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5: Boa noite. 9:08. Eu sou Marcelo Dias, cheguei. Ficaremos juntos, você e eu, até 1 da manhã. Lembrando que às 10 tem o nosso Band Love. Agora tem a Super 6 das 9. Na sua rádio do seu jeito.
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5: Super 6 das 9 tá no ar. Nós temos para você de presente a jaqueta corta-vento exclusiva Band FM, feita de um tecido leve, protege do vento gelado, tem capuz, tem a marca da Band FM. Então, participe com a gente a partir de agora. O telefone é o 11-3743-1313. Tem o WhatsApp da Band FM também. São 6 músicas e aí você escolhe uma das 6 para eu tocar de novo. Combinado? Música número 1, Direitos Iguais, com a Simone Mendes. Cadeira Cativa é a 2, Zeneta Cristiano. É Que Eu Não Te Esquecia, Ana Castela é a música 3. Próximo Band FM de pertinho com Ana Castela, viu? 4, Murilo Rufi, Saudade Estranha. Olho Marrom, Luan Santana. E a 5 e a 6 é o Sorriso Maroto, Perdas e Danos.
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5: A noite da Band. Tá

0: Tarde FM, Ana Castela, é a música 3 da Super 6 das 9, É Que Eu Não Te Esqueci. Número 2, Cadeira Cativa, Zé Neto e Cristiano, e a música 1, Simone Mendes, Direitos Iguais. 9:18, deixa eu dar um abraço aqui no Pedro Rafael, meu miguxo do coração, Pedro Rafael, locutor aqui da Band FM, ele tá no carro do aplicativo agora do motorista do Wagner. Alô, Wagner, motorista de APP, ligado na noite da Band FM. Um abraço a todos os motoristas de APP do Brasil, taxistas também, galera que dá carona pra Band e apresenta Band FM aí para os seus passageiros. Ó, dê um tempinho aí no trabalho, manda mensagem pro WhatsApp da Band FM, pode ligar também, a gente tem de presente a jaqueta corta-vento exclusiva Band FM, tem a marca da Band no peito, tem capuz, é feita de um tecido leve, ela é moderna e ela protege do vento gelado. Participa com a gente, tá bom? Música número 4, Saudade Estranha, Murilo Huck.
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0: Tarde FM, Sorriso Maroto, Perdas e Danos, participação do Ferrugem e Grupo Bens a Deus, é a música 6 da Super 6 das 9.
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0: Continue participando com a gente, tá bom? São 9 horas 27 minutos, aqui na noite da Band FM, segunda-feira, 20 de julho. Segundo dados do TSE, divulgados hoje, o eleitorado feminino segue como maioria entre os brasileiros que devem ir às urnas em outubro. Por volta de 83 milhões de mulheres estarão aptas a votar, número que corresponde a 52,84% do total nacional. O crescimento foi de 1,83%, cerca de 1,5 milhão de eleitoras em relação às últimas eleições gerais de 2022. Boa notícia, hein? A Anvisa aprovou hoje um novo medicamento para o tratamento de um dos tipos mais comuns e agressivos de linfoma, o medicamento Columvi. O glofitamab passa a ser autorizado no Brasil para pacientes adultos com linfoma difuso de grandes células B, que tiveram recaída, não responderam ao tratamento ou que não podem fazer transplante de medula. Linfoma é um câncer agressivo que atinge o sistema linfático, estrutura essencial para a defesa imunológica do corpo humano.

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17: Obrigado a todo mundo que participou aqui na Super 6 das 9. Temos a jaqueta corta-vento Band FM exclusiva. Linda, moderna, com capuz, marca da Band no peito. Ó, feita de um tecido leve. Vai te proteger do vento gelado, viu, minha amiga? Iva Dalva Souza Maciel da Fonseca. Iva Dalva Souza Maciel da Fonseca. Beijo pra você, pra sua família. Ganhou o presentão da Super 6 das 9. Posso tocar a música vencedora agora?
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0: Band FM, te amar é meu talento, Fred Fabrício. Aqui na noite da Band, 17 para as 10. Vamos fazer aquele momento especial agora? Hein? Todos os momentos são especiais aqui na Band, mas tem aquele que a gente dá uma voltada no tempo. Essa música é já é do início dos anos 2000, essa música, viu, gente? É uma letra linda e é uma celebração aos sentimentos mais puros e a saudade de um amor antigo. Além disso, a música também fala sobre a inocência, a espontaneidade que um relacionamento amoroso pode nos proporcionar, principalmente nos primeiros momentos, nos primeiros meses.
1: Nossa! Lembra dessa?
2: Na Band FM. Lembra dessa?
0: Velha infância, tribalistas. Isso é lindo! É a noite da Band com você.

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1: Boa noite, meu amigo Walter Anjo.
2: Boa noite, Marcelo.
1: Começou Eu Te Encontrei na Band FM toda segunda e quarta. Atenção, você que tá com saudade, você que tem a dor da saudade aí no coração. Vamos resolver isso. Ninguém merece ficar com essa dor, ninguém merece ter dúvidas. E a Band FM tá aqui para te ajudar. Se você tá procurando alguém, um familiar, um grande amigo, alguém que você trabalhou, estudou, alguém que foi seu vizinho, sua vizinha, que você faz? Entra no Insta do Walter.
2: Gente procurando gente.
1: Gente procurando gente é o Instagram. Depois você clica em mensagens, clica em seguir, tá? Depois você clica em mensagens e coloque ali as informações da pessoa que tá desaparecida. Qualquer informação que você tiver vai nos ajudar nessa busca. E a gente coloca você no ar aqui para esclarecer suas dúvidas. Certo, meu amigo Walter?
2: Certíssimo. E hoje quem vai falar com a gente é a senhora Idalina. Boa noite, Idalina.
3: Boa noite.
1: Bem-vinda, Idalina. Obrigado pela confiança aqui na Band FM. Quem você procura?
3: Eu procuro Vicente Ferreira da Silva.
2: Vicente, o que que a senhora é dele?
3: Eu sou irmã dele.
1: Ah, você é irmã do Vicente.
3: Sou irmã dele.
1: Há quanto tempo vocês não têm contato?
3: Há mais de 40 anos.
1: Certo.
2: Conta pra gente como foi a separação, Idalina.
3: A separação nossa foi quando eu... Porque eu sou de Minas Gerais. E hoje moro no interior de São Paulo.
1: Certo.
3: Então, na época em que eu vim embora pra cá, Vicente morava comigo. Ah. Ele trabalhava fora de casa, né? Ele trabalhava em outra cidade, mas final de semana ou final de mês ele sempre vinha, porque a gente morava junto na casa do nosso pai.
1: Entendi.
3: Nosso pai já falecido.
1: E aí
3: e eu casada.
1: Certo.
3: Aí depois, o meu pai faleceu, minha sogra morava aqui em São Paulo. Aí o meu esposo falou: bom, agora você não tem mais o seu pai aqui e eu tenho a minha mãe lá. Então a gente vai embora para cuidar, eu vou cuidar da minha mãe.
1: Entendi.
3: E nós viemos embora. Tentei trazer o Vicente comigo, mas ele não aceitou a ideia de sair de Minas para vir comigo.
1: Entendi. Vamos fazer o seguinte, vamos ouvir a musiquinha aqui na noite da Band FM. Tocou a musiquinha, meu amigo Walter, fale com a nossa amiga.
2: Falo sim. Idalina, a notícia que nós temos para você é que, infelizmente, o CPF do Vicente Ferreira da Silva, nascido dia 19/7, vou guardar o ano, mas a senhora sabe, infelizmente está cancelado há mais de 20 anos. E uma pessoa...
3: Há mais de 20 anos?
2: Sim, sim. Está com o CPF cancelado. E o último endereço que aparece em toda a documentação que a gente pesquisou é o de Minas Gerais ainda.
1: E aí o Walter, o Walter fora do ar vai passar para você, Idalina, todas as informações que ele obteve através das pesquisas dele, para você também fazer sua pesquisa, para saber se o Vicente formou uma família, se ele tem filhos, se ele teve uma esposa, entendeu? Mas a gente queria te dar uma ótima notícia hoje, infelizmente não foi possível, mas a gente agradece demais o seu carinho, a sua confiança aqui na Band FM. Walter Anjo, obrigado por mais uma noite.
2: Obrigado você, Marcelo.
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1: Band FM. 10 horas em ponto. Vamos começar mais uma semana de Band Love? Vamos? Eu convido você para curtir comigo até 1 da manhã as melhores músicas de todos os tempos. Aqui quem fala é Marcelo Dias. Feliz da vida, grato, sempre. 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Na sua rádio, do seu jeito.
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1: Você sabe que hoje eu vi um monte de gente postando no Instagram sobre o Dia do Amigo, né? É Dia do Amigo hoje, 20 de julho? É, então. A gente quer espalhar amizade no Dia do Amigo também. A gente espalha amizade toda noite aqui no Band Love. Espalha amor, espalha emoção. E hoje nós queremos que você mande mensagem para o seu melhor amigo, para a sua melhor amiga, para os seus amigos que estão na luta, que estão no trabalho com você, os amigos do trabalho. Fique à vontade. 11 99991-9197. Aperta o microfone do WhatsApp agora. Ai, Celo, mas eu quero mandar pro meu amor, pro meu love, pra vida. Manda. O vida, a vida, você chama, tem apelidinho carinhoso, pode mandar, tá bom? 11 99991-9197. Aperta o microfoninho do WhatsApp e manda o teu recado. Eu gosto de ouvir sua voz aqui no Band Love. Todo mundo que participa do Band Love de hoje concorre ao prêmio do Band Love. Hoje nós temos a sanduicheira da Britânia para britanear sua vida. Sanduicheira da Britânia para britanear sua vida é o prêmio do Band Love. Todo mundo que manda áudio já concorre. Combinado? 10h30 tem uma história emocionante demais com o Murilo e com a Tatá aqui no Band Love. Tá legal? E a gente só vai tocar música linda. Sua noite fica bem melhor. Kelly Clarkson. Essa arrepia, né?

0: Ah, isso é maravilhoso. Limiteiros, nothing's gonna change my love for you. Só clássico. A mentira que virou paixão do Leonardo.
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0: Eu só mostrei quatro músicas. São três horas com a música que toca o seu coração. Tá no ar o nosso Band Love com Richard Marx. Essa é linda.

0: Tarde FM, Netinho Menina. Aqui no nosso Band Love, na primeira sequência, são 10 horas 15 minutos. Eu sempre mostro trechinho de música pra você, da música que eu vou tocar. Hoje eu quero mostrar o início de uma música. Esse início é maravilhoso, não é? Hã? Já viu? Já entendeu que música é, né? Lost in Your Eyes. Vou tocar pra você daqui a pouquinho no nosso Band Love, combinado? Fica aí. Marília Eterna Mendonça, Ausência, Boyce Avenue, Dust in the Wind e também o Richard Marx pra começar bem o Band Love Right Here Rating. Quem tá mandando mensagem aqui pro Band Love, vamos colocar aqui na ordem de chegada, tá, gente?
1: Boa noite, Marcelo Dias.
0: Fala aí.
1: Quem tá falando é o Eric, do Parque Santo Antônio.
0: Eric,
1: queria deixar um abraço para todos os meus amigos que moram aqui perto, que moram longe, aqueles que estão no meu coração, para meus amigos da Band e para minha melhor amiga, minha esposa, minha companheira, Ana Paula. Te amo. Beijo, meu amor.
0: Aê, tá dado o recado. Quem mais? Quem mais?
2: Quero mandar um abraço pro meu esposo, Rogério, pro meus filhos, Pablo e Mariana, e pro William, o meu filho adotivo.
0: Aê.
2: Um abraço do dia do amigo.
0: Um beijo, um abraço pra família da Fabiana. Quem mais?
3: Boa noite, Band FM. Aqui é o Carlos Eduardo falando.
0: Fala, Carlos.
3: Queria dedicar não só a música, mas todo o programa dessa noite, dessa madrugada, para todos os porteiros, vigia, vigilantes, controladores de acesso, todos os profissionais que estão à noite trabalhando e usufruindo dessa rádio maravilhosa, a qual eu ouço todas as noites que estou de trabalho.
0: Aí.
3: Forte abraço a todos e bom trabalho.
0: Abraço, bom trabalho aí, amigão.
4: Boa noite, Band FM. Estou aqui acompanhando Band Love, estourando a história da noite, ao lado aqui da minha noiva Luana. Pedi ela em noivado esse ano, lá em Paris, numa viagem que era o sonho dela.
0: Legal,
4: a gente construiu uma história bem legal. Ela morava em Queiroz, eu de Araçatuba. E hoje, depois de 6 anos, estamos juntos e noivos, esperando aí o casório em 2028, início do ano.
0: Maravilha.
4: Obrigadão, Band FM.
0: Valeu. Parabéns, casal. Daqui a pouco tem Murilo e Tatá com a história de amor do Band Love. 10 horas, 18 minutos. Começamos ontem a falar sobre sonhos. E vamos falar a semana inteira. Como eu disse ontem, você não viu ontem, Band Love Especial... Eu sou um sonhador, muitos amigos e amigas são sonhadores e tem que sonhar sempre. Sonhos são sementes que Deus planta no coração para nos lembrar que sempre existe um novo horizonte. Cultive os seus sonhos com fé, com dedicação, com esperança. No tempo certo, você vai ver florescer tudo aquilo que hoje já acredita com o coração.

0: Band FM, 10 horas 29 minutos. Já já tem história de amor do Band Love. Algumas riquezas da vida não podem ser compradas. Um amigo verdadeiro é uma delas, viu?
1: Em nome da nossa amizade.

0: amigos.
1: Band FM, amizade é tudo, Tiaguinho. 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
3: A liberdade parece um direito para quem sempre a teve. Mas, para quem nunca teve escolha, ela pode ser a maior conquista de uma vida. Eu nasci em Moçambique, um país muito diferente do Brasil em muitos aspectos e onde, em algumas comunidades, o destino de uma menina pode ser decidido pela família antes mesmo que ela entenda o que está acontecendo. Comigo foi assim. Antes mesmo de aprender a fazer as minhas próprias escolhas, outras pessoas já tinham decidido como seria minha vida. Eu só não imaginava tudo o que ainda estava por vir. Quando eu tinha só 3 meses de vida, a minha mãe foi envenenada e morreu. Eu cresci sem conhecer o carinho dela, ouvindo as histórias que contavam sobre a mulher que ela tinha sido. Meu pai tinha 4 esposas, o que também é comum no meu país. E depois da morte da minha mãe, eu e os meus irmãos fomos criados por uma das minhas madrastas. A nossa vida nunca foi fácil. Minha irmã mais velha precisou abandonar a escola para cuidar de mim e dos meus irmãos e abriu mão da própria infância para ser a mãe que a gente tinha perdido. Algum tempo depois, alguns missionários conseguiram uma vaga para ela no internato. E essa foi a primeira esperança que surgiu para nossa família. Anos mais tarde, quando meu irmão completou 11 anos, meu pai decidiu que ele já estava pronto para se casar. Só que a minha irmã não aceitou. Ela conseguiu uma transferência para que ele estudasse no mesmo internato que ela e fugiu com ele para lá. Graças à coragem dela, meu irmão teve a oportunidade de estudar e sonhar com uma vida diferente. Eu via tudo aquilo e acreditava que quando chegasse a minha vez, eu também teria a chance de escapar daquele destino. Mas eu estava tão enganada. Eu tinha só 8 anos quando meu pai me tirou da escola. Naquele dia ele olhou para mim e disse que eu ia me casar. E não foi um pedido, não foi uma conversa, era uma decisão. Uma decisão tomada por homens da família sobre o futuro de uma menina de 8 anos. O homem escolhido para ser o meu marido tinha 36 anos e eu nunca tinha visto ele na minha vida. Era um completo desconhecido para mim. Mas isso também não fazia diferença nenhuma, a decisão já estava tomada. Era um casamento tradicional, em que a família do noivo pagava um dote e fazia a troca de bens com a família da noiva. Atualizando esse valor para os dias de hoje, o dote pago por mim seria aproximadamente 10 mil reais. Meu Deus do céu. Eu era só uma criança. Eu nem entendia o verdadeiro significado de tudo aquilo. Para mim, era só mais uma decisão dos adultos que eu acreditava que precisava aceitar. Enquanto todo mundo se empenhava para organizar o casamento, eu esperava, sem imaginar, que cada dia que passava, eu deixava mais um pedaço da minha infância para trás. 6 meses depois, o grande dia chegou e, como era tradição, a festa durou 3 dias. Eu ainda não entendia o que realmente estava acontecendo ali. Mas tudo mudou quando a festa terminou. Meus familiares foram embora e me deixaram sozinha naquela casa onde eu nunca tinha entrado.
4: Não, Cristina, não. Agora vai ser diferente. Agora é assim. Você não vai dormir mais com a minha mãe, nem com a minha irmã. A gente vai dormir no mesmo quarto. A partir de hoje, você é minha mulher e vai dormir comigo, no meu quarto.
3: Naquele momento eu entrei em pânico. Ninguém tinha se dado ao trabalho de me explicar o que é que ia acontecer. Eu não conseguia entender como eu ia dormir ao lado de um homem que até dias antes eu nunca tinha visto na minha vida. Eu acho que foi ali, naquela hora, com 8 anos, que eu entendi que a minha vida nunca tinha sido verdadeiramente minha. Naquele dia, eu fui obrigada a dormir na mesma cama que ele. Nas primeiras noites, eu não conseguia fechar os olhos. Eu esperava ele dormir para sair de fininho pela janela. E corria para dentro da mata, na esperança de ficar o mais longe possível de tudo aquilo. Mas todas as vezes, o meu marido me encontrava e me levava de volta para casa. De volta para o quarto. De volta para a cama. E eu nunca vou esquecer os olhos. Eu esperava ele dormir para sair de fininho pela janela. E corria para dentro da mata, na esperança de ficar o mais longe possível de tudo aquilo. Mas todas as vezes, o meu marido me encontrava e me levava de volta para casa. De volta para o quarto. De volta para casa.

0: cabeça que daquela vez ele ia me proteger. Mas eu tava errada. Em vez de me abraçar, meu pai me segurou pelos braços e me levou de volta para casa do meu marido. A partir dali, o meu pesadelo foi ficando ainda pior. Os abusos e as agressões passaram a fazer parte da minha rotina. Eu apanhava do meu marido e apanhava da minha sogra também. Ela me trancava no quarto, muitas vezes me deixava sem comer. Fazia questão de mostrar que naquela casa eu não tinha valor nenhum. Eu estava cada dia mais doente. Mas ninguém se importava com o que eu estava vivendo. 3 anos se passaram e o peso que eu carregava só aumentava. A única coisa que esperavam de mim era que eu desse um filho ao meu marido, um neto para minha sogra. Mas isso nunca acontecia, até porque eu tinha só 12 anos. Com o passar do tempo, meu marido se casou com outras 2 mulheres também. Elas eram mais velhas do que eu. E eu pensei que por serem mulheres e por presenciarem tudo o que eu vivia, elas teriam compaixão de mim. Mas foi o contrário. Sempre que podiam, elas me humilhavam. E encontravam uma maneira de tornar o meu sofrimento ainda maior.
1: O que, que foi agora, hein? Você tá chorando por quê? Se alguém aqui te tratou mal, foi porque você mereceu. E coloca uma coisa na sua cabeça. Enquanto você estiver nessa casa, você vai viver do jeito que eu mandar. Você tá entendendo?
0: Mesmo vivendo tudo aquilo, eu nunca me conformei com a minha situação. Eu nunca aceitei que aquilo seria o meu destino. Eu era só uma menina que sentia medo, que chorava, que sofria, mas que nunca deixou de acreditar que existia uma vida diferente esperando por mim. No fundo, eu sempre soube que tinha que dar um jeito de não passar o resto da vida presa naquele lugar. E por isso eu tentei fugir várias vezes. Uma vez eu consegui me esconder na casa de uma vizinha. Foram só 3 dias, mas pela primeira vez desde que tinha sido obrigada a me casar, eu senti o que era respirar em paz. E acreditei que aquele pesadelo tinha acabado e que eu finalmente estava livre. Mas infelizmente ele me encontrou e me levou de volta. Depois disso, a dor foi ficando pesada demais. Quando eu completei 13 anos, eu já não conseguia enxergar nenhuma saída. Eu olhava para minha vida e tinha a sensação de que eu nunca ia conseguir escapar daquela casa. Mas eu tinha uma única certeza dentro de mim. Eu não ia passar o resto dos meus dias vivendo daquele jeito. E como eu não conseguia encontrar um caminho para fugir, eu comecei a acreditar que só existia uma única forma de me libertar de tudo aquilo. Então eu decidi tirar a minha própria vida. Mas eu sobrevivi. E quando eu percebi que eu ainda estava viva, eu fiz uma promessa para mim mesma. Se Deus tinha permitido que eu continuasse ali, eu não passaria o resto da minha vida naquele lugar. 1 ano depois, em mais uma tentativa de fuga, eu corri. Eu corri sem olhar para trás. Eu não levei roupa, dinheiro, nada. Eu só saí com a roupa do corpo e com a esperança de que dessa vez ninguém ia conseguir me levar de volta. Quando eu cheguei na casa do meu pai, eu ouvi as mesmas palavras de sempre. Que eu tinha que voltar, que era meu marido, que eu tinha que obedecer. Mas daquela vez foi até pior. O meu pai ficou tão bravo que disse que se eu me recusasse a voltar para o meu marido, ele mesmo cortaria as minhas pernas para que eu nunca mais fugisse. Eu estava cansada. Cansada de apanhar. Cansada de sofrer, de viver com medo.

0: Então, pela primeira vez na minha vida, eu enfrentei o meu pai. E eu disse que eu só voltaria para aquela casa dentro de um caixão. Meu pai me olhou em silêncio. Não insistiu. Não disse mais nada e entendeu. Entendeu de uma vez por todas que eu jamais voltaria. Desde o dia em que eu fui obrigada a me casar, eu nunca mais tinha visto a minha irmã. Foram anos sem um abraço, sem uma conversa ou sem saber se um dia a gente voltaria a se encontrar. Mas quando ela soube que eu tinha conseguido fugir, ela voltou a me procurar. Depois de tantos anos, a gente pôde se abraçar outra vez. E naquele abraço eu senti uma coisa que fazia muito tempo que eu não sentia. Eu finalmente não estava mais sozinha. Mas eu ainda não estava completamente livre. Para conseguir o divórcio, eu precisava devolver o dote que o meu marido tinha pago ao meu pai. Todo o dinheiro. Todas as roupas que eu tinha recebido durante o casamento. Absolutamente tudo precisava ser devolvido. Era como se, para recuperar a minha liberdade, eu precisasse pagar primeiro por ela.
1: Você vai voltar comigo. Enquanto eu não receber cada centavo do dote que eu paguei, você continua sendo a minha mulher, entendeu? E vai comigo pra casa, nem que eu tenha que te arrastar pelos cabelos.
0: Minha irmã fez de tudo pra conseguir o dinheiro. Trabalhou, pediu ajuda, fez tudo, tudo, tudo que estava ao alcance dela, ela fez. E quando finalmente conseguiu juntar todo o valor do dote, deu o dinheiro pro nosso pai pra que ele entregasse pro meu marido. Mas meu pai gastou todo o dinheiro que compraria minha liberdade tinha desaparecido. E mesmo assim, a minha irmã não desistiu de mim, ela lutou. Ela enfrentou meu ex-marido e não deixou que ele me levasse de volta. Depois, ela recomeçou do zero e com muito esforço conseguiu juntar todo o dinheiro mais uma vez. Foi assim que, aos 14 anos, eu finalmente consegui o divórcio e recuperei a minha liberdade. Pela primeira vez, eu podia tomar as minhas próprias decisões. Pela primeira vez, eu podia descobrir quem eu era de verdade. Pela primeira vez, eu podia ser só uma criança. Minha irmã me levou para a comunidade de missionários onde ela vivia. E lá minha vida começou de verdade. No começo tudo era novo. Eu não sabia ler nem escrever. Só fui aprender aos 15 anos. Muita gente disse que eu já era velha demais para começar. Mas depois de tudo que eu tinha sobrevivido, eu não ia deixar que ninguém decidisse mais uma vez até onde eu poderia chegar. Na comunidade eu tirei a minha certidão de nascimento. Eu fui batizada, crismada, e aos poucos eu comecei a descobrir um mundo que eu nem imaginava que existia. Eu comecei a sonhar de verdade. Eu sonhava em estudar, eu sonhava em conhecer o mundo. Eu sonhava em me tornar médica. A vida acabou me levando por um outro caminho. Mas pela primeira vez, o caminho era meu. Quando eu fiz 18 anos, eu agarrei com unhas e dentes a primeira oportunidade que a vida me deu. Eu vim para o Brasil com outra missionária em busca de um novo começo. O impacto foi enorme. Me assustei com a quantidade de pessoas, com as culturas diferentes e principalmente com a fartura. Mas existe uma palavra que resume tudo o que eu senti quando eu cheguei aqui. Liberdade. Pela primeira vez eu podia escolher a roupa que eu ia vestir. Eu decidia para onde eu ia, o que eu ia estudar, como eu ia viver. Pela primeira vez, a minha vida realmente pertencia a mim. Com o passar do tempo, as coisas foram se encaixando. Em 2022, eu fiz o Enem. E no ano seguinte, deixei a comunidade de missionários porque eu sentia que precisava descobrir quem a Cristina realmente era. Eu queria descobrir do que eu gostava, quais eram os meus sonhos e que mulher eu queria me tornar. A língua portuguesa foi um dos maiores desafios que eu tive, mas depois de tudo que eu tinha vivido, nada me faria desistir. E hoje eu digo com orgulho que eu estou no 8º semestre de odontologia. Durante muito tempo, eu senti raiva do meu pai, do meu ex-marido e das minhas madrastas. Mas com o passar dos anos, eu escolhi perdoar. Não porque o que eles fizeram foi certo, mas porque eu entendi que continuar carregando aquele peso só me manteria presa a um passado do qual eu já tinha conseguido sair. Hoje, quando eu olho para tudo o que eu vivi, eu já não sinto a mesma dor. Aquelas lembranças deixaram de ser feridas abertas e se transformaram na prova da mulher que eu consegui me tornar. Atualmente eu moro sozinha e construo todos os dias a vida que um dia parecia impossível. Às vezes eu abro a geladeira da minha casa e eu fico olhando para a comida. Parece um detalhe, né? Mas não é. Na minha infância, um ovo era uma coisa que eu só podia comer uma vez por ano. Hoje eu posso comer quando eu tenho vontade. Pode parecer pouco para muita gente, mas para mim isso significa liberdade. Eu quero terminar a minha faculdade, eu quero abrir o meu consultório, escrever a minha biografia, me tornar palestrante e viajar para conhecer o mundo. Eu tenho em mim todos os sonhos e eu vou atrás de realizar um por um. Porque hoje, depois de tantos anos tendo a minha vida decidida por outras pessoas, eu tenho o direito de escolher.
2: Anderson Freire.
0: Escolher o que comer, o que estudar, para onde ir e, principalmente, escolher a vida que eu quero viver.

0: Tarde FM Daniel, raridade. Lindo demais, né? Fechando a história de amor do Band Love, a história que tocou o coração do Brasil na manhã de hoje no programa Quem Ama Não Esquece e tocou teu coração agora à noite, né? A história da Cristina. A trajetória da Cristina é um verdadeiro exemplo de coragem, de superação, mesmo depois de uma infância marcada por violência, abusos, sofrimento. Ela encontrou forças para recomeçar, estudar, sonhar e construir um futuro com as próprias escolhas. A caminhada da Cristina mostra que a verdadeira liberdade nasce quando recuperamos o direito de decidir quem queremos ser. É uma história que inspira e renova a esperança de que sempre existe um novo começo. Quer ouvir a voz dela? Vamos ouvir!
1: Oi, pessoal da Band FM, tudo bem?
0: Tudo bem?
1: Eu sou a Cristina, passando aqui para agradecer a vocês, especialmente a Tatá, né, Murilo e a Band FM. Muito obrigada pela oportunidade de eu poder contar a minha história. Gratidão por tudo e que Deus abençoe vocês e que tenham um bom trabalho e que vocês possam contar várias e várias histórias da vida de muitas pessoas que com certeza se encontram nesse mundo. Gratidão por tudo, um grande abraço. Beijo,
0: Cristina. Obrigado por compartilhar sua história com todos nós aqui na Band FM. Você ouviu a voz da Cristina, agora você pode conhecer a Cristina no Facebook da Band FM e também no Instagram. Ali tem as fotos, resuminho da história. Pode comentar a história e a gente vai lendo seu comentário no ar até uma da manhã. Quer mandar áudio? Manda! 11 99991-9197. Eu espero você.
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0: Ela chegou. Gibson, o clássico Lost in Your Eyes, pra você aqui no nosso Band Love.

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0: FM Take a Talk, CNC Music Factory, são 11 horas 14 minutos. Esse é o Band Love. Jeffrey Osborne. Isso é lindo. On the Wings of Love.
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0: Ainda hoje aqui no nosso Band Love, que toca as melhores músicas de todos os tempos pra você, viu? A gente teve Luan Santana, Água com Açúcar, Caetano Veloso Sozinho, Michael Bublé, Home, e a Deb Gibson dando aquele show com Lost in Your Eyes. 11:15, já tem comentário da história e muitos comentários da história de superação, de sofrimento, mas de superação, de vitória, da Cristina.
2: Cristina, que história, que história. Isso daí não vai ser uma autobiografia, isso daí será um best-seller, eu tenho certeza. Parabéns, parabéns pela sua determinação, parabéns pela sua vitória, tá? Eu tenho certeza que você será muito boa no que você faz, no que você se procura fazer. Eu, como pai de três meninas, eu não consigo entender. Eu sei que é questão cultural, mas eu não consigo entender e eu não consigo aceitar. Mas parabéns pela tua superação, que Deus te abençoe.
0: Obrigado. Palavras do Bruno aqui no nosso Band Love. Uma menina comentando agora, final do telefone 1904.
3: Boa noite, pessoal da Band Love. Boa noite, Marcelo. Boa noite para todos. Ah, essa história realmente é uma história muito, muito triste, mas uma história de exemplo de uma pessoa forte, guerreira.
0: Isso.
3: Parabéns para você, Cristina, pelo seu... seu esforço, a sua luta, a sua vitória. Que você seja feliz para sempre e que Deus te abençoe. Você é muito preciosa e uma guerreira. Dalva de Nova Santa Rita.
0: Valeu, Dalva. Um beijinho no seu coração.
4: Boa noite.
0: Boa noite.
4: Que história maravilhosa essa da Cristina. Eu sou caminhoneiro, eu estava chegando hoje de Belo Horizonte. De manhã eu ouvi essa história e agora eu tô aqui dentro da cabine e lembrei de ouvir novamente, né, a história de amor. E repetiu a história, né?
0: Sim.
4: Eu não sabia que repetia.
0: Toda e noite.
4: Tamo história aqui. Maravilhosa, que superação. Parabéns por ela. Muito parabéns. Vida longa pra essa menina.
0: Amém.
4: Menina mulher. E se puder, manda um alô pra toda a galera aqui da Jamef. Transportadora Jamef de Osasco e do Rio de Janeiro. Eu sou do Rio de Janeiro.
0: Legal.
4: Júnior.
0: Valeu,
4: Júnior. Lista de transferência da Jamef do Rio de Janeiro.
0: Muito bom, Júnior. Abraço pra você, tá emocionado. Estamos todos, né? Que história,
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0: Paula Fernandes. Participação de Shania Twain. You Are Still the One.

Band FM, os maiores clássicos da música para você aqui no nosso Band Love. São 11 horas 28 minutos. Ótima noite.

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1: Band FM agora vai, Bruno Marrone aqui no Band Love, que trouxe o som pra contrariar tão só. Kylie Minogue, Jason Donovan. Isso é lindo demais. Especially for you. E a Paula Fernandes com Shania Twain, You Are Still the One. 11h32, é Band Love, até uma da manhã.
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7: 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Sabia que nos anos 80 o Glee Medeiros tinha 16 anos quando gravou uma música que virou um clássico mundial? Ela fez sucesso quando ele já estava com 17. E faz sucesso até hoje. Aqui na sua rádio do seu jeito, Nothing's Gonna Change My Love For You. No Band Love.

0: Rádio FM Bem Querer, Maurício Manieri, lá do final dos anos 90, pra você no Band Love. Essa aqui é dos anos 80, ó. Toto, I'll Be Over You. Ainda hoje aqui no nosso Band Love. Tem Band Love até uma da manhã, tá, gente? Além do Maurício Manieri Bem Querer, tivemos Jimmy Cliff, Peace. E o Glee Medeiros, Nothing's Gonna Change My Love For You. Muitas mensagens chegando aqui pro nosso Band Love. A gente vai colocando no ar o Vicente comentando a história da Cristina, né, Vicente?
1: Boa noite, família Band Love. Boa noite, Marcelo.
0: Boa noite.
1: É, rapaz, eu também tenho 3 filhas mulheres. Mas a cultura, né? A cultura é um problema, né? A cultura é brava, hein? Mas ela é muito guerreira, ela, viu, Marcelo? Muito guerreira, que Deus abençoe, Deus o proteja.
0: Amém.
1: Ela venceu na vida, ela venceu.
0: Sim, sim.
1: Ela lutou sozinha e venceu, graças a Deus. Apesar de não ter a mãe. Mas tá de parabéns, ela, tá de parabéns.
0: Obrigado, amigão. Um abraço pra você. Mais um áudio aqui no Band Love.
2: E aí, meu amigo Marcelo Dias.
0: Fala aí.
2: Boa noite.
0: Boa noite.
2: Que história, hein? Mais uma aí. Mas essa acho que foi a história mais difícil que eu escutei.
0: A mais forte, né?
2: Mas que Deus abençoe muito ela, que consiga realizar todos os sonhos dela. Porque eu estou passando mal aqui com essa história, cara. Que ódio que eu tô. Mas tudo bem. Que Deus abençoe muito ela. Coloriano Moura, motorista de aplicativo de São Bernardo do Campo.
0: Valeu, amigão. Um abraço, bom trabalho.
3: Bom de logo.

0: Band FM, Band Love, com as melhores músicas. Sam Smith para você, Dance with a Stranger. Jeffrey Osborne, On the Wings of Love.
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0: Meia-noite 6, a gente continua com uma viagem no tempo deliciosa, através da boa música. Esse é o nosso Band Love, um programa que espalha amor, amizade, emoção e música linda pra você. Eu sou Marcelo Dias, feliz, grato e apaixonado. Aqui na sua rádio, do seu jeito, tocando

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Agora, uma das músicas, na minha opinião, uma das músicas mais lindas de todos os tempos.

0: Band FM Leonardo e a mentira que virou paixão aqui no nosso Band Love. To Become One, Spice Girls. Planes para o teu amor. E 14 bis todo azul do mar. Isso é maravilhoso. Você gostou? Você curtiu? Você viajou aqui com o Band Love? Daqui a pouco, uma da manhã, tem Band Coruja com o Léo Júnior, o melhor programa para sua madrugada. Os comentários continuam chegando, falando da história de amor do Band Love, contada pelo Murilo e pela Tatá. Na noite desta segunda-feira foi a história da Cristina.
1: Boa noite, Band Love. Aqui é o Vitor, motorista de aplicativo de Osasco.
0: Fala, Vitão.
1: Sobre a história de hoje, Band, é uma história muito impactante, viu? Cara, é muito complicado o que essa moça passou, né? E às vezes reclamamos por coisas tão banais que acontecem na nossa vida, sabe? Às vezes reclamamos porque eu mesmo já reclamei, nossa, eu vou comer ovo de novo hoje. E sabe, e é uma coisa besta, sendo que tem pessoas que queriam ter isso na mesa, né? Então, tipo assim, eu aprendi uma coisa a partir dessa história, começar a agradecer muito mais do que reclamar. Porque eu penso que a minha vida tá ruim, mas ela tá ótima comparado a muitas pessoas por aí que devem estar passando por isso agora mesmo também. E é isso aí, Band. Muito obrigado. Uma ótima noite pra vocês e tô acompanhando vocês aí a madrugada inteira, hein? É nóis, Band.
0: Aplausos pra você, meu amigo. Obrigado, viu? Laércio, fez aniversário, rapaz.
2: Boa noite, isso é luxo.
0: Boa noite.
2: Mais cedo, isso é luxo. Você falou que era... Hoje era dia do amigo, né?
0: Isso.
2: E hoje é dia do amigo Laércio.
0: Olha aí.
2: 44 anos, né? Dia 20 de julho de 82, o amigão veio ao mundo aí e tá aí.
0: Parabéns,
2: fazendo graça
0: parabéns,
2: até hoje.
0: Parabéns.
2: Bem que poderia ganhar esse big prêmio aí, né, Celo? Um presentinho aí pra mim, pelo meu dia.
0: Tá certo, amigão.
2: Abraço a todos.
0: Daqui a pouco, sorteio da sanduicheira da Britânia.
3: Boa noite, Band Love. Aqui é Estela, de Santana de Parnaíba.
0: Oi, Estela.
3: E eu gostaria de dedicar um carinho especial pra minha melhor amiga, Sandra Regina.
0: Legal.
3: Que, inclusive, quinta-feira ela faz aniversário. Se puder mandar um beijo, parabéns pra ela. Nós somos amigas há 45 anos.
0: Meu Deus.
3: Passamos por muitas histórias, muitas aventuras, né? Desde os nossos 13 anos de idade, né? Hoje estamos com 55 e não tenho o que dizer dela. Ela me ampara, me consola, é a minha irmã espiritual que Deus me deu, assim. E eu agradeço muito. Gratidão. Namastê. Um beijo de luz pra todos.
0: Beijo.
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0: Me espera. Sorriso maroto.

Rádio FM Band Love, 15 para uma. Você lembra dessa música? Aventura. Isso é bom demais. Isso é Band Love.

0: Tá samba aqui no nosso Band Love Kiss in Jojo All My Life Total I'll Be Over You. Tá terminando aqui o nosso Band Love com presente especial, a sanduicheira da Britânia para britanear sua vida, fazer aquele sanduíche gostoso, aquele misto quente, aquele sanduichão aí na sua casa ou então no seu trabalho. Saindo aqui pro Rafael Nerinho Mingorazzi. Rafael Nerinho Mingorazzi, parabéns, um abraço pra você. Ganhou o prêmio do Band Love desta noite, desta madrugada. Léo Júnior chegou.
1: Opa, opa, você falou de comida, eu gosto de pãozão com ovo, cara.
0: Pãozão com ovo?
1: Pão com ovo, assim, ó. Ah, aquele jeito, cara.
0: Olha só. Delícia, delícia.
1: Quantos ovos você coloca no pão?
0: É, são três. Três, tá? Três, então, então. Três.
2: Vai embora, viu, gente?
3: Não saia daí. Já tem muito mais músicas aqui na Band FM. 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
0: Fala, turma, e aí, beleza? Tudo certo? Que bom! Tá com você mais uma madrugada, mais uma vez, juntos aqui pela Band FM pra todo o Brasil. Ó, tá no ar o nosso Band Coruja, vem comigo, vem!
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0: Eu sou seu amigo Léo Júnior, eu cheguei!
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0: A sua rádio do seu jeito, a gente volta a se falar já, peraí!

0: Band FM, bom dia, minha gente. A partir de agora, vamos começar nossa bagunça.
1: Vai começar, já começou.
0: E aí, belezinha?
2: Vai começar!
0: Vamos começar a bagunça do nosso... Que dia que é hoje, hein?
3: Léo Júnior já chegou pra trabalhar, o Band Curu.
0: Terça-feira já, meu Deus!

0: dia, bom dia! Só terça-feira, sua linda!
1: Pode dar limonada.
0: 21 de julho, terça-feira, hein? Ó, semana só começou! Então vem com a gente que o nosso Band Coruja tá no ar. A partir de agora, vamos fazer bagunça! Vamos fazer bagunça! Ei! Vamos lá, quero você participando com a gente. 11 999919197. Band Love já acabou. Marcelo Dias já foi descansar, já foi mimir, mas amanhã tá de volta, viu? Agora é comigo aqui, ó, Léo Júnior e você. Você, meu negócio é com você aqui na Band FM. É o nosso Band Coruja, viu? Como é que você tá? Tá tudo bem? Tá tudo beleza com você? Então que bom, mais uma madrugada juntos aqui. Pra gente falar com você, pra gente bater a fazer... Pra gente fazer aquela bagunça, né? E é isso aí, vai que vai, cara, vai que vai. Bebendo limonada ainda, olha lá.
1: Limonada de peão aqui no centro de Jardino da Ná.
0: É maravilhoso isso aqui. Limonada. Isso aqui é o melhor que tem no Brasil, cara, de música. Musicalmente falando, é maravilhoso.
1: Bebendo limonada. Os caras bebem o uísque Red Bull e eu aqui bebendo.
0: Monaca, claro, eu bebendo limonada. É isso, gente. Uma e doze. Ó, só lembrar você que logo mais, às 4 da manhã, tem o nosso Campeonato Brasileiro de Piadas Ruins também. Vamos ganhar presente hoje. Eu quero ouvir a sua piada ruim aqui também com a gente, tá? Conte, já vai preparando a sua piada. 4 da manhã. 4 da manhã tem o nosso Campeonato Brasileiro de Piadas Ruins aqui na Band FM. Depois tem o nosso buzinaço também, que o pessoal já tá pedindo aí, né?
1: Limonada.
0: Como já tá pedindo, tem buzinaço. E claro, você participando junto com a gente, tá? Pelo nosso WhatsApp, 11 999919197. Ó, quem que chegou primeiro aqui, o velho do lixo. Primeiro de todo, primeirito.
2: Léo, tamo junto aí a madrugada toda, o velho do lixo, sai cachorro. Vê se consegue o contato da Calica pra mim, hein, parceiro?
0: O cara quer o contrato da Calica.
2: Eita, nós. Vamos. Calica, fala comigo. Tá, um abraço especial pra Tati, pra Mel Banana.
0: Tá desesperado, hein?
2: Os parceiros da madrugada, os coletores de lixo. Cuidado, pessoal. Vamos que vamos. Beleza? É o velho do lixo, sai cachorro.
0: Aí, velho do lixo! Um abraço pra você, velho do lixo, já chegando, hein? Tá nas coletas aí da madruga, em São Paulo. Obrigado, velho do lixo, um abraço pra você aí, viu? Ó, quem mais tá aqui?
1: Eu aqui, bebendo minha limonada, é mesmo?
0: Aliás, deixa eu aproveitar aqui também, deixa eu falar uma coisa aqui, deixa eu aproveitar e mandar um abraço aqui pro meu amigo Sérgio do Monitoramento. Sérgio, um abraço pra você, Sérgio do Monitoramento aqui da rádio, meu. O cara que vê tudo, velho. O cara vê tudo, meu. O meu amigo Sérgio do Monitoramento. Deixa eu ver aqui, ó. Tá lá o Sérgio. Cadê o Sérgio? Deixa eu abrir aqui o... Peraí. Tem que abrir aqui o negócio pra ver o que ele mandou aqui, né? Olha lá, tá lá o Sérgio e o André. O Sérgio e o André do Monitoramento, hein? Ó, o cara faz um café lá que é bom demais, hein? Vou falar pra vocês, hein? Cafézão. Deu até vontade de tomar café de novo, cara. Aí mandou aqui, ó. Pergunta pra galera, enquanto o vigilante toma conta do serviço, quem toma conta da casa deles? Ah, olha, o Sérgio tá doido. O Sérgio quer saber. Vai perguntar pra quem? Não, e o pior... Ô Sérgio, você vai perguntar justo pra quem? Pra esses mal acabados, pra esses requenguelados desses caras, desses ouvintes aqui no programa? Pra quem que você vai perguntar? Ó, gente, por favor, me ajudem. O Sérgio aqui do Monitoramento, ele tá perguntando, ó. Enquanto os vigilantes tomam conta do serviço, quem toma conta da casa dos vigilantes? Aí... Aí a resposta é com vocês. Eu não sei de nada. O povo já vai falando aí. Fala comigo, bom dia.
3: Bom dia, Léo Júnior. Bom dia, meu parceiro, meu amigo, camarada. Vamos embora até as 5 da manhã, Léo Júnior. Você
0: nessa,
3: é o melhor locutor da madrugada.
0: Não vem puxar o saco, não,
3: pessoal,
0: cara.
3: Pessoal, só lembrando aí, favor, cada dia que passa, tá mais próximo do Diegão voltar, hein? Então vamos aguentar firme e forte aí.
0: Vamos
3: embora até as 5 da manhã, Léo Júnior.
0: Firme e forte.
3: Falsidade Nem mesmo a força do tempo irá destruir. Vambora, Diego da cidade de Tiradentes.
0: Vai, Diego, um abraço pra você. Vamos aguentar firme, firmemente na fé que logo, logo o Diego volta. Vamos à fé, vamos nessa fé. Vamos fazer uma corrente e logo, logo ele volta. Logo, logo ele volta, oi.
4: Bom dia, Léo. Enquanto nós cuida do serviço, a mãe dele, que a irmã dele, cuida lá de casa. Lá que ela tá cuidando.
0: Tá bom. Vamos lá, gente. 11 99991 9197. Ah, que verdade, feliz dia do amigo. O dia do amigo não foi ontem? Ou é hoje? Não, foi ontem, né? Mas parabéns a todos os amigos, teve o dia do amigo, gente. Pois é. Parabéns pra você que é meu amigo, você que é minha amiga, meus amigos ouvintes. Obrigado pelo carinho. Dia do amigo, hein? Ai, que legal, hein? Amigo é coisa pra se guardar. É isso aí. Tá tentando lembrar a música. Adocica. Oi, bom dia.
5: Bom dia. Aqui é o Léo.
0: Ó, o Léo. Léo também, ó.
5: Léo de PA. Beleza, Léo.
0: E aí?
5: Fala pra você. Onde que é a casa dele, né? Vai lá ajudar a tomar conta lá.
0: Aí, ó, Serjão. Aí, com você, cara. Tá perguntando onde é a sua casa. Ele tá indo lá, tomar conta, viu? Vamos lá aqui, ó. Vai, tiozão.
6: Bom dia, Léo. Bom dia, Coruja, tiozão de Sorocaba.
0: Fala, mano,
6: enquanto o cara cuida do serviço, quem cuida da casa deles é o Zorro. Sabe quem é o amigo do Zorro? É o Tonto. Ó, o sorvete.
0: É mesmo, Tonto. É isso aí, ó. Apertado. Fala comigo, bom dia.
7: Bom dia, Léo Júnior. É o Fábio de Poços de Caldas, Minas Gerais.
0: Fabião, beleza, Fabião?
7: Tô aqui ligadinho no programa. Uma boa semana, meu amigo. Opa, é nóis.
0: Todos nós, né? Tenhamos aí uma boa semana mesmo, né? Vamos nessa, vamos lá. Oi.
8: Ô, Léo. Pegou mal esse negócio de pauzão com ovo aí.
0: Pera aí, cara, eu falei
8: depois
0: três ovos.
8: O cara
0: ovos.
8: Te zoou aí, tu acha ruim.
0: Não, eu falei três, não falei dois ovos, você viu?
8: Banda de corno aí sem futuro.
0: Ó, pãozão com ovo vai bem, mas assim, aí o Marcelo perguntou quantos ovos, pera aí. Eu já fui assim na frente, não, três, que dois, que dois ovos. Você quer responder dois ovos? Não, três ovão. É bom demais o negócio, cara. Oi.
9: Bom dia. Cuiabá, Mato Grosso, motorista de aplicativo.
0: Fala, parceiro.
9: Léo. Avisa pra esse sujeito aí que já tá assinado já a demissão do Diego já.
0: Não tá na mesa. Não tá.
9: Assinado e carimbado.
0: Para com isso. Não tá. Para, o Diego volta. Ei, peraí, pô. O Diego volta. Não. Cara, Deus do céu. O Diego volta em agosto. Já não sei que dia que é agora em agosto, mas ele volta, tá? Tá tudo certo. Só está de férias. Calma, gente. Calma que o Diegão já volta.
10: Bom dia, Léo Júnior. Daniel Taquara, mano. Cara, fala pra esse Sérgio aí, ó. Ele também não tem medo, não, hein? Ele trabalha à noite, na madruga. É perigo, cara.
0: Yeah.
10: É perigo. Fica tranquilo, hein, Sérgio? Pode deixar que tem gente na sua casa lá, tomando
0: aí.
10: Conta.
0: Aí, Sérgio. Sérgio, você tá vendo? Quer dizer, o Sérgio tá vendo. O Sérgio vê tudo aqui, cara. O Sérgio vê tudo, meu. Se marcar, ele tem até câmera lá na casa dele, se marcar, meu. Ele vê tudo. Se marcar, ele tem câmera até lá na casa dele. Você acha que ele não tá vendo? Ó, toma cuidado, Sérgio. Você tá aqui, tem alguém lá, cara. Sempre tem alguém lá, por favor, hein? Vamos lá, vai!
11: Bom dia, Léo.
0: Bom dia.
11: Léo, esse pau com ovo aí é sonho de noiva, hein, meu?
0: Que nada, cara, uma delícia. Você não sabe o que é um pão com ovo bem feitinho. Você coloca lá uns ingredientes também. Puxa vida, eu gosto de comer três, cara. Três, assim, ó. Putz, bom demais, cara. Bom demais. Ai, vamos falar comigo.
12: Bom dia, Léo Júnior, bom dia a todos os ouvintes aí. Avisa pro Sérgio do monitoramento, quem toma conta da casa dos vigilantes é a mulher dele, que ele tá aí no monitoramento, a mulher dele tá cuidando lá da casa do vigilante, lá fazendo um bico lá, esse corno aí.
0: Para, velho. Os caras já tá xingando o Sérgio do monitoramento já, pô. Que isso, hein? Vamos lá.
13: Filha do Rio,
0: Manda uma fala comigo! Bom dia!
13: Diego volta em agosto.
0: Aí,
13: agosto de Deus.
0: Não, peraí, peraí, gente.
13: Fica, Léo.
0: Ai, meu Deus.
13: Fica, Léo.
0: Gente, é somente umas férias que eu tô descobrindo aqui, pelo amor de Deus, hein? Esse horário não é meu, não, viu? Ó, mas é o seguinte, vocês vão me ouvir e depois que acabar essas férias aí, vocês vão me ouvir em outros horários aqui da Band, tipo horário da manhã, horário da tarde, final de semana. Eu vou estar sempre aqui nos alguns horários, eu vou aparecer aí, entendeu? E claro que também no Band Coruja em alguns finais de semana. Você acha que eu vou largar vocês aqui? Não, claro que não, jamais, né? Jamais, né? Jamais. Deixa eu falar com você, o Leandro. Beleza, Leandro?
14: Bom dia, Léo. Cara, a gente sente falta do Diego, com certeza, né? O Canela Fina, né? Nossa, canela fina. Mas você vai fazer falta aí também, cara.
0: Pô, valeu.
14: Já tava acostumando com você aí.
0: Bom saber, cara.
14: Certo mesmo, era você ficar aí com o Diegão, cara, fazendo dupla aí.
0: Nossa, já pensou, velho?
14: Aí você e o Diegão na madrugada e o Vinheta e o Tadeu de manhã, cara. Seria da hora.
0: Caraca, velho. Já pensou eu e o Diegão aqui, né? A gente ia fazer uma bagunça aqui, velho. Ah, ia, cara. Ia fazer uma baderna aqui no estúdio. Vai, fala comigo.
15: Ô, Léo, o Sérgio fica monitorando muito é o Kid Bengala.
0: Aí, ó, o Sérgio, o cara falou aqui, o Marcelo falou que você tá monitorando até o Kid Bengala, hein? Ó, toma cuidado, Sérgio, aí. Vamos ver o Lalau. É o Lalau esse aqui? Nossa, que foto é essa? É o Lalau esse aqui ou é? Tô de brincadeira. Deixa eu ver se é o Lalau.
16: Olá.
0: Nossa, é o Lalau mesmo, que eu achei que fosse outra pessoa.
16: Meu amigo Léo Júnior, tudo bem, meu querido?
0: Tudo
16: acabei
0: bem, Lalau?
16: De fazer um cafezinho com tapioca e ovo. Uma delícia.
0: Olha que delícia, tá, cara. Olha que delícia.
16: Continuo no camarote da Band Coruja ouvindo esses malacabados
0: aí,
16: e mentirosos. Um beijo a todos, Ricardinho. Lalau.
0: Ó, o Ricardinho Lalau, hein? O cara que vai sempre lá na sauna, né? Lá na praia. Ah, isso aí, cara, é isso aí. Oh, vão aparecer na sauna também lá, viu, Ricardinho? O Lalau. Deixa que nós vamos aparecer qualquer dia lá. Ó, Léo, deixei um amigo tomando conta na minha casa. Ainda tem esfirra aberta lá pra ele comer. É o Marco do Jaraguá. Pô, Marcão, você teve um coração bom, cara. Graças. Olha, parabéns pela sua atitude. Você tem um coração bom, um coração enorme, um coração gigante, cara. Porque, olha, ele saiu de casa, deixou o amigo dele lá, o que acontece? Cara, ele deixou uma esfirrinha, cara. Deixou esfirra, aquelas esfirra aberta, sabe? Esfirra aberta. Sensacional, cara. Parabéns pela sua atitude. Salva de palmas pra você, cara. Aí, ó. Deixou também aí um suquinho, uma cervejinha lá? Ah, não, só pra dar um tapa, né? Não, é isso.
17: Bom dia, Léo Júnior.
0: Ah.
17: Que é o Marco do Jaraguá. Sempre com você aí.
0: Obrigado,
17: vamos
0: hein?
17: Até 5 da manhã nessa resenha.
0: Cara, maluco. De bom coração, cara de bom
17: então
0: coração.
17: Você gosta de pão com ovo, né?
0: Eu gosto.
17: Ah, agora entendi.
0: O quê?
17: Um abraço, valeu.
0: Não, você entendeu o quê, cara? O que você entendeu? O que, que será que você entendeu? Pão com ovo, velho. É uma delícia, velho. É muito bom, cara. Muito bom, velho. Meu Deus, comia todo dia, velho. Todo dia.
18: Bom dia, Léo. Rapaz, esse cara da esfirra aí. Não é só a esfirra que o amigo tá comendo, não, hein?
0: Não, cara, chama. É esfirra aberta.
18: Passa o endereço que eu vou lá cuidar da sua casa também, seu touca de touro.
0: Esfirra aberta. Quem que faz uma coisa dessa? Deixa o amigo lá na casa. Hã? Quem que faz isso, cara? Por isso que eu volto a cantar aquela música. Amigo é coisa pra se guardar dentro da casa da gente. Mas na minha não, porque lá já tem os Zeus. Lá não tem problema não, tá? Lá já existe os Zeus em casa, os Zeus fortão, os Zeus. Zeus é meu cachorro, meu pitbull, velho. É cachorro de macho, entendeu? Macho, velho. Entendeu? É outra pegada. Lá ninguém entra, velho. Ninguém entra, velho. Minha esposa tá lá de boa, trancadinha. Lá tá dentro de casa. E os Zeus tá lá, velho. Os Zeus tá lá, ninguém entra, velho. Agora, o amigo aqui teve um bom coração. Uma boa... Cara, você vai pro céu. céu. Na boa, você vai pro céu. Você vai pro céu direto. Ele deixou o amigo dele, deixou até uma esfirra, cara. Pô, o cara não podia deixar nada, um cafezinho lá. Tipo assim, ó, faz um café lá, mas não, deixou uma esfirrinha. Ainda sequer, ainda no final de semana, deixa até uma pizza lá também e uma Coca-Cola. Caramba, velho. Ah, não, eu fico até emocionado com isso, velho. Eu fico até emocionado com isso. Vamos lá, e o Serjão é a mesma coisa. É isso, cara. Tá no monitoramento, né, Serjão? É isso, cara. É isso.
19: Fala, Band FM, Band Coruja, bom dia. É o Carlito.
0: Carlito?
19: Meta batida no Uber, 1.100 hoje. Obrigado, obrigado!
0: Nossa senhora, hein? Que desespero, hein, cara? Já começou bem, hein? Isso aí é parente do Murilouco, só pode, velho. Você é parente do Murilouco? Não é possível, hein, cara?

0: Ai, gente do céu, né? Vamos lá, nossa madruga só tá começando. Eu quero falar com você, fala com a Calica aqui. Fala, Calica, bom dia.
1: Bom dia, Leozinho.
0: Oi.
1: Calica chegando.
0: Tudo
1: no
0: bem?
1: Pedaço, dá licença. Chega mais pra lá.
0: Vamos lá, chega mais pra lá, chega mais pra lá.
1: Bom dia, velho do lixo. Entra lá no grupo. Beijo.
0: Ó, velho do lixo, entra lá no grupo, você já sabe, lá tá o contato da Calica, tá tudo certo, vai lá, tá, vai lá, Sérgio, vai que é sua, velho do lixo, vai que é sua, velho do lixo. Vamos ver, quem mais isso aqui?
2: Quero falar com você. E aí, Leozão, meu camarada? Manda um alô aí pra nós aí, Leozão. Tá escutando eu e o Etno do aplicativo aí, Leozão, meu truto.
0: Aê, Leozão, um abraço pra você, cara, valeu! Obrigado aí pela sua audiência, tamo junto, hein?

0: Deixa eu aproveitar e mandar um abraço, meu amigo Eduardo Moraes, grande cantor, sucesso. Ô, Eduardo, um abraço pra você, parceiraço lá da... Ele é ali da região de Sorocaba. Eu não sei se dizer se ele é de Sorocaba, não lembro agora onde tá morando, mas um abraço, tive com ele esses dias lá. Um abraço, Eduardo, um abraço, meu, sucesso pra você sempre aí, cara, valeu. Coitado do Eduardo Moraes ouvindo esse programa, cara. Ô, Eduardo, puxa vida, cara. Que dó, cara, porque olha. Aí, cara, daí pra. É daí pra decadência, cara. Daí que você não para de ouvir mais, viu? Vamos lá, bom dia, Leozinho. Márcia de Araraquara. Oi, Márcia. Obrigado, Márcia. Márcia Helena de Araraquara. Já tá com a gente aqui na Band FM. Aquele abraço, aquele abraço. Olha quem apareceu aqui. Gente, por favor, vamos ter cuidados, tá? Pô, Amora, como é que é? Amora Tandara, o nome dela. O nome dela é Amora mesmo. Mas cuidado com a menina, cara. Os caras ficam em cima da... Espantou a menina da última vez aí, ó. Espantou a menina da última vez, velho. Ela decidiu mandar outro áudio hoje, né? Ô, Amora, bom dia pra você, tudo bem?
1: Bom dia, bom dia, bom dia.
0: Ô, Amora, vou falar pro seu pai que você namora. Quinta série, né, Amora? Vai. Acho que todo mundo já falou isso pra você já, né?
1: Bom dia, bom dia, bom dia, Léo.
0: Bom dia.
1: Deus nos abençoe. Vamos saúde lá. E paz a todos. Amém. Amora Tandara de Porto Seguro.
0: Aí, ó.
1: Bahia.
0: Porto Seguro, Bahia. Alô, alô, Porto Seguro. Um abraço pra vocês de Porto Seguro, Bahia. Só da Band FM. Valeu, Amora. Tamo junto aí. Aqui, ó, Daniel. Fala, Danielzão.
2: Ei, Léo Júnior, cara. Ah. Esse cara da espirra, ele é um herói, hein? Ainda deixa a mulher em espirra, né? Por causa de encher a barriga.
0: Claro.
2: Vai comer de todo jeito, hein? Oh. E outra coisa, meu irmão. O cachorro não atrapalha não, hein?
0: Não,
2: o
0: não.
2: O cara prende ele no outro quarto. Já era, vagabundo. Tamo junto.
0: Não, eu quero ver se alguém consegue chegar perto dos Zeus. Aí eu quero ver. Aí que eu quero ver, velho. Aí é tudo no meu comando aqui, cara. É tudo no meu comando aqui. Vai ou não vai? Não, pega Zeus, não. Senão não vai pegar. Entendeu? É assim, cara. É assim, velho. Nem chega nem perto, velho. Não chega nem perto do portão, velho. Pois é. Olha lá, o Salatiel já chegou aqui também, ó.
3: Salatiel por cá.
0: Fala,
3: estamos aqui na Avenida São Paulo fazendo uma segurança.
0: E aí, conta. De boa?
3: E é o seguinte, eu tô aqui perto do Confiança. Quem quiser sair na porrada, só dá um grito aí que eu tô à disposição.
0: E
3: armado, viu?
0: Ah, já tá. Ó, o Salatiel já mandou avisar. Ó. Tá, ele tá armado. Tá lá à disposição pra dar porrada em alguém, hein? É isso. Salatiel. Fala comigo, bom dia!
4: Bom dia, Léo! Tamo junto aí?
0: Tamo nós.
4: É a primeira vez que eu tô participando com você, né?
0: Seja bem-vindo.
4: Com o Diegão aí.
0: Legal.
4: Mas tamo junto aí. Tô aqui fazendo aquele pãozinho de leve e escutando o Band FM. Tamo junto, Léo! Carlinhos Padeiro tá na área, hein?
0: Carlinhos, mais um padeiro, mais um queima-rosca na madrugada! É mais um da madrugada aí! É o Carlinhos Padeiro! Vamos lá, quero falar com você, com quem aqui? Adriano, fala, Adriano!
5: O Zeus! O Zeus já é conhecido, cara.
0: Não, cara, você não conhece. Só de olhar pra ele já tem uma cara de ruim, já. Ele já tem uma cara de bravo, velho. Ele já tem uma cara de bravo. Aí que eu quero ver, velho. Ah, ele começa a rosnar, velho. Ó, sai de perto. Oi, bom dia.
6: Bom dia, Léo. Luciano aqui, motorista de aplicativo, Léo. Vigilante e caminhoneiro e taxista é da mesma família, Léo. É tudo corno,
0: cara...
6: é tudo corno.
0: Você acha, cara? Você acha? Não é, velho. Ô, louco. Ô, Sergião lá do monitoramento. O Sergião monitoramento é diferenciado, cara. Ele é um cara diferenciado, meu. O cara traz o café pra nós, velho. Ô, Sergião, puta, cara, já deu vontade de tomar café de novo, cara. Não querendo ser chato, sabe? Não querendo ser forgado. Não. Imagina. Não, imagina, cara. Não querendo ser chato ou folgado, né? Não lembrando do café. Não, o café vai bem, né? De vez em quando. Claro, óbvio. Pô, até, tipo, 1h33 da manhã. Nossa senhora. Bateu até uma abstinência já, viu? Fala comigo, bom dia, vai.
7: Fala, Léo Júnior, bom dia. Ô, Léo, sabe qual a diferença do pitbull e do viado?
0: Ah.
8: O Pitbull não chega nem perto. Já o viado escuta nosso áudio.
0: Vai se lascar, vai, ô, vai. Vai ver se eu tô na esquina ali, vai. Bom dia, Léo, aqui é o Ricardo Santos. Parabéns pelo programa, tô aqui na escuta, trabalhando na usina Coruripe, Minas Gerais. Alô, Minas Gerais. Quem te conhece não esquece jamais.

0: bom dia.
1: Dia, Léo. Tami de Araçatuba.
0: Oi,
1: passando
0: Tami.
1: Pra desejar.
0: Tudo uma ótima bem,
1: semana
0: amiga?
1: Todos. Um luxo, Léo.
0: Oi.
1: Band Coruja, sabe o que que é?
0: O que que é?
1: Todo mundo tá feliz.
0: Tá feliz, todo mundo quer dançar. É, cê, já sei, você queria a música da Xuxa, né? É, a Tami, ela gosta das músicas da Xuxa, né? Xuxa só para baixinhos. Vamos lá, 1h34 agora, vai.
2: Bom dia, Léo Júnior. Bom dia, Band. Bom dia, os amigos. Esse coleguinha aí, R$1.200 no Uber hoje, meta batida. Pode ter certeza que ele tá bem cansadinho, hein? Deve ter pegado algum traveco pra complementar a renda hoje.
0: É, comprar veco.
2: Lá na Vila Augusta.
0: Porque só isso, cara? R$1.200 na alta. Alguma coisa tem de errado. Hã? Algo tem de errado nisso aí. Algo tem de errado nisso. Tá muito fácil, né? Tá muito fácil, hein? Ah, esse eu já. É, como é que é? Já tô com saudades da Copa. Não tô, cara. Nem tô com saudade da Copa, velho. Eu não tô com saudade da Copa. Vocês estão com saudade da Copa? Eu não tô, cara. Mas vamos lá pra 2030 agora. 2030. Nem vê. A gente pensa lá em 2030. Não sei se eu tô vivo até lá. Vou saber, né?
3: Ô, Léo, bom dia mais uma vez. O nome da.
0: Eita,
3: não. Da vacina não é Coripe, não, é Coruripe. Coruripe. Coruripe.
0: É Coruripe. Eu falei, o que eu falei? E o que que é pra falar? E o que que eu disse? E o que que é pra ser dito? E o que eu falei? Ah, pelo amor de Deus, tá bom, tá valendo, tá tudo igual, tá todo mundo aí, beleza, gente. 1h35, vamos ali, mais programa que tá no ar. Band Coruja, o programa mais ouvido do Brasil, hein? Eu quero você comigo aqui pra fazer essa madrugada gostosa, mais animada, não deixar o povo dormir mesmo. Não quero nem saber, você não vai dormir. Agora você não dorme. Não. Eu tomo remédio. Não precisa tomar remédio. Isso aqui já é o seu remédio, seu rebite, esse aqui, ó. Eu falo rebite aqui, tá, gente? Por favor, não vá tomar rebite aí, não vai nem rebitar ninguém também. Por favor, hein, caminhoneiro, não vá nesse negócio de rebite, não. Seu rebite é esse aqui, naturalzão, entendeu? E nem encher a cara também quando estiver dirigindo. Por favor, entendeu? Ó, a gente ensina também coisas boas pros ouvintes do Band Coruja, né? É, antes de beber, não dirija. Se for dirigir, pegue um táxi aí ou qualquer Uber também, aplicativo. Entendeu? É isso. Ou se não for também, vá a pé, velho. Que se lasque, meu. Vai.
4: Fala, Léo, bom dia. Aqui é o Fábio de São Bernardo do Campo. Esse Salatiel aí, ele é taxista também, corno. Tá chamando os outros pra porrada e os caras com a mulher dele em casa. Então, pelo amor de Deus, hein, velho. Esses taxistas tá demais.
0: Não, mas esse aí, o Salatiel, ele só deixou uma tubaína lá só. Tubaína ainda, cara. Lembra tubaína?
5: Sim.
0: Bom, lembra da soda tubaína? Que tinha soda limonada naquelas garrafas, né? Antigamente. Então, ele deixou uma dessas lá. Deixou uma soda limonada só. É soda, né, cara? É soda, né?
3: Ah, tá. Então quer dizer que o Band Coruja é remédio? Ô, cara, daí eu tô com diarreia, meu.
0: Ah, claro, você já tomou a mais, né? Você tomou a dose a mais, né? Você tomou uma dose a mais do Band Coruja aqui, né? Oi!
6: Pô, Léo. Pô, 1.200, cara, 12 horas. Pô, esse cara não tem hemorroida pra um ano, não, meu. Tem um calzinho tremendo.
0: Solta a garganta! Ah, mas eu, algo a mais ali ele ganhou, né? Ele ganhou uma caixinha. Pô.
7: Bom dia, Léo Áquila. Vamos que vamos, mais um CAPS.
0: Vamos lá.
7: Mais um CAPS hoje. Até às 5.
0: É, rapaz.
7: É isso aí.
0: Fácil não, né?
7: Boa noite aí. Bom dia, né?
0: É.
7: Bom dia. Vamos, que
0: só
7: sono bate.
0: É. É verdade, é cara, é verdade.
7: Tamo junto!
0: Sono bateu, lascou! sono bateu, lascou. Então não pode bater sono. Não vem sono, não vem que não tem.
5: Meu carro rebaixado.
0: Não vem que

0: Vai.
1: Ô, Léo, bom dia. Léo, tenho que contar pra tu, rapaz. Consegui comer minha vizinha.
2: Qual, não acredito.
1: Eu tô em êxtase.
2: Não acredito.
1: Ai, que delícia. Consegui, cara. Demorou 2 meses e meio.
2: Caramba.
1: Essa noite ela acabou de sair da minha casa. Consegui traçar. Mas que delícia, que delícia.
2: O cara conseguiu pegar a vizinha? Não acredito, velho. Cara. Não, então tanta coisa pro cara comemorar, velho. Comemorar a vida. Comemorar que ele tá... Não, foi pegar a vizinha. Mas esse aí não tem o que fazer mesmo, hein, cara. Puta, coitada da vizinha perto. Putz, coitada, que dó dela. Que tem, vai ganhar um troféu, vai ganhar um troféu, velho.
3: Ele comeu a vizinha, eu quero ver ele cagar ela agora.
2: Ai, ai. Fala, baiano, fala, baiano, e aí?
4: Bom dia, Léo, e aí, de boa? Tranquilidade pura, meu rei. É um baiano segurado. Graças a Deus, Léo. Tessou, Léo. Graças a Deus. Ô, Léo, deixa eu perguntar pra você. Menino da trilha de faca, tatu caminha dentro ou tatu caminha atrás, Léo? Me responda aí.
2: Olha, o tatu caminha na sua direção e atrás de você ainda. Atrás de você ainda. Aí você dá uma empinadinha que ele vai encaixar em você aí, viu? Fala comigo, bom dia.
5: Ô, Léo.
2: Oi.
5: Ele tá com a arruela doendo. Ele fez esses 1.200 aí, ó. Foi de outro modo. Não foi no aplicativo, não. Pode ter certeza que ele tá sentando em cima do...
2: É uma caixinha,
5: de
2: cara.
5: De uma boia.
2: Já viu? É uma caixinha, cara. Uma caixinha. Ele ganhou uma caixinha ali, sabe? Ele fez um trabalhinho, ó, pra encaixar em você aí, viu? Fala comigo, bom dia.
5: Ô, Léo.
2: Oi.
5: Ele tá com a arruela doendo. Ele fez esses 1.200 aí, ó. Foi de outro modo. Não foi no aplicativo, não. Pode ter certeza que ele tá sentando em cima do...
2: É uma caixinha,
5: de
2: cara.
5: De uma boia.
2: Já viu? É uma caixinha, cara. Uma caixinha. Ele ganhou uma caixinha.

0: o que que você faz de bom?
1: Empina, mas se movimenta pra baixo.
0: O que mais aqui? Quem mais? Fala comigo, bom dia, bom dia.
2: Ô, Léo, você confiaria a segurança do seu condomínio a um baiano, um segurança? Esse cara aí, essa voz aí não passa credibilidade nenhuma.
0: Ah, coitado do cara, velho. O cara tá lá, velho. O cara tá no trampo lá, velho. Tá. Imagina, o baiano é gente boa. Ó, gente boa dormindo, mas é gente boa, cara. É gente boa dormindo, mas ó, é gente boa pra caramba, velho. Gente boa até umas horas, velho. Vamos lá, gente. Esse é o nosso Bando de Coruja que tá no ar, gente. Até as 5 da manhã. Pode chegar, que esse programa é todo nosso.

0: nosso canhão. Essa é a turma do Balão Mágico, que legal. Essa música é tão bonitinha, né? Gente, é nosso Bad Coruja. Deixa eu falar com você, fala Maurício.
1: Ô Léo, vigilante não, sou vagabundo. Respeito.
0: Ó, peraí, os vigilantes é tudo gente boa também, cara. Imagina, tudo gente boa. Pô, o Serjão aqui do monitoramento, o cara me trouxe um café, velho. O cara me trouxe um café aquela hora, velho. O cara é a maior gente boa, velho, que tem, cara. Imagina, os vigilantes é tudo gente boa, velho. Tudo gente boa. Embora que tenha uns que é dormindo, a gente boa dormindo, alguns aí, né, dormindo, né, dormindo, nossa senhora, mas tem muitos aí como o Serjão aí, cara, nem fale, velho.
2: Ô Leozão, bom dia aí a galera, mandou um abraço aí pra a galera de Rondônia aí, que puxou o grão, galera aí do Dolinho, do Avesso Porto, todo dia acompanhando aí o Band Coruja. Abraço, fica com Deus, tudo de bom.
0: Valeu, valeu, cara. Um abraço pra todo mundo aí, viu? A outra aqui, ó. Com essa voz aí, pegou o vizinho negão. Aí, ó. Olha lá. Fala que pegou a vizinha, né? Oi.
3: Ô, Léo, boa noite, beleza? Ô, Léo, o que você achou do Ronaldinho Gaúcho lá e o Ronaldinho dirigindo o carro da Madonna?
0: Eu assim, né, cara? O Brasil não teve a capacidade de ganhar, pelo menos ali os campeões, né? Estavam ali representando, né? Os campeões, né? Os campeões, né? Ah, mas foi legal, né? No carro da Madonna lá, o Ronaldo e Ronaldinho Gaúcho, né? Ronaldo com aquela roupa dele, com aquela roupa azul dele, parecendo uma roupa parecendo aquelas roupas de capa de chuva, velho. Não, capa de chuva parecido com o Ronaldinho Gaúcho, né? Parece que ele tá usando uma capa de chuva, parece. E o Ronaldo aparecendo aquelas roupas que ele tá, vai soltar de paraquedas. Igualzinho. Como é que chama aquelas roupas de paraquedas que é pra... Você vai soltar de paraquedas, né? Você tem que ter aquelas roupas especializadas lá. Mais ou menos, parecia que ele ia soltar de paraquedas ali junto com a Madonna. Vamos lá, fala comigo, bom dia.
4: Ô, Léo.
0: Oi.
4: Salatiel deve estar armado lá mesmo. Ele tá armado, ele tá segurando na pistola de alguém lá. Salatiel tá segurando na pistola de alguém,
0: hein? Tá. Quando ele fez o áudio, ele já tava segurando já, pelo jeito. Vai ficar segurando a pistola agora de madrugada, velho? Que isso, pô?
5: Ah. Bom dia, Léo Júnior. Fiquei esperto, esse café de... Café desses vigilantes aí é tudo batizado.
0: Não, é
5: café
0: não.
5: De motorista.
0: Que isso, não é não, cara.
5: Bora
0: não é
5: lá.
0: Não.
5: Rafael aqui, ó. Sinop, Mato Grosso.

0: Você é o que liga, positivo, um abraço
1: de Sinop, alô Sinop, Mato Grosso. Um abraço pra todos aí, obrigado pela audiência. Eu quero você participando do nosso WhatsApp, é o nosso Band Coruja que tá no ar, o seu programa da madrugada, o seu programa da madruga, vem!
2: Ô, Leozão, você vai fazer falta, hein, Leozão, você é o cara da hora, hein, mano, você vê todos os áudios, os caras falar que você não olha os áudios aí, o cara tá louco, hein, mano, é você é o cara da hora, hein, parabéns, Leozão, gente boa.
1: Valeu.
2: Cadê a Calica? Ô, Calica, Thiago de Guarulhos, Calica, vem, bebê!
1: Cadê? A Calica já apareceu, ela já mandou áudio e tudo mais, cara. Ela já mandou áudio e tudo mais aí, ó. Já participou com a gente já. Ah, vamos lá, 11 999919197 pra você participar aqui da nossa madrugada, do nosso Band Coruja que tá no ar. Eu quero que você solte a sua voz. Solte a sua voz. Solta, solta, solta tudo aí, solta tudo!
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1: Vai!
4: Ô, Léo! Os argentinos não bateu só em campo, não. Rapaz, tava vendo o jornal hoje que teve de briga de argentino aí pro Brasil, moço.
1: Brigaiada, né,
4: mano? E aí, os turistas aí. Rapaz, isso é só briga. Brigaram em campo, brigaram fora de campo. Ô, porra briguenta, hein?
1: Pois é, cara, assim, na boa, né, velho? Eu acho que assim, cara, os caras foram pra final, velho. Ah, tudo bem, não ganhou, ficou em segundo, mas ficou em segundo, meu. Aí eu vi também lá no jornal que daí os argentinos, né, foram recebidos no país deles, jogadores no país, assim, deles, lá com sabe, com aquela festa, isso é legal. Agora, não pode ter briga, né? Até aqui no futebol, nosso futebol aqui, pelo amor de Deus, não, uma brigaiada, velho. Ó, os homens tudo se pegando. Ai, para, velho. Um monte de homem arada tudo se pegando aí, coisa feia, velho. Não, pior que aí ambos eles lotam os carros, né? Tudo cheio de macho dentro do carro. Não tem uma mulher, não, é só homem, cara. Só homem, velho. Quando quer brigar, um quer brigar com o outro. Aí vem, aí fica lá se pegando lá. Né? Ah, vai pra lá.
5: Ô, Léo, bom dia a todos aí, bom dia. Ô, Léo, manda um salve aí, um abraço aí pra galera aí do Caixote Deitado aqui na Baixada Santista.
1: Caixote Deitado.
5: A galera da Movect aí, ó. Só no cheio agora, vai e vem aqui no trabalho aqui. Positivo.
1: Valeu, parceiro.
5: Um abraço aí, C10.
1: Obrigado, valeu.
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1: E a gente vai por aqui, vai falando com você no nosso WhatsApp. Bom dia, Léo Júnior, tô ligado no programa aqui, não perco um dia. Legal, um abraço pra galera boa aí que tá curtindo o nosso Band Coruja. Me fala aí, você tá fazendo o que de bom na sua madrugada, hein? Aonde você tá ouvindo a gente? Me conta aí, eu quero saber o que você faz de bom e tá trabalhando, tá enchendo o saco dos outros, tá enchendo o saco nosso aqui, o que você faz de bom? Me conta aí.
6: E daí?
1: Ó, só no balanço, hein? Só no gingado, olha lá.

0: bom dia.
1: Bom dia, bom dia, Léo. Manda um alô aqui pra nós, Léo, na Conceição das Alagoas, usina Delta. Tamo por cá, hein? Puxando perfume da Jequiti.
2: Opa!
1: Ô, Léo, esse guarda, esse vigilante aí, ele tem uma voz meio afeminada, hein? Assim, meio travesti, sei lá.
2: É, eu também acho. Será que, né? Os caras falam que às vezes pode ser outra coisa, né? Ele tava na casa dele lá, não era nem mulher, velho. 9 pras 2 agora.
3: Ô, Léo, aqui é o Vado aqui, Léo, de Diadema, Léo.
2: Ô, mano, fala aí.
3: Ô, Léo, tô aqui em Diadema trabalhando, né, amigão? Aqui no campanário aqui.
2: Sei.
3: Ô, Léo, mas teve uma vizinha sua que falou pra mim.
2: Que?
3: Com o Zeus, ele é tão manso que você mandou cortar até o rabo dele pra ele não ficar balançando o rabo.
2: Para com isso. Mentira, cara, nem corta o rabo do coitado, cara. Não vem com anões com esse negócio, não, cara. Chega perto pra ver do bichão lá. Chega perto pra ver. Só na cara dele você sai correndo, velho. Se você olhar pra cara dele, você sai correndo. Não chega nem perto, velho.
4: Bom dia, Léo. Programa top. Marcelinho de Araçatuba.
2: Fala, Marcelinho.
4: Puxa do Areia Doce. Conexão, Bento de Abreu, Fernandópolis. É nóis.
2: É aí. Tá aí, que legal. Fernandópolis. Um abraço pra vocês aí. Obrigado pela participação, tá? Eu quero conversar com você no zap. Venha. 11 999919197 pra você participar aqui da nossa madrugada mais gostosa do rádio. Ô, Léo Júnior, bom dia. Tô aqui em casa fazendo nada e tô te ouvindo. Que legal, hein? Deixa eu ver quem mais tá por aqui. Vamos ver. É tanta participação hoje, meu
5: Deus. Caramba, Léo. Aqui na Vila Maria, mano, tem uma empresa, mano, catando fogo, mano.
2: Quê?
5: O fogo tá enorme aqui, mano.
2: É
5: na
2: mesmo?
5: Vila Maria. Fogo da bexiga.
2: Vila Mariana?
5: Alô, que cheio de bombeiro chegando, hein?
2: Eita, nós, ó, tenta atenção, hein? Incêndio na Vila Mariana aí. É Vila Maria ou Vila Mariana? Vila Maria ou Vila Mariana? Você falou Vila Mariana, né? Que eu entendi aqui, né? Deixa eu ver. Fala aí.
5: Vila Maria.
2: Meu Deus do céu, incêndio na Vila Maria. Meu Deus. Tomara que não tenha ninguém ferido, né? Tomara que não tenha nenhum ferido e uma vítima, né? Vamos. Mas beleza, cara. Um abraço pra você, viu? Ah, deixa eu ver quem tá aqui. Vamos lá. Ó. Aê! Essa aqui é a nossa música. Vai, locutor! Apaixonado! Fala comigo!
6: Ô, Léo, esse cara que ficou todo feliz aí, porque falou que comeu a vizinha dele, cozinhou. A vizinha dele era um traveco, né? Aí ele foi comido pela vizinha.
2: É, aí ele falou assim, agora é a minha vez. Vira aí, falou pra ele. Agora é a minha vez. É, vira aí.
7: Bom dia, Léo. Tô aqui, ó, no caminhão, chegando tapetão aqui, sentindo São Paulo. E quem fala é o Luan, de Ribeirão Preto.
2: Ó, Luan, um abraço.
7: Um abraço aí.
2: É nóis, Luan, vale, obrigado.
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2: Ó, bom dia. Bom dia, Léo! É. Deblis? É o nome? Deblis? Caramba, Deblis! Deblis de São Roque! Deblis de São Roque! Tá curtindo a Band FM? Carregar os pacotes da Shopee Brasil, que legal, hein? Ô, Deblis! É Deblis ou Deblis? Não tem nenhum acento, então seria Deblis. Acho que é isso, né? Outro pedindo pra não cantar aqui. Ah, pelo amor de Deus, você não sabe o que é cantar, cara. Você não sabe o que é qualidade. Eu ensinei o Léo Magalhães, cara. Eu ensinei o meu xará Léo Magalhães a colocar um tom maior na voz. Um tom maior. Olha lá, ó isso, olha lá. Cadê ele, pô? Canta aí, velho.
8: Completamente apaixonado.
2: Tom maior, olha lá.
8: Fala aí no ar.
2: Você viu? Ouviu aí, ó?
8: Que tem um cara aqui com saudade dela cheio.
2: Então, eu que ensinei, falei, Léo, seguinte. Cheio de. É pra cima, sempre pra cima. Sempre pra cima, cara. Não vai pular, sempre pra cima. Ó, olha lá. Subiu. É isso, é isso, gente. E a gente vai, né? E ele vai me ensinando algumas coisas também que eu não posso passar pra vocês agora, porque vocês não estão preparados pra ouvir isso agora, entendeu? Não é o momento disso, né? É isso, isso. É, musicalmente falando, estamos bem, entendeu? Estamos bem, estamos bem, estamos bem.
0: Thiago e de Guarulhos. Nossa, dá até um calor aqui. Cadê esse Thiago? Vizinho, cadê você?
2: Aí, ó, Thiago de Guarulhos. A Calica já perguntou de você, hein, Thiago. A Calica, ela tá atirando pra todo lado aqui, viu, Thiago? Pelo que eu tô vendo aqui, rapaz. Ah, o cara mandou uma foto lá na Vila Maria, gente. Tá aí, ó. Mandou uma foto, tá pegando fogo lá, gente. Eu não sei se é uma casa lá, alguma coisa assim. Deixa eu ver. É um cara, como é que fala? Um barracão, às vezes?
9: A mulher,
2: né?
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2: Nossa senhora. Peraí, cortei. Pronto. É, então é isso, ó. Bom, vamos torcer pra que não tenha vítima, né, cara? Vamos torcer! Ah, ele já chegou aqui, ó!
10: Ô, Alexandre, tá malandragem aí, mano. Você tá malandragem aí, como diz o tio aí. Bora botar essa mulher aí, bora. Eu não, você tá só malandragem aí, vamos ver a vida aí, vamos lutar, vamos ganhar. Vamos pra cima todo mundo, tudo aí, bora aí.
2: Bora, Davi! Ó, bom dia, Léo, sou o Leandro, escuto o Band Coruja há 4 anos. A diferença é que no final da tarde aqui você começa a falar a 4 horas da tarde. No caso aqui é 5 horas da terça-feira. É, sou azulejista na Nova Zelândia. Obrigado, parabéns pelo programa. Que legal, na Nova Zelândia, cara. Então, na verdade, se você começa a me ouvir aí às 4 horas da tarde aí na Nova Zelândia, né? 1 hora da manhã aqui, então é 4 horas da tarde aí na Nova Zelândia. Ah, entendi. Então agora, no caso, aí é 5 da tarde, é isso? Entendi. Mas tá entendido. Então você começa a me ouvir na parte da tarde aí na Nova Zelândia, né? Muito bom, obrigado pela sua audiência, meu amigo. Tamo junto sempre, tá? Obrigado. Vai trabalhando aí, vai curtindo o Band Coruja, que é bom demais, cara.
10: E motorista de aplicativo é corno. Antes que eu me esqueça.
2: É, esses caras não perdem a mania, né? De ficar xingando uns outros aqui, né? Não perde a mania, viu?
11: E aí, hoje tem sorteio da esmola? Opa, do pó de café, do Band Coruja.
2: Olha lá. Olha lá.
11: Experiência com agudo, né? Tem experiência de gemendo na
2: Esse aqui também só fala, cara. O Salatiel tá é demais, viu? Tá demais, cara. Tá demais. Ah, fala, Paulo, bom dia.
12: Ô, Léo, bom dia.
2: Bom dia.
12: Tá bom? Beleza. Ô, Léo, queria saber o seguinte: o da Argentina aí, os caras briguentam aí, né? Aí o que o cara, quando briga, fala pra mim, o que ele ganha? Quem ganha na briga? Ninguém ganha nada, né?
2: Ah, não, né? Não tem.
12: Olho, confusão.
2: Pois é.
12: Não tem nada pra que brigar? Fala pra mim, qual o resultado da briga? Ninguém ganha nada, pai. Nunca ganhou. Nem guerra. Tá bom, Léo, bom dia aí. Paulinho, Regente Feijó. Aqui, rodovia agora aqui. Tô passando aqui no Rodoanel.
2: Legal, Paulinho.
12: Tudo tranquilo por aqui, Léo.
2: Um abraço, Paulinho. Tamo junto, parceiro.
13: O papo pro alto, vamos beber.
2: Oi, fala comigo aí.
14: Fala, Leozão. Boa noite aí, boa noite a todos. Queria mandar uma mensagem aí diretamente do Rio, da RJ, que o Carioca na voz. Eu queria ressaltar aí.
2: Fala aí.
14: E se você está escutando esse áudio, você é gay. Ah. Além disso, todo mundo que escuta esse Rádio Coruja é corno.
2: Ah, é? E quem tá falando também é gay, corno também. E quem está mandando o áudio também é gay, outro corno aqui, ó.
15: Bom dia, Léo. Ô, Léo, fala comigo. Manda um alô aí, rapaz. Meu parceiro aí, rapaz, tadinho, rapaz, o Adriano, rapaz. A mulher dele meteu a guampa no coitado. O homem tá triste, já vi. Fala pra ele que isso aí é vida normal. Isso aí acontece. Quem nunca teve um fusca na vida, um chifre? Isso aí é da vida. Manda um abraço pra ele. Fala pra ele não ficar triste, não. A vida continua.
2: É porque você já tá acostumado, já, né? Você já tá de boa acostumadão, já, né? Você tá, já

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11: Band FM, 2:03. Bora, bora, minha gente! Mais uma horinha com você aqui, te fazendo companhia com esse agito, programa mais louco da madrugada. Pode ser aqui, ficar aqui que você tá na Band. Eu sou o Léo Júnior, eu tô aqui, ó. A sua rádio do seu jeito.

0: FM, Henrique e Juliano, amor dos outros, aqui no nosso Band Coruja, pra você que tá ligado com a gente. Agora você vai ouvir uma cantora sensacional. Gente, peraí. Pare tudo que você tá fazendo. Ela só quer mostrar o trabalho dela. Ela só quer mostrar a voz dela. Então nós vamos ouvir com cuidado, com aquele cuidado técnico, tá? Cuidado com cuidados técnicos, né? Que nós temos vocalmente falando, musicalmente falando. Você vai ver. Você vai ouvir aqui. Ela canta bem. Por favor, minha amiga, pode chegar aqui. Coloca aí um pouco da sua voz no ar para os nossos amigos ouvintes degustarem do seu talento. Vai.
1: Dá uma ajuda que eu gostaria muito de ser cantora. Agora
0: então vai,
1: eu
0: vai.
1: Um pouco do meu talento.
0: Isso, vai lá, vai lá. Vai, vai, canta.
1: A beautiful sound of candle fire.
0: Ó.
1: A beautiful in child say. I love you, my one single.
0: Ó.
1: I am the single do
2: fire.
1: A do single.
0: Deixa a mulher cantar. Deixa a mulher cantar. Calma, você vai bater na minha. Peraí, meu Deus do céu, gente, ela só quis mostrar o trabalho dela. Precisava deixar essa menina cantar aí. Meu Deus do céu, que as pessoas fazem um negócio desse jeito, hein? Fale pra mim, a menina tá cantando bem, pô. A menina tá mandando muito bem pra mim, sensacional. Que é isso, gente? Ah, não, vocês estão de brincadeira. Vocês estão de brincadeira comigo, velho. Que isso? Ai, viu? 1, 2, 3, 4, 5, everybody in the car. Bom dia, Léo. Você é muito da hora. Você responde nosso zap. Claro, sempre, meu amigo. Ouço o Band Coruja há 10 anos. É o Chico Vermelho, lá de Limeira. Alô, Chico. Um abraço pra vocês, pessoal de Limeira. Também tá curtindo a Band FM. Um abraço pra vocês. Tamo junto, hein? Oi, o Alex. Bom dia. Fala comigo, Alex. E aí, meu?
3: Léo Júnior, bom dia. Alex aqui de Poços de Caldas, vigia noturno. Uma boa programação, juntos até as 5, hein?
0: Vamos lá.
3: Uma ótima programação, meu amigo.
0: Tamo junto. É nós.
4: Que isso aí, hein? Sucesso! Tava cantando ao melô do Silas Malafaia, hein? É Malafaia!
0: Ela canta bem, pô. Ela canta bem demais, profissional, cara. Atrapalharam ela cantar aí bem na hora. É isso que aconteceu, vai.
5: Band, bom dia. Oi. Elaine do Mato Grosso. De algum lugar na estrada. Na melhor companhia, na Band FM.
0: Coisa
5: a melhor.
0: Boa. Obrigado, Elaine. Um abraço pra você. Tá no Mato Grosso aí. Tá na estrada curtindo a gente. E é isso, ninguém dorme, não. Programa desse jeito que a gente faz aqui, ó. Jump up and down. Fala comigo, bom dia.
6: Leozinho, Rogerinho. Oi. De tu na voz, carreteiro.
0: Fala, Rogerinho.
6: Vou ter certeza que essa aí morreu.
0: Não, coitada, velho.
6: Você tá doido,
0: ela canta bem. Ela canta bem, cara. Ela canta bem. Só tenho certeza, ela canta bem. Mano.
7: Boa madrugada para todos. Essa tem futuro, hein? Essa eu giro a cadeira.
0: Sensacional, cara. Sensacional ela cantando, gente. Ó, ela quer cantar de novo. Posso deixar ela cantar de novo, por favor? Mas não atrapalhe dessa vez. De novo. Ó, mais uma vez, ela pediu pra cantar novamente. Tá bom. Vamos lá, vamos ter mais uma chance, vai. Por favor, agora eu acho que ninguém vai te atrapalhar, tá? Vamos lá, vai.
1: A beautiful sound of candle fire.
0: Não, é maravilhoso o inglês, né?
1: Say, I love you, my one single boy.
0: Não deixa a menina dormir, deixa ela cantar. Oh, peraí, senhora. Que isso?
1: Pare, mulher! Ah, não, fazer nada dessa merda!
8: Não vai separar?
1: Fuleira, só porque
0: Que isso? Gente.
2: Ô, mano. Que... Para de coisa, olha mais a besteira.
0: Gente. O que aconteceu aqui?
8: É melhor chamarmos os outros super amigos.
0: O que aconteceu aqui, gente? Puta, a menina tava cantando bem. Vem, o povo vem atrapalhar. Tá de brincadeira, velho. Eu não gostei, fiquei revoltado com essa situação. A menina tava indo muito bem. Atrapalharam a menina a cantar.
9: Superman ficou fraco, o pinguim jogou crítica.
0: Tá de sacanagem, cara? Tá de sacanagem, meu.
9: 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Superman ficou fraco, o pinguim jogou crítica. Lex, Luthor e Coringa.
0: Oi, bom dia.
10: Caraca, Léo, você viu o que você fez, Léo? Puta que pariu, Léo. Léo, mano, que mancada, a mina tomou um cacete, Léo.
0: Coitada, cara.
10: Caraca, Léo, a mina tomou um pau.
0: Coitada, a mina tava cantando, cara. Por que fala? Poxa vida, deixasse a menina cantar, né, cara? Deixasse.
11: Ô, Léo, fala sério, hein, Léo. Até você tinha que apanhar também.
0: Mas por quê, cara?
11: Até você tinha que entrar no couro também. Pelo amor de Deus, Léo. Uma hora dessa, Léo.
0: Que foi, cara?
11: Ela tem destino, essa menina, assim. Tem destino, cemitério, essa praga.
0: Não, cara, ela canta bem, ela é uma grande profissional. Inclusive, fui eu que dei os primeiros passos a ela, a música. Inclusive, fui eu que fui responsável para dar os primeiros passos para ela, musicalmente falando, entendeu?
12: Fala, Leozinho, bom dia, cowboy de Marília. Tô aqui, ó, Dom Pedro, puxador de verdura. Fala para ela aí que ela não canta. Fala para ela cantar o Lula. Vai que dá certo.
0: Valeu, cara, um abraço para você, tamo junto. Oi, bom dia.
13: Fala, mal acabado. Já tem umas 4 semanas que você não passa o áudio aí.
0: Vai. Tá aí seu áudio, cara.
13: Fala comigo, não, meu.
0: Na verdade, eu já tinha passado seu áudio 1h52, você que não ouviu. Agora tá passando 2h23 agora. Você que não ouviu aí seu áudio. Ouça mais aí nós, hein, cara. Vai lá, fala comigo.
10: Mano, você faz eu dar risada, viu, Léo? Você é engraçado, hein, mano?
0: O que foi, cara? Não,
10: mano, você fez a menina tomar um cacete.
0: Nem que nada, não foi.
10: Você viu quantas chineladas ela tomou, mano?
0: Não.
10: Vai dormir com a bunda inchada, mano.
0: Não, coitada, a menina tava cantando certinho lá. Ai, vou colocar seu irmão pra dormir. Quem colocou o irmão pra dormir essas horas? Tá cedo ainda, mano. Ô, mulher, tá cedo ainda. 2h24 da manhã, tá cedo. Para. Agora vim botar o menino pra dormir. Deixasse a menina cantar, soltar a voz dela no ar aqui, poxa vida.
14: Fala, Léo, bom dia, seu pilantra. Passa meu áudio aí. Nunca passou meu áudio aí. Tem 10 anos que eu escuto essa bigorna aí. Você não passa meu áudio, meu parceiro.
0: Aí, ô, meu parceiro, seu áudio acabou de passar, meu parceiro. Aí, meu parceiro.
14: Fala, Léo, bom dia, seu pilantra. Passa meu áudio aí. Nunca passou meu áudio aí, tem 10 anos que eu escuto essa bigorna aí, você não passa meu áudio, meu parceiro.
0: Ô meu parceiro. Homem, vai.
15: Bom dia, Léo. Gente, eu gostaria que o Davi desse uma opinião sobre a tecnologia avançada de agora, a IA.
0: Ah.
15: O que ele fala a respeito?
0: Daí o Davi.
15: Tecnologia avançada. Ah. Valeu. Bande Coruja.
0: O Davi, ele quer que o Davi fale a respeito da IA. Tá bom, velho. IA, né?
16: Sonho do Léo, do Léo.
0: Ele vai entender que a IA que seria uma luta, né? Acho que deve ser isso, né? Eu acho que deve ser isso aí. Deve ser. Deve ser isso aí. Bom dia.
17: Léo, passa meu áudio aí. Vou passar a chibata nesse cara que tá reclamando aí, Léo. Esse cara só reclamão.
0: Passar a chibata pra ver o que acontece, né, meu? Vai lá, oi.
18: Vai mandar um salve pra Registro ou não?
0: Alô, Registro! Abraço pro pessoal de Registro ligado na banda.
19: Pelo amor de Deus, que caganeira que é essa, mano? Ah, tá de brincadeira com a minha cara, mano.
0: Esse aqui só reclama, né? Ah, o cara do agro aqui, ele só reclama da vida, velho. Como é que pode o cara tão reclamar tanto assim da vida, velho?
19: Sério, o que que tá cantando? O quê, velho? Essa mulher tá tendo algum... Tá incorporando alguma coisa,
0: mano? Ela tá cantando, cara. Ela é profissional.
19: Só pode tá incorporando.
0: Eu ensinei ela a cantar, meu.
19: Caganeira, o que que é? Tem uma consulta no CAPS lá que tá precisando, viu? Pelo amor de Deus, vai cantar. mal lá na casa do chapéu, mano.
0: Não, não, cara. Ela é uma cantora bem treinada, entendeu? É, fez vários shows aí. E aí ela só foi interrompida, cara. E, entendeu? Teve uma interrupção ali, cara.
20: Ô, Léo, põe de novo esse áudio aí pra me ouvir de novo. Caralho, o bagulho azedou.
0: Vamos lá, vai. Oi.
21: Bom dia,
0: Léo. Bom dia.
21: 7 da manhã.
0: Valeu, parceiro.
21: Valeu, de São José do Preto. Cadê a mulherada?
0: Ah, o cara quer saber da mulherada, né? Vamos lá, fala de novo aí, vai.
22: Aí sim, Léo. Obrigadão, Léo. Valeu. Puxando Coca-Cola aqui, de Jundiaí pra Mogi das Cruzes. Obrigadão, Léo. Sou fã. Sim, toda madrugada, nós estamos online aqui. Vamos há
0: lá.
22: 10 anos ouvindo você.
0: Coisa boa. Cara. Valeu, mano, um abraço. Obrigado pela participação aí, oi.
20: E aí, Léo. Ué, esse vídeo da mina cantando aí é mais velho do que o tempo do onço.
0: Ué, mas ela canta bem, ué. Se não deixasse ela cantar? Interromperam a menina cantar, poxa vida.
23: Deu sim, você deu os primeiros passos pra ela cair no cacete, que a mãe dela arrebentou no pau. Você é doido, né? Quem tem um amigo desse não precisa de inimigo, hein? 2h23. É, Léo, você é foda, hein?
0: Não, imagina, cara, deixasse a menina cantar. A menina tava, ela tava já chegando num ponto ali, ó. É um ponto único, cara, pra viralizar, entendeu? Pro negócio assim ficar assim maravilhoso, sucesso, pra visualizar um sucesso, é isso, cara. Tava quase chegando lá, daí interromperam.
21: Leva pra cantar na sua casa, Léo, todo dia. Ou então leva pra tocar lá na General Carneiro, em Sorocaba, onde você vive, viu? E amigas minhas já me contou.
0: Eu não.
21: Que você passeava lá na sua adolescência, viu?
0: Não,
21: seu
0: não.
21: Santinho.
0: Não, mas para, que passeava lá aqui, tá louco? Imagina, tá doido? Imagina. Vamos lá, oi, bom dia.
24: Ô, Léo, ridículo essa mulher cantando, pelo amor de Deus.
0: Não é, cara.
24: O Galo cantando às 3 da tarde.
0: Não é.
24: O Galo cantando às 3 da manhã é melhor do que ela, hein?
0: Não, cara, você tá errado, velho. Ela canta bem, tá? Eu concordo com ela, ela é uma excelente cantora, tá? É uma, vai bem.
25: Os vigilantes de rua, de moto, tudo atrás dela. Que ela cante de novo.
0: Aí, ó.
26: O inglês dessa geringonça tá igual meu japonês. Tá quase o chinês.
0: Cara, canta bem, para, vai.
27: Bom dia, Léo Júnior, Carlos de Franco da Rocha. Rapaz, essa aí tem a garganta profunda, hein?
0: Que isso? Tem a garganta profunda. Bom dia, Léo Júnior de São José dos Campos. Toda madrugada fazendo coxinha e me divertindo com vocês. E nem pra trazer umas coxinhas pra nós, é? Como assim? Ah, peraí. Essa madrugada fazendo coxinha, então traga uma meia dúzia pra gente aqui, pô. Uma meia dúzia pra gente comer aqui. Aí, um refri, um suco, né? Alguma coisa parecida, viu? Bom dia pra você, bom trabalho, viu? Oi.
21: Bom dia, Léo, Leandro Cavalão por cá. Onde foi Forga? Muita saudade de você. E já fala pra nós aí, quando você já vai sair daí, desse programa.
0: Quando você
21: vai?
0: Então, tá bom.
21: Tá ok?
0: Pode tá ok.
21: Pra
0: tá
21: nós aí, tratando o psicológico aqui, pra não sofrer muito depois.
0: Ah, tá. Tá bom.
21: Pose, tudo é bom e até daqui a pouco.
0: Ah, então pra vocês sofrerem menos. Não, vamos lá ter, eu acho que eu preciso ver a data que o Diego volta, não sei se é no meio do mês de agosto ou no comecinho, agora não lembro a data. A gente trabalha de madrugada, a gente se perde nas datas, essa é a verdade. Eu tive que falar no começo, que dia que é hoje? Eu tive que olhar aqui no meu celular e falar, ah, hoje é terça-feira e tal. Puta, a gente se perde nas datas, hein? Mas logo ele volta já. Já tá no final do mês de julho já, né? Quase.
28: Boa noite, Léo. Boa noite ao pessoal do Sedex aí. Vamos que vamos, pé na estrada. Boa noite a todos.
0: Valeu, parceiro!

0: Gente, é os Mamonas. Você acredita que eu tinha uma fita dos Mamonas Assassinas na época? Aquela fita, fita cassete verdinha. Lembra uma fita verdinha? Que era dos Mamonas? Fita cassete. Nossa, eu ficava o dia inteiro cantando essas músicas dos Mamonas, né? Eu adorava, cara. Ó, viu? Nossa adolescência era diferente, né, cara? A gente ficava curtindo, dançando, pulando, ouvindo Mamonas, entendeu? Ouvindo essas coisas. Não ficar formar aura. Ai, se que serve. Ai, vai trabalhar, se que serve. Vai arrumar um emprego, se que serve. Ah, vai se lascar, o quê? Vai, se que serve. Vai. Eu não vou nem falar, viu? Vamos lá. Ô, Jonas, bom dia.
1: Fala, Júnior. Aqui é o Jonas, o cantor de Duque de Caxias no Rio. Rapaz, eu canto mal, hein, mas essa menina aí, nossa senhora.
0: Não,
1: hein?
0: Por favor, não fale mal dela, ela canta bem, ela canta muito bem, tá? Viu? Profissional, cara, ela é profissional, tá? Profissional.
2: Ô, Léo, japonês aqui, Léo, eu achei que era minha cachorra que tava no cio, era uma mulher cantando, meu Deus
0: do céu. Meu, só que ela só foi interrompida pela mãe dela, por que que ela ficou brava? Ah, porque ela precisa dormir, cara, tá cedo ainda, 2h33, o que que essa mulher tá pensando, o que que ela é, cara? Fazer uma coisa pra atrapalhar um profissionalismo desse. Não é possível.
3: Bom dia, Léo. Padeiro de Niterói. Eu vi agora no TikTok o Diego Lopes tá na praia, tomando cachaça na boca da garrafa.
0: Eu vi lá, cara, o Diegão só tô... viu? E virou ali, hein? Já deita ali mesmo, viu? Ele virou a garrafa ali, ó. Já deita ali mesmo, no gargalo, hein? Virou ali, já deitou ali mesmo. Ó, bom dia, Léo. Manda um abraço aqui pra todos os motoristas de ônibus. Aqui é o Paulo de Cuiabá, Mato Grosso. Alô, Cuiabá, um abraço pra vocês, meus amigos.
4: Olá, boa noite, Léo. Aqui é Isidoro de São Roque. Eu quero o nome da... onde ele... o telefone da Patrícia lá.
0: Essa aqui tá parecendo a bruxa do... lembra da bruxa do Chaves? Lembra daquela a bruxa lá do Chaves, quando ele entrava lá na caixa na casa da bruxa do 71? Aí ele, Satanás! Igualzinho, cara, a voz da bruxa do Chaves lá. Oi?
5: Bom dia, Léo. É o Helder de Parapuã. Tô indo aqui pra Minas, com tomate. Bom dia aí. Caminhoneiro.
0: Bom dia, parceiro. Valeu, aquele abraço. Obrigado pela sua audiência.

Eita, essa música aí dá o nosso sucesso, né, gente? É a música do Peão Tatuado. Eita! Vamos lá, gente. Vamos lá no nosso WhatsApp. Quero você participando. Lembrando que às 4 da manhã tem o campeonato internacional. Esse agora é o campeonato brasileiro de piadas ruins, né? Você vai ganhar presente, hein? Você vai ganhar presente. Vamos falar com o pessoal aqui no nosso WhatsApp. Vamos

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1: Que isso, Ale? Que é isso, Ale? Peraí, Ale.
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1: Esse é o Ale Fenomenal, Ale Fenomenal chegou. O Ale mandou aqui, gente. O Ale mandou aqui que... Olha isso, gente. O Ale foi buscar o presente dele lá do... O presente aqui do Band Coruja que ele ganhou, né? Olha lá. Isso aí, Ale. Aí sim, Ale. Mandou a foto pra gente aqui. Foi lá na lojinha da rádio buscar, né? Que legal, cara. Que legal, hein? Parabéns, viu, Ale? É isso aí. Hoje tem campeonato, hein?
2: Oi, Léo. Bom dia, bom dia. Tudo bom? Tudo. Aqui é o Fabiano Carreteiro.
1: Fala, Fabiano.
2: Vai, Corinthians. Ô, Léo, além do bom dia, mas essa mulher aí cantando aí, eu vou te falar, você tem um contato? Mas eu não queria o contato dela, não. Eu queria o contato da mulher que bateu nela. Bateu aqui numa meia dúzia aqui no prédio. Você é doido.
1: Não, canta, cara, canta muito bem. Canta muito bem. Ela cantou muito bem e não tem essa, não. Vamos lá, vai. Fala comigo. Bom dia, bom dia.
3: Cara, um mais feio que o outro, hein, Léo? Caralho. Meu, esse aí parece mesmo a bucha do 71 quando... Quando sua madruga chega lá.
4: É. O laço da Mulher Maravilha, Superman ficou fraco. O Pinguim jogou Kryptonita, Lex Luthor e Coringa roubou o laço. E aí? Vou ligar na justiça toda dominada.
1: Deixa eu ver aqui, o que aconteceu aqui? Pera aí, vamos ver. Ah, não tem o vídeo. O que ele falou aqui? Como é que é?
5: Ô, Léo, bom dia.
1: Bom dia.
5: Já lhe passaram a mão na bunda?
1: Não. Não, não. Ainda não, não passou não.
6: Ih, Léo, tá horrível essa mina aí. Tem que nascer de novo pra aprender a cantar. Não dá não.
1: Pô, o inglês.
6: E você que ensinou ela?
1: Ensinei.
6: Pelo amor de Deus, hein?
1: Eu ensinei ela a cantar.
6: Não dá pra entender nada. Ó,
1: e outra, ela já nasceu com o dom musical. É um dom, cara, que a pessoa nasce. E ela já nasce cantando inglês fluente, cara. Olha só que maravilha isso. Já nasce cantando inglês fluente, né?
4: E aí?
1: Vamos lá, vai, bom dia.
7: Fala, seu Léo, seu cabruco. Aqui é Zeke, manhã de Campos Goitacazes.
1: Fala aí, Zeke.
7: Carreteiro aqui de plantão aqui, passando aí pra mandar um alô pra todos os carreteiros aqui da Ecológica aqui, do São João da Barra. Tamo junto, tamo junto. Essa menina canta muito, hein?
1: Canta muito.
7: Se a mãe dela não interrompe ela não, eu ia até de quebrar o rádio aqui.
1: Nossa, se a mãe dela não interrompe ela? Cara, ela já tinha viralizado já, meu. Já tinha viralizado faz tempo. Vai.
8: Ô, Léo, esse Ale aí, mano, ele é caps, hein, mãe? Você tá doido. Ou ele é do caps ou ele fuma K2, mãe. Não é possível, não, hein?
1: É o Ale, cara, é o Ale.
0: Minha música em inglês.
1: Vai.
0: Tchururu.
1: Agora, vamos colocar agora mais um cantor que vem do meu escritório. Nós tivemos a nossa amiga cantando, agora temos mais um representante, mais um cantor do meu escritório de músicas pra vocês. Preste bem atenção. Fala, música em inglês do Ale Fenomenal.
0: Tchururu, tchururumi. Cuchumi, cuchumi.
1: Isso é maravilhoso, cara.
0: Chuchura, chuchuchu.
1: Essa é música para os nossos ouvidos, essa é a verdade. É música para os nossos ouvidos, tá?
9: Ô, Calica, deixa eu sussurrar no seu ouvidinho desse. É o velho do lixo, sai cachorro.
1: Ó, o velho do lixo tá ligadão na Calica lá, hein?
4: Tô ligado, a justiça toda dominada.
1: Fala comigo, fala comigo!
10: Ela nasceu, Léo. Mamando é um inglês. Ela nasceu, mamando é um inglês inteiro.
1: Ai, ai, ai, ai, ai, viu? Vocês não sabem o que é cantar. Vocês não sabem disso. Vocês são todo um bando invejoso, é isso que vocês são.
11: Você para de ficar falando aí que minha voz é voz de bruxa, voz de velha. Você para de falar isso. Eu sou YouTube. Eu tenho um vídeo no YouTube.
1: É no YouTube, só se for no YouTube mesmo, vai.
12: Bom dia, Léo. Aí o Carlos de novo. Canta é assim, igual o Fenomenal, ó. Aí sim, aí manja de cantar, viu? Você tá doido.
1: É, o Ale já é um outro patamar, entendeu? O Ale é um outro patamar aí, ó.

0: agora só porque vocês, eu falei que vocês são tudo em bando de invejosos, só porque eu tenho cantores profissionais do meu lado, o Carlos também quer cantar.
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0: Ai, tá vendo só? Olha lá. Quer cantar ainda, né? Quem quer? Olha lá, agora só porque vocês, eu falei que vocês são tudo em bando de invejosos, só porque eu tenho cantores profissionais do meu lado, o Carlos também quer cantar.
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0: da manhã, a gente chega por aqui. 5 da manhã chega o Tadeu. 5 da manhã chega o Homem Vinheta e toda a sua equipe. 6 da manhã chega a Hora do Ronco, o seu Ronco por aqui. Toda a galera da Hora do Ronco. Tá... Ah, e chega o Pidoncio também. O Pidoncio chega sempre atrasado, né? Só que ele é o chefe do programa, né? Vai fazer o quê, né? Ele que manda no programa, né? Vamos lá, fala comigo, bom dia.
1: Bora Caliquinha, Thiago de Guarulhos, cheio de amor pra dar, bebê.
0: Ó, oh, cheio de amor pra dar, é. Manda bom dia pra mim, quem que é você? Quem? Paulo César, falou Paulo, aquele abraço, tamo junto aqui na nossa madrugada mais gostosa do Brasil.
2: Bom dia, bom dia, bom dia, Léo, Bando de Coruja, Deus abençoe a todos, rapaz. Colocar essa velha aí da boca murcha cantar, mesma coisa que colocar o espantalho na horta e espantar os pássaros, pois a cantar ruim lá no céu, oh, Deus,
0: nada, cara, Deus, você
2: rapaz, faz isso não, moço.
0: Vocês não sabem o que é cantar, vocês não sabem, vocês não sabem o que é, vocês não sabem o que é cantar. Agora tem outro representante, outro cantor do meu escritório também, que eu tô já dando uma força há muito tempo, arrumando alguns shows, é esse cara aqui, ó, esse aqui, ó, ah, cadê, peraí, cadê a música dele? Peraí. Aqui, ó. Aqui, ó. Olha lá, olha lá, olha lá, olha lá. Josias, Josias. MC Josias, MC Josias, vai. Aí nós estávamos uma vez fazendo uma reunião. E aí eu falei pra ele: cara, eu quero tomar uma limonada. Aí ele já falou: olha, limonada, vamos fazer uma música com limonada? Aí deu certo, cara. Viralizou, fez sucesso, é o maior sucesso no mundo aí, ó. Olha lá, olha lá. Falei, faça em funk, isso, vai pegar, olha lá, olha lá, ó, ó.
3: Bebê, limonada.
0: É mais um do meu escritório aqui, ó.
3: 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O sol de 40 graus, e bom que tá na cara, é mesmo, é nada, bebê, limonada.
0: Você vê que ele vai na pegada na música, dá certinho, com o tom musical dele com a voz, olha isso, perfeito, perfeito.
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0: Ó, bom dia, Léo Júnior, nessa loucura, coloca aí no grupo. Aí partiu. Como é que é? Nessa loucura, coloca no grupo. Aí partiu São Paulo. Nós da Denner Alimentos. Ouvindo vocês, galera da Denner. O Matheus. Valeu, Matheus. Um abraço pra você. Tudo de bom aí. Oi.
4: Bom dia, bom dia, bom dia, Léo. QRA, pita fumo por cá. Hoje, Fernando Dias é o palco do momento. Vamos ali. Em busca da capital da fumaça, seu Léo.
0: Aí, meus amigos, bom abraço pra vocês aí, tá? Boa madrugada, hein? Faltando 15 pras 3 já. 15 pras 3, 15 pras 3. Eu quero você participando com a gente na nossa madrugada, vai.
4: Lá ele, cheio de amor pra dar.
0: Quem que tá dando cheio de amor pra dar? Cara, é isso, cara. Nosso programa é um programa diferenciado, né? É isso que dá certo, né, gente? É isso que tá dando certo. É o nosso programa que tá dando certo. É dessa forma que a gente faz, é. Quero ver essa galera me mandar na palminha da mão. Deixa eu ver quem mais tá por aqui. Oi, bom dia.
5: Ô, Léo, bom dia. Vinícius Padeiro por cá. Oh, pelo amor de Deus, velho.
0: Ô, Vinícius.
5: Essa menina cantando aí, eu quase pulei dentro da máquina de fazer pão aqui.
0: Ô, louco.
5: Na maceira.
0: Ô, faz isso não, cara. Faz isso não.
5: Você é louco. Ó, Léo, acabei de sair de lá, viu? Tá tudo certo. O Zeus tá dormindo. Tá mansinho, viu? Já acostumou comigo.
0: Cala a boca.
5: Deixa um fardinho de cerveja pra você no jeito.
0: Cala a boca. Cala a boca. Não tá, não, ninguém nem consegue chegar perto do Zeus, cara. O Zeus é bravo, velho.
6: Ô, Léo, bom dia, Léo, bom dia, Léo.
0: Bom dia.
6: Ô, Léo, eu tô querendo, preparando a festa de 15 anos da minha filha, Léo.
0: Tá.
6: Passa o contato dessa menina aí pra ela fazer o show.
0: Claro, claro, óbvio.
6: Na festa de aniversário de 15 anos. Eu queria contratar uma cantora internacional.
0: Sim.
6: Essa já é ideal.
0: Cara, ela faz aniversários, entendeu? Casamentos. Vários tipos de festas. E você sabe que a maioria desses cantorzinhos que se mete a cantar aí, você acha que eles cantam inglês? Não canta nada. Ela já é um inglês diferenciado, é um inglês fluente. Quando eu falo fluente, é isso, cara. Blue, entendeu? Blue, azul. Até eu traduzi aqui. Blue, azul. É isso, não tem muito o que falar, vai.
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0: Ô, tia,

0: Ô, coitado do Diegão, cara. O cara tá de férias, mano. O cara tá de férias.
1: Alô, Leozão. Aqui é Zeke Manhã de Campo, Goiânia da Casa. Ei, esse escritório seu só tem beldade, hein?
0: Só tem gente boa.
1: Foi você também que lançou caneta azul e não. A menina da bota.
0: Quase. Pode, quase lancei, quase.
1: É tudo só profissional. Puta que pariu. Cesador, motorista. Zeke Manhã de Carreteiro de Campo,
0: Goiânia da Casa. Não, cara, quase lancei o caneta azul porque não deu tempo, cara. É, a gente se encontrou aí antes de ele fazer sucesso, mas acabou assim não rolando, né? Ele passou com muita pressa, foi, putz, cara, não posso falar agora. Aí, tipo assim, foi nesse dia aí que, putz, aí não vi mais ele, aí acabou, né? Ah, e você sabe que também o Leno do Brega, ele tá junto também, né? Mas assim, de vez em quando ele aparece alguma coisa assim pra cantar, né? O Leno do Brega é. Só que é o seguinte, só que o Leno do Brega, ele é pra maiores de 60 anos, entendeu? Maiores de 70. É complicado o Leno do Brega, cara. Então a música dele não dá pra colocar muito no ar, entendeu? É bem complicado de colocar a música dele no ar assim. Mas assim, a gente pode colocar um pedacinho também. Hoje eu estou musicalmente muito bem, assim falando. Vamos ver. Olha lá. Ó, Leno do Brega pro Brasil. Leno do Brega pro Brasil. Ó, vai. Leno do Brega.

0: Tá bom. Ô, Leno, vai devagar, Leno. Tá, você sabe que o Leno tem que ser devagar. Não dá pra colocar a música dele, cara, porque é umas letras que, assim, eu já não tava junto, entendeu? Eu não tava junto, eu não tava, assim, preparado na hora. Acabei ficando, deixando ele sozinho algum tempo e ele acabou fazendo essas músicas e não deu, não rolou, entendeu? Vamos lá, vai, vamos falar com você aqui no Zap. Oi, bom dia.
1: Bom dia, Léo Júnior, Reginaldo Marcos Araújo por cá, motorista carreteiro JSL, saindo da Hyundai. Opa. Em busca de Mauá, Sangoban, vamos lá coletar uns vidrozinhos aqui, vidro de carro, você tá doido?
0: Valeu, parceiro!
1: Uma boa noite aí, vamos que vamos, hein? E o Tufão tá saindo de São Paulo aí, ó, em busca da Hyundai, hein?
0: Legal,
1: o Fábio
0: legal.
1: E o Tufão, JSL também por ali, hein?
0: Beleza!
1: Vamos que vamos, Léo Júnior! Bom dia!
0: Aí, ó!
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0: Ó, tem tantas músicas aí, ó. Cara, é o seguinte, eu tenho outro cara aqui no meu escritório também, tá? Eu tenho outro rapaz aqui, o nome dele é Garrote das Meninas. Olha isso, Garrote, você já viu um cantor chamado Garrote das Meninas? Então, o cara, ele é um cara muito assim, como é que eu posso dizer... É um cara muito assim, entendeu? Romântico, mulherengo demais. E aí eu falei pra ele, cara, acho que Garrote das Meninas é legal. Aí o que acontece? Ele, na época do Dia dos Namorados, que ele fez essa música, ele falou assim, eu vou cantar uma música pra vocês agora. Uma música da Alcione. Então ele quis regravar, ele não quis nem... Ele falou, vou dar uma regravada, que hoje eu não tô com vontade de pensar. Hoje eu não quero criar nada, eu tô preguiçoso. Então foi no final de semana, um domingo à noite, nós estávamos em reunião com ele. Estávamos lá tomando uma cerveja e tal. Ele falou assim, olha, não quero pensar hoje, eu tô com preguiça, meu cérebro não tá legal. Falou, vamos regravar uma música pros românticos de plantão. E nós decidimos... regravar a música da Alcione. Me desculpe, dona Alcione, mas nós estamos entrando com uma nova geração musical a partir de agora. Eu então quero que saúdo a todos vocês, meus amigos, para que receba o Garrote das Meninas para todo o Brasil aqui no nosso Bando de Coruja. Vamos lá? Tá pronto aí? Vai. Ó, o arranjo foi eu que fiz. Esse aqui é o arranjo que eu fiz, tá? Olha lá, vamos ver. Vai. Maravilhoso, vai. O problema é que ele é fanho, mas não tem problema. Ó. O que que é? Por que que a vida é assim? Olha lá.
2: Vai.
0: Isso, vai.
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0: Segunda voz, vai.
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0: seguindo seus passos. Vai.
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0: isso, vai.
2: Olho ele andar.
0: É que eu quero ouvir o refrão dele, vai. Isso, vai, deixa cantar, vai.
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0: mim. Isso. Não, é paixão, tá? Ó! Tá chegando lá, tá? Vamos aumentar, vamos subir o tom.
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0: Agora para que vocês vão ver. A partir de... Gente, aumenta o volume do rádio, pelo amor de Deus. É um momento marcante agora do Bando de Coruja. Que agora eu ensinei ele essa parte. Eu ensinei o quê? Eu ensinei ele a subir o tom, tá? Você dá uma respirada. Aqui, fragmentos. Isso. Dá uma respirada. Agora é com você, vai! Aí, ó! Meu Deus do céu, sensacional! Eu faço o coro, vai! Vamos lá, de novo, vai!
2: Tem!
0: Maravilhoso. Tô até emocionado. É o Deus do céu. De amor, oh, que tem aquele eco no final, é isso gente, parabéns, parabéns, sensacional, cara, olha, eu fiquei até arrepiado, eu tô muito emocionado, que olha, tô até lágrimas descendo, tô emocionado, preciso tomar uma água agora, porque, uma água com açúcar pra poder melhorar aqui a minha, os ânimos, volto já, peraí.
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0: Band FM, 3 minutos para as 3. Boa madruga para você. Vamos lá, signe com o nosso Band Coruja, o programa mais alegre, mais doido do Brasil. Eu quero você aqui comigo. Vamos lá, até as 5 da manhã. Eu sou o Léo Júnior. 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

0: Marília Mendonça cantou pra gente, Zezé de Camargo e Luciano, Gustavo Lima, na nossa manhã, nossa madrugada. Amanhã ainda não, né? Tá cedo ainda. Tá cedo pra falar que é amanhã. A nossa madrugada mais gostosa no rádio, até as 5 da manhã. Pode chegar, que esse programa aqui é só seu. É só seu. Manda na sua mensagem 11 999919197 pra você participar aqui da nossa madrugada, né? Já tem o Campeonato Brasileiro e Piadas Ruins. O povo tá falando aqui, hein? Vamos ver o que o povo tá falando.
1: Joãozinho, essa música me fez lembrar o velho do lixo, hein? É isso que ele tá fazendo comigo, ele tá me seduzindo.
0: Ah lá.
1: E outra, o Thiago também.
0: Ah.
1: Eu tô aqui como? Pegando fogo. Eu vou ali tomar um banho gelado, tá? E já volto.
0: Ô, louco! Velho do lixo! Ô, Thiago, velho do lixo! Vocês ouviram aí, por favor? Por favor, velho do lixo, ô Thiago, alguns de vocês aí resolvam essa parada aí, cara. Vamos lá, Baiano, fala Baiano, vai lá, porque ele fala que se eu não coloco o áudio dele, fala que tá bloqueado. Mas não é isso, é que não foi o áudio, vai Baiano. Ô,
2: Léo,
0: vai.
2: Falar a verdade pra você, a menina lá ainda dá um jeitinho, hein? Ainda tem um futuro, mas isso aí... Eu vou dizer, viu? Esse aí, se ele for mesmo seguir a carreira de cantor, ele morre de fome, Léo.
0: Cara, ele cantou um grande sucesso da Alcione. Olha isso, não é pra qualquer um você regravar, assim, um grande sucesso da cantora Alcione. Que é isso, gente? Maravilhoso. Foi muito bom, viu?
3: Ah, Léo, você tá querendo ir... E seria essa mulher, né?
0: Ah, eu não.
3: É, o Léo aí só passa áudio pra quem dá pão com ovo duro nele.
0: Não é nada disso. Não é nada disso que você tá falando. Nada disso, vai.
4: Nossa, tá pegando fogo, hein? Aí sim, agora, olha o endereço que eu tô encostando, hein? Douglas aqui do Grajaú.
0: Ah lá, Douglas, agora tem o velho do lixo, vai.
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0: Eu já tava pensando em outra coisa. Esse é o velho do lixo. Valeu, velho do lixo. Um abraço pra você. Tamo junto. Oi, nossa, gente.
6: Se Alcione ouvir isso daí, ele te processa, Léo.
0: Que nada.
6: A Band vai ser processada ouvir isso daí. Sério mesmo.
0: Não, que isso, cara. Alcione, cara, ele relembrou um grande sucesso. E eu falei pra ele: olha, Alcione é legal. Não vamos criar nada. Ele tava cansado. Eu falei: não vou criar nada. Hoje não vou compor, entendeu? Não vou compor. Então, nós relembramos aí um grande sucesso da Alcione, é o que é isso que aconteceu, né?
7: Salve, Léo, bom dia, Marlo de Poá. Tá bom pra fazer um dueto com Caneta Azul, hein?
0: Tá bom. Não, seria ótimo fazer um dueto com Caneta Azul. Ficaria melhor ainda também.
8: Léo, porteiro Alexandre, me responde uma coisa, Léo.
0: Oi.
8: O que acontece quando você tá na guarita de boa, tranquilo, aí passa alguém do seu lado perguntando onde é o ponto de ônibus mais próximo? Aí eu educadamente falei, não, na rua aqui do lado, só descer, próxima esquina já é o ponto de ônibus. Aí a pessoa agradeceu. Depois eu me toquei, peraí, como é que eu tô na guarita sozinho, passa alguém do meu lado aqui, dentro da guarita, pede onde é o ponto de ônibus? Rapaz, tô todo cagado.
0: Não, você deveria falar, olha, é aqui perto, tal, entendeu? Só fui pedir uma informação pra você, chegou mais perto porque tá frio, não tem nada demais aí, viu? Não, imagina, você tá...
9: É, dá pra fazer uma dupla sertaneja, esse cantor fanho aí e Zé Maguinho do Piauí.
0: Bota
9: a música de Zé Maguinho pra nós ouvir aqui, que aí canta muito,
0: né? Não, Zé Maguinho, eu também, ele ia entrar no meu escritório, mas acabou não entrando porque acabou ficando muito caro e ele começou a fazer muito sucesso, sendo muito pedido por aí, então aconteceu que não rolou, né? Não rolou de entrar. No meu escritório aqui, né? Mas claro que vamos tocar o Zé Maguinho aqui. Por que não? Vamos sim, a gente sempre toca, né? Na verdade, a gente sempre toca o Zé Maguinho aqui no nosso programa, né? 11 999919197 pra você participar aqui na nossa programação. Eu vou tocar já uma música do Zé Maguinho aqui, tá bom? A outra aqui, Léo, já vou dormir. Vou nessa, bom trabalho. Que nada, você, você não vai dormir, não. Fica aqui com nós, cara. Você, dormir o quê, velho? Tá cedo ainda, precisa, tá cedo ainda. 3 horas da manhã ainda, cara. 3 horas.
10: Agora você mandou bem, hein, Léo? Sampa Crio é. É foda mesmo. Sampa Crio cantar no ouvidinho da gata.
11: 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Nossa. Eu nasci pra você.
0: Vai cantar mal assim lá longe,
10: hein? Não tem como, ela não resiste.
0: Ah, não, cara. Não. Uma voz dessa aí, não tem como, cara. Essa, aí você, a mulher sai correndo. A mulher sai correndo de você, velho.
12: Não, uma coisa pra você, Léo. Viu, Léo? Você não tem o dão da música. Você não tem o dão. Não adianta você ficar aí indicando cantor, cantor. Você não tem o dão da música. Viu? Só cantor ruim.
0: Não, cara, cantor ruim? Onde vocês estão ouvindo cantor ruim aqui? Eu não ouvi até agora nenhum cantor ruim, não, cara. Só ouvi cantor de qualidade aqui no programa.
13: Fala, Léo Júnior, Oxolim, firmeza aí, fi.
0: Firmeza?
13: Ó, já que você tá tão musical hoje aí, ó.
0: Tô muito musical.
13: Dá uma olhadinha. Dá uma olhadinha nesse link aí que eu tô te mandando. Que linda homenagem da Tati Quebra Barraco.
0: Nossa.
13: Ao Tom Jobim e Elis Regina.
0: Você é doido? Aí não dá, cara. Não, aí não tem como, né, cara? Aí não consigo abrir esse link que você mandou. Ah, velho, não dá. Não consegui abrir o link que você mandou aqui.
14: Oi. Ô, Léo. É. O que tá falando aqui? É o Adão.
0: Fala, Adão.
14: E eu sou agenciador de shows.
0: Ah.
14: É, da dupla Bruno e Marrone. E eles ouviram aqui o.
0: Ah, eles ouviram? Tá.
14: O Garrote cantando aí.
0: Poxa vida, sensacional.
14: E eles já me pediram pra ligar pra aí imediatamente, Léo.
0: Claro,
14: pra
0: claro.
14: Gente marcar um show aí.
0: Na hora.
14: Uma entrevista aí.
0: É.
14: E a gente vai fazer um show aí. Vai estar fazendo um show em Goiânia. E a gente quer o Garrote cantando no show de Bruno Marrone.
0: Abrindo o show dos caras. Abrindo o show dos caras.
14: Consegue aí.
0: É.
14: Com ele aí, se a agenda dele tá de boa.
0: Aham.
14: Uhum. Ele pode fazer esse show com nós lá em Goiânia, lá. Bruno Marrone e o Garrote.
0: Olha isso.
14: Beleza?
0: Garrote das meninas.
14: Depois ele me liga.
0: O cara vai lá, solta uma corda assim, Garrote das meninas e tal, começa a cantar. É isso aí. Então, a gente vai agenciando esses grandes cantores, né? Então é isso, vai dando certo, vai dando certo. É isso, gente. Hoje estou muito musical, essa é a verdade. Eu estou muito musical nesse programa hoje.
15: Melhor que isso é só Naldo cantando Michael Jackson.
0: Naldo Jackson. Aí já é demais, hein? Aí já é demais pra cabeça. Ouvi Naldo cantando a música do Michael Jackson. Cara, o Naldo, ele assassinou a música do Michael Jackson. Esse você quer saber, velho. Aí não dá, né?
16: Bate coruja, Carlito.
17: Sei que não ouviu aí.
16: Fala pra essa moça aí, pra ela me dar um pendrive com a música dela que eu vou tocar nas minhas festas.
0: Boa, boa. Toca mesmo, cara. Toca mesmo, que é qualidade total.
18: Oi, Léo, bom dia. Léo, saudade de quando a gente... Fazer aquele troca-troca na casa da avó, lembra?
0: Ah, sai fora, cara. Sai daqui.
18: Era tão bom.
0: Sai daqui, vai. Vai encher o saco de outro. Que troca-troca o quê? Ah, se lascar, vai dormir. Vai, eu tenho mais o que fazer aqui, ó. Vai lá.
19: Bom dia.
0: Oi.
19: Bom dia, Léo Júnior.
0: Bom dia, bom dia.
19: Da mora aí, rapaz. Me deu uma saudade quando era piar lá no Paraná. Que no fundo da minha casa tinha uns pés de amor lá, trepava quase todo dia pra comer amora nos pés de amora que tinha em casa, Léo Dias.
0: Ah.
19: Ô, saudade, hein?
0: Ah lá.
19: De trepar num pé de amora, hein?
0: Ah. É bem espertinho ele, né? É bem espertinho, na verdade, né? É muito espertinho isso sim. Oi, bom dia, cadê você? Cadê o Aldo? Cadê o Aldo? Cadê o Aldo? Cadê o Aldo? Vamos ver, vai.
20: Só pancada de qualidade.
0: Vai, só pancada, vai.

0: não se iguala aos meus cantores que eu tenho aqui. Não, não, não chega a se igualar. Não se iguala, não se iguala. Não tem comparação. Não tem comparação.
1: Com o Marrone, dá pra cantar mesmo. Desliga o microfone igual ele faz com o Marrone.
0: Não, no caso ele vai abrir o show. Ele vai abrir o show dos caras lá.
2: Ei, Léo, bom dia. Andrezinho Cardoso.
0: Fala, Andrezinho.
2: Ô, Léo, dá pra contratar eles pro nosso churrasco. Fazer uma vaquinha e contratar esses cantores aí. Vamos que vamos.
0: Vamos que vamos. Tomando uma assim, ó. Nossa senhora, é mais sucesso e você tem mais vontade de cantar ainda, né?
3: Fez pintura e montou.
0: Oi, bom dia.
4: Léo Júnior, bom dia, tudo bem?
0: Beleza.
4: Léo Júnior, fazer um protesto aqui, ó. Ontem teve a piada, mas a piada não foi ruim. Então, prestar atenção nisso aí. As piadas não tem que ser ruim?
0: É, tem que ser ruim.
4: Ontem foi tudo legalzinho as piadas. Vamos ficar atento aí. Senão é propaganda falsa e enganosa. Um abraço para o melhor do Brasil, Léo Júnior.
0: É isso, cara. Então, a gente avisa, tem que ser piada ruim, tá? Não piada que faz a gente dar risada. Não tem graça. As piadas tem que ser ruim mesmo. Daquelas assim de, nossa, você fala, meu Deus do céu. Você torce o nariz. Aquele torceu o nariz, hein? Quatro da manhã. Oi, vamos falar comigo. Bom dia.
5: Bora, Léo. Esse funk tem que cantar é um funk. Aí eu quero ver. Bora, Léo, antes aqui do Rio de Janeiro, Seropédica, vamos que vamos.
0: Vamos lá, bom dia.
6: O nome da dupla eu já sei, Carlão aqui de Cuiabá. Nome da dupla eu já sei, Miserável e Passa Fome.
0: Miserável e Passa Fome, legal, gostei do nome, hein? Gostei, Miserável e Passa Fome, olha que legal. Léo Júnior, eu mandei um áudio aí pra você, eu cantando sucesso do Queen. Ah, é? Você mandou? Vamos ver o que, vamos ver.
7: Peguei dois quati, três quati, quatro quati, cinco quati, seis quati. Peguei o quati, mas não consegui pegar 10 quati. Valeu.
0: Não, mas cara, não tem comparação o que eu tenho aqui no meu escritório. Não tem comparação. Totalmente diferente. Agora você quer, ver mais uma qualidade? Você quer ouvir mais uma qualidade musical? Hã? Então você vai ouvir agora mais uma qualidade musical. Olha aí. Ó, você vai ver agora o Zé Maguinho com um grande sucesso, Passarinho Cantador. Olha isso, Passarinho Cantador, que em breve o Zé Maguinho estará no meu escritório também. Olha lá, vai. Olha lá, essa já é uma mais romântica. Então, ele não tá no meu escritório ainda. Ele não está, mas em breve estará, né? Foi difícil pra contratar ele aí. Tá sendo muito quisto, né? Tá sendo muito procurado no mercado, vai. Olha isso, olha que romantismo. Não se faz músicas assim como antigamente, né?
8: Ô Léo, seguinte. O Zé Maguinho tá no escritório do Leonardo, lá do Talismã. Tá muito estrela, entendeu?
0: Não, vamos arrancar ele de lá.
8: Tá muito estrela.
0: Vamos arrancar ele de lá, vai vir comigo.
8: Ele já não quer mais o tecladista. Já contratou um tecladista mais profissional, entendeu? Tá uma estrela, velho, que você não consegue nem olhar pra ele mais, tanto reluzente que ele tá.
0: Não, mas aí eu vou tirar ele de lá. Não, eu vou oferecer a mais pra ele, falar, vem pra cá, que aqui tá os melhores, entendeu? Então, vou resolver essa parte aí, vai lá.
9: Ô, Léo, bom dia. Rapaz, não fica dando voz pra esses cantores, não, senão você vai fazer que nem o Marcos Braga e o Café com Bobagem, lançar o baile do Vicente. Meu Deus.
0: Não faz isso, cara. Aqui nós trabalhamos com qualidades, com grandes vocal na voz, entendeu?
10: Está preso na gaiola.
0: Vamos lá, 3h25, bom dia.
11: Ô, Léo, bom dia. O senhor também mexe com música? Ouvi falar que o senhor também é músico. Deixa eu te falar. Quando o senhor cobra pra tocar uma pra mim? Toca pra mim, Léo Júnior.
0: Cara, na verdade, eu não sou o cantor, cara. Eu sou o produtor, entendeu? Eu não sou o cantor, tá? Eu tenho um escritório, então eu não toco pra ninguém, cara. Vamos lá, vai.
12: Bom dia, Léo. Bom dia. Ô, Léo. já que você tá musical hoje, com todas essas músicas boas, põe o baile do Vicente pra gente relembrar um pouquinho aí, vai.
0: Baile do Vicente, cara, peraí. Vocês não vêm me enganar, não, né? Baile do Vicente, tá bom, vai. Vamos colocar um pedacinho do Baile do Vicente aqui para o pessoal que tá enchendo o saco aqui, vai. Baile do Vicente. Só que o Vicente não tá no nosso escritório também. Vamos lá. Olha lá, olha lá. Baile do Vicente aqui, ó. Esse é o nosso Band Coruja para todo o Brasil. Um programa que a galera gosta mesmo.

0: tá vendo? É isso, cara. É grandes sucessos, grandes cantores, que ninguém olha pra esses caras. Tá vendo a qualidade musical? É, tem tudo que precisa. Dó maior, dó menor, entendeu?
1: E neste

É isso, gente. Vocês estão percebendo? Vocês estão percebendo como é que é o nosso programa hoje? Tá muito musical, musicalmente falando, dom maior, dom menor, e assim vai. Vamos lá, vamos lá.

0: É, mas eu achei essa aqui dele aqui. Muito boa essa aqui, muito boa. Vai lá. Oi, bom dia, bom dia, bom dia, bom dia.
1: Eita, porra. Eu pensei, jurava que era o Gustavo Mioto.
0: Tá. Aqui, para com isso. Não é Gustavo Mioto, não. Vai.
2: Boa noite, aqui é Carla de Cuiabá.
0: Oi,
2: manda
0: Carla.
2: Um oi pra mim.
0: Oi, Carla.
2: Tô acordada aqui, achando que eu não ia voltar com meu ex. Voltei com meu ex.
0: Não acredito.
2: Tô aqui, chuta balde, volta balde, pega o balde. Tô aqui com balde de novo.
0: Ô, oh, meu Deus, do coitada da Carla. Ô, Carla, vai e volta com o ex do seu Deus do céu. Carla do céu. Aí é complicado, hein, Carla?

0: Ah, o Tom perguntando que esse não é o Vicente Park. Bom, é o Vicente que eu achei aqui, velho. É o Vicente que eu achei. Léo, coloca MC Champion. É, Corsinha Amarelo. Esse, sem dúvidas, é o melhor que tem. Eu, olha, eu não gosto de dar muita moral pra quem não é do meu escritório, cara. Essa é a verdade. Eu não dou muita moral porque não é do meu escritório, entendeu? Sabe, o mercado musical exige mais, cara. O mercado da música hoje exige mais, exige mais. Então, existe mais esforço, entendeu? Vamos lá, vai. Então, e outra, eu ganho em dólares, entendeu? Então, eu não posso sair colocando qualquer música assim, sabe? Se não for da do meu escritório.
1: Você falou que você é produtor, né?
0: É.
1: Você tá produzindo um monte de cantor de merda, hein? Pelo amor de Deus.
0: Que nada, cara. Você não sabe o que tá falando.
1: Só usando noia.
0: Não.
1: Pra ser drogado, pra poder estar escutando esses cantores aí, hein, Léo?
0: Cara, que nada, cara. Você não sabe o que você tá falando. Você não sabe o que está falando, cara. Não, não. Você tá falando tanta bobeira. Olha... Eu me sinto até sem palavras para falar de música de qualidade, entendeu? Cultura musical. Isso chama-se cultura musical, é isso. Cultura musical.
2: Oi. Léo, põe esse link aí, ó. Que é uma homenagem pro cantor Ale Fenômena. Bota aí.
0: Não, mas é que no meu caso, cara, só no meu escritório que eu posso colocar as pessoas no meu escritório. Infelizmente. Não dá, entendeu? A cláusula não deixa. A cláusula. Fala aí, vai.
3: Eu acordei aqui em Paraguatu e maravilha, cara! Que maravilha!
0: Que isso, mano? Que isso, velho? Tá de brincadeira, cara. Tá de brincadeira, meu. Pô, 11 999919197 pra você participar aqui junto com a gente da nossa madrugada mais gostosa do Brasil.

0: Quem mais tá participando com a gente? 3 horas e 30 minutos, Caipirão, chega mais, Caipirão.
1: Você é um sucessão mesmo, viu? Nós, entre ouvir essas músicas e tomar uma bicuda no saco, do meio ia ser melhor.
0: Não, cara, não. O Caipirão, você não sabe o que você tá falando, cara. Aqui nós temos qualidades musicais, olha, até melhor que muita gente do mercado aí, cara. Muita gente do mercado, entendeu? É outra pegada aqui, cara. É outra pegada, velho. O cara, aqui a cerveja abre sozinha, cara. Aqui, ó, tem um negócio ó. Cerveja abre sozinha ouvindo essas músicas aí, cara. É isso, velho. É uma geladinha. Gelada abre sozinha aqui, ó. Fala comigo, bom dia.
2: Olá, bom dia. Eu tô com uma dúvida.
0: Ah.
2: É a Band mesmo isso aí? Eu tô na rádio errado. Pelo
0: não,
2: amor de Deus.
0: Não, é a Band mesmo, cara. É aqui mesmo. Você tá no lugar certo. Você não poderia estar em outro lugar a não ser aqui, cara. A não ser aqui.
3: Ô, Léo! Tá faltando outro sucesso aí, ó. Baile do Vicente. Já fez sucesso no Band Coruja, hein?
0: Léo! Mas já fez sucesso, já fez. Agora não é mais. Agora eu só trabalho com quem faz sucesso aqui no Band Coruja, cara. Aí, ó. Oi, bom dia.
4: Mas não é esse não. É do pessoal do Café com Bobagem.
0: Ah, do Café com Bobagem. Então aí é só do Café com Bobagem. Não é a minha área. Eu tô aqui com os meus cantores, entendeu? Com os meus cantores, vai.
5: Bom dia, Léo. Uma perguntinha só pra descontrair só.
0: Fala aí.
5: Se a Xuxa te der um carro, você vai buscar ou você quer que Xuxa atrás?
0: Agora, se você quiser Xuxar na minha frente, cara, fica à vontade. Eu vou atrás, tá bom? Fica a dica, né? Fica a dica.
6: Acaba, pelo amor de Deus! Acaba, pelo amor de Deus!
0: Que é isso? Mas que desespero é esse, cara? Que desespero é esse, puxa vida? Vai!
7: Bom dia, galera do Band Coruja. Bom dia, Léo.
0: Bom dia.
7: Léo, tomou minha peça dupla sertaneja, Léo. O nome dessa dupla sertaneja aí é Te Soco e Te Lasco. Entendeu? Quem tá falando aqui é Baianinho aqui. Baianinho Quente,
0: olha lá. Baianinho Quente, um abraço pra você, Baianinho. Daqui a pouquinho tem nosso Campeonato Brasileiro de Piadas Ruins. Já, pra você aqui na Band FM. Você vai curtir, você vai ganhar presente aqui no nosso Campeonato Brasileiro de Piadas Ruins. É das 4 às 4 e meia da manhã. Depois tem o nosso buzinaço, beleza? A little bit of Monica in my... Fala comigo, bom dia!
8: Não, o Naldo cantando Michael Jackson é bom. Melhor ainda é Naldo cantando o hino nacional brasileiro.
0: É, só é sensacional. Aí o cara... Horrível, né? Horripilante, né, cara? Horripilante, velho.
9: Ô, Léo, você quer ver o Pintinho cantador?
0: Piu, piu! Piu, piu, piu. Por favor. Olha, o meu ouvido não é pinico, cara. Não dá pra ouvir isso agora, cara. Eu estou ligado em grandes sucessos, músicas de alto nível, alta qualidade, entendeu?
10: Fala, Léo Júnior, André Caminhoneiro aqui, Rio de Janeiro. Cadê os cornos dos aplicativos, hein? Esses pegador de traveco.
0: Aí você deve ser outro pegador de boneca, né? Pra falar tanto dos caras, né? Deve ser. Só pode, velho, só pode. Vamos lá, fala comigo, bom dia,
11: Léo. Vamos que vamos, Bocão de Zaira, Mauá, pra cima, mais um dia.
0: Beleza. Fala aí.
12: Não gagueja não, hein, se for entrar onde, hein, meu filho? Acorda.
0: Vamos lá, gente, 3h34. Fala com o Moacir aqui. Fala, Moacir.
13: Bom dia, Léo Dias. Eu sou o Moacir aqui de São Pedro.
0: Fala aí.
13: Eu que fazia troca-troca com esse caboclo aí.
0: Ah, é?
13: Ele dava pra mim e depois eu comia ele.
0: Ó! Oh! Aí, ó. Você, menina, não sonhava. Aí, tá vendo, ó? Fala de mim, mas foi você, né, que ele fez aí, você, né? Então, vocês faziam, então, vocês dois juntos. Aí, tá vendo? Aí a verdade sempre aparece, né? A verdade sempre aparece, sempre.
14: Boa, Léo, vambora, hein? Esse cara aí que falou, a garganta dele tá enroscada com grosso, só pode. Manda o cara desentalar pra fora, tá difícil, hein? Vamos que vamos, hein?
0: Vamos que vamos!
14: Madrugada sinistra.
0: Vamos que vamos! Vai, fala comigo!
15: Ô, Léo! Como é que o Zé Maguinho entra no seu escritório? Eu não entendi direito.
0: Não, no meu escritório. Ainda não está no meu escritório. Não tá ainda. Mas em breve vai estar.
16: Léo, fala pra essa mãe aí que eu vou torar ela, hein? Manda o endereço dela pra me torar. Pra me chamar boa aí.
0: Que isso? Não fala uma coisa. Não pode falar de assim do nada pra mulher. Vou torar você. Que isso, cara? Ô, louco, velho. Oi.
17: Ei, Léo. O que te ganhou desse cara aí foi a dicção perfeita dele, né?
0: Exato. Não, dicção é... Cara, primeiro de tudo, cara, pra cantar assim, tem que ter... Eu ensinei vários cantores e falei, primeiro de tudo... A dicção, certo? Você tem que fazer, esquentar a sua garganta primeiro, tal. Dá uma esquentada. Um negócio assim, que eu não posso expor essas coisas aqui, porque tem cláusulas em contratos aí. Eu não dá pra expor isso agora, mas é isso aí que você falou, é bem isso, vai.
18: Sucesso! Bailão Dias! Ai, Jesus amado, o que é isso, papai do céu? Por isso que eu não uso mais a rebite.
0: Ainda bem, né, velho? É, o seu rebite é isso aqui, mano, é isso aqui.
19: Nossa, Leon, bom dia.
0: Bom dia.
19: Eu não sabia, o Belo gravou essa música aí também? Ficou legal na voz do Belo, hein?
0: não é o Belo não, cara.
20: Ô, Léo, meu querido, meu primo mais querido.
0: Não, primo não, cara.
20: Como é que
0: primo?
20: Você tá, bebê?
0: É, sai fora.
20: Ô, Léo, meu querido, meu primo mais querido. Como é que você tá, bebê?
0: Bebê seu passado. Eu
20: tava lembrando com essas músicas aí daquela infância nossa, né?
0: Sai daqui, ó.
20: De infância aí,
0: sai daqui, ó. Vai pra lá, que infância.
20: Mas ia lá pra casa da avó.
0: Tudo mentira, vai.
20: Aí você me dava, eu te comia.
0: Sai daqui.
20: Rapaz, mas pensa, hein? Lembrando aí disso.
0: Sai pra lá, vai. Nem conheço você, cara. Me erra, vai. Vai beijar o capeta, vai. Me diga onde você vai, porque eu vou barrendo. Vou barrendo.
15: Ô, Léo, tem como você tocar aí a música do Garrote de novo, rapaz? Eu vou gravar na minha fita aqui, rapaz. Eu tenho um rádio em 3 em 1 aqui. Gravar ela aqui.
0: Olha, cara, o Garrote, a gente não permite, né? A nossa cláusula pétrea. Existe uma cláusula pétrea, né? Essa cláusula pétrea, ela não permite para que pessoas que de fora possa gravar a música, entendeu? Então, essa cláusula pétrea, ela restringe essa parte. Automaticamente vai gerar uma multa de alguns dólares, né? Por aí, né? Infelizmente, nós não podemos tocar assim novamente, cara. Por causa dessa cláusula pétrea que tem no contrato, entendeu? Vamos nessa, fala comigo, bom dia.
21: Léo Júnior, bom dia, tudo bem?
0: Tudo certo. Vim
21: de Pouso Alegre. Léo Júnior, fazer um protesto aqui, ó.
0: Ontem
21: teve a piadas, mas a piada não foi ruim. Então, prestar atenção nisso aí.
0: Mas eu acho que já foi esse áudio. Mas sim, só o pessoal tomar cuidado, né? Tem que ser piada ruim, tá, gente? Tem que ser piada ruim, tá? Pra vocês participarem. Agora, tem outra cláusula, agora fugindo da música, falando das piadas. Tem outra cláusula aqui que nós estamos colocando, e isso a nossa direção, né, do Band Coruja, da rádio, já pediu pra colocar. E nós estamos fazendo, já fizemos ontem, né? Além dos áudios na hora da votação, pode também participar as pessoas que mandam por escrito, porque tem muita gente que manda por escrito, que não quer mandar áudio. Então, eu vou ler os áudios e também ler também as pessoas que estão fazendo a votação. Então, agora, esquece o que já foi, agora é de novo, agora é um momento novo, né? Então, foi criado essa votação à parte também, para que facilite e fortaleça mais o ganhador aí, tá bom? Então é isso, gente. Então, a partir de ontem, já começou na próxima, na última madrugada, e tem também os áudios, as votações, não só dos áudios, mas por escrito também vale, tá, gente? Antes que as pessoas fiquem bravas com a gente, não, porque não pode, porque não tinha, mas hoje é diferente, hoje é outra história, velho. Vai, fala comigo aí.
22: Bom dia, Léo. Tem mais algum corno online aí, além de mim e você aí?
0: Não. Cara, tem um monte, cara, tem vários. Que só você escolher, velho. Só você escolher aí.
1: É, Léo, é melhor você ficar quietinho, porque se você for expor como é que você esquentava a garganta, só essa pequena demonstração aí já deu pra nós ter uma noção mais ou menos de como você esquentava a garganta.
0: Não.
1: E no friozinho, com certeza, gosta de um leitinho quente.
0: Para com isso, cara. Eu não posso falar essas
2: louco,
0: coisas.
2: Louco, Léo, mas você tá contrariando a diretora. A diretora ontem, Mara Tassini, falou que não poderia mandar por escrito, que era só...
0: A diretora não é a Mara Tassini, cara. Não tem nada a ver, cara. Não é a Mara Tassini que é a diretora, cara. É, aqui eu tô falando da nossa direção do Band Coruja. Impôs isso que nós podemos pegar as pessoas que mandam por escrito também a votação, não só por áudio, tá? Então esquece o que já passou, agora é outro esquema aqui, é outros 500, cara. Beleza? Vamos, vai ser assim agora. E outra, é até mais fácil a votação também, né? É mais fácil a votação. Vá, fala comigo, Caipirão.
3: Olha, voto por mensagem de texto, porque você vai roubar, né? Vai fazer igual você fez pra mim ontem. não faz que nem o Adelminho, ele roubava é ao vivo e a cores mesmo, ele fazia a pessoa votar até pra quem não queria.
0: É mentira,
3: era
0: cara,
3: legal
0: mentira.
3: Isso aí, viu?
0: Não, que roubar, cara, quem rouba nada aqui, velho. Aqui nós estamos, a gente toma maior cuidado pra essas coisas não acontecer na verdade, viu?
23: Salve, Léo, eu também tenho um grande futuro aí na...
0: Você tem?
23: A parte da música brasileira aí.
0: É mesmo? Qual que é?
23: Um pedacinho.
0: Vai lá, canta.
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0: Uhum.
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0: Peraí, eu acho, cara, que você poderia cantar um pouco mais com o diafragma, isso. Se você começar a cantar mais, eu tô ensinando, cara, que eu sou professor de música. Ó, com um pouco mais com o diafragma, a sua voz começa a sair melhor, entendeu? Mas continua aí, vai.
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0: Uhum.
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0: Peraí. Eu acho, cara, que você poderia cantar um pouco mais com o diafragma, isso. Se você começar a cantar mais, eu tô ensinando, cara, que eu sou professor de música. Ó, com um pouco mais com o diafragma, a sua voz começa a sair melhor, entendeu? Mas continua aí, vai.
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1: Aí, mandou bem. Mandou bem. É isso aí, gente. 3 horas 43 minutos aqui no nosso Band Coruja. Aqui é o Paulo Santos, mandou, ficou bravinho, né? Ele falou assim, ó: não sou chorão, não, mas já faz dias que você não põe meu áudio. Peraí, deixa eu colocar a música aqui do Chaves, tá? Vamos lá, peraí. Ai, Paulo Santos. Ô, Paulo. Estava esperando tanto tempo, ouvindo rádio, tantas noites, ele mandava áudios, 3, 4, 5, 6 áudios, e nada de visualizar. Chegou um momento que ele ficou tão saco cheio que o locutor não quis visualizar o áudio dele. Ele chegou até a ficar triste. Mas, porém, ele disse: eu não sou chorão, não. Eu não vou chorar. Mas já faz dias que você não põe meu áudio no ar. Agora, o que vai acontecer? Agora, eu vou esperar o Diegão voltar. Porque ele vai colocar o meu áudio. Ah, vai se lascar, pelo amor de Deus. Atento, cara. Ah, meu, ó, vai assistir o filminho da Xuxa, alguma coisa. Tem o que fazer, velho. Ó, a gente coloca, ó, e olha o que eu tô, o que tem de gente falando, que eu tô colocando muitos áudios, de muita galera que não participa no ar. Tem muita gente, cara. E aí eu sempre falo, fica aí uns oreiudo de fora, fica, não, é normal. A gente acaba colocando. Você vê? Vamos colocar o áudio do Chorão aqui, vai lá, fala aí.
2: Oi, Léo, bom dia, Léo.
1: Que é o... Tem que ser, né? Tem que ser umas dessas.
2: Paulo, motorista de Scania.
1: Ai, de Scania. Oh, meu Deus. Toma, uma bichona.
2: Tô no puxo do pau doce. Oh. Ai, adoro levar pau doce,
1: tá,
2: Léo.
1: Tá vendo? Aí ela fica brava. Meu Deus do céu. Vai dormir, vai. Vai ver se eu tô lá na esquina, vai. Oi, bom dia.
3: Ô, Léo, você tem que falar pra esses caras que você tá pondo o que cabe, que alguns vai ficar de fora mesmo.
1: É, pois é, cara, é o que cabe.
4: Como é que a gente vai saber se escrever o que você tá falando, Léo? Como?
1: Ah, claro, pô. Aqui tem vídeo, mas não dá pra ver, né, cara? Também você quer demais, né? Também você quer que esteja uma câmera apontada aqui no computador do WhatsApp também. Não, é só isso que você quer também agora, né? Uma câmera apontada aqui no WhatsApp da rádio, outra câmera, apesar que tem 3 câmeras aqui, mas não tem nenhuma câmera apontada, né? Então tá valendo, cara, tá valendo agora pra galera participar, beleza?
4: É, por isso que o Fenomenal ganha direto isso aí.
1: Não, o Fenomenal ganha uma vez só. Ah, e outra coisa, quem já ganhou não vai ganhar de novo também. Não pode. Quem já ganhou não pode participar e tem que dar oportunidade pra outros ganharem também. É isso aí, gente, é a nossa nova meta do programa aí.
5: Bom dia, Léo. Hoje eu posso mandar minha piada, mas eu vou contar ela aqui, pode ser bem rapidinho. O Roberto Carlos pegou o ônibus. Aí ele apertou a campainha lá e o motorista não parou. Aí ele começou a cantar assim: papara, papara, papara, papara, papara, papara.
1: É bem... Meu Deus do céu, né? Mas tudo bem, vai, vamos lá, vai, fala comigo.
6: Fala Léo, aqui é Baianinho de Feira de Santana, Bahia. Não, Léo, não, você tá mandando muito bem aí no Band Coruja. Eu mando mensagem pra você, você tá visualizando meus olhos.
1: Aí, tá vendo?
6: Esses cornos.
1: Os cornos.
6: Esses viados aí, bando, sabe, de nada desses caminhoneiros, rapaz. Só tem corno. Esses cornos de aplicativo. Eu quero ver aí a Maria Tassini aí, com o queijo dela molhado aí na hora que ela dá aquela batida lá, pula, pula, pula, pula, pula.
1: Valeu, cara, valeu, tamo junto aí na nossa madruga, viu? Olha aqui. Quem mais tá mandando mensagem pra gente aqui? Fala comigo, bom dia!
7: Ô, Léo, bom dia, que é o Jeremias do Pinhar.
1: Fala, Jeremias!
7: Vou contar uma piadinha aí.
1: Não, mais tarde, cara.
7: A piada do pintinho sem bunda. Depois você andar.

0: deitou.
1: Ó, já vão se preparando, calma, gente, calma, eu peço muita calma nessa hora, muita hora nessa calma. Já às quatro vai começar o nosso campeonato brasileiro de piadas ruins. Calma aí, que já vai começar, hein, pera aí.
2: Ô, Léo Dias, Léo Áquila, Léo Junho, Léo Júlio, Léo Novembro.
1: Ai, logo,
2: novembro.
1: Fala aí, olha, cara.
2: Quando esses caras mandar esses áudios, essas escrituras aí chorando aí, bota aquela música do Bonde do Maluco, do Chorão lá, pô. Diego de Cajamar.
1: Valeu, Diego. Caso. Um abraço pra você. Diego de Cajamar, tá curtindo a Band FM. 3h48. Quero ouvir sua amor, sua voz, sua linda voz por aqui, vai.
3: Que bosta de música. Como que o cara perde um tempo da vida dele mandando um áudio desse?
1: Que bosta o quê, cara? Que bosta
3: o quê? Vai dormir, filho. Não tem o que fazer, vai dormir. Que fruto.
1: É bem que eu pensei, né? Bem que eu falei pra ele dormir, mas ele não dorme, cara.
3: Léo, se todo mundo que falasse da Maratacina e seguisse ela, não ia falar dela. Pensa na mulher feia, rapaz.
1: Que é isso?
3: Rapaz do céu, você já tá vendo aqui, ela tava na praia de biquíni. Ave credo. Que é o mar não levou de volta.
1: Que é isso?
3: Que bicha feia, rapaz. Você tá doido.
1: Não xinga a mulher, cara.
3: Ave credo.
1: Não é assim, Ascur. Calma aí, velho. Ó. 11 999 919197. Você participa aqui do nosso Band Coruja? Fala comigo!
4: Bom dia, Léo! Que é a versão motorista de Scania, a versão Marta Cine, vai ser boca aberta e chamou nós de corno. Vem aqui que minha boca tá molhada, seu boi!
1: Ah lá, seu boi! Ai, ai, ai, gente do céu! O povo não tem o que fazer mesmo, hein? Faltando 11 pras 4 já. 11 pras 4 já. A hora passa, hein? Pô, agora há pouco era 1 da manhã. Mas já? Já?
5: Não gosta, não põe defeito. 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
1: É, se não gosta, não, se não curte, né, cara? Não curte, né? O negócio dele é um manjolo, é isso que ele gosta, viu?
6: Aí diz que tinha dois amigos que se conheceram na internet, né?
1: Ah, lá
6: eles estavam trocando ideia. Só
1: cara,
6: pelo...
1: mas piada é 4 da manhã. Eu falei que piada é 4 da manhã, mano. Vai.
6: Aí diz que tinha dois amigos que se conheceram na internet, né?
1: Que absurdo, velho.
6: Eles estavam trocando ideia só pelo WhatsApp. Aí um combinou com o outro, falou assim, posso dormir na tua casa aí?
1: Tá, vai.
6: Aí eu falei, vem aí no final de semana. Aí pegou o busão e foi. Conheceu o amigo virtual dele. Chegou lá, só tinha uma cama pra eles dormirem. Aí um olhou no outro e falou assim, mas nós vai dormir na mesma cama?
1: Yeah.
6: Eu falei assim, você não é homem? Eu sou homem. Nós dorme pipi ou popoco popô?
1: Claro, claro.
6: Já vão dormir popoco popô porque eu sou homem.
1: Yeah.
6: Aí quando foi de madrugada, escutaram esse barulho assim, ó. Aí eu falou pro outro assim, você tá batendo punheta? Ele falou assim, eu tô, como é que você sabe?
1: Ai.
6: Ele falou assim, que esse pinto é o meu. Ué.
1: Ah! Cara, só pra você saber uma coisa. É 4 da manhã as piadas. Não tá valendo piada, tá, gente? Agora, o cara contou porque ele quis, tá? Mas não tá valendo nada, tá? O pessoal não ficar depois brigando comigo aí, porque, ah, você coloca piada às pessoas depois que já começou a piada e blá, blá, blá. Não, não, não. Ele contou a piada porque ele quis. Ainda não tá na hora das piadas, tá, gente? Vai.
7: Pô, não é possível não, meu. Esse pessoal aí tem problema. Piada é só às 4.
1: Aí, ó, tá vendo?
7: Ô, cambada de gente burra! Bom dia!
1: Bom dia, bom dia. Obrigado, amigão. Ô, Alexandre, obrigado por me ajudar nessa aí, cara. É isso. Fala aí, Edmilson.
8: Eu sei que é às 4, mas como eu já participei ontem, hoje eu não quero participar, sabe? Eu tô empolgado, eu quero contar mais uma. Tô português, né? Português, queria comprar um papagaio.
1: É, mas
8: viu
1: que
8: falava? Nossa,
1: mas
8: demais,
1: é vagabundo.
8: Né? Foi na loja.
1: Mas é vagabundo esse caipirão, cara. Vai, conta aí, mas não tá valendo, hein? Só pra avisar, não tá valendo, hein?
8: Vender animais? Ora pois, quero um papagaio, me arrume um papagaio.
1: Vai.
8: Aí o rapaz foi lá, não tinha um papagaio. O que ele fez? Pegou uma coruja e pintou de verde. O português levou aquilo embora. Depois de 1 ano, o português voltou. Ai, ai. Dei-lhe minha ração para o meu papagaio. Aí o dono da loja pegou a ração, deu para ele e falou assim, e aí, português, seu papagaio já tá falando? Ele falou, falar, não tá falando, mas presta uma atenção.
1: Ó, o papagaio, cara, é complicado, hein? Você tem que começar a ensinar o menino. Tish, ele fala tudo e um pouco mais ainda.
9: É o quê?
0: Estou dirigindo Scania Super. Nove eixos. Estou carregado, direcionado para a capital da fumaça.
1: Ai, meu Deus.
0: Eu trabalho no Scania Super 9 eixos.
1: É uma baitolice total, cara. Uma baitolice total, hein, cara. Meu Deus do céu, como é que pode, né, velho? E ainda aí, calabar na Scania ainda.
9: O Léo Júnior, sabe como é que motorista de aplicativo tira a camisinha? Dá um passo pra frente. Região taxista.
1: É o Região aí. Região apareceu na parada. É o Região aí.
9: O Léo Júnior, sabe como é que...
1: Ah, ele vem dois áudios. Também não dá, né, Região? Peraí,
10: pô. Léo, esse louro dá o pé, hein?
1: Esse louro dá o pé. Luquinhas, fala Luquinhas, vai.
11: Ô Léo, só pra tirar a dúvida, esse motorista da Scania aí agora, nós é caminhoneiro, nós é da rodagem, mas esse menino aí tá meio suspeito. Só pra tirar uma duvidazinha básica.
1: Vai.
11: Esse motorista de Scania aí que tá com a boca molhada, ele quis ajudar a classe ou ele quis terminar de desgraçar a classe aí? Eu não entendi, não.
1: É que, na verdade, ele quis terminar de desgraçar a classe. É isso que ele quer. Ele quer ferrar com a classe.
12: Aí um recado para os caminhoneiros que ficam nas estradas aí, só pensam em uma coisa. E uma coisa eles pensam, Léo Júnior. Olha só o que eles pensam.
1: O que eles pensam?
13: Nossa, mas não dá pra falar com você, né? Poxa vida. Você só pensa em dirigir porra de caminhão.
1: Que
13: comer
1: isso?
13: Buceta que é bom e comer curto você não quer. Então deixa pra lá, vai. Vai trabalhar, vai dirigir esse caralho desse caminhão aí. Deixa que eu bato uma cilirica aqui logo sozinha. Vai tomar no seu.
1: Não, você quer desgraçar com o programa também agora, né? O outro aqui, né? Já quer lascar com a gente aqui pro programa também, né, meu? Vai!
14: Ô, Léo, bom dia. Arrepiado por aqui, Mato Grosso, Sinop.
1: Ah, vai lá.
14: Isso aí tá envergonhando a classe aí, hein? É, louco, tá envergonhando a classe, ó. Não sei não, hein? Aqui, cortando a região do Mato Grosso.
1: Olha lá, 300 metros pra você. 5 pras 4 já, 5 pras 4, vai lá aqui, ó.
15: Não, nada a ver. Nós da Scania somos a parte LGBT, os motoristas, tá bom? E esse da Super, vem pegar minha espada, gato.
1: Aí, ó, eles são a parte LGBT da Scania. Que existe ainda? Olha aí, eu sabia não que os caminhoneiros tinham uma outra parte, cara. Caramba, olha isso. Eu tô sabendo, eu tô, viu? Eu tô sabendo, hein, os caminhoneiros. Olha lá. Bandeirinha e tudo mais. Que cola. Meu Deus do céu, gente.

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13: Band FM, 1:04. Vamos lá, de volta aqui na nossa madrugada mais gostosa. Minha última hora agora, hein? Minha última hora. Seguimos com o nosso Band Coruja. Já já tem nosso campeonato brasileiro de piadas. Você já começa mandando suas piadas ruins aqui pra gente. Manda aí, tá? 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
1: Band FM, Bruno Marrone, Inevitável, aqui no nosso Band Coruja. 4:09, 4:09, ó, agora é hora de se preparar, se aqueça, porque a partir de agora vai começar o nosso Campeonato Brasileiro de Piadas Ruins, ó, já começa mandando a sua piada ruim, já vai mandando sua piada ruim, manda, mas não esquece, manda seu nome no áudio, tá? Seu nome primeiro e conta a sua piada, seu nome e conta a sua piada, tem que ser piada horrível, tem que ser piada ruim, não pode ser piada boa, já vamos lá, porque nós vamos começar o nosso Campeonato Brasileiro de Piadas Ruins, tá começando!

0: vamos começar! 4:10, 4:10. Sabe que o ganhador de hoje, já lá, vai ganhar o quê? Vai ganhar aqui na Band um kit Band FM Nando Moreno, com duas xícaras e uma garrafa térmica. Lindona, bonita, é! Moderna! E mais meio quilo de café. É aqui no Band Coruja que você vai ganhar esse prêmio, gente. E tem gente que já ganhou, tá feliz na vida, só tá faltando você. Então, gente, já tá, como eu vou repetir novamente pro neguinho não ficar no meu ouvido depois aqui deixando o saco aqui, viu? Ó, vale também as mensagens de que as pessoas mandam por mensagens de texto também, não só por áudio, vale na votação, tá? Na hora da votação vale pros dois, não tem problema nenhum, não tem problema, beleza? Vamos lá, vamos contar então, vamos começar com quem aqui? Vamos começar com o Fábio, ó o Fábio já aqui, o Fábio, ele tá mandando aqui, a piada da zona que ele mandou aqui por escrito. Piada da zona. Vai, Fábio, fala aí. Vai, Fabião, vai.
1: Ô, Léo, Bocão. Ô, Léo, o cara foi na zona.
0: É o Fábio, famoso Bocão, vai.
1: A semana inteira. Ele pegava sempre a mesma garota. O detalhe é que ela voltava sempre chorando. Aí o dono da zona chegou ela de canto e perguntou: ô, minha garota, por que você só volta chorando? Aí ela falou: é porque ele bate até nós devolver o dinheiro.
0: Nossa senhora. Tá bom, esse aí foi a piada da zona. Agora eu vou falar aqui o Diego. O que ele tá mandando aqui? Vai.
2: Ô, Léo Júnior. Contar a piada aí do caminhoneiro.
0: Aí. Piada do. É isso aí, vai.
2: Léo Júnior, o caminhoneiro entrou no bar, né? Perguntando quem foi que tinha pegado a mulher dele, né? Ele entrou armado com 12 balas na arma. Tinha 12 pessoas e o dono do bar. Total de 13 pessoas. O caminhoneiro corno falou: eu tenho 12 balas aqui, uma pra cada um. Aí o dono do bar respondeu: rapaz, é pouca bala, viu?
0: Tá aí, tá vendo? Essa foi a piada com a bala do caminhoneiro. Aí, essa foi a piada do Diego, aí. Beleza, vamos lá pra mais uma. Vamos lá, quem que tá contando aqui agora? Quem que é você? Vamos ver, a piada do Elton. Fala, Elton.
3: Aqui é o Elton, de Valentim Gentil.
0: Fala, Elton, conta aí, vai.
3: O moleque que foi pedir 100 reais pro pai dele. O pai me dá 100 reais. Não, você acha? Tem dinheiro não, moleque. Ô, pai, me dá 100 reais aí, que eu falo pro senhor que a coleteira fala pra mãe todo dia. Aí eu falei: pronto, agora eu vou ficar sabendo o que a da mãe fala. Bateu a mão no bolso agora de 100 reais, então, moleque. O que ele fala? Ao leite.
0: Aí, ó.
3: Aqui é o Elton, de Valentim Gentil, interior de São Paulo.
0: Beleza, Elton, um abraço pra você, tá concorrendo aí, beleza? Boa sorte, cara, boa sorte. Vamos pra mais um aqui. Quem que é você?
4: Ô, Léo, bora, Léo. Aqui é o Vado de Diadema Campanário.
0: Tá, Vavado, vamos ver o nome dele aqui. É Osvaldo, beleza. Eu posso colocar o nome aqui, tá? É Osvaldo, tá marcado aqui também, tá? A sua piada é do quê, cara? Fala aí, vai.
4: Ô, Léo, no hospício lá tinha dois doidos lá. Um foi e pulou na piscina, Léo. Aí começou a se afogar. Aí o doido foi, pegou ele e salvou ele. Quando não chegou no outro dia, o diretor do hospício lá agradecendo ele: obrigado por ter salvado o rapaz lá que tá se matando, né? Só que ele morreu enforcado. Aí o doido falou assim: não, ele não morreu enforcado, não. Foi eu que coloquei ele pra secar.
0: Vixi, rapaz do céu. Tá bom, beleza. Vamos lá. Gente, tem um monte de piada. Aí o pessoal, gente, não dá pra colocar todo mundo, viu? É porque senão se eu for colocar todo mundo aqui do WhatsApp, eu vou ficar até as 5 da manhã, daí não dá pra ter o resultado, né, da apuração, né? Então vamos colocar o que tem aqui, quem vai entrando no ar. Se não, a gente deixa pra amanhã, tá bom? Beleza? Tá combinado? Vamos falar aqui com mais um, vamos ver você, quero saber de você. Fala aí, vamos ver.
5: Fala, Léo, Suzarte de Deus hoje, viu? A piada hoje é de doido. Dois doidos no hospício tramando uma fuga. Aí vão,
0: mais um de doido aí,
5: chega do hospício. Na frente lá, eles encontram um muro bem alto. Aí ficam pensativos: pô, como fazer e tal. Aí outro: calma, eu trouxe uma lanterna, vamos lá. Acendeu a lanterna e falou: pronto, pode subir pelo feixe de luz agora. Aí outros: tá mexendo com cara de doida? Tá me chamando de doido? Eu vou, aí chego no meio do caminho, você apaga a lanterna e eu caio, né? Ó.
0: Tá certo. Mandou aqui, valeu meu amigão, tá anotado aqui a sua piada, obrigado e viu pela sua audiência. Vamos lá, vamos contar mais uma aqui, deixa eu ver aqui, pra vir contabilizando, né? Deixa eu ver aqui, vamos lá, vamos falar aqui com quem é você, o Rafael, é isso?
6: Salve, salve, Leopoldo, como é que tá meu parceiro?
0: E aí,
6: bom,
0: beleza?
6: Pra nós. Então, meu querido, essa piada é tão ruim, é boa, hein, velho? Não sei se você já ouviu a piada do mudo.
0: É. E aí?
6: Boa, né, velho? Sabia que você ia gostar, meu parceiro.
0: Peraí, essa é a piada do burro, é isso?
6: Como é que tá, meu parceiro?
0: Vai.
6: Bom dia pra nós.
0: Preste atenção nessa piada, vamos ver.
6: Então, meu querido, essa piada é tão ruim, é boa, hein, velho? Não sei se você já ouviu a piada do mudo.
0: A piada do mudo.
6: Boa, né, velho? Sabia que você ia gostar, meu parceiro. Rafael do Jaçanã, irmão.
0: Aí. Até eu fiquei mudo agora. Até eu fiquei mudo nessa piada. Pois é, gente, pois é. Vamos lá, vamos lá. Então eu vou colocar só mais um aqui agora, hein. Acho que dá pra caber só mais um aqui agora, gente. Porque tem porque não dá pra colocar tanta gente, entendeu? Eu vou pegando os que vai chegando aqui no WhatsApp. Quem tá com sorte entra. E vamos lá, vamos lá. Vamos colocar aqui, vamos ver mais um aqui. Vamos lá, quem que é você? Fala o seu nome pra mim, e uma piada, qual que é?
7: Bom dia, Léo, beleza? Márcio de Osasco.
0: Márcio.
7: Ô, Léo, o cara caiu o avião na Amazonas e teve um sobrevivente. Aí o cara saiu andando na floresta e encontrou uma tribo. Aí o cacique pegou ele e perguntou, né? Uga uga ou a morte? Aí falou, uga uga, né? Aí a tribo toda pegou ele, ó, sapecou. Aí ele continuou andando, achou outra tribo. Aí perguntaram pra ele de novo, uga uga ou a morte? Ele, pô, quero morrer, né, mano? Uga uga. Aí os caras sapecou ele de novo.
0: Ah.
7: Aí soltaram ele, a hora que ele achou a terceira tribo, aí perguntaram, uga uga ou a morte? Aí ele, ah, não aguento mais, a morte. Aí o cacique, uga uga primeiro.
0: Valeu,
7: meu querido.
0: Aí, valeu, cara, valeu, valeu, é. É isso, cara, é isso. Eu acho que agora não dá mais tempo, hein? 4h17, não dá mais tempo. Atenção, os amigos que não ficam reclamando depois, não adianta reclamar, tá? A gente pega só os primeiros aqui, porque tem a votação depois. Então não adianta eu pegar um monte de áudio aqui, colocar milhões de pessoas, o cara vai falar, eu quero a piada tal, porque, pô, depois de tanta piada, como que eu vou saber, né? Então tem que contabilizar alguma meia dúzia aqui pra ir saber. Aí eu vou marcando o nome da piada e a pessoa vai começando a votar. É mais fácil. E quem não ganhar e não entrar na piada hoje, vai entrar amanhã, tá bom? Vai entrar na próxima madrugada, 4 da manhã, beleza? Não, show, fiquei chorando, ai, porque eu não entendo essa vez. Beleza, vamos lá, vamos começar agora a nossa votação. Votação, votações abertas, atenção, atenção, atenção. Ó, votações, tá, votações abertas. Votações abertas a partir de agora. Votações abertas, votações abertas. Ó, deixa eu só passar um repasse aqui agora, tá? Vamos lá. A nossa produção pediu pra repassar aqui as piadas, né? Não contar, mas falar o nome aqui. Ó, o Diego contou a sua piada. É a piada da bala, né? Isso, a piada da bala, da arma. O Fábio, que é o famoso bocão também, contou a piada da zona. Deixa eu ver aqui, o Osvaldo, o Vado, né, contou a piada do hospício. Teve o Rafael também, essa piada do mudo aqui. Vamos lá, agora começa as votações. Vamos pra votação, gente. Agora só tenho esses aqui e agora eu quero saber da sua votação. Vamos começar com a votação aqui do nosso Band Coruja. Vamos ver quem pode ganhar esse presente hoje. Vamos ver quem vai ganhar. Quem é?
8: Léo, Rafael, piada do mudo.
0: Aí. Léo. Rafael, piada do mudo. Aqui, ó. Vamos ver. Rafael, um ponto pro Rafael aqui. Beleza. Aqui, ó. Um pontinho pro Rafael já. Vamos lá. Agora começa as votações do nosso Band Coruja. Vai.
9: Bom de Pozo Alegre. Aí tinha um compadre que...
0: Não, já Paulo foi. Agora, já foi o Paulo Pouso Alegre. Agora é a hora da votação, Paulão. Vai lá, vai.
10: Bom dia, Léo Júnior. Fábio Pezão de Barretos por cá, hein? Ô, Léo, onde você errou na contagem, Edmilson fez 3 pontos primeiro. Hoje eu voto no Uga Uga.
0: Você vota no Uga Uga, tá, beleza. Cadê aqui o... Peraí, cadê a trilha? Pronto, eu achei a trilha aqui, puxa vida.

0: Tá, beleza. Aqui mais um ponto. Tá, tudo bem, velho. O Gaúcho, ele falou o Gaúcho. Eu até me perdi aqui, velho. Olha lá, tá botando a piada no mudo aqui. A Flávia mandou aqui, ó. Bom dia, Léo Júnior. Piada no mudo. Tá bom, mais uma. A piada no mudo aqui é a primeira, o primeiro ponto. Primeiro... É segundo ponto já. Olha lá. 2 a 0, 2 a 1 já. Tá, 2 pro mudo, piada do mudo, e 1 aqui pra piada da bala aqui, vai. Vamos lá, quem que é você?
1: Ô, Léo, a mais ruinzinha é a piada do mudo, eu vou contar ela de novo.
0: Não, nem conte, tá bom, piada do mudo, beleza. Mais 1 aqui, piada do mudo, vai. Quem mais tá mandando pra gente? Bora votar. Ninguém roubar nada aqui, ninguém rouba nada, vai.
2: Opa, boa noite. Aqui é o doutor Edivan, advogado de São Bernardo do Campo. O seguinte, o menino chegou pra
0: mãe. Pera aí, vamos ver, acho que é a última aqui.
2: Opa, vai. Boa noite. Aqui é o doutor Edivan, assim, ó. Mãe!
0: Ele. Piada do menino. Cadê que piada do menino? Não, ele é piada dele, essa aqui, né? Gente, vocês entendam, viu? Eu tô sozinho aqui pra um monte de sorte. Não tem secretário comigo, então às vezes é complicado. Mas vamos lá, vai.
3: Léo, voto no Uga Uga, Márcio de Osasco.
0: Uga Uga.
3: Léo, voto no Uga Uga, Márcio de Osasco.
0: Beleza, valeu,
3: Léo, cara. Voto no Uga Uga.
0: Tá bom, eu já entendi mil vezes já. É, aqui, ó. Mais um ponto. Beleza. Gente do céu, você não tem jeito mesmo. Vai!
4: Léo, volta na piada do mudo.
0: Piada do mudo, beleza. Pia, mais um aqui dá pra piada do mudo. Vamos ver. Ah, vamos pegar aqui uma pessoa, acho que não mandou áudio. O Marcos. Fala, Marcos. Marcos Figueiredo. Fala, Marcão, beleza? Marcos Figueiredo de Barueri. Ele tá votando aqui. Na piada do Fábio, na piada do Bocão, piada da zona. Tá aí, ó. Não teve nenhum ponto ainda pra piada da zona. Beleza. Tem um ponto agora pra piada da zona. Beleza. Temos mais um aqui, vamos ver. Quem mais um que tá voltando?
5: Bom dia, Léo. Bom dia, bom dia. A piada do mudo. Uma verdadeira merda.
0: Aí, ó. Caramba, piada no mudo, cara. Não é possível, mano. Deixa eu ver. 1, 2, 3, 4, 5. Deixa eu ver. 5 a 3, já não, peraí, agora tá na frente a piada do mudo, tá na frente a piada, mais um aqui já ganha a piada do mudo, vamos ver.
6: 2, 3. Ô, Léo, João Carlos de Campina, piada do caminhoneiro, essa é uma porcaria.
0: Tá, piada do caminhoneiro, tá bom, beleza, tá bom, tá contabilizado aqui. 11 999919197. Oi. Uga, mais um pro Uga aqui. Eita, nós! Rapaz do céu. Vamos ver, vai. Vamos ver aqui, ó lá. O Arlene. É Arlene seu nome, é isso? Ô, Arlene, obrigado pela sua audiência. Ela mandou aqui, ó. Bom dia, Léo. Piada no mudo. Pronto, piada no mudo. Ó. 1, 2, 3, 4, 5. 6 pontos. Já ganhou a piada no mudo. Piada no mundo, gente. Pronto, aí, ó. Temos o ganhador aqui do programa. Foi a piada do mundo. A piada do mundo foi o Rafael. Ô, Rafael. Parabéns pra você, Rafael. Você foi o ganhador de hoje aí, ó. Da piada no mundo. Os caras votaram mesmo. Aí, ó. Valeu, obrigado, hein. Ô, Rafael, você ganhou esse presentão aqui do Mãe de Coruja. Você pode ficar tranquilo que a nossa produção vai entrar em contato com você, tá? Pra você ir buscar. Tá lá na lojinha da Band FM, você vai buscar seu presente. É o kit Band FM Nando Moreno, que vem com 2 xícaras, uma garrafa térmica e mais 0,5 quilo de café. Café tá caro, mas você vai ter café a beça aí, meu filho. Parabéns, hein?
7: Assistindo o jogo do Verdão contra o Timão, bebendo limonada.
0: Tá vendo? Parabéns.
7: É mesmo, é nada.
0: Parabéns, hein? Parabéns mesmo!

0: aí, gente. Esse foi o nosso Campeonato Brasileiro de Piadas Ruins. Estamos encerrados, está encerrada por hoje. Amanhã, 4 da manhã, tem mais. Amanhã, 4 da manhã, tem mais. Obrigado a todo mundo que tá participando. Amanhã tem mais. Ah, quem não conseguiu participar hoje, amanhã participa. Já manda por primeira mensagem, que vai estar sua mensagem lá. Vai estar sua piada ruim também. Só lembrando, só vale piadas ruins, tá, gente? Beleza? Olha o que o Ale Fenomenal tá falando aqui, ó. Fala, Ale.
1: Olha,
0: fala, Ale.
1: O Júnior Buzinaço. Bi, é fenomenal, não.
0: Vamos lá, vamos começar o buzinaço então. Vamos começar a fazer esse buzinaço com a galera, que a galera gosta. Vamos lá. Atenção você, meus amigos caminhoneiros. Alô, você motorista de aplicativo. Alô, você taxista. Alô, você do busão. Vamos buzinar com a galera. Eu quero você buzinando aqui na Band FM 11 999 919197.
2: O Monza fez pintura e motor.
0: Vai, solta aí, solta
3: buzina. Fala, Júnior, Paulo Rola de Guarulhos.
0: Fala.
3: E tome de buzina.
0: Tome-lhe. Vai que vai.
2: Já
0: é isso que eu tô falando. É disso que eu tô falando, meu filho. Fala comigo, bom dia.
4: Bom dia, Léo. Minha buzina tá aqui.
0: Ó.
4: É o Pedro de Lim. Aí, minha buzina, Léo.
0: Aí que eu tô falando. Pra buscar o Brasil inteiro, buzina na Band aí, ó. É a única rádio que faz um barulho desse aqui na madrugada.
5: Bom dia, Léo.
0: Oi.
5: Buzina por cá.
0: Vai, parceiro. Aê! Faz uma bagunça na madrugada aqui, ó.
6: Fala, Léo Júnior, bom dia. Rinaldo, Cachoeira do Pajeu, Minas Gerais.
0: Vai, parceiro.
6: Bora de buzinaço.
0: Vai, parceiro.
2: Especial.
0: Tá vendo só, vai.
7: Ô, Léo Júnior, bom dia.
0: Bom dia.
7: Beto Carreteiro.
0: Aí, Betão. Ai, senhor, os caras são tudo doidos. Tudo maluco na madrugada, hein? Vai lá.
8: Bom dia, Léo. Piotinho de Assis aqui, atravessando São Paulo. Caminhoneiro em rumo da Baixada. Vamos que vamos. Só o ouro.
0: É só o ouro. Cadê a buzina aí, meu? Cadê a buzina? Oi.
9: Bom dia, Léo Júnior. Landinho, Caçabeira e Paulinha.
0: Vai lá, Landinho.
9: Lá vai a buzina.
0: Opa. Valeu, parceiro. O Edmilson vai buzinar quem? O que você vai buzinar, Edmilson?
10: Depois do buzinaço tem o Xinga Bem Caminhoneiro. Não perca.
0: Não, você tem que buzinar pelo menos a tenta da vaca aí, alguma coisa.
2: Eu tô cheio de dinheiro.
0: Vai.
11: Bom dia, Léo Júnior. Adailson aqui de Rondônia.
0: Vai.
11: Qual Rondônia? Opa. Lá vai o buzinaço.
0: Tá vendo? É isso que eu tô falando. É disso que eu tô falando. Bora buzinar, meu filho! Vai. Cadê? Esse áudio que vai.
12: Bom dia, Léo. É o Sandrão de Montemor.
0: Mundo buzinando na Band FM, a maior audiência é a Band FM. Oi.
13: Bom dia, Léo. Eu e o Marculino aqui de Osasco, um buzinaço aí pra galera da Ícaro.
0: E aí, ó, é. Buzina baixinha, mas foi bem. Tá dentro. Vai.
14: Fala aí, Léo. Bom dia. Reginaldo de Perôs, a buzinada.
0: De Perus, hein? Perus curtindo a Band FM. 4h29, já tem o Tadeu, já tem uma vinheta, já tem Band Bom Dia. Fala comigo!
15: Bom dia, Léo. Jonathan aqui de Pouso Alegre. A buzina.
0: Aê! Olha, Pouso Alegre, a audiência de Pouso Alegre da Band FM, sensacional, hein? Vamos lá.
16: Bom dia, Léo. Que é o Vadinho de São Bernardo. Vamos junto.
0: Vai, Vadinho. Ó, não é só o caminhoneiro não, viu? Você que tá no carro pode buzinar também. Tá na moto aí, dá uma buzinadinha, tá no fone de ouvido. Você que tá na empilhadeira agora, tá no trator, tá na madrugada trabalhando, pode buzinar também. Claro que pode, não tem essa não, vamos lá.
17: Não. Maneira é o Belo e a Cione, cantando o hino brasileiro e errando. Cê tá doido!
0: Vai.
18: Bom dia, Léo. Aqui é o João de Pouso Alegre, motorista de DAF. Lá vai minha buzina.
0: E você dá, né? Você dá, né? Vai lá.
19: Bora, Léo. Bom dia, Léo. Aqui é Giovanni de Alagoas. Chama na catraca.
0: Vai. Alô, Alagoas! Tá todo mundo ligado na Band FM 431. Vai acabar o buzinaço. Tá acabando o buzinaço, vai.
20: Vai, Léo. Bom dia. Marcelo Baixada Santista. Saindo aqui da área portuária, aqui, ó. Olha o buzinaço.
0: Aê, parceira! Os caras estão fazendo um barulho legal na madruga com a gente aqui na Band FM, olha lá.
21: Bom dia, Léo, Naldo de Itaquera.
0: Bom dia. Aê, gente, é isso. Mais um aqui, vai, pra gente encerrar o buzinaço, hein?
22: Ô, Léo, daqui a pouco eu vou sortear um desses caminhoneiros aí, ó. Sortear esse pra chupar meu peito.
0: Para com isso, para, vai, oi.
23: Aqui é o Zoca, aqui de Bragança Paulista. Olha a buzinada aí, gente.
0: Nossa, o cara tem no WhatsApp a foto de uma mulher, velho. E é um homem que tá falando lá. Mas é não, olha lá. Mais um pra gente encerrar a buzinada, hein?
24: Léo, que é o Luiz de Sorocaba, da Campos Salles. Olha a buzinada aí, Léo. Olha aí. Escuta aí.
0: Vai. Aí, alô, Sorocaba! Vai, fala aí, vai.
25: Bom dia. Mostra a buzinada do Marcola aí.
0: Valeu, cara. Vamos encerrar a buzinada? Dá última. Agora não, pra acabar, vai. Pra acabar.
26: Bom dia. Aquele bom dia abençoado pra nós aí, hein? Cheguei agora, Everton de Sorocaba, hein?
0: Mais um? Tá bom, beleza. Valeu, parceiro. Acabou! Tá, o último, vai. Pra encerrar.
27: Léo Júnior, Luquez, motorista do carro.
0: Vai pra encerrar de vez.
27: Quem vem de encontro pensa que nós é doido. Toma limusina.
0: Vai.
28: Bom dia, Léo. Curquinho de Planalto na área.
0: Vai,
28: toma buzina aí.
0: Isso aí, acabou o nosso buzinaço. Obrigado a todo mundo que buzinou, brincou com a gente na nossa madrugada. Valeu pelo carinho de vocês. A gente agradece o carinho, a sua audiência. Todo mundo que tá mandando mensagem, obrigado de coração, viu? Continue sempre aqui na Band. A gente não encerrou o nosso programa ainda. Já tem Band Bom Dia. Já tem o Tadeu. Já tem Homem Vinheta. Tem Band Bom Dia. Tem Hora do Ronco pra você aqui na Band.

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Amizade, viva amizade, né? Viva a nossa amizade. 4h41, 4h41.

0: Ó, gente, 4h42, daqui a pouquinho tem Band Bom Dia. Vamos lá com as últimas do nosso Band Coruja de hoje. Programaço na sua madrugada, hein? Que é isso? É um programa de doido mesmo, é de doidaço, doidaço. Aquelas motos lá que os caras, e os seguranças, né, que fica nas ruas lá. Aí até os caras, velho. É isso, a madrugada é isso, pô.
1: Não aguenta mais essa buzinaça aí. É. Não vê a hora de acabar logo. É a última.
0: Eu fico nessa mesmo. É porque os caras ficam colocando aí. Fala, vamos colocar mais uma buzina, vai. A última. Aí, tá aí, eu fico nessa última, não sai mais. É que nem você tá tomando uma, né? Ó, vamos tomar a saideira, tá? Aí você pega a saideira, beleza. Ó, agora vamos pra saideira. A saideira, a última, beleza. Tá, não. Ah, não, viu? Vamos fazer mais uma? Aí, essa aí é, não dá nada. Cara, quando você menos espera, você tá tomando a caideira. Vamos colocar mais uma buzina, vai. A última. Aí, tá aí, eu fico nessa última, não sai mais. É que nem você tá tomando uma, né? Ó, vamos tomar a saideira, tá? Aí você pega a saideira, beleza. Ó, agora vamos pra saideira. A saideira, a última, beleza. Tá, não. Ah, não, viu? Vamos fazer mais uma? Aí, essa aí é, não dá nada.

0: Quem fala comigo?
1: Cara que só reclama, que só chora, sorteia um deles pra chupar meu pinto.
0: Ah, para! Ai, ai, ai, fala aí, que é Calica.
2: Me rachando aqui de você, é bem isso, meu. Você é demais.
0: Ah, obrigado, Calica, não tem jeito esse povo. É que esse povo me deixa doido, viu, Calica? Comigo é assim, lavada, lavada, lavada, lavada. Oi.
3: Fala, Léo, Léo, Léo, Léo, pega no meu anel. É o seguinte, Léo, Davi de Pouso Alegre aqui é o seguinte.
0: Ô, Davi, fala, Davi, fala, Davi.
3: O Tadeu, uma pergunta pra ele.
0: É uma pergunta pro Tadeu daqui a pouco.
3: Toda vez que ele tá jogando videogame, se corre o risco dele cair, escorregar e cair em cima do controle do joystick? Ih. Pode ser que aconteça isso?
0: Ah, tá, boa, boa pergunta. Vou guardar essa pergunta aí pra você. Eu vou dar boa, boa, cara. Gostei dessa pergunta aí, eu vou mandar pra ele, sim. Deixa pra mim, viu? Vamos ver, fala comigo.
4: Léo, Léo, Léo, Léo, cadê o pastel?
0: Ai, ai, ai. Valeu, parceirão, valeu. Deixa eu ver quem mais. Quem fala? O André Fenomenal. André, Alexandre Fenomenal. Ale Fenomenal.
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0: Tá, mas não vai dando guela assim, cara. Não é assim as coisas. Claro que liga, velho. Liga sim, velho. Obviamente tem que ligar, né? Tem que ligar. Mas, claro, obviamente tem que ir lá no shopping lá retirar. Exatamente. É isso aí. Pana, pana, pana, pana. Vai, fala comigo.
6: Ih, Léo, você é top, cara. Você é o melhor.
0: Aí, que nada, não vai. Ó, eu começo as puxação de saco já. Eu tô vendo, tô até vendo, viu? Oi, bom dia, bom dia. Ah, não, cara. Ó, eu vim com o gemidão aqui já, velho. Essas horas da madrugada, velho. 15 pra 5 da manhã, velho. É demais, vai.
4: Ô, Léo, bom dia, bom dia.
0: Bom dia.
4: Eu soltei o buzinaço lá e não me identifiquei muito bem. Sou Adailson, motorista da Arca Forte, Cacoal Rondônia.
0: Cacoal Rondônia.
4: Quero te dar os parabéns, meu amigo, beleza? Eu já mandei áudio quando era o Diegão aí, eu mandei áudio umas 5 vezes e ele nunca ouviu.
0: É?
4: Eu já fiquei feliz, hein, cara.
0: Ah, mas ele pode ouvir também, cara, porque é muito áudio pra ele lá também, quando ele tá fazendo, né? Isso. E a gente também, às vezes eu deixo, não é que eu deixo passar, às vezes também eu não coloco áudio de outras pessoas que vão, porque é muita coisa. Então aqui acaba passando alguns áudios, mas beleza, obrigado. É,
4: na hora que eu mandei o áudio pra você já apoiou no ar aí, no buzinaço. Beleza? Parabéns aí, tá?
0: Valeu, valeu, tamo junto.
4: Eu não acreditava, não, que passava o áudio da gente, não.
0: Mas passa. Hoje eu acreditei. Demora, mas passa.
4: Beleza? Tudo de bom aí, boa sorte. Deus abençoe grandemente.
0: Valeu,
4: nosso
0: cara.
4: Dia aí.
0: É nóis, viu? É nóis.
4: Beleza? Tudo
0: tamo
4: de
0: junto.
4: Bom.
0: Tamo junto, parceiro. Valeu, obrigado, obrigado, obrigado. Já tá tudo organizado. Tudo você deixa. 4h46, já. 4h46. Repita, 4h47. Oi. Ixi, cadê o áudio aqui? Vai lá, vai.
7: Bom dia, Léo, tudo bem?
0: Bom dia.
7: De São Paulo.
0: Tudo bem, Hilda?
7: Um beijo pra você, tá bom?
0: Obrigado.
7: Seu lindo.
0: Aquele abraço, viu?
7: Adoro a sua voz.
0: Obrigado, meu amigo, obrigado. Fico feliz em saber que você gosta do meu trabalho sempre também, viu? 4h47, fala com o Alessandro. Fala, Alessandro.
8: Ô, Léo.
0: Oi.
8: Beleza, Léo?
0: Tudo bem?
8: Safado pra caramba, Léo.
0: Que foi, cara?
8: Você
0: que...
8: viu a foto de uma mulher do cara aí, ó?
0: Não, é verdade.
8: Você achou que era mulher, era um cara, né?
0: É,
8: por
0: pois
8: isso
0: é.
8: Você colocou a buzinada do cara aí, né? Só porque tinha foto de mulher.
0: Não.
8: Tu é safado, Léo.
0: Não,
8: tu é
0: não.
8: Safado, hein?
0: Tem tá nada. Doido? Não, não tem nada a ver uma coisa com a outra, cara. Tem nada a ver, velho. Só porque era mulher, velho. Ó, eu coloco foto porque tem mulher caminhoneira também, mano. Tem muita mulher caminhoneira que buzina aqui comigo também. Eu coloco o que vem na frente, velho. Ó, o que tem de mulher caminhoneira aqui, ó. Quer ver? Só eu falar. Eu quero saber cada das mulheres caminhoneiras nesse exato momento. Pode mandar áudio pra mim aqui. Você vai ver se não vai aparecer mulher caminhoneira aqui. A mulherada tá tomando conta das estradas também aí, cara. É isso.
9: Olha! Olha!
0: Nossa! Que horrível, cara. Que horripilante, hein? Vai!
10: Ô, Léo, e antes que me esqueça, chupa Argentina, chupa Lê Fenomenal!
0: Vai!
11: O prêmio fica mais caro do que o prêmio.
0: Vai, fala aí, vai.
9: Bom dia, Léo, beleza?
0: Bom dia.
9: Nobre, PS, porque é na rodagem sempre, passando aqui nas alturas aqui do Alfredo Chaves, no sentido do campus,

0: Viu ele, Léo?
1: Foi.
0: É essa? O boi tava andando, de repente ele viu uma vaca,
1: aí,
0: né? Aí ele pegou e pulou cerca. Foi lá perto da vaca. Ei, tudo bom? Qual o seu nome? Aí a vaca falou assim: ah, meu nome é Florisbela, mas pode me chamar de Bela, porque eu fico deixando as flores pelo caminho.
1: Ai, ai, ai.
0: Aí a vaca perguntou: boi, e o seu? Falou assim: o meu é Caramba. E as bolas eu acabei de deixar na cerca ali.
1: Mas
0: por calhão,
1: mas os caras sem graça total, hein? Vai, fala comigo aí, vai.
2: Então, Leozinho, o que, que é esse povo chorão essa hora da manhã? Todo mundo reclamando que não põe os áudios, que isso, que aquilo e tal e tal. Que reclamação, velho.
1: Verdade, pelo verdade.
2: Amor de Deus.
1: Verdade.
2: Bom dia aí, galera. Raquel, que pode jogar aqui de Portugal.
1: Aí, Raquel de Portugal. Até comenta até rimou. Raquel de Portugal. Valeu, Raquel. Aquele abraço.
3: A porra de lutar. Prêmio, tu dá prêmio de fulano de Butantã. Meu Deus do céu, mano. Cara, parece um bêbado falando, velho. Que isso, cara. Sou novo aqui, tô desacostumado com isso. É. Tamo junto, Léo Pereira. Ô, Léo Dias.
1: Ah, sai pra lá você, vai. Ô, Região, vai, Região, vai.
4: Você, motorista de aplicativo, que tá saindo agora pra trabalhar. Daqui a pouco o Região tá aí na tua casa. Região taxista.
1: Ah lá. Nós de peão aqui no shopping não dá. Vai lá, Davi, vai lá, Davi.
5: Vai lá, tá bebendo lá e você tava lá, tô com buzinaço lá, Léo. Tava lá nas piadas lá. Ei, Léo, onde aí? Acordei, um sonho aí, tá no bar, agora tá no programa aí, ó. Bora, bora aí, bora, bora aí,
1: Léo. Ó, já foi tomar uma já, Natal, Davi. Já foi tomar uma lá, Davi. Ei, já, o povo tá ouvindo nós lá. Isso que é importante, né, cara? Pessoal nos botecão também, o pessoal ouvindo a Band também, aí no Band Coruja. 10 minutos pra 5 já aí, ó. Vamos lá, fala comigo.
6: O cara largou, o boi largou as bacas. Que piada mais sem graça,
1: totalmente, velho. Concordo com você.
6: Um abraço, hein, Léo.
1: Tem que concordar, o piadinha sem graça, né, mano? Deus me livre, que é isso?
7: Ei, Léo, bom dia, meu Tataguá, mano. Cara, esse cara que tá falando aí que não passa áudio, o Diego não foi, cara. É um corno de um caminhoneiro. Só pode ser, é corno mesmo. Fácil não.
1: É fácil não, cara. Alô, os cornaiada no Brasil.
8: Ô, Léo. O Fenomenal entregou, hein? Tá mais caro buscar o prêmio do que o prêmio.
1: Não,
8: o
1: Fenomenal é chato, deixa ele pra lá. Véio. Não liga pro Fenomenal, não. Não liga que ele fala, ele já errou. Ó, ele já errou no negócio da Argentina. Não acredito no Fenomenal mais, hein, pô.
9: Seu corno. Fala a hora que você vai sair de casa aí, que daí eu já chego aí. Mais.
1: Sai fora pra lá, vai se lascar, vai. Vai dormir, que você ganha muito mais, cara. Oi, fala aí, Região, vai.
10: Ô, Léo, pergunta para o Tadeu.
1: Vai lá.
10: Quantas vezes ele pegou no manjolo do Vinheta?
1: Ah.
10: Região taxista.
1: vamos perguntar essa para ele. Vamos perguntar essa para ele, cara. Vamos ver. Ah, mas aí ele já tá acostumado já, velho. Ele já tá calejado. Não precisa nem falar, ele já tá calejado já. Tá acostumadão já, né? Oi, bom dia.
11: Ô, Léo, bom dia, bom dia. A piadinha rápida aí, ó. Formiguinha tava andando pra floresta.
1: Ai, meu Deus, já vem.
11: De repente encontrou uma outra formiga. Perguntou o nome dela. Qual é o seu nome? Meu nome é Fu. Fu o quê? Fumiga. A outra perguntou, e o seu? O meu é outra. Outro o quê? Outra fumiga.
1: É bem sem... totalmente sem graça total isso aí. Totalmente sem graça, não.
12: Ô, Léo, não esquenta com esses cornos, não.
7: Dormir, que você ganha muito mal, cara.
12: Você não escuta o áudio. Bloqueia toda essa cambada aí, Léo.
1: Vai lá. Um abraço, valeu. Tamo junto na parada, vai.
7: Ô, Léo, pergunta pro Tadeu. Qual dos personagens do Vinheta ele se identifica mais?
1: Qual os personagens que o Homem Vinheta se identifica mais? Tá outra pergunta pro Tadeu aqui, vai.
13: Pergunta pro Tadeu, Léo. Quando ele passa a mão no Bumbis, ele cheira, dá aquela cheirada, ou ele lava a mão?
1: ai, vocês não tem jeito mesmo, né? Não é possível, gente do céu. Vamos lá. 11999919197 pra gente já encerrar o nosso Band Coruja de hoje.
14: Ô, Léo, esse cara aqui que te elogiou aí, que você põe um áudio pra ele, ele vai aí na Band baixar as calças, você vai ter que torar ele,
1: hein? Quero.
14: Seu corno.
1: Quero não. Sai pra lá, longe de mim, cara. Me erra, mano. Me erra.
15: Léo, Bom dia, aqui é o Sérgio de Sorocaba.
1: Para, Sérgio.
15: Isso que acabou de contar a piada da formiguinha aí, pelo amor de Deus, hein? Deve ser um corno de primeira.
1: Deve não, é um corno de primeira, velho.
16: É limonada.
1: É um corno de primeira categoria. Primeira categoria. Ô, Léo Júnior, motorista caminhoneira. Peraí, deixa eu ver o áudio aqui, peraí. Vamos ver, vai.
17: Ô, Léo, você tá de parabéns com a programação, Léo.
1: Ah, meu, ah.
17: Tamo junto.
1: Isso é sabor caminhoneiro.
17: Isso é caminhoneira super aqui, direcionado a São Paulo,
1: isso
17: Léo.
1: Isso é sabor caminhoneiro, né?
17: Léo, isso aqui é só minha voz, viu? Eu sou hétero, Léo.
1: Tá, tô ouvindo.
17: Eu quis falar da classe. Um bom dia, Léo.
1: Olha, você tá acabando com essa classe dos caminhoneiros. Olha, essa classe dos caminhoneiros, não sei não, viu? Tá bem estranho esses caras. Os caras vêm tudo homem. Ah, aqui é tudo macho, os caminhoneiros. Não, aqui os caminhoneiros não sei o que lá, tal. Peito cabeludo, papapá. Vai saber, eu não sei não. Os caras estão se saindo muito meio que, sei lá, meio lesse no negócio, viu, cara? Meio lesse, sei lá o que é. Vai.
18: Bom dia, Léo. Rapaz, como caiu a qualidade dos ouvintes, viu?
1: É, você acha?
18: É só ouvinte burro retardado.
1: Caiu nada, cara. Cara, normal, isso aqui sempre teve no programa, vai.
19: Ô, Léo, o que seria um motorista sabor caminhoneiro? É porque escapa, marcha ré, escapa.
1: É, ele dá uma... Não, escapa e dá uma sentadinha de leve, né? É. Por aí. Vai.
20: Essa mulher que falou aí agora é motorista de Scania. Pronto, falei pela voz. Pode ser uma traveca.
1: Aqui, ó, quase. Aqui no Japão. É o Mário, meu xará aqui, ó. Aqui no Japão, quase 40 graus. Caramba, tá calor demais da conta aí, imagina, cara.
21: Bando de chorão, não? Você tá doido?
22: Ai, não coloca meu áudio, o outro não coloca, meu, você coloca e o outro não coloca. Ai, se lascar, chorão.
1: Esses caminhoneiros gostam de ficar passando blush aí no caminhão. Passando um protetorzinho, passando uma loçãozinha de vai se lascar, vai, olha lá.
23: Salve, Leozeira, vou contar uma piada aqui, ó.
1: Ah, não, lá vem.
23: A piada do Joãozinho. Joãozinho, um dia tava tomando banho com a mãe dele, aí ele pergunta assim: mãe, que é esse negócio aí no meio das suas pernas? Aí a mãe dele responde assim: ah, é uma coisa que seu pai gosta. Aí chegando de noite, a mãe dele tinha acabado de fazer a janta. Aí a mãe dele fala assim: Joãozinho, a janta tá pronta. Aí o Joãozinho responde assim: mãe, o que tem pra jantar hoje? Aí a mãe dele: ah, é uma coisa que seu pai gosta. O Joãozinho responde: mas com cabelo e tudo?
1: Putz, nossa senhora. Que piadinha mais sem vergonha, não, cara? Que piadinha mais sem vergonha essa, não?
24: Pelo bom dia, bom dia, bom dia, Léo.
1: Bom dia.
24: Queria ouvir um áudio da caminhoneira?
1: Aí, ó.
24: Eis-me aqui, acabei aí de chegar da entrega.
1: Aí, ó. Tá vendo?
24: Bom dia.
1: Bom dia pras caminhoneiras. Aí. É isso que nós estamos falando. E as caminhoneiras também, a mulherada que participa. Josimar também tá por aqui, já mandou mensagem. Quem mais?
25: Ô, Léo. Então por que esses caras não ficam quietos, hein, Léo? Eles não sabem contar piada, cara. Fica quieto, caralho.
1: Ai, gente do céu.
15: Léo, bom dia. O Sérgio se locava novamente.
1: Vai, Sérgio.
15: Esse que contou a piada do Joãozinho. Acho que é a mãe dele, viu?
1: Fala comigo.
26: Para Léo Júnior, Fábio Pezão de Barretos, hein?
1: É,
26: ô, Léo, você que conhece pessoalmente, responde pra nós.
1: Ah.
26: O Tadeu, ele queima ou não queima? Conta aí.
1: Olha, eu posso dizer que eu não sei, viu, cara? Isso aí ele vai saber te responder. Ele inclusive, ele já chegou aqui, ó, lá, passando ali no aquário. Cuidado com o geninho. Eu acho que, né, vamos perguntar isso pra ele. Vamos fazer essa pergunta pessoalmente pra ele. É isso, vamos fazer essa pergunta pessoalmente pro Tadeu, se ele queima ou não queima. gente, 4 horas e 58 minutos. Ele já chegou por aqui. Não, não, o Tadeu sempre chega. Claro que sempre chega. Se não chegar, daí é demais, né, cara? Daí eu tenho que ficar aqui. Não, não, não, não. Pelo amor de Deus, né? Tadeu, bom dia, Tadeu.
0: Muito bom dia, Léo Junior. Muito bom dia, ouvinte da Band FM todo o Brasil.
1: Olha, cara, sempre aquelas perguntas. Quando dá 10 para as 4, pergunta pro Tadeu. Olha, perguntas pro Tadeu. Essas okay, suas okay, perguntas okay, okay. É sensacional.
0: Essa é pro Tadeu. Vamos lá.
1: Vamos ver, vai.
26: Para Léo Júnior, Fábio Pezão de Barretos, hein? Ô, Léo, você que conhece pessoalmente, responde pra nós.
1: Vai.
26: O Tadeu, ele queima ou não queima? Conta aí.
1: Aí, aí é
0: possível. Mas queima que... o quê? Eu não, então. Não te conheço pessoalmente também, querido. Você queima ou não? É. Eu também não te conheço.
1: Pode ser que ele queime, né?
0: Pode ser que você queime também. Pode ser. Eu não consigo entender.
1: É bem capaz, mas não.
0: Exatamente.
2: Fala, Léo Júnior. Pergunta pro Tadeu aí se jogando videogame já sentou em cima do joystick.
1: O joystick já sentou?
0: Cara, não sentei, mas vou testar. Porque os controles modernos, Léo Júnior...
1: Eles são maiores?
0: Do PlayStation 5, por exemplo, e do Nintendo Switch, eles têm uma vibração HD.
1: Ah, é mesmo, cara?
0: É uma vibração completamente diferente.
1: Caraca, daí você... Tipo assim,
0: deve ser muito gostoso. Deve ser muito. Eu ainda não sentei, mas vou sentar.
1: Ah, então tá bom. Eu não quero sentir, não, porque eu não jogo videogame, cara. Deveria,
0: faz bem pro raciocínio, faz bem pro. Então,
1: Eu vou tentar.
0: Tente.
1: Mais um áudio aqui, vai.
3: Salve, Léo. Ô, Léo, o que que o jumento falou para os seus seguidores?
1: Ah, não, cara, não é assim.
3: Não tome vacina, senão você vira jacaré.
1: Tá. Vamos encerrar esse programa.
0: O cara tem que ser tão sem assunto pra meter esses negócios,
1: já
0: né,
1: baixou,
0: cara?
1: Já baixou o nível do programa.
0: Tamo
1: já.
0: Tamo num papinho tão agradável aqui de sentar no controle, né, ô Léo?
1: Tá tão gostoso, cara. baixou o nível do programa. Culpa sua, viu, seus
0: entra na conversa aí, Zé Mané.
1: Pô, pergunta pro Tadeu, pelo menos isso. Dá licença, cara.
0: Tchau, Léo. Tchau. Culpa Tadeu. Tua, fica estendendo esse espaço aqui.
1: Tá bom, vai. Ó, agora é com você.
0: Tchau.
1: Eu volto 1 da manhã. Tchau, gente. Tchau.
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0: 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São 5 horas 3 minutos, gente. 5 e 3 horas de Brasília. 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
1: Às 5:06, gente, 5:06, hora de Brasília. Bom, bom, bom, bom, bom, bom, bom, bom, bom, bom, bom, bom, bom, bom, bom. Olha, chegamos à terça-feira, o pior já passou. 21 de julho de 2026. Nós, aqui do Band Bom Dia, da Band FM, desejamos para você uma terça-feira de muito amor, de muita alegria. Esteja você na estrada, esteja você já no seu trabalho, esteja você na condução nesse momento, um excelente dia para você. Ó, caso falte alegria, bom humor, você pode deixar na Band FM. Isso aí tá no nosso DNA. É, a Band FM é formada em alegria. Nossa intenção aqui, quando a gente abre o microfone, quando começa o programa, é tocar o seu coração e transformar o seu dia. Então que esse dia seja maravilhoso, espetacular pra você, viu? Vieta nesse momento tropeçando no estúdio, abrindo os olhos, tal qual uma pessoa acordando de um transe profundo. É um transe? É um transe?
2: Transa.
1: Muito bom dia, Flávio, bom dia. Alô, Santo André, muito bom dia. Fabiano, bom dia. Bom dia, Teio, bom dia. Bom dia, Neide, o Preto, bom dia. Bom dia, Antônio, bom dia. Bom dia, Baiana, bom dia. Bom dia, Júlio, do Cocoricó. Júlio, um abraço pra você, bom dia. Bom dia, André Luiz, bom dia. Bom dia, final do telefone 0010, bom dia. Bom dia, Tadeu, bom dia, dormiu bem? Fez amorzinho? Não, eu não transo, tem pelo menos 2 anos. Bom dia, Clemson. Bom dia. Shalom.
3: Oi.
1: Não, peraí, eu vou ter que voltar. Não.
3: É, não é.
1: Maluco, isso aqui é.
3: Tava meio distraído, né?
1: Tá maluco? Presta atenção no serviço, cara.
3: Não, é, não.

0: Ai, ai, eu tô bem, você?
1: Tô bem, graças a Deus, hein? Tudo tranquilão, né, cara?
0: Tudo tranquilo. O bonequinho tá mil ali, meu.
1: Tá mil.
0: Usou alguma coisa, será?
1: É, deve estar.
0: Você viu, ele tá alegre ali. O
1: café, boneco, né? Café, essa hora da manhã.
0: Ah, café.
1: Muito café.
0: Você já tomou o cafezinho?
1: Já tomei o meu cappuccino.
0: É?
1: Cappuccino. Tomei o meu cappuccino, você já tomou um cafezinho?
0: Em casa você toma café?
1: Não tomo, cara.
0: Sim, você não tem máquina?
1: Eu tenho máquina. Mas deixa eu te explicar. Eu uso todo o tempo possível que eu tiver pra fechar os olhos e dormir.
0: Ah, você não perde tempo.
1: Exatamente.
0: Se puder ficar dormindo, você fica.
1: Eu levantei da cama hoje 4 da manhã.
0: Ah, não, aí não.
1: Mas assim, voando pro banheiro.
0: Vai voando, senão.
1: Voando pro banheiro. Dente, pá.
0: Pá.
1: Já, abaixo do chuveiro.
0: Chuveiro.
1: Sabonete. Quero te dar um banho.
0: Chuveiro.
1: Tal,
0: isso.
1: Beleza.
0: Aliás,
1: você começa o banho pela parte da frente ou de trás? Torneirinha ou fossa você começa?
0: Peraí, você fala que é esfregar?
1: É.
0: Ah, frente.
1: Frente. Começa a frente, frente, a fossa é a última coisa, né?
0: Eu tô lembrando aqui, é isso mesmo.
1: E aí, meu, nesse piquezinho aí foram 10 minutos. Beleza, tomo meu remédio de pressão.
0: Tá.
1: Tá, já, nesse momento já me troquei.
0: Já.
1: Eu tenho uma mania que não é muito prática.
0: Tá.
1: Eu só sinto vontade de fazer cocô depois de tomar banho.
0: Ah, então, não! Aí
1: o que
0: tá
1: é um desperdício
0: bem,
1: total pro banho? O que é um desperdício total pro banho, né?
0: Total. Então, aí você perdeu
1: o banho. Eu tomei banho, dei vontade de ir no banheiro.
0: Ah, não!
1: Então, enfim. Aí
0: você acorda bem, eu acordo 4h20.
1: Meu Deus.
0: 4h20 eu acordo. Acordo 4h20, aí já levanto, falo oi pra Pichuca, a Pichuca pula da cama. Ela desce primeiro.
1: Uhum.
0: Ela escuta o despertador, o celular tocando, ela desce.
1: Uhum.
0: Tem uma rampinha na cama, que ela dorme comigo,
1: ai,
0: né?
1: Ai, bonitinha.
0: Tem uma rampinha. E o meu soalho lá no quarto é de madeira.
1: Uhum.
0: Aí ela. Aquela patinha.
1: Linda.
0: Aí fica andando em volta da cama. Aí esperando eu levantar. Aí eu levanto, ela já vem, já pula, já brinca. Aí eu vou em direção ao banheiro. Aí ela fica. Pra lá e pra cá, meio girando.
1: Fofinha.
0: Aí vou, tomo banho. Eu escovo o dente embaixo do chuveiro. Você escova na pia?
1: Ah, ganha-se um tempo interessante.
0: Ganha-se um tempo,
1: legal, hein?
0: Porque assim, eu tô indo pro banheiro, eu já vou tirando a roupa.
1: Sim, nessa aí você já ganhou um minuto.
0: Já ganhei. Aí eu cheguei no banheiro, já tô pelado.
1: Olha aí!
0: Aí o que que eu faço? Aí eu abro o chuveiro.
1: Tá.
0: Não entro de primeira.
1: Tá.
0: Eu abro e fecho o box, deixo esquentar a água.
1: Perfeito.
0: Porque meu box é pequeno, se eu entrar, fico com aquela água gelada. Né? Aí eu deixo esquentar, tá. Aí eu entro, aí eu mando ver, velho. Aí eu tomo banho e tal.
1: Banho, beleza.
0: Aí tô lavo tudo que tem que lavar.
1: Sim, sim.
0: Aí já escovei o dente. No chuveiro.
1: Já ganhou um
0: baita. Outra coisa que eu faço. Xixi também embaixo do chuveiro.
1: Peraí, também já.
0: Eu faço. Eu não sei, eu não me sinto confortável. Eu já te contei isso aí.
1: Uma
0: vez eu vi a Madonna falando isso, há muitos anos atrás. Que ela fazia xixi no chuveiro pra quê? Pra economizar água da privada.
1: Nesse sentido.
0: O que você faz?
1: Nesse sentido,
0: nós homens conseguimos já apontar direto pro ralo.
1: Já vai direto pra lá, né?
0: Já vai direto pro ralo.
1: Pra mulher deve ser mais complicado, né?
0: Aí mija no pé. Desculpa. 5h12.
1: Profissionalismo aqui, Pedro Quadra.
0: Desculpa. 5h12, estamos entrando no ar com mais uma edição do Gibi Eletrônico, O Pulo do Gado, edição de número 5. Agora, a informação e a notícia bate na sua porta, pede passagem, deixe ela passar e deixe ela entrar, porque se você não deixar, a gente empurra. Eu sou Pedro Quadras, bom dia.
1: Muito bom dia, Pedro Quadras, prazer. Silvânia Acre, nesse momento, trazendo pra você as principais informações, dando o primeiro furo aqui, hein?
0: A gente dá o primeiro furo aqui.
1: Primeiro furo é aqui. É aqui que você ouve as principais notícias.
0: Aqui você fica muito bem informado, depois vai se divertir com a gente, caso queira, após. Ah, não, eu quero mais informações. Deixa pra depois, que será mesmo. O pessoal vai dar mesmo o mesmo furo que a gente.
1: As notícias ficam se repetindo de forma constante durante o dia. E quanto mais se ouve a mesma notícia, mais ansiosa você vai ficando.
0: Mais ansioso.
1: Sabe? Então, ouve aqui no Pulo do Gado, e aí o dia tá livre.
0: E outra, né, Silvânia? Aqui a gente deixa a notícia mais leve, né?
1: Exatamente.
0: Aqui a gente dá uma injeção de Monjaro antes. e deixa ela um pouquinho mais leve para que você tenha a sua manhã bem mais gostosa.
1: Olha, chegamos ao dia 21 de julho de 2026, Pedro.
0: Olha aí, dia 21. Que coisa, gente. É julho já.
1: Hoje é dia da comida não saudável. Parabéns para hambúrguer,
0: ai,
1: pastel.
0: Ai, que delícia. Ai, gostoso.
1: Coxinha.
0: Ai.
1: Esfirra.
0: Nossa, aquela carne bem gordurosa.
1: Aquela carne com muita gordura.
0: Gostoso. Soca. É, desculpa. Eu falando em carne.
1: É, hoje também é o dia do garimpeiro. Parabéns aos garimpeiros do
0: parabéns,
1: Brasil.
0: Parabéns. Eu estive em Cuiabá nas minhas férias e eu fui visitar um garimpo, viu, Silvânia?
1: Olha.
0: Realmente fiquei impressionado com o trabalho que é para que você consiga o tal ouro. É. E realmente é muito interessante. Rochas e mais rochas e mais rochas são implodidas para ali o veio do ouro ser encontrado e talvez, na maioria das vezes, não é nem as pepitas, e sim uma poeirinha ao qual juntas elas vão formar aí o ouro, o quilate do ouro, que hoje é bem caro. Você tem ouro, Silvânia?
1: Não tenho, não
0: nem
1: tenho.
0: Nem um anel, nada?
1: Não tenho anel, inclusive, você acredita? Poxa, não gosto vida. Muito de usar anel.
0: É.
1: Ai, não gosto.
0: É, hoje em dia tá difícil, né, Silvânia? Usar exatamente. Uma aliança, de repente você pode perder não só ela, como o dedo.
1: Também.
0: 5:14.
1: Cidade aniversariante do dia, Pedro Quadras.
0: Cidade aniversariante do dia, cidade essa muito pequena, mas que merece o nosso respeito. São 2.000 habitantes, a cidade de Putrequetetretetré.
1: Putrequetetrequetrenses, parabéns.
0: Parabéns. Em tupi-guarani significa veio marrom.
1: Olha, veio marrom, que interessante.
0: É, na verdade é o intestino grosso. 5:14.
1: Hora de mandar um fugido especial para aquela pessoa especial, hein? Claro, 11 999919197. Mande aqui o seu mugido. Fique com a gente no Pulo do Gado. Olha, parabéns e um mugido especial pro Kleberson. Muito especial porque hoje é aniversário dele. Olha Kleberson aí. Cardoso de Itapecerica da Serra.
0: Silvânia.
1: Pois não.
0: Um mugido especial também pro Gustavo Massi, que mandou aqui uma solução pra você que falou que faz cocô depois do banho.
1: Ok.
0: Caga no chuveiro. 5:15. Você tira
1: vai,
0: aquela tampinha
1: vai
0: dar um do ralo?
1: Baita trabalho depois.
0: Mas tira a tampinha do ralo.
1: Não.
0: 5:15, 5:16.
1: Olha, mugido especial aqui pro Pedrão Rocha. Um abraço pra você, meu querido. Mugido aqui pro Gato a Jato, da Policarpo Transportes.
0: Muito bem, Gato a Jato. Que loucura, né? Eu fico imaginando um gato passando num jato.
1: Exatamente. Tem um personagem do Pica-Pau, né? Gato a Jato.
0: Gato a Jato.
1: Olha, mugido pro...
0: Ô, Silvânia, só pra não perder a piada, você gosta de avião, ou você já andou no jato, não?
1: Meu sonho é ter um jato branco.
0: Jato branco?
1: É.
0: Mas por que não pode ser um monomotor preto?
1: Ah, não, tem que ser um jato branco. Eu prefiro um jato branco.
0: Um jato branco?
1: É.
0: Então tá certo. 5:16.
1: Lá ele. Teio, mugido pro urologista dele, que fez a vasectomia dele. Olha aí, parabéns,
0: olha
1: Teio.
0: Aí, parabéns.
1: Você fez recente? Foi ontem que você fez, Teio? Faz tempo que você fez. Pedro Quadras é vasectomizado, né, Pedro?
0: Sou vasectomizado há muitos e muitos anos. Fiz a vasectomia. Atenção, você que é homem. Não deixe sua mulher fazer a operação. Evitar a maternidade, até porque é muito mais complicado, né? O ligamento das trombas, aquela história toda. A vasectomia é muito rápida, viu, Silvânia?
1: Pois é, o Teio tá falando aqui, fez dia 7 a vasectomia.
0: Dia 7, é como eu já disse, são dois caninhos, como se fosse dois encanamento de PVC, uh-huh. Da tigre.
1: Sim, sim.
0: Aonde você, o médico interrompe ali, né? Interrompeu, já era. A única parte constrangedora é fazer realmente o espermograma, né?
1: Exato.
0: Se você for do SUS.
1: É.
0: Porque aí você terá que se masturbar em qualquer canto do... 5:17.
1: Obrigado pelos detalhes, Pedro Quadras. Mário tá com a gente aqui.
0: Não, o pior é nada. O pior é quando você não coloca a quantia desejada no potinho. Você tem que retornar pro banheiro.
1: Se você volta à enfermeira, senhor, é insuficiente para o exame.
0: Não, terrível isso, gente, terrível. E o meu que ela falou, tá coalhado. 5:18.
1: O Mário tá no Japão, está 40 graus no Japão.
0: Misericredo,
1: hein? Um abraço pra você, meu querido. Boa sorte aí. Mugido especial pra você que ouve a gente, viu? Mugido pra Raquel também. Um beijo pra você, Raquel.
0: Obrigado.
1: Obrigado pela audiência desde sempre, desde isso. Portugal, né? Davi Samuca de Pouso Alegre com a gente, mugido. Mugido pro John Tatu, mugido pro Clemilson, mugido também pro Miguel Tadeu. Ô, meu xará.
0: Olha aí, um Miguel abraço pra Tadeu. Você.
1: Miguel Tadeu, um muito abraço, obrigado aqui
0: especial.
1: Pela sua mensagem também. Tudo de bom. É isso, Pedro Quadras. Vamos à notícia.
0: Mudou a trilha, mudou a entonação, mudou o tom. A gente vem passando por momentos sombrios no mundo. A pergunta é: o que vai acontecer daqui para frente? A nossa juventude, a tal da geração Z, realmente está nos assustando. Silvânia, eu já venho comentando aqui há algum tempo, inclusive nas suas férias, eu comentei aqui com o nosso querido o Diego a respeito aí da geração Z e os campeonatos de Farma Aura.
1: Aliás, eu vi recentemente um vídeo de um campeonato de Farma Aura. Cara, aquilo faz parecer a boquinha da garrafa
0: um
1: balé do russo, né?
0: Não, aquilo realmente. E eu gostaria de fazer um desafio pra você aqui, Silvana. A gente farmasse uma aura, eu e você aqui rapidinho, para que a gente possa demonstrar isso para quem está aí via internet, bandfm.com.br.
1: Existe alguma música específica que eles usam para
0: não sei, eu, nesse sentido eu nunca realmente...
1: Também não sei, deixa eu... Vou colocar uma música dessa geração aí, sei lá, BTS, né?
0: Isso,
1: vou colocar BTS aqui.
0: Isso.
1: bandfm.com.br, eu e Pedro Quadras nesse momento vamos farmar aura aqui isso. Dentro do estúdio da Band FM.
0: Isso, gente.
1: Sintoniza lá, bandfm.com.br, imagens do estúdio Band FM agora. Vem junto com a gente.
0: Eu faço vamos daqui, você faz daí?
1: Vamos lá,
0: mas vamos ficar de pé.
1: Vamos lá então, vamos lá.
0: Eu começo, tá?
1: Tá bom, beleza.
0: Six seven. Deixa eu primeiro.
1: Nossa, mas esse é que você que tá me humilhando, hein?
0: Mas se prepara.
1: Aí você tá humilhando.
0: Se prepara.
1: Tá humilhando aí, hein?
0: Se prepara.
1: Tá, pera aí.
0: Caraca, vai você.
1: Vai ser difícil.
0: Vai. Peraí, parou, Silver. Peraí, só um minutinho. Você tá fazendo six seven ou balançando as tetas? É aqui, ó.
1: Não é assim?
0: Você tava assim, ó.
1: Ah, é aqui?
0: É aqui na frente, vai. É aqui. Six, seven, vai.
1: Aqui, ó.
0: Vai, Silvana. Aê. Aí você tá pegando pesado, hein? Caramba, velho. Sensacional. Ela ganhou.
1: Tá aí, gente, vai.
0: Ó, é isso aí, gente. Finalmente. 5 horas e 20 minutos.
1: Nossa, eu não tenho mais fôlego pra farmar. Pelo
0: gente, só um minutinho, vamos manter a seriedade.
1: Desculpa.
0: Cara, ele fez six seven.
1: Tô chorando.
0: Calma, isso, respira, gente. Ela só fez six seven e já tá quase...
1: Meu nome de preto.
0: Não, é o ronco.
1: Olha, vagas de emprego, Pedro Quadras.
0: Desculpa, gente.
1: Precisa-se de limpador de túmulo de cemitério. Pra limpar e lustrar os túmulos nos fundos do cemitério, tá? Tem que ter experiência com produtos de limpeza, que você trará de casa.
0: Isso, o produto é seu, tá, gente?
1: Horário de trabalho tranquilo no cemitério, tá? Das 11 da noite às 5 da manhã.
0: Ah, tranquilo, gente. Não tem ninguém enchendo o saco, né?
1: Você, por gentileza, tem que trazer a própria lanterna também. Isso. Se não trazer, vai trabalhar no escuro, tá?
0: Realmente.
1: Vale transporte, janta no local. Uf. Por favor, não conversar com ninguém no horário de trabalho, tá? Procurar o Alexandre no cemitério da saudade.
0: Aí, gente, uma oferta de emprego interessante aí pra você que está precisando de emprego.
1: O Rodrigo tá oferecendo aqui vaga de degustador oficial de cacetinho, tá? Famoso pão francês,
0: pão,
1: né?
0: Pão francês, pra quem não
1: requisitos,
0: sabe,
1: comer pão quentinho sem reclamar, diferenciar pão de hoje do pão de ontem.
0: Certo.
1: Resistir à tentação de levar amostras pra casa. Benefícios, café à vontade, vale manteiga e o plano odontológico pra lidar com pão duro. R$1.000 o salário de degustador de cacetinho.
0: Não tá ruim, não. Só simplesmente realmente tem aí o problema do excesso de carboidrato.
1: Sim.
0: Mas você precisa aprender a lidar com isso. Até porque todo emprego, vocês sabem disso, tem os seus prós e os seus contras. Então, gente, a oferta tá aí, quem quiser aproveitar, né, Silvânia?
1: Exatamente, é isso. Ponto final e mais uma edição do Pulo do Gado, hein?
0: Gente, hoje nós não teremos a enquete, amanhã vamos preparar uma enquete especial pra você, tá bom? O pessoal fica pedindo aqui, mas o nosso tempo já esgotou. Daqui a pouquinho, o Band Bom Dia será só o jornal, que também não é ruim, não.
1: Não é ruim, não. É importante ter informação, mas amanhã tem enquete. Hoje, infelizmente, o campeonato de Farma Aura tomou todo o tempo do programa.
0: Tomou, foi demais. Inclusive, pra você que assistiu aí, eu gostaria que você desse a sua opinião. Quem farmou a aura melhor, né?
1: É isso, é
0: bom,
1: isso aí.
0: Silvânia, Muito obrigado por você fazer parte deste programa junto comigo, deste jornal. Tê-la aqui na bancada, frente a frente comigo, é muito melhor do que Marília Gabriela frente a frente.
1: Um forte abraço, Pedro Quadras. Tamo junto nessa, já diria a molecada, né?
0: Todos os ouvintes, um bom dia.

0: Chama ele aí, que ele vai reclamar.
1: Bom dia.
0: Eu já ia entrar com outro personagem.
1: Bom dia, bom dia. Chama... Não, eu tava aqui na fila.
0: Bom dia, Pidoncio.
1: Bom dia, amiguinho. Já estou aqui. Tenho muita coisa pra nos divertir. Aí no seu resto.
0: Emoção.
1: É verdade. Ontem eu tava do lado do homem vinheta. E ele tava olhando aqui uma moça que hoje é uma senhora, né? Das patotinhas.
2: Ela deve ter mais de 40, 50 já, por aí.
0: Nossa, as patotinhas, né? Agora você desbloqueou uma memória, hein?
2: Você tem aí, eu não lembro, qual é a música das patotinhas?
0: Patotinhas, deixa eu ver aqui.
1: Patotinhas, verdade, um beijo pra todo mundo. Patotinhas.
0: As patotinhas.
1: Que coisa, né, gente? Como, ó, lembra do grupo Baralho, meu? Não, Dominó. Dominó.
0: Não, é isso aqui? As patotinhas? É a patotinha, é isso?
1: Acho que é a patotinha.
0: É a patotinha. Peraí, deixa eu ver. Peraí.
1: Que não é tão pequenininha. Ué, deu.
0: Caramba!

0: que legal, gente. Vamos lá.
1: Anos 80, anos 70?
0: Ah, 80, né?
1: Até a coisa mais banal da indústria fonográfica dessa época tem qualidade, né?
0: Olha. É verdade. Ó. Oh.

0: Pironso.
1: Que delícia.
0: Muito legal, hein?
2: Você viu
0: legal.
2: Então aí, é, mas você viu, o tempo passa, né, Jadeu?
3: É mesmo.
2: Xa vida, tem muita coisa.
3: Jovens, né, quando foi lançado esse álbum.
2: É, de, depois tem aquele o grupo que eu falei do Baralho, Dominó.
3: Dominó.
2: Que também foi, se eu não me engano, é que tinha o como é que é aquele negócio que o cachorro tem, que é forte, que ele cheira, mas não é cheiro que chama. O cachorro tem...
3: O cachorro tem o quê? Tem um faro?
2: Isso, Rodrigo Faro. Não é? O Dominó não era o Rodrigo Faro?
3: É, era uma das formações, né?
1: É, acho que é uma das, acho que o Rodrigo
3: aqui,
1: era.
3: Essa aqui, ó.
1: O Dominó.
3: Com todos menos comigo. Aí, essa formação ele não tava, né?
1: Não, não tava.
3: O Rodrigo Faro não era do Polegar?
1: Será que era do Polegar?
4: Ó. Faz pouco de mim.
1: Ó.
4: Anda muito bem.
1: Ó. Você lembra dessa?
4: Menos comigo.
3: Aí, ó. Era um grupo Promoarte?
1: Ah, eu acho que era. Era do Gugu.
3: Da gravadora do Gugu, né?
1: Do Gugu. Era os meninos do Gugu.
4: Me dizem que não.
1: Ai, gente, saudade, vai.
3: Ai, como eram gatos também, né?
1: Vai subir, eram.
3: Todos, ó, com todos menos comigo.
1: Vai lá, vai lá.
3: Ó.
1: Olha.
4: Se gostar de mim.
1: Ai!
4: Ai,
1: ai,
4: de mim,
1: lindo!
3: Era Gustavo, não é? Não sei o que é Nigro, não era isso?
1: Nigro.
3: Nigro.
1: Ai, ai!
4: Todos menos
1: comigo. Ai, que delícia, ai. Gente, saudade.
4: Já cheguei.
1: Oh.
4: Mais de uma vez.
1: Lindo. Ah, que delícia, lindo!
3: Gostoso!
1: Ai!
3: O olho desse safado!
1: Ai, cachorro!
4: Com todos menos comigo!
1: Ai!
4: Mas hoje eu sei. Dentro
3: muito bom, muito
2: agora,
3: bom.
2: Agora, esse é o Dominó.
3: É o Dominó.
2: E o Polegar, qual é a diferença?
3: Polegar.
1: É que o dedo mindinho é mais fino, o polegar é mais grosso.
2: Polegar. Lá ele.
3: Qual era a música do polegar mesmo? Eu esqueci.
1: Ah, eu não lembro, velho.
3: Ah, como esquecer?
1: Como?
3: Como esquecer? Aqui tem o Rafael Ilha, né?
1: Ah, o Rafael Ilha.
3: Dá pra mim. Dá pra mim.
1: Agora?
3: Não! É o nome da música.
1: Ah, tá. Já tava olhando se tinha alguém no corredor.
2: Ah, peraí, gente.
3: Um artista pro

0: Eram esses os grupos, né, dos meninos? Menudo, Dominó.
1: Menudo era o
0: porto-riquenho.
1: Mas Brazuca.
0: Brazuca era Dominó.
1: Só esses dois, né? O ouvinte lembra de mais algum grupo de.
0: Só, né?
1: De rapazes dos anos 80, 90?
0: Eu acho que o
1: depois tem os modernos, né? O Bros, mas aí já é muito moderno, né?
0: O
1: já
0: Bros.
1: É muito moderno. Coisa de 30 anos atrás.
0: Que era a música do Bros?
1: Do Bros era, quer ver? Era do.
2: Gente, Bros. Já estamos relembrando aqui, viu?
1: Estamos
2: relembrar também é viver.
0: Você começou.
1: Aliás, você começou, né?
0: Foi ele.
1: Essa aqui, ó.
0: Ai, lembra o Bros, gente?
1: Eles ganharam. Como é que era? Qual era o nome do reality deles? Era. Não era aí do.
0: Brosta.
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0: Oh,
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1: Não sai. Ai, que gostoso esse cara.
0: Ai,
1: beijo com que. Uma cara de quem faz amor mordendo, né?
0: Não é cara de safado, dá uns tapinhas na cara.

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1: Ai, gostoso, menino dos meus olhos, pelada.
2: Olha que coisa. A única música deles, né?
1: Que
2: não fez sucesso, né? A Michelle mandou mensagem aqui, vamos ouvir.
3: Bom dia, menino.
1: Bom dia.
3: Tinha Polegar, tinha Dominó.
2: Tá, já ouvi.
3: Tinha daí, os Paquitos, né? Que a gente também cantava, as Paquitas. É isso aí que tinha na nossa época. Beijo, Michelle Floripa.
1: Ô, Michelle,
2: os Paquitos,
1: verdade.
2: Eles são os Paquitos. Músicas,
1: acho que não foi pra frente, né, cara? Era só não mais uma modinha, igual as Paquitas, né?
2: Os Paquitos cantando realmente. Num...
1: Tem eles, não?
2: Tem eles cantando no Faustão, né? Acho que
1: os Paquitos. É que a gente não saía da Globo também, né?
2: Não saía muito.
1: Agora, né? E das meninas? Tinha as Patotinhas, o Denis, grande Denis, ele fala o seguinte. As meninas tinham Banana Split.
2: Banana Split, é verdade.
1: Lembra do Banana Split?
2: Lembro, e como curiosidade, eu me formei em locução no Senac em 2005 e na sala de aula tinha Liz Vargas.
1: A Liz Vargas!
2: Uma Banana Split, né?
1: Uma Banana Split. Você descascou ela ou não?
2: Não, peraí. Música, peraí, tem que digitar música.
1: A época em que os jovens descascavam banana,
2: exatamente.
1: Né?
2: Exatamente. Não tô achando música de estúdio delas.
1: Ah, não brinca!
2: Peraí, dança e balance, peraí.
1: Ó, vai! Uou! Band! Ó, retrospectiva!
2: Retrospectiva!
1: Olha, tipo uma balada!
2: Né? A lambada tava muito em alta nessa época.
1: É verdade. Oi!

0: caneta aqui, ó.
1: E eu quero mais.
0: Quer? Então toma.
1: Um som.
0: Ai!
2: Então toma.
1: É uma parada.
0: Nossa, bem ruim.
2: É, realmente a qualidade de gravação.
0: Tava bem ruim.
2: É horrorosa. É. Parece que foi gravado num fundo de quintal, né?
0: Parece.
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0: Bem safadinho, hein? Explodiu o quê? É champanhe?
2: Que mais que teve depois delas?
0: Acho as meninas já eram grandes, né? Eu falo grupos assim. Deixa eu ver. A Banana Split, cara, de mulher.
2: Dessa época é o que eu lembro.
0: Grupo de mulher, Banana Split, as patotinhas.
2: O ouvinte lembra de alguém?
0: É,
2: não estão lembrando aqui dessa galera, mas a galera já. Eu vou falar moderna aqui, mas já tem mais de 30 anos. Mas é o.
0: Hoje.

0: cara, legal,
1: Rusk,
0: cara.
1: Rusk saiu do mesmo reality show dos Bros.
0: Dos Bros,
1: que eu não lembro o nome do reality show. Não sei se é Fama, Famosos.
0: Também não lembro.
1: Megastar, não lembro o nome do reality show. Estão lembrando aqui do Axé Blonde, cara. Axé Blonde?
0: Lembra?
2: E vai jogando pro lado de lá. E vai jogando pro lado de lá. E vem jogando.
1: Aqui já na febre do axé, né?
2: E vem jogando pro lado de cá. E vai jogando pro lado de lá.
1: Vinheta ainda tem o molejo, viu?
2: E vem jogando pro lado, pro lado. E vem jogando pro lado de cá.
1: Cheira a caixinha
0: pra fazer cocô.
1: Ó. Ai. Toma então.
0: Que delícia, velho. Que delícia. Ai,
1: que saudade, cara. Que saudade.
0: Legal fazer isso aqui agora. Que a minha cueca tá frouxa e eu sinto balançar. Cara, que saudade. O que mais que tinha? No TA, então tá bom relembrar, velho.
1: Quem mais?
0: Deixa eu mandar um beijo especial, Tadeu, pra ela que tá ouvindo a gente. Tá indo pra Aparecida do Norte rezar por nós.
1: Tem que rezar mesmo.
0: E ouvindo essa bagunça. Sabe quem? Tia de Leuza, tia Leu.
1: Ô, tia Leu!
0: Ah, tia Leu, um beijo, beijo pra você.
1: Beijo pra você, Deus abençoe.
0: Ô, tia, tá por São Paulo? Vem visitar a gente aqui na rádio, tia.
1: Muito obrigado, viu? Muito obrigado.
0: Vem, tia, um beijo. E manda o meu papai.
1: Que legal. Que entrou no axé mesmo, o pessoal, muita gente escrevendo aqui das meninas, né? As meninas escreveram uma baita crítica social nessa música.
0: Verdade.
1: A gente na época não prestou atenção.
0: Verdade.
1: Mas
0: o Gustavo falou que era Popstar o nome do reality.
1: Popstar.

0: sensacional.
1: É isso, gente, é isso. Bom relembrar, né? Pidonço que trouxe isso aqui. Levantou a bola, né? Você que levantou a bola, né?
2: Vai ele.
0: Deixa eu mandar um beijo também pras meninas da ZVT. Diz que elas são delícia de mulheres.
1: Oh. Informação do Ale aqui, o Axé Blonde era o rejeito das loiras que concorreram no concurso Loira do Tchan, do Faustão.
0: Ah, era o refugo.
1: Todas as rejeitadas criaram um próprio grupo, fez um certo sucesso. É, né?
0: O pessoal não perdia a oportunidade, né, Tadeu?
1: Exatamente. Olha, estão lembrando aqui, só pra fechar, os ouvintes estão lembrando aqui.
0: Que gostoso, gente.
1: Falando em grupo, é impossível.
0: Ah, não tem como não lembrar.
1: Não lembrar dessa galera.
0: Ó! Oh. Hey!
1: Ai! Trio Los Angeles.
0: Trio Los Angeles, cadê o Márcio?
1: Ai! 82, eu nem era nascido.
0: Oi! Oi! Trio Los Angeles.

0: Oi! Era o Márcio e duas gostosas, né?
1: Muito bom, muito bom.
0: De Los Angeles aí. São mais. Acho que tá cada um com 70 anos já, né?
1: Deve estar, tá, né? Todos vivos, será?
0: O Márcio tá, outro dia eu tava vendo o Instagram dele.
1: Ah, olha que legal.
0: É, tá aí, sempre fazendo os showzinhos dele, maravilha, bem legal.
1: Maravilha, muito bem. Ó, mensagem do ouvinte.
2: Bom dia, Thalia, bom dia, Vinheta. Bom dia. Bom dia, Pidão.
1: Oi!
2: Mas o melhor de assistir na época 2000, Furacão 2000.
1: É aí.
2: Aquelas
1: aí.
2: Calças que aparecia só o bigode.
1: É, Furacão 2000
0: Furacão
1: é
0: foi...
1: da pesada, era da pesada na época, né?
0: É, Furacão 2000.
1: Só onde foi, a música vai parar, né? Se
0: foi
1: a gente
0: loucura.
1: Soubesse.
0: Foi loucura.
1: Exatamente.
0: Aí a gente achando que, nossa, que pesado, hein?
1: Faremos uma viagem dessa pra relembrar o funk também dos anos 2000.
0: Verdade, Adil.
1: Furacão 2000, Pidoncio, muito obrigado por ter levantado a bola, tá?
0: Imagina, tchau, obrigado a vocês, tchau, tchau.
1: Não, volta aqui!
0: Volta aqui!
1: Olha aí, ó. Quem o advogado no Brasil... Décio Pinto.
0: Tá bem ele contador.
1: Vem com calma.
0: Devagar. Senta aqui, doutor.
1: Vem devagar, senão vai quebrar.
0: Senta no meu lugar, amigo.

0: Vamos sacrificar?
1: Percebo que o senhor
0: vamos
1: tá melhor.
0: Vamos sacrificar ele.
1: Você tá bem melhor, ô doutor. Bom, nesse dia. Bom dia.
2: Bom dia, eu tô bem melhor já, graças a Deus. Eu tô passando por uma fase de como é que é? Renovação, né?
1: Olha aí.
2: Os meus médicos me passaram algumas vitaminas.
0: Eu não sei, ele começa a ficar roxo, me dá um medo.
1: Tem que trazer um bombeiro, uma enfermeira aqui pra ficar junto com o senhor.
0: O senhor não tem um acompanhante? A sua família não paga o acompanhante pra ficar com você? Porque a gente tem medo, uma hora você cai aqui. Aí não dá também, né, pra gente, né? Nós vamos jogar num canto ali, varrer pro canto.
1: Exatamente.
0: Embaixo do tapete.
1: Vai atrapalhar o andamento do programa.
2: Tô bem. Eu agora aprendi a fazer calistenia, né? É exercício com o peso do próprio corpo, né?
1: Aliás, não para de aparecer propaganda pra mim no Instagram de calistenia. Gente, desculpa, não, né?
2: Eu tô fazendo agora, né?
0: Ah, percebe-se.
1: Eu tô percebendo, você tá com o músculo um pouco mais firme, né?
2: O senhor tá bem melhor.
1: Cadê o músculo do tchauzinho? O músculo do tchauzinho. Realmente tá mais firme.
0: Nossa senhora, tá bem mais firme. Nossa, que coisa. Mas o senhor faz aquele negócio de subir na barra, ficar dando piruleta? Pô, tô começando, né?
2: Eu tô praticando já, eu comprei. Doutor, não vai
0: vomitar aqui!
1: Pega um balde lá.
2: Eu comprei, né, pelo site, pela internet, aquelas barras que você põe no batente da porta, que você enrosqueia.
0: Todo mundo tem. Eu tenho uma daquela no quarto, eu não usei. Às vezes eu penduro o terno ali.
1: Fica de enfeite aquele negócio.
2: Aí eu comprei uma daquela e eu tô começando já, né?
1: Olha aí.
2: Já consigo relar a mão nela.
1: É um começo. O importante é começar.
2: Já estiquei, né? Consegui esticar o braço.
0: Mas não estica muito.
2: Estiquei, coloquei o braço pra cima, relei nela. Agora o próximo passo é realmente tentar, né? Fazer aí o exercício de... É calistenia que chama, né? Bom dia, moça. Bom dia.
1: É, doutora Espinto, advogado do Band Bom Dia, tá no ar? Pega o balde aí, por favor.
0: Ele vai morrer aqui.
1: Ele vai vomitar aqui. 11999919197. Pode se consultar com o doutor Décio Pinto. Processos. Alguém quer processar você? Você quer processar? Quer meter tua atual firma no pau? Você fique à vontade. Doutor Décio Pinto vai te ajudar.
2: É normal ver flores? Tô vendo flores.
1: Cara, aqui não tem, mas é. Verifique isso aí.
2: Tô vendo,
1: tá?
2: Flores.
1: Muito bem. Vamos lá, chega as perguntas aqui pro nosso amigo doutor Écio Pinto. Bom dia.
3: Bom dia, Tadeu. Bom dia, Homem Vinheta.
0: Bom dia.
3: Eu queria saber do Tadeu, Homem Vinheta, se hoje os controles estão com vibrador disfarçado no sex shop.
1: Ele tá meia hora escrevendo pergunta pro Décio Pinto. Eu dou play.
0: Desculpa,
1: não é
0: querido.
1: Pergunta pro Décio Pinto.
0: Vamos pular, está aí.
1: Não ouvirei mais seu áudio, tá? Você me enganou. Doutor Écio Pinto, Clemilson.
2: Bom dia,
1: Clemilson. Pergunta aqui.
2: Claro, fica à vontade.
1: Comprei um vibrador e não funcionou. Como processar essas empresas chinesas?
2: Fica difícil, né, querido? Até porque você, no mínimo, deve ter pagado barato, né? Não tem nota fiscal.
1: Doutor. Doutor.
0: Quer baixar um espírito nele aqui?
1: Doutor.
2: Não, tô me concentrando só pra mim, tá?
1: Tá, doutor. Tá.
2: Às vezes, é muito difícil, mas às vezes acontece eu sentir falta de ar.
1: Tá, Nilson, manda a pergunta aqui.
2: Claro, fica à vontade.
1: Comprei um vibrador e não funcionou. Como processar essas empresas chinesas?
2: Fica difícil, né, querido? Até porque você, no mínimo, deve ter pagado barato, né? Não tem nota fiscal.
1: Doutor.
0: Quer baixar um espírito nele aqui?
1: Doutor.
2: Não, tô me concentrando só.

0: Muito bem, tem que usar, viu, doutor?
1: Tem que usar, obrigado.
0: Tem que usar, muito bem. Vamos lá, doutor.
1: Ele perguntou a respeito, mas não tem como processar, não tem no que. Mas eu não sei se a pilha. Inclusive, ontem eu entrei com uma ação, uma empresa, mas o rapaz também, ele forçou, né? Ele comprou um vibrador, a gasolina. Parece aquele, sabe aqueles motores de serra elétrica?
0: Sei.
1: Ele comprou um vibrador, tem uma cordinha que você puxa.
0: Meu Deus do céu!
1: Primeiro coloca a gasolina, né? Aí você puxa a cordinha, o vibrador, a gasolina, nunca tinha visto. E quis processar a empresa, mas depois eu descubro que ele, por não ter dinheiro, colocou álcool. Aí não adianta, não é biflex.
0: Que realmente não existe isso, não, né? Não é biflex.
1: Fica difícil, né? Então.
0: Doutora, seu pinto já tá nas últimas, não.
1: Não.
0: Ô, Rudinei, não, doutor. Tá gozando de muita saúde, né?
1: Então, eu também não, né? Eu tô fazendo um tratamento aí de impotência, por enquanto não, né? Mas uma hora eu volto a gozar a saúde. Eu queria dizer que. Tô muito chateado, entrei com uma ação. Meu, plano de saúde não quer me assegurar, né?
0: Realmente. Quantos anos o senhor tem? Você pode falar pra gente a sua idade, doutor Décio Pinto?
1: A minha idade?
0: A sua idade.
1: Eu sei, eu vou falar, mas as pessoas vão falar, pô, não parece.
0: Tá.
1: De verdade. Eu tô com. Engraçado isso, mas eu fico até feliz. Tô com 42 anos.
0: O senhor tá de brincadeira. Não. O senhor não tem 42 anos.
1: Não, o senhor tá de brincadeira.
0: O senhor 42 tem um eu.
1: Você tá de sacanagem. Não tem. Mas não tô falando que não parece? Fico muito feliz com isso. Obrigado, viu?
0: Muito bem. Mais perguntas aqui pro doutor Décio Pinto. Doutor, bom dia. Minha mulher, ela quer me processar porque eu demoro 4 horas para chegar aos finalmentes. Cabe o processo dela em mim?
1: Gente, pelo amor de Deus, né? Nesse caso não tem a pessoa que aguente, né? 4 horas ali, até porque essa pessoa, a esposa, vem passando por um processo que realmente é pra ela, fica difícil, porque é raça, né?
0: É
1: raça, isso é.
0: Exatamente.
1: Isso é impossível. Isso é, ela quer processá-lo.
0: Quer processá-lo.
1: Então eu já peço pra que você se prepare, né? Eu não sei se você já tem advogado, podemos entrar aí com uma defesa pra você, mas é caso perdido. Eu de verdade.
0: Doutor.
1: Ai, motor. Ai, eu tô expelindo pedra no rim, viu?
0: Meu.
1: Eu tô.
0: Doutor, pelo amor de Deus, doutor.
1: Ontem eu achei que eu tava com. Realmente com uma pistola, né? Deu um tiro no vaso sanitário que. Já estão chamando minha órgão genital de estilingue. Tanta pedrada que eu dou.
0: O senhor tá tomando água? Tem que tomar água, tem que se hidratar.
1: Sim,
0: né?
1: Sim, tomando água, bastante água. Inclusive, tô com a minha garrafinha aqui. Só...
0: Isso aí que o doutor Décio Pinto tem chama-se espasmos agudos avançados. Ai. O Carlos mandou aqui.
1: Um tô bem melhor, já, graças a Deus.
0: Um abraço pra você, muito obrigado aqui pela mensagem.
1: Doutor,
0: respeita as meninas aqui. Vamos ter que abrir a porta aqui pro negócio respirar.
1: Peraí, pô.
0: Educação, doutor. Aqui, vamos lá.
1: Desculpa, eu acho que não tô bem, eu não tô legal. Tô passando realmente uma fase muito difícil da minha vida.
0: Eu tô percebendo.
1: Mas não pela saúde, não é saúde.
0: Ah, não é a fase difícil não é a saúde.
1: Não, pelo amor de Deus, eu tô gozando, tô voando, né?
0: Tá.
1: É mais familiar, né?
0: Eu sinto muito, doutor.
1: Uma tia minha, realmente, querendo. Eu não tenho. O meu pai, ele veio a falecer.
0: Sinto muito.
1: Meu pai faleceu muito velho, né?
0: Com quantos anos?
1: Oi?
0: Com quantos anos ele
1: 38.
0: Faleceu?
1: 38.
0: Meu Jesus!
1: Mas foi acidente? Não, problema de saúde, acredita?
0: Olha, natural, né? Foi morte natural.
1: Morte natural, saúde. Eu acho que é hereditário, mas de jeito nenhum. Eu, na verdade, puxei mais pra minha mãe, né?
0: Sua mãe viveu mais.
1: Oi?
0: Sua mãe viveu mais.
1: 2 dias. Morreu 2 dias pra minha mãe.
0: Última pergunta.
1: Ela pegou, meu pai tava com gonorreia.
0: Peraí, doutor.
2: Bom dia. Peraí. Doutor Décio Pinto, tudo bem, meu?
1: Peraí, doutor.
2: Tira a dúvida. Se quem nasce em Marte é marciano, quem nasce na Lua é Luciano?
0: Eu acho que você tá confundindo os doutores. O doutor Imbróglio é o sabe tudo.
1: Doutor Imbróglio, na verdade.
0: O doutor Décio Pinto é o advogado,
1: nós,
0: né?
1: Nós vamos deixar essa pergunta aí pro doutor Imbróglio, que na verdade...
0: Doutor.
1: Tá doido, tá ficando roxo.
0: Doutor.
1: Caiu.
0: Gente, chama o Samu lá, chama o bombeiro.

0: isso?
1: Isso aqui é uma porcaria.
0: Porcaria não, hein?
1: Porcaria.
0: Band Bom Dia.
1: Porcaria.
0: Band Bom Dia.
1: Isso aqui é uma porcaria.
0: Que não?
1: Que não. Nada de bomba.
2: Desculpa. Muito bem, hora do nosso cafezinho. Hoje
0: já?
2: Tem café puro e hoje também tem cappuccino.
0: Tem cappuccino, tá?
2: É só você pedir no 11 99991 9197 e a gente vai dar um cafezinho.
3: Oi! É 5 da manhã, já tá de
0: eu?
3: Pé.
0: Eu também.
2: Vem tomar café.
0: Vem.
2: Vem tomar café.
4: Bom dia, Pidoncio, homem vinheta.
3: Dia.
4: Cadê? Eu
3: bom
4: quero
3: dia.
4: Café. Sebastião Lira, Montes Carreteiro de Montemor, São Paulo. Eu quero café. Band.
2: Valeu, meu querido. Cafezinho pra você. Bom
0: obrigado,
2: dia.
0: Obrigado,
2: terça-feira aí, cara.
5: Oi. Bom dia.
0: Bom dia.
5: Eliane Marciel novamente aqui com vocês. Manda aquele cafezinho pra nós aí. E vamos comemorar o aniversário da minha sobrinha Melissa.
0: Eu também.
2: Parabéns, Melissa.
0: Bora comemorar. Parabéns.
2: Saúde, tudo de bom pra você, tá? O Ronaldo escreveu aqui, se o doutor Décio Pinto tiver um orgasmo, ele não volta mais no Band Bom Dia, acho que ele morre.
0: Ah, não volta, não volta.
2: Não, não tem força suficiente pra isso, não, né?
0: Não volta, não
2: bom
0: volta.
2: Bom dia.
6: Bom dia. Eu quero café com leite pra mim e pra minha sobrinha que tá indo trabalhar comigo e rindo muito com vocês. Eliane Beatriz.
3: Eliane Beatriz. Um beijo pra você, filho da mãe.
2: Bom trabalho aí, viu? Beijão, obrigado pela audiência.
7: Bom dia, Tadeu.
2: Oi.
7: Tô dodóizinha, mas indo trabalhar. Preciso de um cafezinho.
2: Meu Deus.
7: Pra Fabi de Floripa. Beijo.
2: Ô, Fabi, o que você tem, menina?
0: Tadinha, o que ela tem?
2: Melhoras pra você, viu?
0: Tadinha.
2: Tá vendo só? Poderia ter metido atestado, né? Mas não, tá indo trabalhar mal.
0: Mas ela é ruim do jeito que tava meter.
2: Vamos lá, gente, vamos.
8: Bom dia, Tadeu. Bom dia, homem Vieta. Bom dia, Pidoncio.
3: Bom dia.
8: Eu quero café. Aqui é o Nelson Gomes, de Vitória da Conquista, Bahia.
3: Bom dia, Nelson.
2: Bom dia, Nelson. Um abraço.
9: Bom dia, meus amores. Bom dia. Quero café. Falo do bairro do Limão.
2: Valeu, meu querido. Um abraço pra você. Tudo de bom, viu?
10: Bom dia, Tadeu. Bom dia, homem Vinheta. Bom dia, Pidoncio.
3: Bom dia.
10: Bora trabalhar, quero café. Aqui é o Will Bruto, aqui do pessoal da Dinossauros do Country. Vamos que vamos, olha, porque hoje tem que morrer muita gente. Trabalho num cemitério. Um abraço.
11: Eu sou guloso e disse ela sabia.
0: Mas o que a gente pode falar, cara?
2: Começa o dia dele, opa, tomara que morra muita gente hoje.
0: Senão ele não faz nada, né, cara?
2: Se não morrer gente, ele não tem trabalho,
0: é,
2: né?
0: É igual o dono de funerária, velho.
2: É, então, ele
0: trabalha. Você já pensou se rezar pra alguém morrer?
2: Oi, não digo rezar, mas... eu acho que na tua cabeça você espera um bom dia aí de trabalho, né? Que no caso seria muita gente morrendo. Então, um abraço pra você.
0: Não quero te conhecer.
2: Eu não quero te conhecer, meu querido. Tudo de bom. Oi.
12: Bom dia, Tadeuzinho. Bom dia, Almir Vieta.
0: Bom dia.
12: Bom dia, Pidoncio, filho da mãe.
3: Fala, filho da mãe.
12: Cadê o Geleia, hein? Que eu nunca mais vi ele.
2: É.
0: Bora, ele aparece.
12: Abraço aí.
2: Valeu.
12: Ótima terça-feira aí. Renato, tá com a Setuba.
2: Valeu, meu querido. Tudo de bom. Um abraço pra você.
13: Mais uma vez.
2: Tá bom, gente. Posso
3: obrigado, senhor, hein?
2: Obrigado, senhor. Obrigado, meu Deus. Dia. Obrigado ao seu ouvinte da Band pelo carinho, pela audiência que tá com a gente aqui no Band Bom Dia, viu?
0: Mais um dia, né? Que gostoso, que bom estar com você.
2: Segue a gente nas redes, Sou Tadeu no Instagram, hein? Sou Tadeu no Insta.
0: E @ Emerson Franca Oficial. Vai lá, dá essa moral.
2: É isso. No Spotify a gente não tá ainda, né? Já voltou?
0: Voltou!
2: Então você pode acompanhar esse programa maravilhoso a hora que você quiser no Spotify, vá lá na seção podcast, procure por Band Bom Dia.
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2: Vai encontrar a gente lá e ouvir a hora que você quiser no Band Bom Dia Podcast.
3: Só isso?
2: Só isso.
3: E agora que a gente faz?
2: Agora a gente termina, vai começar a Hora do Ronco, mais um programa de primeiríssimo lugar em audiência aqui na Band.
0: Cara, você tá tantos anos fazendo isso, você não sabe o que tem que fazer ainda?
3: Nem vocês sabem.
0: Pior que é verdade.
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0: É a hora do ronco, vai começar, gente.
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0: Bom dia, são 6 horas em ponto, gente. 6 em ponto, hora de Brasília. Bom dia, meu povo.
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0: horas em ponto. Muito bom dia,
1: bom dia!
0: Bom dia, Pidoncio.
2: Excelente dia.
0: Muito bom dia, senhor Pedro Luiz Ronco.
3: Bom dia, Tadeu. 6 horas, é terça-feira, 21 de julho, 2026.
0: Hoje falaremos com os casais aqui nesse programa. Casais. O Pedro vai falar uma coisa que te irrita profundamente no seu companheiro ou companheira. Conte pra gente aqui, desde toalha molhada na cama.
1: É só defeito.
0: Até só defeito. Hoje é só defeito.
1: É só defeito, gente.
3: É. Preguiça.
0: É, também.
3: Pessoas folgadas.
0: É, também, também, exatamente. Conte pra gente um defeito. Ah,
3: pode ser namoro, noivado, amante, casado, parceiro, qualquer tipo de parceiro, tá bom?
0: É isso aí, seu Pedro.
3: Aqui na Band FM, na hora do ronco, começou.
0: Yeah!

0: atender.
1: Band FM, Júlia e Rafaela, medo aqui na hora do ronco, 6:04. O que mais te irrita no seu companheiro ou companheira?
2: É, o que que é?
1: Conta pra gente, mas o amor supera tudo, né, gente? Mas, realmente, a gente tem que lidar com algumas diferenças, né? Então, manda mensagem no WhatsApp aqui, 11 99991-9197. Palavra-chave qual que é?
3: Eu acho que dentro desse assunto que você tá comentando, Jair, nada melhor que usar a palavra formiga.
1: Exato.
2: Ah, nossa, tudo a ver, cara.
1: Formiga.
2: Parabéns.
1: Mande formiga, 11 99991-9197. Formiga. Mandou formiga, a gente sabe que você vai contar um defeito aí, uma mania que te incomoda profundamente no seu parceiro ou parceira. E como o Ronco falou, vale namorado, casamento, vale noivado também.
3: Qualquer coisa, desde que seja parceiro ou parceira. E o que que é que você quer colocar como, né? É isso aí.
2: Falou, falou e não falou nada.
4: Baiano.
1: Girou aqui.
4: Joãozinho.
3: Que engraçado, vocês não me levam a sério.
2: Padre, ah, por que será, né?
5: Pastor.
1: Poncho.
2: Religião.
1: Mesmo, né?
2: Profissão.
3: Hospital.
1: Hospital.
3: Nossa, hospital.
1: Hospital.
3: Tiozinho chegou no hospital. Falou, doutor. Tô que não aguento. Chegou meio corcunda. Senta aí, vamos ver isso aí. O que, que foi? Falou, doutor, todo dia, quando eu acordo, pela manhã, essa dor nas costas que eu não aguento. Tá, e o senhor sente isso quando? Só quando eu acordo de manhã. Acordei, essa dor nas costas já me dá aquela, sabe aquelas pontadas? Aí o médico foi, pegou a caneta, escreveu, topa levar. O que, que é isso, doutor? O senhor não sente dor quando acorda de manhã, né? Então acorda depois do almoço. Dá umas 2 horas.
1: Próximo! Próximo.

0: FM, Bruno Marrone, eu não vou aceitar aqui na Hora do Ronco. São 6:09 agora, hoje.
1: Hoje.
0: É dia de apontar defeitos no seu companheiro. Não é defeito, é uma coisa que te irrita, uma mania.
1: Deixa irritar.
0: Essa pessoa não
1: gente, o saco.
0: Exatamente. A convivência, né? Bom, seu Pedro é casado por mais de quantos anos, seu Pedro?
1: Mais de 50.
0: Dona Cleide é uma santa, né?
1: Eu também nada, né? Imagina, eu não sofro.
0: A quantidade de manias que o Ronco não deve ter, né? Bom, você quer falar ao vivo com a gente aqui?
1: Peraí.
0: O que foi?
1: E a sua parceira?
2: Eu até que sou de boa.
1: Vocês não têm reclamação?
0: Não, a gente não tem.
2: Ele é um pouco mais chato.
1: Uma da outra?
2: Daí!
0: Tem ouvinte na linha, Ronco.
1: Alô!
0: Alô!
2: Não tem?
0: Não tem. Acho que não tem, Ronco. Infelizmente.
1: O negócio é o seguinte. Pessoal, vamos entrar aqui às 5:30 pra pegar o primeiro ouvinte às 6:05, tá?
2: Galera tá dormindo demais.
0: Que hora do Ronco. Não, vamos atender o telefone, que a gente tá ligando, o povo não atende.
2: Liga pra mim.
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0: Band FM Soweto, Farol das Estrelas, aqui na Hora do Ronco. O que te incomoda no seu parceiro ou parceira, companheiro ou companheira, marido, esposo, marido, esposa, noivo, noiva, amante.
1: Amante.
0: Conte pra gente aqui, Ronco.
2: Deixa irritado, né? Deixa com saco cheio.
0: Isso.
2: Aqui, Band FM, Hora do Ronco.
0: Uma coisa que te incomoda na dona Cleide, seu Pedro. Pode falar, ela não tá ouvindo mesmo.
2: Acho já que... tá acordado, acordou mais cedo.
0: Ah, deixa pra lá. Então vamos deixar pra lá.
3: A
0: palavra-chave qual que é, Pidoncio?
3: Ô, meu pequeno.
2: Agora, peraí.
3: Olha lá, lembrou.
0: Lembrou.
2: Se você perguntar pra ela, o programa vai ter que ter 6 horas de duração.
3: É melhor não.
0: Qual que é a palavra, Pidoncio?
1: Aí é só escrever formiga, que a Aninha tá ali, ela já tá olhando quem quer participar. E ela liga, a pessoa atende.
0: Mas tava brava, viu? Porque o ouvinte pediu pra participar, ligou e não atendeu ela.
1: Ela tá viu ela xingando?
0: Gente, você escreveu.
3: Mentira, a Aninha xingando, imagina.
0: Você escreveu formiga, a Aninha vai ligar pra você, você entra e conversa com o Ronco aqui, vai contar o que te incomoda no seu companheiro ou companheira. 11 9 9 9 9 1 9 1 9 7. Formiga, manda aí, vem falar com a gente.
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24: A sua rádio do seu jeito, 6h22. Hoje é dia da gente falar o que incomoda no companheiro ou companheira.
25: Hoje é.
26: Alô?
27: Alô, Ronco.
26: Bom dia.
27: Bom dia.
26: Quem é?
27: Cabelinho Bebedouro.
24: Cabelinho, aí, maravilha.
26: É casado, Cabelinho?
27: Sim, casado.
25: Eu.
26: Nome da nome da parceira.
27: Deixa eu mandar um bonito pro menino primeiro aí.
26: Ah, você prefere falar o nome dele do que da sua mulher? Pode falar.
27: Bom dia, Tadeu.
24: Bom dia.
27: Bom dia, Vietão.
25: Bom dia, querido.
27: Bom dia, Pidonço.
28: Me achou, né, filho da mãe? Bom dia.
27: Bom dia pra mim também.
26: Bom dia. E o nome dela?
27: É Ana.
26: Ana, tudo
25: Ana.
26: Bem.
25: Ana.
26: E o que te incomoda na Ana?
27: Não, na verdade é ao contrário, né? Contrário.
26: O que ela reclama de você?
27: Ai, Ronk, olha, eu não posso estar tá ouvindo um rádio de tocar uma música rumo à Goiânia ou trem que vai para Guari, sabe com o dia dela. Assim. Ela acha que foi eu que pedi a música, ela fica irritada, fica daquele jeito.
25: Ele gosta,
24: é. É isso.
26: Você tem alguma amante em Goiânia?
25: Vai ver que é isso, é.
24: A hora, deve ser isso, hein? Um psicólogo resolve isso aí.
25: Não
24: viu?
25: É.

0: Band FM, Zé Neto e Cristiano, barulho do foguete aqui na Hora do Ronco. 11 99991 9197. Gente, pra quem tá temendo pela integridade física, não quer falar mal da esposa, enfim.
1: Tem medo,
0: pros homens, né?
1: Você
0: pode mudar seu nome, por exemplo. Ah, não tem problema algum.
1: Disfarça,
0: tá? 11 99991 9197. Conta aí o que te incomoda no companheiro ou companheira.
2: Bom dia, Band. Bom dia, Pidoso. Bom dia, Ronco. Bom dia, Tadeu. O que me incomoda na minha companheira, Elizabeth, é que ela pega tudo e nunca coloca no lugar de volta as coisas.
0: É impressionante. É
2: isso. Ela sabe tirar do lugar, mas não sabe colocar.
3: Rapaz. E você sabe colocar no lugar certo?
1: Tem essa também.
0: Mas o que tem a ver?
3: Olha que foi no lugar errado.

0: Band FM Leonardo, Eduardo Costa, liguei pra dizer que I love you. Que quer dizer, Pidoncio, em português?
1: Oi?
0: Que te amo.
1: Ah, fala isso pro vinheta, vou falar pra mim.
2: Agora, Jornal do Ronco. Começa agora o Mundo Cão no Aqui a Bola. Durante um patrulhamento de rotina da Guarda Municipal de Maringá, no Paraná, um homem foi preso por sua fraqueza.
0: Não, franqueza.
2: Franqueza. Durante a abordagem... Obrigado, Ivo Morgano. Durante a abordagem aleatória, ele questionou os guardas se o motivo era por causa do seu mandado de prisão.
0: O homem estava entrando em uma casa quando foi surpreendido pelos guardas. Até então, os agentes não sabiam que ele estava foragido. Ele foi revistado, mas nenhum item ilegal foi encontrado com
2: ele. Contudo, para o azar do criminoso, os guardas resolveram verificar se ele realmente tinha mandado de prisão. Segundo as autoridades, ele estava sendo procurado por descumprir uma medida protetiva emitida com base na Lei Maria da Penha e pelo crime de agressão.
0: O homem foi levado para a delegacia de Maringá, onde ficou à disposição da justiça.
2: Daqui a pouquinho a previsão do tempo com Feliz, mas agora... Pedro Luiz Ronco.
3: Pô, que saudade de você, Luiz Lopes Corrêa.
2: Verdade, muito obrigado pelo carinho e até amanhã.
3: Bom locutor, Luiz Lopes Corrêa.
2: E piriri pororó.

0: Tarde FM, Henrique e Juliano, amor dos outros. Aqui na Hora do Ronco, 6h33. Seu Pedro, hoje a gente pergunta o quê, hein?
1: O que que irrita no teu parceiro ou na sua parceira? Te deixa de saco cheio. Conta na Band FM na Hora do Ronco.
0: Vamos desabafar aqui, gente. 11 99991 9197. Palavra-chave qualquer, Pidão.
2: Oh, gente, é formiga.
0: Formiga, escreveu formiga, a gente sabe.
2: Estão perguntando, viu?
1: Formiga?
2: Oi?
1: Tem música de formiga?
3: Tem.
0: Qual a música de formiga?
3: Não... A formiga não lava o pé.
2: Não, é o sapo.
1: É a mesma coisa.
0: 11 99991 9197. Formiga, manda aí, conta uma coisa que te irrita no teu companheiro ou companheira.
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0: 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Esta é a hora do ronco e tem ouvinte na linha, seu Pedro.
1: Alô?
2: Alô?
1: Bom dia.
2: Bom dia, meninas, tudo bem?
1: Bem. Quem está falando? Tá bom.
2: É Mary de Rio Claro.
1: Mary de Rio, é bela cidade, Rio Claro.
2: Sim.
1: Você é casada, Mary?
2: Casada há 22 anos.
1: Nome do coitado, nome do marido.
2: Rodrigo.
1: Rodrigo. E tem alguma coisa que você não suporta no tem. Rodrigo?
2: Tem.
1: O que que é?
2: O ronco. Puta que pariu. Opa! Ronco.
3: Mas sacanagem, a pessoa entrar na hora e falar que não gosta do ronco, né? Você não fez nada pra ela.
1: Não, eu já te prejudiquei alguma vez?
0: Então. Não, não é isso. Não é o ronco aqui. Não, é o ronco do marido.
2: É isso.
1: Mas ele ronca muito?
4: Ah, pelo palavrão que ela soltou.
0: Olha, realmente
4: era o ronco. Foram dois.
1: Peraí. Boca suja.
0: Pra baralho, é isso aí.

0: não.
1: Para, meu, fica me briscando, meu. O Jardel fica dando peteleco na minha orelha.
2: A gente não tá na quinta série. Nós somos adultos, gente. Pelo amor, o que, que a gente tá fazendo com a nossa vida, hein? Isso aqui é um programa de rádio, a gente é profissional.
3: Nós temos milhões de ouvintes nos ouvindo.
2: São mais de 70 afiliadas espalhadas pelo Brasil.
1: Engraçado, ele fica dando peteleco na minha orelha e depois fala, ah, tem um monte... Ah, se liga, ô.
3: Primeira aula do inglês pra vocês.
2: Qual o professor Pidoncio Pidonga da Silva? Vamos lá, bora.
1: Aí as crianças vêm e você fazendo isso comigo, acha que pode fazer com coleguinha. Por favor. Já pai de 3 filhos, vô de 3 netas. 4 netas.
2: É, vai ficar complicado, velho.
1: Por favor, hein?
2: Aí, você pesou o clima, Pidoncio. Pesou o clima.
1: Então não é peso. Jadeu, se eu não dou essa bronca, as crianças, elas vão achar que é normal.
2: É.
1: Hoje tudo é normal. Isso é verdade. Normal.
2: Isso é verdade. Não se pode normalizar.
1: Pera aí, só um minutinho. O que é isso aí? Não, aqui não. Na hora do intervalo, aqui não. Pode parar.
2: O que foi?
1: Não, estão formando aura. Para. Se quiser, que é isso? Ninguém quer acordar às 6 da manhã e parar de trabalhar às 7 da noite, né?
2: E posso falar? Coloca uma regra aí. Farmou aura, é diretoria, hein?
1: Diretoria, eu tô ouvindo, vai farmar aura lá pra diretora.
2: Aura pra quê, rapaz? Vamos lá, Pidoncio.
1: Estão prestando atenção?
2: Estão prestando atenção.
1: As meninas.
2: Vamos lá, o glorioso...
3: Sabe o que é pior? Elas estão prestando atenção mesmo.
1: Ô, meu querido, você tá tirando...
2: O Anderson Costa...
1: Índice Kist.
2: O Índice Kist, ele quer saber qual é o significado da palavra steel. Steel.
1: Muito bem. Eu tava ontem lá na Creuza Costureira. Ela tá fazendo umas roupinhas pra mim, né? Ela pega retalho.
2: Meu Jesus.
3: O que é? Você vai fazer papel palhaço?
2: Fica parecendo um espantalho?
1: Você também vai ficar tirando a barra da minha cara? Ah, não, ele é pra festa junina.
2: É, não, mas já acabou, né?
1: Não é, eu posso lançar moda ou não?
2: Tá, pode.
1: Não tem o Romero Brito lá que faz as...
2: Sim.
3: Romero Brito, né? Romero.
2: É isso aí.
1: Bom, vamos marcar a palavra.
2: Estil.
1: Então, aí tava lá o na Creuza Costureira conversando com ela. E ela vai me fazer a roupa porque eu recolho ali, varro pra ela o quintal. Ela vai fazer uma troca de serviço. E aí chegou um cara, bateu palma, ele queria o quê? Ele é mecânico. Aí ele queria levar os retalhos pra quê? Pra na mecânica limpar a mão, né? Aí ele conversando comigo e tal. E eu tenho mania de chamar as pessoas de tio. Aí ele falou, posso pegar esse aqui? Eu falei, isso, tio.
2: Realmente...
1: Porque tinha uns sacos de... Aí eu falei,
2: eu
1: isso...
2: Eu já entendi. Na minha concepção do que eu aprendi, steel é aço em inglês.
1: O quê?
2: Aço.
1: Você tem tio?
2: Tenho tio. Tio Mano. Um abraço pro tio Mano aí. Tá junto. Tio Petrúcio também.
1: Tio Petrúcio tá vivo?
2: Tá
1: vivo. Não, sério, tá vivo tio Petrúcio?
2: Tá vivo, né?
1: Tio Petrúcio.
2: Quem morreu foi o tio Petrônio.
1: São irmãos.
2: São irmãos.
4: Canção, rei! Isso aqui tem que ter sentimento.

0: Band FM, Wesley Safadão e o Rei Vaqueiro. Displicente aqui na hora do ronco, 9 para 7 agora, gente.
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0: O que te incomoda no companheiro ou companheira?
2: Isso.
0: Tem um problema específico aqui que tá se repetindo muito, seu Pedro. Não sei se vai ter solução pra isso, né?
3: Bom dia, rapazes. Seu Cláudia Lúcia. Meu marido, Felisberto, pega as coisas e não coloca no lugar. Um exemplo. Coloca a vassoura no canto da área de serviço. Se ele esticar o braço, ele pendura. E com as outras coisas também. Tudo que ele pega, ele não coloca no lugar.
0: Ô, Felisberto.
4: Tem que dizer pra você onde coloca a vassoura pra você sair voando.
0: Não, pera aí.
1: Vai
0: matar o homem.

0: Tarde FM, Chitãozinho, Chororó, Brincar de Ser Feliz, aqui na Hora do Ronco. 4 para 7 agora, seu Pedro.
1: Não, tô me arrumando.
0: Tá, que o microfone tá ligado, Pidoncio.
1: É, desculpa.
0: Quanto profissionalismo.
1: Não, não tem, aqui não...
0: A qualidade do Grupo Bandeirantes, da Band FM.
1: A gente tem que preservar a tradição do Grupo Bandeirantes.
0: Por favor.
1: O Ronco, que já tá 52, 3...
2: Três.
0: Hora então. Do Ronco faz o quê? 39 esse ano, né?
2: 39.
0: Meu Jesus.
1: 39 anos.
0: Muito bem, seu Pedro.
2: Peraí, se eu estiver incomodando vocês, eu peço pra sair.
0: Não, a gente tá elogiando.
1: Não, é isso, elogiando.
0: Pelo amor de Deus, que é isso?
1: É que a gente precisa respeitar toda essa tradição, esses anos de casa, tudo.
0: De muita qualidade.
1: Até parece que esse programa é uma bagunça.
0: Ronco, a pergunta hoje qual que é?
2: Só perdoa se vocês me derem um café e um pão de queijo.
0: Meu Deus.
2: Tá bom. A pergunta é irritação. O que te irrita, o que te incomoda no seu parceiro ou parceira? Bande firme, Hora do Ronco.
0: Palavra-chave qualquer, Pidoncio.
3: Você tem dinheiro aí pra pagar o café? Eu não tenho.
0: Cara, eu acho que eu devo ter 10 reais no meu VR. É a raspa do tacho.
3: Ah, não, vamos gastar com a gente.
2: Ah,
3: é formiga.
0: Manda formiga aí,
3: é formiga.
0: Na Bande FM, tem joia.

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22: O que é que te incomoda no seu companheiro ou companheira?
23: Alô?
24: Alô, bom dia.
23: Bom dia, quem é?
24: Fala, Ronco, Pidonço, Tadeu, filho da mãe.
23: Bom Opa, dia, filho da... Quem tá falando?
24: É o Miranda.
23: Pensei que eu tivesse esquecido
22: meu,
23: o nome.
22: Meu parente.
23: Miranda, muito bem. É. Casado, Miranda?
25: É mesmo, é?
24: Casado.
23: Com a dona?
24: Dona Cíntia Pereira.
23: Cíntia Pereira. O que te incomoda na Cíntia Pereira?
24: A minha esposa, o que incomoda é quando ela coça o ouvido. Faz, dá uma agonia.
11: Nossa, aquela coçada que a pessoa até curva a cabeça.
12: Aquela véio. Coçada dá arrepio, né?
24: Não, e a garganta também, junto.
12: Ah, isso me incomoda. Isso aí.
23: E ela sempre coça o ouvido?
24: Sempre.
23: Mas sempre enfia o dedo no buraco?
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12: Ai, meu Deus do céu.
11: Tem que ver só aí, a Pichuca tem isso, sabia?
23: Coitado.
12: Leva ela no veterinário.
11: Quer a mulher?
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1: Tomou choque, Jadil.
0: Tomei um choquinho, você acredita? Fui colocar a mão aqui no, no, na mesa de
1: som. Você tá sem fio terra, viu? Isso aí você precisa isolar.
0: Como é que faz o... Não, fica aí, não vem um... Fica aí.
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0: Lavou a mão.
3: Cadê? Você tem 15 minutos pra eu contar o que incomoda a minha mulher?
0: Putz, Ronco, acho que você vai ter que dar uma resumida aí nos, nos problemas. Viu?
3: Vamos lá. Eu não posso fumar dentro de casa. Aí tenho que ir na varanda. Aí, no 17º andar, põe o cinzeiro lá. Por que que não fechou a porta aí? É. A fumaça vai entrar na sala. É. Por que que não limpou a... Ia falar porra, mas não falei. A porcaria...
1: É, evita.
3: Do cinzeiro.
1: Evita falar.
3: Ah, vai pegar alguma coisa na geladeira? Você deixa a porta aberta e fica fazendo barulho pra, pra, pra, pra fechar a porta e você não fecha. Olha aí, vai fazer aquele nesse café lá, não sei, café expresso. Você tem que limpar o aparelho, porque senão vai ficar com um monte de café lá na pia.
0: Meu Deus.
3: É. Ah, custa você depois tomar banho, levar as roupas pra lavanderia? É. Algumas delas. Agora, a pior, que me deixa assim, você sabe que eu gosto de cantar.
0: Sei, o senhor é um dos seus principais dons, né?
1: É verdade.
3: E eu não sei tomar banho sem cantar. E ela pega e vai lá e fala: dá pra você ou calar a boca ou fechar a porta aí pra não molhar todo o banheiro? Você vê como que eu sou.
0: Oh, meu Deus. Isso é, então, é todos os dias isso aí?
1: Caramba.
3: Todo... Ah, eu não posso comer batatinha e salgadinho no sofá também, que é disso que suja. Tá. E ela tem aquele negócio que nós estamos sorteando, como é que é? O robô?
0: O aspirador robô.
3: Aspirador robô. E o aspirador robô me enche o saco fazendo barulho, não consigo ouvir a televisão. E eu pego e desligo o robô. Se desliga, por que que você não limpa? Agora hoje, eu vou tomar banho cantando bem alto pra te incomodar.
0: Muito que já escolheu a música?
3: Eu vou contar pra todos a história de um rapaz que sou eu. Que tinha muito tempo a fama de ser mal. Seu nome era temido, sabia tirar bem. Seu gênio violento jamais gostou de alguém.
1: Ela tem razão.
3: E ninguém jamais viveu fome e mal morreu.
0: Que Deus abençoe a alma, né?
1: Gente, eu tô na clínica.
4: Para de postar as coisas pra me convencer que você tá bem, viu?

0: Band FM Jorge Mateus, tijolão, aqui na Hora do Ronco, 7h13. Agora, gente, bom dia!
1: Ela anda de mobilete.
0: Ela é linda, né?
1: Curte a Gretchen.
2: Ela é uma delícia.
0: Maravilhosa.
1: Gosta de chiclete? Maravilhosa. E amo fazer uma bola?
3: Entra, pode entrar.
1: Com vocês, Paulette.
4: Uma coisa, bom dia.
0: Ó, ela não anda, ela desfila.
4: Então vai,
0: né?
4: Assim, ó. Lá, tipo, ó. Eu aprendi as coisas, sabe?
0: Luz na passarela, gente. Ó, meu Deus.
4: Sempre traça uma linha reta.
0: Tá.
4: Você traça uma linha reta e vem pisando nela. Ó, aqui,
0: isso,
4: ó.
0: Isso.
4: Vem na frente.
0: É assim.
4: Nunca assim, desleixada.
0: Não, tá? Não pode ser assim.
4: Porque você valoriza. Vai isso. De novo, ó. Ó, ó reta. Ó. Ó. E quebrou.
0: Quebrou aqui. Quebrou.
4: Ai, quem é, gente? Quem é?
0: Nossa nova companheira de trabalho.
4: Ai,
0: aqui.
4: Mentira, sério, seja bem-vinda. Ó, oh, tá? Seja bem-vinda. Aninha é um amor, viu?
0: É,
4: vai te tratar muito bem. Como é seu nome, linda?
0: Camila.
4: Linda. Camila. Ai, gente.
0: Camila! Camila!
4: Seja muito bem-vinda, viu? Eu sou Paulette, ando de mobilete, masco chiclete, curto a Gretchen, já dei no Chevette, eu vou fazer uma bolinha de sabão.
2: E faz isso que a menina vai embora amanhã.
0: Como é que você tá, Pau?
4: Gostosa.
0: Tá, olha. Isso,
4: maravilhosa, mas exuberante.
0: Isso aí salta os
4: linda.
0: Olhos, né? É.
4: Obrigada. Ai, eu tô bem, graças a Deus, depois dessas coisas de futebol, né?
0: Acabou, né? Passou, né?
4: Eu particularmente não gosto.
0: Você não curte muito
4: mas
0: futebol.
4: Mas eu não perdi um jogo. Gente, cada homem.
0: Copa do Mundo, né, Paulette?
4: Para, gente, eu ficava vendo aquelas pernas.
0: Fala um jogador que chamou tua atenção, assim...
4: Ai, o da Noruega.
0: O Haaland.
4: Nossa, gente.
0: Ele é altão, né?
4: Que é aquilo, gente? Hein? Branquinho.
0: A pronúncia oficial do nome dele é Rola, né?
4: É, então, eu fiquei sabendo, fiquei totalmente constrangida. Ai, verdade. Mas que homem, né?
0: É.
4: E eu adorava quando eles ganhavam e faziam aquele... Verdade, eu ficava imaginando.
0: Como é lembra? Que é? Paulette, vai minha viking.
4: Então
0: como
4: vai,
0: é, como
4: então
0: é que era,
4: ó? Bate na mesa assim, ó. Ai!
0: Paulette!
2: Paulette, eu acho que você. Paulette, eu acho que você. Peraí, gente.
0: Oh, meu Deus.

0: meu dinheiro de volta.
1: Não faz isso, não.
0: Quero meu dinheiro de volta.
1: O menino pôs o café lá e foi no banheiro e você roubou.
0: Pra,
1: não,
0: pra quem tá ouvindo a Band FM, temos um bandindinho aqui, como diria o Igor, né? Um bandindinho. Eu fui na máquina de café, peguei meu café. E enquanto saiu o café, fui ao banheiro pra otimizar o tempo aqui, né? Na minha volta, tinha sumido meu café. Eu chego no estúdio, o Vinheta está tomando o meu café. Eu quero meu dinheiro de volta.
2: Me redimir e pagar pra você outro café?
0: Pode, por favor.
2: Tá? Só que o senhor tá sem açúcar, da próxima vez põe açúcar, viu? Agora é o momento do ronco.
3: Há pouco eu falei de várias coisas que incomodam a dona Cleide, minha esposa. Agora eu também tenho o direito de falar uma coisa que me incomoda. Vocês não vão acreditar o que ela faz.
2: O que, seu Pedro? Não é possível.
3: Ela faz um quibe frito maravilhoso.
0: Oh, que delícia, hein?
2: Mas isso aí é ruim?
3: Não, o ruim é o depois. Ela não compra limão!
0: Ah, mas você tá de brincadeira?
3: Vou me separar!
0: É pra o senhor dormir na rua!

0: dia perfeito.
1: Band FM, Bruno Diego, Sorrisos Maroto, clique aqui na Hora do Ronco, 7h23. Seu Pedro, hoje a nossa pergunta qual que é, hein?
2: O que incomoda no seu parceiro, na sua parceira? Detalhes, aqui na Band FM, na Hora do Ronco.
1: Palavrinha-chave qual que é, Pidão, senhor?
3: A palavrinha-chave é formiga.
1: Formiga, você escreveu formiga? A Aninha já sabe que você tem assunto pra falar com a gente aqui,
2: uma
1: né?
2: Uma formiga incomoda muita gente.
4: Não, é elefante.
1: É elefante.
2: Ah, incomoda muito mais.
1: É um pouquinho,
4: um pouquinho só, Max.
1: 11 999 919 197. Manda formiga, vem falar ao vivo com a gente aqui na Hora do Ronco.
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4: Vivi já tá por aqui com informações sobre o trânsito pra gente. Bom dia, Vivi.
5: Muito bom dia, Drica. Trânsito complicado já pela Avenida Brasil, na passagem por Ramos até a chegada ao Caju. Quem sai da Penha, Leopoldina Rego, Rua Uranos e Leopoldo Bulhões garantem mais tranquilidade. 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
4: Já já ela volta com mais informações.
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14: 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Esta é a Hora do Ronco, 7h30. Seu Pedro, tem ouvinte na linha.
15: Tem ouvinte.
16: Alô?
17: Alô, bom dia.
16: Bom dia, quem é?
17: É Andresa, meus amores.
16: Tudo bem, Andresa?
17: Tudo bem.
15: Casada?
17: Casada.
15: Muito bem. E tem alguma reclamação para fazer do maridão?
17: Tem. Eu sou casada com um homem muito lento, ronquinho, não aguento mais. Ele é muito calmo, muito lento para tudo.
15: Mas o que você gostaria que ele fosse mais esperto, mais ágil?
17: Ah, em tudo. Às vezes tem alguma situação para resolver, alguma coisa para fazer naquela hora, naquele momento, e ele fica com a cara para cima, pensando no que vai fazer, no que vai falar. Ele é muito lento para tudo, muito calmo. E eu já sou 220.
15: Ah, quanto tempo você é casada?
17: 3 anos.
15: E ele desde o início, desde a lua de mel, ele assim, calmo, tranquilo?
17: Desde o comecinho, eu já percebi que ele era muito lento, né? Mas a gente faz tudo, né?
15: Sim. Naquela hora também ele é lento?
17: Demais, demais, que dá até sono.
15: Bom, interessante o marido, hein?
16: Sono, ronco.
14: É muito amor mesmo, hein?

0: Morales da Band. Aqui é o cantor Daniel. Alô, Murilo. Obrigado por tocar minha música aí, querido. Tá tocando umas duas vezes, né? Na programação.
1: Toca bastante. Você é um artista importante pra gente, viu, Daniel?
0: Obrigado pelo carinho. E vou passar aí pra mandar um presente pra vocês, viu?
1: Por favor.
0: Pedro tá por aí ou não?
1: Tá por aqui, seu Pedro tá por aqui.
0: Tô devendo o quê pra você, Pedro?
2: Duas caixas de cerveja.
0: Rapaz. Meu Deus do céu. A partir de agora, senhoras e senhores, depois desta cobrança ao vivo, nós também vamos cobrar de você.
1: De mim?
0: Não, desculpa, Daniel, do Pidúncio. Nós vamos cobrar que você traga pra nós o teu melhor. Aqui, no Momento Vamos Rir.
1: Eu
0: deveria pagar um café pra mim também, pô. Só paga pro vinheta.
1: Cara, deixa eu ver quanto eu tenho aqui no meu VR.
0: Ele não pagou, eu roubei.
1: Deixa eu abrir o aplicativo aqui. Só
0: dá uma olhadinha, Jamil.
1: Deixa eu ver. Entrar. Calma.
0: É agora, hein?
1: R$9,56.
0: Dá pra comprar? Quer emprestado? Eu vou emprestar pra você, que tá mal, hein?
1: Comprar um café, pô.
0: Ô, já deu.
1: Fala, Pidoncio.
0: Você sabe que hoje em dia os relacionamentos, eles estão muito complicado. Esse negócio de rede social.
1: Ixi.
0: Ó, Rafa, tô ouvindo a gente lá fora, até aumentou o volume, ó.
1: Grande, aumenta aí o Rafa.
0: Abraço, Rafão.
1: Tamo junto.
0: O que que acontece? Os casais estão se desentendendo muito, estão deixando cair muito na rotina, então as coisas não podem ser assim. Casal é casal, gente. Só que as mulheres se reuniram e foram num encontro. Numa palestra, negócio de casal, tal, pra como melhorar o relacionamento e tal. Aí o palestrante falou assim: quando foi a última vez que vocês falaram eu te amo pros maridos? Tá vendo? Você entendeu?
1: Olha, importante.
0: A gente acaba esquecendo uma palavrinha importante. Aí a maioria não lembrava, Jadir. Você acredita?
1: Caramba.
0: Você viu que ele tocou num ponto fundamental.
1: Sim.
0: A maioria das mulheres não lembrava. Ai, deixa eu ver, eu não lembro quando foi. Ele falou: todo mundo pega o celular agora. Aí as mulheres pegaram o celular. Vocês vão mandar agora no WhatsApp deles nada a não ser te amo. E vamos aguardar as respostas. Já deu as respostas, foram surpreendentes. Começou a pintar as respostas e o cara começou a pegar o telefone pra ler em voz alta, pessoal. A primeira foi: você tá bem, ô? O marido mandando pra mulher.
1: Tá.
0: Que foi? Bateu o carro de novo, né? Ó, vai vendo, já deu. Vai, fala logo, qual é o problema? Ele foi vendo. Que você quer? Que foi? O que você quer dizer com eu te amo, hein? Olha os homens.
1: Olha só.
0: Você vê como a palavra fazia falta, né,
1: Jair? Pois é.
0: Tem mais. Vai, não me enrola não, diga logo o que você quer. Já deu, é muito insensibilidade, né?
1: Que loucura.
0: Aí o outro. Aí tem, hein?
1: Mandando eu te amo?
0: Não, tem mais. Se não me disser pra quem foi esse eu te amo, eu te mato, hein? Ó, o cara nem acreditava pra ele foi.
1: Ah.
0: Mas a melhor foi, já deu, a pior de todas.
1: Qual que foi?
0: Quem é?
1: Meu Deus!
0: Aí, ferrou.
1: Essa é boa. Ó, gente, pelo amor
0: Pensou
1: de Deus.
0: Pensou? Quem é?
1: Ó, pro ouvinte da Band agora.
3: Muito boa, Emerson.
1: Faz o seguinte, pega o seu WhatsApp aí, manda pra sua esposa.
0: Isso.
1: Ou pro seu marido.
0: Isso.
1: Eu te amo.
0: Do nada.
1: Namorado, namorada, do nada. Só escreve assim, ó, te amo.
0: E aguarde a resposta.
1: E manda a resposta pra gente aqui, pra gente saber o que ele respondeu. Não, Ronco, manda pra dona Cleide, te amo.
2: Eu quero café com leite e pão com manteiga quando chegar em casa.
0: Peraí, pô.
1: Essa é a sua maneira de dizer eu te amo?
2: Isso.

0: Tarde FM, Gustavo Lima, bala alojada aqui na Hora do Ronco, 7h43, bom dia.
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0: 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O que é que te incomoda no seu companheiro ou companheira, hein? Conta aqui pra gente.
2: Oi, meninos, bom dia.
3: Bom dia.
2: Tia. De Osasco.
3: Oi.
2: Olha, o que mais me incomoda no meu marido é quando eu estou fazendo as coisas e ele sentado no sofá. Meu sofá tem menos de um ano que a gente comprou e eu já tenho que trocar de novo.
0: Aí, ó.
2: Porque tá fundo. De tanto que ele fica sentado
0: aí,
2: o dia inteiro naquele sofá. É difícil, viu? Um beijo.
3: Ele tá gordo então, hein?
4: Bom dia, meninos.
3: Dia.
4: O que me incomoda no meu esposo é ele falar comigo em tom, em voz de bebê e as coisas no diminutivo. Quer beijinho? É, tá gostosinho? Enfim, no diminutivo, né? Eu não gosto, não. Principalmente nas horas erradas, que a gente pega um pouco mais de brutalidade.
0: Entendi. Aliás, Ronco, ela mandou aqui, encaminhou o áudio do marido dela.
3: Ah, é?
5: O marido
3: é
5: mandou pra ela.
0: Mandou pra ela aqui. Vamos ouvir se é pra tudo isso mesmo, né?
3: É, não.
0: Vamos lá.
6: Bom dia, meu neném. Oi, vida. Nem me fala que tá fio também. Fiozinho. Sim. Pensa num baile pra sair da cama hoje. Meu Deus do céu. Eu tava caputindo.
3: Ah, olha, aguenta, olha que ele fala. Queridinha, olha meu pintinho.
5: É tudo no diminutivo.
6: Bom dia, meu neném.
5: Ah, vamos.

0: Tarde FM, Marília Mendonça, Léo Santana, apaixonadinha. Os ouvintes mandando os prints das conversas aqui com o seu conge.
1: Mandaram eu te amo, né?
0: Mandaram, a gente pediu pro ouvinte mandar eu te amo do nada, assim, pro companheiro ou companheira. Gente, só resposta bonita. Oh. A Isabel mandou o print aqui, o maridão dela escreveu também te amo, vida.
2: Gente. Olha,
0: vida pra mim, eu acho que é muito bonito, muito... muito carinhoso, né? Luana mandou aqui pra gente também.
1: Isso.
0: Todo mundo mandou. Obrigado, viu, gente? Olha, ainda existe amor no mundo, viu? Ainda
1: que coisa, amor. Gente.
0: Parabéns, parabéns. Seu Pedro, o que a dona Cleide respondeu ao seu pedido de fazer café?
2: Eu te mato.
0: O que foi?
1: Olha no seu celular, hein?
0: Ai, gente, o Vinheta mandou eu te amo. Ai, peraí, deixa eu mandar um áudio.
1: Até porque eu tenho umas 20 mensagens que eu já te mandei e você não...
0: Eu também te amo, bebê. Que é isso? Mandei aqui pra ele.
1: Peraí, gente, eu recebi uma mensagem.
3: Eu tenho umas
1: 20
3: mensagens que eu já te mandei e você não...
0: Eu também te amo, bebê. Que é isso? Seu Pedro, a pergunta hoje qual que é?
2: Murilo, você precisa dar um jeito nessa porra. Ah, pergunta? Ah, já nem sei.
0: O que te incomoda no companheiro ou companheira? Conta aí.
2: Essa frescura.
0: 11999919197, a palavra-chave qual que é, Pidão, senhor?
4: Formiga.
0: Manda formiga aí.
4: Formiga. Não saia daí. Já, já, tem muito mais músicas aqui na Band FM.
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5: Vivi tá de volta com informações sobre o trânsito pra gente. Fala, Vivi.
6: Voltei, Drica. Já tem trânsito intenso também na passagem pelo túnel Zuzu Anjo até a chegada Mário Ribeiro. Isso para quem sai da Barra São Conrado em direção à Lagoa Niemeyer, apresentando melhores condições. 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
5: Já já ela volta com mais informações pra gente, hein?
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5: Band FM. Band FM 755, excelente terça-feira pra você. Que bom que você tá aqui comigo. Sou a Drica, vamos juntos até às 11, hein?
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12: Eu acho que você tem que mandar aquela mensagem. Mas manda o que tá no seu coração.
13: Porque se fosse eu falaria.

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0: Band FM Belo Desafio, Danilo Davi, apaga, apaga, apaga. Vamos começar a refletir um pouquinho, é sempre bom, né? Porque a gente perde muita energia, gente, tentando planejar o dia perfeito, a semana perfeita, a vida perfeita, aquele roteiro sem imprevistos, ou quem sabe, entregar um trabalho impecável, perfeito. Mas a perfeição, né, além de não existir, é chata pra caramba, hein? Imagina todo mundo perfeitinho, como é que ia ser monótono? O dia a dia a gente sempre vai trazer alguma surpresa, né? Pode acontecer uma surpresa de última hora. E aí tudo muda. O segredo, gente, é não se estressar porque esse cenário mudou, né? Porque teve esse imprevisto, mudou os planos. Que tal confiar no seu jogo de cintura para recalcular a rota? Você é capaz. Aí tudo virou de cabeça para baixo. Eu tenho certeza que você vai conseguir sair dessa. Quando você para de brigar com o que foge do script, né, de lutar, ficar reclamando e criticando, ai meu, né? Só que reclamando, você tá perdendo tempo. Reclamando que tudo saiu fora do plano. E aí o que era um problema vira uma condição pra você mostrar o que é capaz. Que tal? Pega essa virada aí que deu, mudança de planos, pra mostrar que, não, eu vou conseguir. Ao invés de reclamar, pensa assim, não, resultado, eu quero esse resultado. Então você foca no resultado, não naquele problema momentâneo. Porque o lance é esse, é focar no que você quer, não no que está acontecendo de errado. Senão você fica reclamando do que está acontecendo de errado, você fica preso ali naquela reclamação e só vendo o que está dando errado, e só vendo o que está esquisito, e aí esquece do resultado que você quer alcançar. Então foca no que você quer, não no que você não quer. É uma tática boa, viu? Dá certo. Que o seu dia hoje tenha essa leveza de focar no que você quer. E a flexibilidade necessária para resolver qualquer pendência, qualquer problema, qualquer mudança de plano. Sejamos rios, né? Que a gente vai contornando as pedras e os obstáculos. Vamos ser rios. Não vamos ser pedra presa ali. É uma boa, é um bom exercício, um bom exercício. E claro, sempre bom humor, né?
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0: Aí falando de mudança de plano, aí acordei cheia de tosse, né? Aquela tosse alérgica que faz parte do final do processo de resfriado, né? E aí tô aqui, tossindo, mas tamo aí. Ué, fazer o quê? Vou pensar na tosse? Não, vou fechar o microfone, tossir e voltar. Bom dia, Thiago.
2: Bom dia, Drica. É isso.
0: Não é?
2: Vamos dando o nosso jeito.
0: A gente segue, não tem pra... Faz parte. Eu vou ficar brigando com o resfriado, com a tosse. Não vou ficar brigando com ela, gente. O que eu quero? Eu quero fazer o horário pra vocês. Eu quero fazer o programa junto com vocês. Com muita alegria, né? 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
2: Exatamente.
0: Não tem jeito. E que
2: tem
0: mais?
2: Que ficar com a gente até...
0: Tem que ficar com a gente até... Dá, mas vai ficar com a gente o dia
2: até
0: inteiro.
2: Até o fim, né,
0: Drica? Ah, o dia inteiro, que vocês adoram a Band FM e a gente adora vocês aqui com a gente. Manda seu bom dia, sua mensagem de bom dia, 999-777-030. Fique à vontade pra mandar seu bom dia também. E claro, o que que tem? Quem
2: Super
0: quer kit. Pão?
2: Ai, erramos.
0: Cada um falou uma coisa. Não, o que que tem?
2: Fala. Super Kit King.
0: Super Kit King, exatamente. Era isso. Cada um falou uma coisa. No fim, é o Kit King, gente. Manda aí o que que tem que mandar?
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0: 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Manda aí mensagem para participar da Super 6 já já, né? Às 10 horas. Participar da caixa premiada. Manda seu bom dia. E bom dia, mensagem de áudio, hein? Manda seu bom dia por mensagem de áudio. Já já, muitas promoções pra vocês e a participação de todo mundo. Faltou alguma coisa?
2: Acho que não. Acho que deram todos, né? Os recados.
0: Eu acho que eu dei todos os recados.
2: Fica com a gente, vamos ser felizes.
0: Vamos
2: simbora,
0: ser felizes.
2: Que amanhã show tá só começando.
0: É, entre tosses e espirros, estamos todos juntos. Mas fiquem aqui comigo, viu? Não vai passar pelo microfone, gente. Não tem problema. A alergia não passa pelo microfone. Então fica aqui comigo, né? Me faz companhia até às 11 horas. Eu e Thiago e vocês juntinhos fazendo amanhã show. Vamos de música, né? Vamos
2: simbora.
0: De música.

0: Band FM Menos é Mais, com Natan pela última vez, Felipe Araújo estranho de novo.
1: Salvador faz barulho!
2: Pela última vez!
0: Ei, maravilha!
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0: Sim, eu acho que hoje com essa minha voz, deixa eu ver se fica melhor a sonoplastia. Ele está aqui. Ih, ficou melhor, hein? Ficou melhor. Ele está. Ih, ficou legal. Ele está aqui com a caixa e a sua capa de Darth Vader. O protetor, o guardião da caixa premiada.
4: Cheguei com ela, hein?
0: Serviu pra alguma coisa, sabe? Serviu pra ali de tossir a tosse. A voz fica. A voz. Ih, olha lá, ficou legal, ficou legal. A voz, a voz. Sonoplastia ao vivo aqui.
4: Hoje, amanhã, show vai ser todas.
0: A caixa premiada está aqui, acumulada em R$500. E o nosso guardião da caixa vai trazer a primeira dica. Vai.
4: Atenção, todos.
0: Atenção.
4: Vamos à primeira dica da caixa premiada.
0: Vai.
4: Dica 1. Faz parte da rotina de muita gente?
0: Ih, que será que é, hein, gente? Faz parte da rotina de muita gente. Mande seu nome e bairro para 999-777-030. Né? Tá valendo aí, acumulada em R$500 a caixa. Pro escrito, gente, essa por escrito. Bom dia, que é áudio. Para concorrer aos prêmios é sempre por escrito. Repita, nosso guardião.
4: Dica 1. Faz parte da rotina de muita gente.
0: Ah, então está aí a primeira dica da caixa premiada de hoje. Já já tem a segunda dica. Continua com a gente aqui na Manhã Show.
4: Já já a gente volta.
0: Já já a gente volta.
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0: 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Band FM 8:19. Excelente terça-feira pra você que tá aqui comigo. Sou a Drica, ficamos juntos até as 11, hein? 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

0: Band FM, Joelma, voando pro Pará, Darlan Epitáfio. Diego Vitor Hugo, beijei a cura. Tava esperando seu signo, tá todo mundo aqui, hein?
1: Áries.
0: A lua de hoje volta sua atenção para o seu lar e sua família, ariano. Em vez de agir no impulso, o céu pede que você busque aconchego e recarregue suas energias em um ambiente seguro e calmo. A palavra do dia é proteção.
1: Touro.
0: Sua intuição estará de mãos dadas com a sua capacidade de se comunicar. Bom dia para conversas acolhedoras, resolver pendências com pessoas próximas e expressar o que sente com sinceridade. A palavra do dia é empatia.
1: Gêmeos.
0: Gêmeos, o foco sai das ideias abstratas e vai para a vida prática e financeira. Aproveite a terça-feira para organizar suas contas, valorizar suas conquistas e cuidar daquilo que te traz estabilidade. A palavra do dia é segurança.
1: Câncer.
0: Canceriano, a lua entra no seu signo e renova suas energias por completo. Seu magnetismo e sensibilidade estão em destaque. Coloque-se em primeiro lugar, cuide de você e siga a sua intuição sem hesitar. A palavra do dia é autocuidado. Daqui a pouquinho eu volto com Leão, Virgem, Libra e Escorpião. Manhã.

0: Band FM Ferrugem Arrependidaço, Ludmilla Maliciosa e Jorge Mateus, para sempre com você.
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0: Tá esperando aí seu grupo de signos? Tá todo mundo aqui.
2: Leão.
0: O seu pede uma postura mais reservada hoje, hein, leonino? Excelente momento para desacelerar, descansar a mente, fazer uma limpeza emocional antes da chegada da sua nova fase de aniversário. A palavra do dia é introspecção.
2: Virgem.
0: Sua necessidade de ajudar e estar perto de amigos sinceros ganha destaque, virginiano. A terça-feira favorece trocas afetivas em grupo e a união de forças em prol de objetivos comuns. A palavra do dia é acolhimento.
2: Libra.
0: Libra, a lua ilumina a sua carreira e suas metas de longo prazo. Mostra o seu valor no trabalho, utilizando a diplomacia e o cuidado no atendimento ou a convivência com colegas. A palavra do dia é dedicação.
2: Escorpião.
0: Escorpião, sua busca por novos horizontes e aprendizados ganha um toque de sensibilidade. Dia muito favorável para se dedicar aos estudos, espiritualidade ou planejar os próximos passos da sua jornada. A palavra do dia é expansão. Continua com a gente aqui na Manhã Show. Logo, logo tem Sagitário, Capricórnio, Aquário e Peixes. 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

0: Band FM, Ana Castela, olha onde eu tô. E aí, já mandou sua mensagem pro 999-777-030? 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
9: 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Band FM 8h45, ótima terça-feira pra você que tá aqui com a gente, aproveitando amanhã show. Eu sou a Drica, vamos juntos até às 11. Fique à vontade, hein? Esse espaço aqui é todo seu. 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

0: Band FM, Guilherme Santiago. E daí? Antes teve Atitude 67, Cerveja de Garrafa. E Marília Mendonça, Segundo Amor da Sua Vida. Vamos pro último grupo de signos, né? Tá esperando? Eles estão aqui.
1: Sagitário.
0: O dia convida a transformações e desapego, sagitariano. Excelente momento para deixar ir velhas mágoas, organizar finanças compartilhadas e fortalecer relacionamentos íntimos através da confiança. A palavra do dia é regeneração.
1: Capricórnio.
0: As parcerias e o amor entram no centro dos seus holofotes. Busque a harmonia nas suas conexões. Lembre-se de demonstrar afeto com gestos práticos e escuta atenta. A palavra do dia é reciprocidade, capricorniano.
1: Aquário.
0: Aquário, sua rotina diária e hábitos de saúde pedem atenção, hein? Aproveite a energia do dia para organizar suas tarefas acumuladas e adotar pequenos hábitos que tragam conforto ao seu corpo. A palavra do dia é cuidado.
1: Peixes.
0: Pisciano, sua criatividade e sensibilidade artística estão transbordando hoje. Excelente dia para se dedicar aos seus hobbies, viver momentos românticos e expressar seus sentimentos de forma autêntica. A palavra do dia é inspiração. Amanhã eu volto com os signos para você saber a energia do dia, para levar o dia de forma mais leve.
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0: Band FM Bom Gosto, pronto pra rodopiar. Luan Santana, Olho Marrom. Pronto pra rodopiar.
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0: Hoje o clima segue quente no Rio. A terça-feira será de céu claro com poucas nuvens e não há previsão de chuva. Os ventos estarão moderados e as temperaturas estáveis. A mínima é de 14 graus e a máxima prevista é de 33 graus. Nos transportes, metrô, trens e VLT operam sem registros de interrupções. No BRT, as estações Barra Shopping Expresso e Parador estão temporariamente fechadas no sentido Alvorada por conta de uma obra na pista. No sentido Jardim Oceânico, a operação segue normalmente, hein? Nas barcas, a linha Araribóia está com atrasos e intervalos irregulares de até 19 minutos. Não está saindo agora? Se programe aí para chegar ao seu destino com essas informações. Combinado? Eu volto já já com mais música.
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0: Vivi de volta com informações.
6: E o bicho tá pegando, Drica. Acidente agora há pouco envolvendo dois carros na linha amarela no trecho de Pilares em direção à Barra da Tijuca. Grajaú, Jacarepaguá te garante mais tranquilidade. 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
0: Depois ela volta com mais informações, hein?
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0: 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Que bom que você tá aqui com a gente, aproveitando a manhã show. Fique à vontade, esse espaço aqui é todo seu, hein? Eu sou a Drica, vamos juntos até às 11. 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

Band FM, Melanina Carioca, deixa se envolver, né? Henrique Castro, e menos é mais, nem pagando. E Maiara e Maraíza, quem sente saudade sou eu. 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

0: Wesley Safadão com Alanzinho Coreano. Pega o Guanabara, a gente teve Turma do Pagode. Se Eu Pudesse, Gustavo Mioto, Pedido de Socorro. Eita, vamos nós. Tiago, está na hora da fofoca, Tiago.
1: Vamos falar um pouquinho das pessoas,
0: vamos,
1: né,
0: vamos falar dos outros, que é a melhor coisa que a gente faz.
1: Então.
0: Simbora falar da galera. É, presta atenção, gente. Vamos falar dos outros. Vamos falar dos outros. Vai.
1: Ai, a internet.
0: Ai, não é.
1: Ai, a internet.
0: Isso, a gente paga a internet pra isso, gente. A gente paga a internet
1: Olha,
0: pra isso.
1: Que
0: vai.
1: Coisa, né? Gente, não sei se vocês estão sabendo. Acho que era até melhor que vocês não soubessem, mas vamos compartilhar aqui.
0: Vou falar a verdade, eu preferia não saber, mas fazer o quê? Estamos
1: aí. A mãe da Deolane Bezerra, ela convocou nas redes sociais ontem os fãs, os admiradores
0: da
1: Deolane.
0: Depois do motorista, né? Fiz uma declaração motorista
1: de
0: lá.
1: De amor, um presente de aniversário era que ela fosse solta.
0: Que ela fosse solta. Agora é a mãe. Vamos lá.
1: Ela convocou todos os admiradores, os fãs da Deolane, pra uma manifestação lá em São Paulo.
0: Manifestação. Uma mini-festação.
1: Então, vamos ver, né? Uma manifestação lá em São Paulo pra pedir a liberdade dela.
0: A liberdade.
1: Ai, gente.
0: Alguém joga o código penal nela, por favor?
1: Socorro.
0: Gente.
1: Na publicação, tá escrito assim.
0: Fica parecendo que ela tá presa por implicância.
1: Tadinha. Queremos injustiça. Queremos injustiça.
0: Fala.
1: Tinha frases assim, ela postou lá o flyer, né? Que inclusive feito com inteligência artificial, vamos deixar claro aqui, esse detalhe. Tava escrito assim, São Paulo vai tremer.
0: Meu Deus!
1: E ela convocou a galera lá pra ir lá pra perto do MASP, lá em São Paulo, na Paulista,
0: Meu
1: pra fazer essa manifestação.
0: São Paulo vai tremer.
1: São Paulo vai tremer com a Deolane, gente.
0: É, com a manifestação.
1: Então, e aí nos grupos de apoio, como a galera começou a compartilhar e tal, e aí divulgaram a mensagem dizendo que o pau vai torar.
0: O pau vai torar.
1: Estão
0: São
1: prometendo.
0: Paulo vai tremer.
1: Estão gente, prometendo uma grande manifestação. São Paulo vai parar pra Deolane Bezerra.
0: Tô emocionadíssima. São Paulo vai parar pra soltarem a Deolane.
1: É. A Deolane tá presa, né? Desde maio. Uhum. E ainda tá respondendo o processo e tal. Tá lá presa em São Paulo. Isso, tudo isso aconteceu porque ontem. A Justiça de São Paulo, ela manteve a prisão do Deolane e negou um pedido que a defesa dela fez para ela ser transferida para uma sala de Estado Maior, que é uma sala destinada para advogados em situações específicas. Só que a Justiça, obviamente, já disse que a Deolane já está em uma sala privilegiada e que ela não tem necessidade de ir para esse outro lugar que é mais privativo e mais com uma condição melhor ainda, né?
0: Olha. Então tá.
1: São Paulo vai tremer, hein, galera? Atenção.
0: É aquela coisa, eles têm o direito de pedir, né? O advogado tem o direito de pedir e a justiça tem o direito de negar, né? Tipo, não. Mas tudo bem, vamos esperar.
1: Liberem, Deolane.
0: Eu quero amanhã a continuação, porque eu quero ver São Paulo tremendo amanhã.
1: Vamos
0: ver. A repercussão
1: gente.
0: Dessa manifestação.
1: Vamos ver o que. Ó, São Paulo vai tremer
0: Por
1: hoje,
0: favor,
1: hein, gente?
0: Quem, você tá ouvindo a gente aí em São Paulo?
1: Pelo
0: aplicativo?
1: Às 6 da tarde.
0: Cuidado, que São Paulo vai tremer. Cuidado, você aí que mora em São Paulo, trabalha aí na Paulista. Cuidado, que São Paulo vai tremer. Então tá, eu preferia não saber.
1: É, mas. Tem que falar, né?
0: Isso tá bom, gente.
1: Liberem a doutora.
0: Vamos de música que é melhor?
1: Acho que é melhor, né?
0: Vamos embora. É melhor. Vamos de música que é melhor. 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

0: FM Henrique Juliano Romântico, Lauana Prado Me Leva Pra Casa, Escrito nas Estrelas e Saudade. Alexandre Pires, Vem Me Amar e Murilo Ruf, Deixa Eu.
1: Sou louco romântico.
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0: Estamos de volta, eu e Tiago, guardião da caixa.
3: Voltei de capa.
0: Já trocou o figurino, já colocou a capa e pegou a caixa.
3: Com a caixa.
0: Com a dica 2, vocês estão preparados?
3: Atenção, prestem atenção para a dica 2.
0: Vamos para a dica 2.
3: Dica 2. Sua função depende da conexão correta.
0: Ih, gente, o que será? Em 999-777-030, nome e bairro. Para quem sabe aí, a gente liga para você, caixa acumulada. Caixa
3: acumulada em 500 reais.
0: Eu tô toda entupida. A caixa está acumulada em 500 reais. E ele vai repetir a dica 2.
3: Atenção, sua função depende da conexão correta.
0: E aí, o que vocês acham, hein? Só escrever pra gente pra concorrer aí, quem sabe. 999-777-030. Já já a gente volta com a caixa, hein? Por enquanto tem música.
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0: Lembra dessa?
1: Alguns momentos são tão especiais que a gente gostaria de revivê-los. Seja um abraço, um sorriso, uma declaração. Existem lembranças que merecem a chance de acontecer mais uma vez. De 1993 para o Lembra Dessa, faz mais uma vez comigo, Gisete Camargo e Luciano.

0: Band FM, não lembra dessa, Zezé de Camargo e Luciano, faz mais uma vez comigo, antes teve Caju pra baixo, né? Pintada de Ouro, Léo Santana e os Garotinhos, 0 a 100, teve Thiaguinho também, Me Balançou, eu volto já já com a Super 6 das 10, hein?
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0: Vamos às informações sobre o trânsito com a Vivi. Fala, Vivi.
3: Voltei, Drica. Avenida das Américas em direção a São Conrado, já apresentando um trânsito intenso entre as estações do BRT Bosque da Barra e Parque das Rosas. A Lúcio Costa ainda servindo de opção. 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
0: Daqui a pouco ela volta com mais informações.
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0: 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Band FM 9:59, ótima terça-feira pra você que tá aqui com a gente na Band FM, curtindo a manhã show. Fique à vontade, chegou agora, esse espaço é todo seu.
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0: Eu sou a Drica, vamos juntos até às 11.
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1: Tá na hora, né? As 6 melhores, as 6 mais fofuchas e as 6 mais fofoletes da nossa programação, reunidas pra você escolher a sua. Quem sabe você concorre a um voucher de consumo no valor de R$100 pro Arraiá Bangu, que acontece nos dias 25 e 26 de julho, no estacionamento do Bangu Shopping, do Shopping Bangu. E aí, tá afim de aproveitar esse Arraiá Julino? Se você tá afim de aproveitar, reunir a família, reunir os amigos, só escolher a sua e votar no 999-777-030, nome, bairro e o seu voto. Quem sabe você ganha um voucher de R$100 pro Arraiá Bangu, dias 25 e 26, no estacionamento do Shopping Bangu. Participe! Atenção aí, ó. Música 1, Zeneto e Cristiano, Cadeira Cativa. Música 2, Ed Brito Samuel, Romance Rosa. Música 3, Grupo Chocolate com a Turma do Pagode, Alô Virgínia. Música 4, Matheus e Cauã e Lauana Prado, Admita. Música 5, Zé Felipe Ana Castela, Sua Boca Mente. E a música 6, Marvila, Ele Mandalim, Nike Shortinho e Desencana. Qual que você escolhe, hein? 999-777-030 para você votar nome, bairro e o seu voto na Super 6 das 10, que começa agora.
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2: Band FM, Grupo Chocolate com a Turma do Pagode. Alô, Virgínia. Foi a música 3 da Super 6 das 10. A música 2 é de Brito Samuel, Romance Rosa. A música 1, Zé Neto e Cristiano, Cadeira Cativa. Qual que você escolhe? 999-777-030. Nome e bairro e o seu voto. Se você tiver afim de ir ao Arraiá Bangu, no estacionamento do Shopping Bangu, é só mandar sua mensagem. Vote aí na sua predileta. Tá valendo um voucher de consumo no valor de R$100 pro Arraiá Bangu, que acontece dias 25 e 26 de julho no estacionamento do Shopping Bangu. Reunir os amigos, reunir a família e aproveitar. Aí, música 6, Marvila Ali Mandalim, Nike Shortinho Desencana. Música 5, Zé Felipe Ana Castela, Sua Boca Mente. E a música 4, Matheus e Cauã e Lauana Prado, Admita, na Super 6 das 10, que continua.
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4: Vocês precisam admitir alguma coisa.

0: Band FM Super 6 das 10. E aí, já votou na sua? Música 6, Marvin Lyle, Mandalina, Nike Shortinho e Zigana, dá tempo? Corre lá pro WhatsApp. Música 5, Zé Felipe Ana Castela, Sua Boca Mente. Música 4, Matheus e Cauã, Lauana Prado, Admita. Música 3, Grupo Chocolate, O Turma do Pagode, Alô Virgínia. Música 2, Ed Brito Samuel, Romance Rosa. Música 1, Zé Neto e Cristiano, Cadeira Cativa. Dá tempo ainda, corre lá. Tá valendo voucher de consumo no valor de R$100 pro Arraiá Bangu, que acontece 25 e 26 de julho no estacionamento do Shopping Bangu. E aí, vai lá curtir com a família? Aproveita, quem sabe você garante aí um voucher de R$100 pra aproveitar bastante esse Arraiá. Corre lá que dá tempo, 999-777-030, nome e bairro e o seu voto.
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0: E o Flamengo volta a campo amanhã pelo Campeonato Brasileiro, hein? O rubro-negro segue na perseguição ao líder Palmeiras e trata as próximas rodadas como importantes na briga pelo título. Com todo o elenco novamente à disposição após a Copa do Mundo, a comissão técnica ainda define quem terá condições de entrar em campo, já que alguns jogadores retornaram com queixas de lesões. E o Vasco também tem compromisso amanhã, mas pela Copa Sul-Americana. O time encara o Independiente Medellín na Colômbia. A boa notícia para o torcedor é que o técnico relacionou força máxima para o confronto e terá como novidade o atacante Alan Mindá, primeiro reforço da janela de transferências. E a Mega Sena sorteia hoje concurso 3.034. O prêmio principal tá acumulado, eita nós, em R$42 milhões. As apostas podem ser feitas até às 8 da noite nas lotéricas credenciadas ou pelos canais digitais da Caixa. O sorteio acontece às 9 da noite, horário de Brasília. Vai fazer sua fezinha? Boa sorte pra você! Eu volto já já com o resultado da Super 6 das 10 e o ganhador ou a ganhadora do voucher de R$100.
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0: Vivi de volta com informações pra gente. Fala, Vivi.
4: Fechando, Drica, trânsito ainda complicado para quem passa pelo túnel Rebouças, assim como pelo túnel Santa Bárbara. A dica é o acesso pelo Aterro do Flamengo. 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Beijo, Drica, até amanhã.
0: Até amanhã, Vivi. Beijo.
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0: Band FM 10:27, resultado chegando. 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
0: Ah, vamos para o resultado. Quem ganhou o prêmio e quem ganhou a música que ganhou, né? Quem levou um voucher de R$100 para o Arraiá Bangu, que acontece esse fim de semana, em 25 e 26 de julho, no estacionamento do Shopping Bangu, foi a Milena de Realengo, com o nosso telefone 1139. Parabéns, Milena! Vai curtir o Arraiá com os amigos, com a família, ainda vai garantir o voucher de R$100 para comer bastante coisa gostosa lá no Arraiá Bangu, hein? Então aproveite bastante o Arraiá e o seu voucher de R$100. Vamos à vencedora de hoje? Vamos lá.
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0: Super 6. Zé Felipe e Ana Castela.

0: Band FM Clareola, eu sorrindo, Diego Vitor Hugo Tubarões, Zé Felipe Ana Castela, Sua Boca Mente. Vencedor da Super 6 das 10.
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0: Chegou a hora, estamos aqui preparadíssimos, eu and Thiago.
2: Voltei.
0: O guardião da caixa.
2: Será que eu voltei pra dar o prêmio
0: será?
2: Da caixa premiada?
0: Será? Tinha um comercial, né? Será? Será? Era assim, né? Ai, gente, hoje eu tô devagar, hoje eu tô bem devagar. Vocês me deem um desconto, hoje eu tô bem devagar. Mas chegou a hora da caixa, todo mundo preparado.
2: Avisos de sempre.
0: Avisos de sempre.
2: Cinco toques, isso. Não vale seis.
0: É, não vale cinco e meio. Porque tem isso, né? Depois do quinto toque, a pessoa vai ser cinco e meio, já não vale mais. Não é vale. Até o quinto toque. É, não deixa o celular no
2: modo avião. Nem no mudo.
0: Nem no mudo, nem no vibracol, que aí você pode não ouvir, né? Dependendo do celular, você não vai nem ouvir ele vibrando, né? Ele na bolsa, não vai ouvir. E se você vir alguma mensagem da Band FM depois do seu celular, não fique bravo com a gente. Não fique chateado. A gente é legal, gente. A gente é legal.
2: E também, cuidado com o dedo nervoso, não desligue.
0: Ah, é, dedinho nervoso, não desligue, porque a primeira opção é para desligar, gente. A primeira opção, você já vai direto assim, pá, na primeira opção, que é para desligar. Então, como isso já aconteceu várias vezes, pelo menos quatro que aconteceu, então a gente sempre deixa esse recado de todo dia. Então não fiquem chateadinhos se não for o dia de vocês hoje. Todo mundo preparado? Vambora?
2: Simbora.
0: Vamos, né?
2: Atenção aí no telefone.
0: Atenção ao telefone. Todo mundo calmo, respirem, respirem, que vai dar tudo certo. Vamos lá, primeira tentativa hoje. Primeiro toque. Segundo toque, Enéas. Terceiro toque, Santa Cruz da Serra. Quarto toque, ai, Enéas, eu não acredito. Quinto toque, não acredito, Enéas.
2: De novo, gente.
0: Ele mandou mensagem, eu quero participar da caixa. E aí, não deu certo. Ai, Enéas, não acredito que você fez isso.
2: Ai, poxa, ai, peraí. Segundo dia seguido, Drica.
0: É, segunda vez, olha só. Segundo dia seguido, o que que a gente faz? O que, que a gente faz? Deixa eu ver o que, que a gente faz aqui. É isso mesmo? Então tá.
2: Vamos.
0: Olha, o guardião é que manda. Ele manda. Esta que vos fala, entendeu? Obedece. Segunda tentativa hoje, hein? Vamos lá. Concentração.
2: Vamos. Vamos mais um.
0: O Enéas nem atendeu depois do quinto toque. Ele realmente não viu o celular, que a gente avisa sempre pra vocês. Não fica longe do celular. Aí vai ver depois que teve uma ligação. Aí a pessoa fica chateada. Ai, a Band me ligou. Vamos lá, mais uma tentativa, gente. Vamos lá, cadê? Ah, eu tenho que fazer isso. Primeiro toque, sou eu. Primeiro toque. Segundo toque.
2: Eliomar.
0: Terceiro toque.
3: Bom dia,
0: Eliomar!
3: Bom dia, Rica!
0: Tudo bem, Eliomar?
2: Opa!
0: Tá me ouvindo? Alô? Eliomar, não vai embora. Eliomar, volta aqui. Eliomar, ah, meu Deus do céu, o que aconteceu? Oi? Tá picotando, Eliomar. Vai pra um lugar melhor aí, pra sua ligação tá meio ruinzinha. Tá me ouvindo?
3: Agora melhorou?
0: Melhorou. Me ouve pelo celular, tá bom? Não me ouve pelo rádio, não. Meu, pelo celular, pra você poder... É, se não dá aquele atraso, aí você demora um tempão pra me responder.
3: Não, porque... Ah. Porque eu tô ouvindo no fone de ouvido, entendeu? No aparelho.
0: Ah, tá. Não, é melhor no aparelho mesmo. É, no aparelho mesmo. Tá bom? Pra não...
3: Tá, vocês tá, não... deixa eu te ligar aqui.
0: Isso, tira o fone. Isso, tira o fone, porque senão não vai dar certo. Foi? Tá ouvindo? Alô. Agora tá ouvindo? Eliomar.
3: Tô ouvindo.
0: Tá ouvindo bem? Porque o guardião da caixa vai te dar a terceira dica, hein?
2: Olha que então, é só uma vez, lá. Eu não vou poder repetir, hein?
0: A gente quer ter certeza que você tá ouvindo a gente bem.
3: Ó, tô falando de vocês, hein?
0: Tá, ó, vamos lá, então.
3: Trabalho na obra ouvindo vocês.
0: É, beleza. Então, ó, Presta atenção na terceira dica que o nosso guardião vai dar a terceira dica. Calma, suspense, que eu adoro, suspense. Trilha de suspense. Para ele se preparar para ouvir a terceira dica. Tcharam! Tcharam! Tcharam! Vamos lá. Suspense para a terceira dica, Eliomar, presta atenção. Thiago, vai, terceira dica.
2: Vamos, dica 3. Algumas pessoas nunca saem de casa sem ele.
0: E aí, Eliomar?
2: Que objeto será que é?
0: Vai, Eliomar, rápido, não pode demorar.
3: Então vamos lá. Ah, o aparelho de telefone, celular.
0: Telefone celular?
2: Será que é um celular?
0: Ixi, será que é um celular? Ih, eu acho que serve, hein?
3: Vamos lá.
0: Vamos testar aqui.
2: Vamos ver.
0: Vamos lá, primeira... Dica... Suspense de novo? Suspense de novo.
3: Ai, só porque eu...
0: A intenção é essa, Eliomar.
2: Vamos deixar nervoso.
0: É pra você ficar nervoso.
3: Eu vou empatar.
2: Olha, não faz isso. Fica com a gente, calma.
0: É pra você ficar nervoso. Vamos lá, vamos relembrar as dicas. Vamos lá. Ele falou celular, gente.
2: Dica 1. Faz parte da rotina de muita gente.
0: É.
2: Sim, celular.
0: Sim, faz parte.
2: A gente tem
0: gente... Eu conheço gente que não tem celular. Por incrível que pareça, eu conheço gente que não tem celular. Mas faz parte da rotina de muita gente.
2: Ah, eu não conheço, não.
0: Eu conheço. Incrível. Mas eu conheço.
2: Hoje todo mundo tem um. Nossa vida tá ali.
0: É, dica 2.
2: Sua função depende da conexão correta. Será que é? Até opa, que vai, né? Opa. A internet...
0: É, tem que ter sinal, né, da operadora.
2: Sinal, conexão.
0: É, verdade.
2: Vai.
0: E dica 3.
2: Algumas pessoas nunca saem de casa sem ele. Sim.
0: Também.
2: Com certeza. É. Eu sou uma delas. É.
0: Eu já saí sem celular.
2: Ai,
0: já saí.
2: Tá difícil.
0: Só lembrei depois. Mas aí não tinha o que fazer. Não dava pra voltar pra casa. Eliomar, vamos lá descobrir? Vamos?
2: Vamos abrir a caixa.
0: Vamos abrir a caixa aqui. Atenção. Esse barulhinho da caixa também, vou te falar, hein? Ah, Eliomar!
2: Poxa!
0: Mas olha, foi quase, né?
2: Você bateu na trave.
0: Bateu na trave, Eliomar. Sabe o que que era?
3: O que que foi? Não.
2: Era um carregador, Eliomar.
0: Era um carregador de celular. Poxa. Foi quase, né? Foi quase.
2: Foi muito quase.
0: Foi muito quase. Foi na trave. Quer deixar beijo pra alguém, Eliomar?
3: Beijo pra minha mãe.
0: Pra sua mãe.
3: Eu amo muito ela, quer dizer, que ela tá passando por uma situação, não sei se saúde, mas tá sofrendo.
0: Ah, melhoras pra
3: minha
0: sua mãe.
3: Cuidar dela. Ah. Tá bom, dona Sebastiana? Tamo junto aí, tá bom, gente?
0: Beleza, querido, muito obrigada.
2: Prazer.
0: Beijo pra sua mãe, pra sua irmã e pra você. Obrigada pelo seu carinho, pela sua participação. Sempre continua com a gente, tá bom, Eliomar?
3: Tá bom,
0: fica beijo, com Deus. Beijo, querido, tá fica bom. Com Deus também. Ah, gente, quase, hein? Foi o carregador de celular, quase.
2: Bateu na trave.
0: Ele foi na outra ponta.
2: Ele
0: foi na outra ponta.
2: Ai, agora o pessoal tá assim, ah, é carregador, eu sabia.
0: Eu sabia, gente. Não, sempre tem um, eu sabia, todo eu sabia. Você não ligou pra mim, eu sabia. Mas, gente, ó, a brincadeira continua, né? Amanhã,
2: tem
0: de
2: mais
0: novo,
2: caixa
0: teremos
2: premiada.
0: Mais caixa premiada.
2: Mais uma vez acumulada em 500
0: acumulada
2: reais.
0: Acumulada em 500 reais. Estão todo mundo com a gente aqui. Já tem o sorteio do Kit Kim, hein? Continua com a gente aqui que já tem sorteio do Kit Kim. Quem sabe vai ser dessa vez, hein? Que você vai garantir o seu kit maravilhoso. Vamos de música.
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0: Massa sem sal. Falei que ia chegar resultado do Kit Kim, gente. E aí, quem quer
1: pão? Quem quer pão? Quem quer pão?
0: Todo dia tem sorteio. Tá chegando o sorteio de hoje. Vocês podem participar todo dia, 999-777-030. Aí tem que escrever, eu quero um super Kit Kim. Quem sabe garantir, né? Deliciosos pães, bolos e bisnaguinhas. Todo dia vai ter sorteio. 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Tem produto pra quem é intolerante à lactose. Então você pode participar, não tem lactose. Certo? Então já tá chegando aqui o resultado. Amanhã teremos mais, só pra avisar que Kim é um sabor especial pra cada momento. Quem ganhou o Kit Kim de hoje foi a Carmen Lúcia, de Curicica, final de telefone 0594. 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De meio-dia às 5 da tarde. A gente continua com música. Amanhã teremos mais promoção do Kit Kim, hein? Fica com a gente. Todo mundo ligadinho que tem caixa premiada, tem Super 6 das 10. Vocês já sabem, né? Amanhã show é tudo de bom.
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0: Band FM, Dudu Capu e Dudu Nobre, Pega Pega. Antes teve Geninho e Mariana Fagundes, Peão Todo Tatuado. E acabou.
1: Poxa.
0: Acabou Manhã Show, gente. Mas amanhã teremos mais com vocês participando, né? Muitas mensagens. Obrigada pelas mensagens. Obrigada pelos áudios, pela participação de vocês. Amanhã estaremos todos juntos aqui, reunidíssimos. Aí vai ter Super 6 das 10, caixa premiada, Kit Kim, muita promoção pra vocês aproveitarem aqui amanhã show.
1: Muita música e muita fofoquinha.
0: E muita fofoca também. E vocês sempre junto com a gente. Combinado, pessoal? Já já tem Quem Ama Não Esquece com a Milena. Qual vai ser a história? É sempre uma história emocionante. Vocês continuam aqui com a Band FM, eu tenho certeza, né?
1: Conta a galera sempre tá ligadinha na Band FM. Sempre. Fica aqui coladinho na nossa programação o dia inteiro, Drica.
0: Coladinho.
1: Hoje, gente, a história do Quem Ama Nem Esquece. Sabe o que, que é, Drica?
0: O que é? Fala.
1: A história de hoje é sobre uma mentira de 25 anos.
0: Eita, nós, vai ser.
1: Socorro!
0: É, vai ser legal, hein? Todo mundo. Então continua com a gente aqui na Band. E eu e o Thiago voltaremos amanhã aqui na Manhã Show. Certo? Então até
1: certíssimo.
0: Amanhã, gente.
1: Beijo!
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0: Tudo bem com você? Muito prazer, eu sou a Milene e começa a partir de agora o nosso Quem Ama Não Esquece. Esse programa que a gente fica tão ansioso, tão ansiosa, esperando começar. E aqui a gente fala de amor, aqui a gente fala de paixão, superação e de algumas situações que não são muito corretas também. Nesse momento a gente deve aproveitar para aprender com as histórias do Quem Ama. É essa possibilidade que a gente tem e aí depois a gente comenta as histórias aqui. É o que vai acontecer hoje com a história do Conrado. Mas antes eu queria te falar que logo depois que a história acabar, como nós já estamos ao vivo no TikTok, no Instagram e também no YouTube, a gente começa uma live onde a gente comenta a história também através dessas redes sociais. E a novidade do momento é o nosso TikTok. Então, para você que segue a Band FM no TikTok, fique à vontade para comentar a história, que a gente vai conversar por lá também, tá bom? E lógico, fique à vontade você também para mandar sua história. 11 999 919197. Vamos começar um bate-papo aqui. Você me conta um pouco da sua história e ela pode ser a próxima a ser a grande estrela do nosso Quem Ama Não Esquece. Nossa, o Conrado teve algumas revelações na vida dele que ele ficou abismado, ele nem acreditava no que estava acontecendo. E essas revelações, você vai conhecer e vai saber. A partir de agora, o Conrado, seja muito bem-vindo ao Quem Ama Não Esquece de hoje.
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0: Existem verdades que libertam, mas também existem verdades que chegam tarde demais e deixam a sensação de que a vida que a gente viveu nunca existiu de verdade. O meu nome é Conrado e eu tenho 52 anos. Até pouco tempo, eu tinha certeza de que eu era um homem de muita sorte. Durante 25 anos, eu fui casado com uma mulher que eu acreditava ser o amor da minha vida. Nós construímos uma família linda. Tivemos 3 filhos maravilhosos, que hoje já são adultos. O mais velho está com 24 anos e o do meio com 21. O caçula acabou de completar 18. E eu sempre fui aquele pai presente. Nunca fui perfeito, mas eu estava ali quando eles precisavam de mim. Eu ensinei os 3 a andar de bicicleta. Passei noites em claro quando ficaram doentes. E vibrei em cada conquista. Dei bronca quando foi necessário e abracei quando a vida machucou. Eu tinha orgulho da família que eu tinha construído. E acho que esse orgulho era visível. Os nossos amigos diziam que eu e a Paloma éramos um casal raro. Parecia até casamento de novela. Sabe quando as pessoas te usam como exemplo de relacionamento? Pois é, era assim com a gente. E olha, sinceramente, eu também acreditava muito nisso. Como todo casal, nós enfrentamos dificuldades. Tivemos momentos de aperto financeiro, discussões por causa da criação dos filhos, diferenças de opinião. Mas nada que, na minha cabeça, colocasse em risco o nosso casamento. Pelo contrário, eu tinha a sensação de que cada obstáculo deixava a gente ainda mais unido. A Paloma sempre foi uma mulher muito romântica. E quando as bodas de prata estavam chegando, ela insistiu em comemorar em grande estilo.
1: Vai, Conrado, a gente merece.
0: Meu amor, tem que ser uma festa desse tamanho? Pra tanta gente, desse jeito?
1: Ah, eu queria uma coisa linda, emocionante, com todos os nossos familiares, com os nossos amigos.
0: Você sabe que isso vai custar muito dinheiro, né?
1: Mas a gente merece. A gente nem pôde fazer uma festa grande no nosso casamento. Vai, vamos fazer agora, vai.
0: Eu nunca na minha vida gostei de ser o centro das atenções. E uma festa para mais de 100 pessoas definitivamente não era uma coisa que me agradava muito. Mas a Paloma estava tão animada que eu não tive como dizer não. Mesmo depois de 25 anos, eu continuava sendo completamente apaixonado por ela. Naquela época, se alguém tivesse me perguntado qual era a maior conquista da minha vida, eu responderia sem pensar duas vezes que era a família que eu tinha construído com ela. Porque eu realmente acreditava que não existia nada mais sólido do que o nosso amor. Durante semanas, a minha mulher organizou tudo nos mínimos detalhes. Escolheu o salão, o cardápio, encomendou o bolo e convidou todo mundo que fez parte da nossa história. Ela também ficou dizendo que ia preparar uma surpresa para mim. Ela queria mesmo que fosse uma noite inesquecível. E conseguiu. Só que não da maneira que ela imaginava. No dia da festa, foi tudo perfeito. Tava tudo muito bom. A Paloma conseguiu mesmo organizar uma festa incrível. Lá pelas tantas, ela pegou o microfone e fez um discurso. Falou da gente, da nossa história, dos nossos filhos e do nosso amor. Falou tão bem e tão bonito que eu, que sou meio durão, não aguentei e caí no choro. Depois ela colocou para rodar uma retrospectiva com várias fotos nossas. Era essa a surpresa. Um vídeo super bem feito com vários dos nossos momentos. Fotos do nosso namoro, do casamento, da lua de mel, do nascimento dos nossos filhos, das viagens em família, dos aniversários, dos natais, das pequenas lembranças que juntas contavam a história de uma vida inteira. Foi muito emocionante e divertido também, até que se tornou trágico. De repente, a música continuou tocando, mas as fotos pararam de fazer sentido E aí apareceu uma imagem que eu nunca tinha visto na vida. Era a Paloma. Ela estava numa praia. Só que ela não estava sozinha. Na foto, ela estava abraçada com um homem. Estava com a cabeça assim, encostada no peito dele. Os dois muito próximos. Muito. O que era aquela foto? Olha, no primeiro segundo, eu pensei que fosse algum primo, sabe? Alguém da família, algum colega até do trabalho dela. Talvez um amigo antigo que eu não conhecia. Sabe quando uma situação é tão estranha que você não consegue processar de imediato? Olha, falando sério, foi tão esquisito aquilo que eu acho que se a Paloma pensasse em alguma desculpa ali, na hora, eu bem que seria capaz de acreditar. Mas não. Não mesmo. Aquela foto da minha mulher, abraçada com um homem, com a cabeça encostada no peito dele, bem próxima, com muita intimidade. Aquela foto mudou toda a história. Na hora, a Paloma teve a pior das reações. E com isso, ela acabou me dando uma resposta. A resposta para a pergunta que eu nem tinha feito. Olha, aquela foto. A foto dos dois ficou na tela para todo mundo ver por no máximo, sei lá, uns 3-4 segundos. Mas foi tempo suficiente para destruir tudo. Tudo. Quando eu olhei para Paloma, ela estava completamente branca. Na hora, ela correu até o computador para desligar aquele vídeo. E mostrou de imediato um nervosismo tão grande que ela acabou discutindo com o cara que estava ali operando o equipamento. Operando o computador. Ela pegou o computador e jogou no chão. Mas àquela altura era tarde demais. A foto já tinha sido vista. E o nervosismo dela só entregou que era exatamente aquilo que parecia. Imagine, eram mais de 100 pessoas ali. O salão inteiro ficou em silêncio. Sabe aquele silêncio ensurdecedor? Eu nunca vou esquecer. Nunca vou esquecer aquela cena. Ninguém ali teve coragem de dizer uma única palavra. Porque todo mundo na hora ficou em choque. Lógico que depois eu percebi algumas pessoas cochichando umas com as outras. A Paloma começou a chorar desesperadamente. Mas ela não falou nada. Não explicou nada. Não disse o que era aquela foto. Nem quem era aquele homem. Ela simplesmente saiu correndo do salão em determinado momento. Enquanto eu fiquei ali parado. Para onde ela está indo? O que ela está fazendo? Eu não sabia. Eu só pensava isso, sabe? Meu Deus, o que está acontecendo? O que está acontecendo? Assim, agora, na minha festa. Numa celebração que ali parecia. Parecia tudo normal. De repente, eu comecei a sentir que tudo tinha sido destruído. A festa que ali celebrava o amor entre duas pessoas acabou virando um enterro. E eu nem sei te dizer como eu consegui ir embora. Na verdade, eu nem sei se eu fui embora. É como se, depois daquela foto, a minha memória simplesmente tivesse apagado. Eu só lembro que eu passei aquela noite inteira sentado na sala de casa. A Paloma não voltou. Naquela noite, não. Ela só foi aparecer na manhã seguinte.
1: Ah, gente precisa conversar.
0: Paloma do céu! Paloma do céu, me explica quem é esse homem, pelo amor de Deus! O que isso tudo quer dizer?
1: Foi uma loucura. É uma coisa idiota, um erro. É isso, foi um erro.
0: Paloma, quem é esse homem?
1: Eu tive um caso com Rami. Eu tive um caso muitos anos atrás. Foi numa época que o nosso casamento não estava bem. Eu estava me sentindo muito sozinha. Foi um erro.
0: Meu Deus do céu.
1: Mas terminou também há muito tempo, eu juro pra você.
0: Ah, você jura?
1: Por favor, me perdoa. Você tem que me perdoar, por favor.
0: Como isso aconteceu? Há quanto tempo?
1: Não importa, isso não importa. Falar disso só vai ferir mais a gente. Eu já carrego esse arrependimento há tantos anos. Eu juro que acabou há muito tempo.
0: Até foto dele. De onde surgiu essa foto? Até foto dele você ainda tem.
1: Eu nunca imaginei que essa foto ainda existisse. Eu nem me lembrava mais. Conrado, pelo amor de Deus, me perdoa.
0: Eu já não sabia mais em que parte da história eu podia acreditar. Naquele mesmo dia, os nossos filhos também vieram conversar comigo. Os três estavam arrasados. Disseram que a mãe tinha cometido um erro, que ela estava arrependida, que 25 anos de casamento não podiam acabar por causa de uma coisa que tinha acontecido no passado. Eles me pediam, os três, para pensar com calma, para não jogar fora a nossa família. E por mais estranho que pareça, eu queria atender aquele pedido. Eu queria encontrar um motivo para ficar, eu queria muito acreditar que aquilo realmente tinha sido um capítulo encerrado da nossa vida. Só que tinha uma coisa que não me deixava em paz. Toda vez que eu perguntava quando aquele relacionamento tinha acontecido, a resposta mudava. Numa conversa, ela dizia que tinha sido logo depois que o nosso filho mais velho nasceu. Dias depois, ela me disse que aquilo tinha acontecido antes, muito antes. Em um outro momento, ela falou que durou poucos meses. Depois, já dizia que tinha sido quase um ano. Sabe, as histórias não batiam, as datas nunca batiam. As histórias nunca fechavam. E quanto mais ela tentava explicar, mais eu sentia que ainda existia alguma coisa que ela não tinha coragem de me contar. Foi aí que a dúvida começou a fazer um estrago dentro de mim. Um estrago muito maior que essa própria traição. Depois de muitas conversas, eu até tentei seguir em frente, mas a minha cabeça não estava deixando. Era como se alguém tivesse pegado todas as lembranças dos últimos 25 anos e embaralhado tudo. Eu comecei a revisitar a nossa vida inteira. Pegava álbuns antigos, algumas fotos, vídeos até, tentava lembrar das datas, das viagens, aniversários, mudanças de casa, das fases boas. Tentava me recordar das fases ruins também e, principalmente, tentava encaixar tudo no período em que a Paloma dizia que tinha vivido aquele romance. Só que nada fazia sentido. Quanto mais eu lembrava, mais perguntas apareciam. Eu não conhecia mais a Paloma. Eu não conseguia mais confiar na pessoa que eu achava que ela era. E por isso, um monte de coisa começou a brotar na minha cabeça. Coisas como, e se meu filho mais velho não fosse meu? Porque pelas datas que ela tinha dito, tudo era muito nebuloso, sabe? Ao mesmo tempo, só de pensar nisso, eu me sentia envergonhado. Eu tinha vergonha de desconfiar do menino que eu tinha criado desde o primeiro dia de vida. Vergonha de imaginar uma coisa tão absurda. Olha, eu passei dias brigando comigo mesmo, me dizendo que aquilo era paranoia, coisa da minha cabeça, que a traição já era dolorosa demais. Passei dias pensando e falando para mim mesmo que eu não precisava inventar um sofrimento ainda maior. Mas só de fechar os olhos, essa pergunta voltava. E se? E se fosse tudo diferente? Aquela dúvida começou a me consumir, eu já não dormia direito. No trabalho, eu lia o mesmo e-mail 5 vezes e não entendia mais nada. As pessoas falavam comigo e eu simplesmente não estava aqui. Eu não estava presente. Eu não conseguia prestar atenção. A minha vida nunca parou. E a única coisa que existia dentro da minha cabeça era aquela pergunta. Eu comecei então a pesquisar na internet sobre testes de DNA. Como funcionava, quanto custava, se dava para fazer sem levantar suspeitas. Eu não conseguia mais viver sem saber a resposta.
1: Você não pode estar falando sério, Conrado.
0: Eu não sei mais quem é você, Paloma.
1: Você pode não saber quem eu sou. Eu mereço isso, eu entendo. Mas você sabe quem são os nossos filhos.
0: Nossos filhos? Nossos? Você tem certeza que são nossos mesmo?
1: Isso é um absurdo, Conrado. É um absurdo. Se você levar essa ideia de teste de DNA pra frente, eles nunca vão te perdoar, você entendeu?
0: Os nossos filhos ficaram sabendo da conversa. E eu fiz questão, porque eu não queria esconder mais nada naquela casa. Já tinha mentira demais entre nós. Os três ficaram mesmo indignados quando eu falei do teste. Mas no final eles aceitaram. Não porque concordaram comigo, mas porque queriam colocar um ponto final naquela história. E eu nunca vou esquecer o dia em que nós fomos fazer a coleta. Nós quatro entramos no laboratório. Eles constrangidos e eu destruído. Porque ninguém queria estar ali. Mas ao mesmo tempo ninguém tinha mais como fugir da verdade. Depois veio a parte mais difícil ainda. Esperar. Cada dia parecia ter 48 horas. Eu não conseguia trabalhar, eu não conseguia dormir. Eu não conseguia conversar com ninguém. Até que o laboratório ligou, dizendo que os resultados estavam prontos. Eu lembro que eu entrei no carro e fiquei vários minutos olhando para aqueles envelopes todos. Eu fiquei ali rezando, pedindo até para Deus que eu estivesse sendo injusto e que tudo aquilo fosse fruto da minha cabeça. Então eu respirei fundo e abri o primeiro resultado. Incompatibilidade de paternidade. Eu senti um aperto tão forte no peito que eu achei que fosse infartar. Na mesma hora eu pensei até que devia ter acontecido algum erro. Mas aí eu abri o segundo envelope. Outro resultado negativo. Eu já não estava enxergando nada direito. As letras começaram a embaralhar. As minhas mãos tremiam tanto que eu mal consegui abrir o último envelope. Mas eu respirei fundo e fiz isso. Abri o terceiro envelope. E aí, aquela foi a única notícia boa daquele dia. O caçula era meu filho. Biologicamente meu. O único dos três. Naquela tarde, de uma vez só, eu descobri que dois dos meus filhos não eram meus. E descobri mais. Descobri que a mentira que destruiu o meu casamento era muito maior que uma traição. Então eu fui para casa. E quando a Paloma viu o estado que eu cheguei e os envelopes na minha mão, ela já entendeu tudo. E foi ali que, pela primeira vez desde aquela festa, ela resolveu parar de mentir.
1: Durou anos. Essa que é a verdade.
0: Quantos anos, Paloma? Quantos anos?
1: Foram várias idas e vindas e eu não sei te dizer direito.
0: E você sabia, né? Você sabia que eles não eram meus filhos, não sabia?
1: Eu nunca tive certeza. Eu sabia que existia uma possibilidade, mas eu preferia acreditar que eram seus, porque eu sempre soube que você era o amor da minha vida. Eu sempre quis que você fosse o pai dos meus filhos e você é o pai deles, Conrado. É você que é.
0: Naquele momento eu percebi uma coisa. A traição tinha acabado muitos anos antes. Mas a mentira nunca terminou. Ela tinha acordado comigo todos os dias durante os 25 anos. 25 anos de uma história, de uma mentira, que estava lá, que estava entre a gente, comemorando os aniversários, comemorando os natais, acompanhando formaturas. A mentira estava junto com a nossa família durante todo o tempo. E foi isso que eu nunca consegui perdoar. Não foi só a traição. Foi ter roubado de mim o direito de conhecer a verdade. Isso que ela fez. Cada um de nós viveu um luto diferente. O meu filho mais velho entrou numa obsessão para descobrir quem era o pai biológico e dizia que precisava saber de onde ele tinha vindo. Já a minha filha fez exatamente o contrário. Disse que não queria conhecer homem nenhum e que o único pai, o pai dela, era eu. Disse que exame nenhum ia mudar isso. Já o caçula passou a se sentir culpado, como se o fato de ser meu filho biológico criasse algum tipo de privilégio em relação aos irmãos. Olha, você sabe o que eu fiz? Desde o primeiro momento, eu abracei os três e repeti milhões de vezes que nada ia mudar entre nós. Porque era verdade. Eles continuavam sendo meus filhos. Eram meus, independente do que o DNA dizia. Porque eu que estava lá, no primeiro dia de aula, na primeira febre, no primeiro coração partido, na primeira conquista, eu estava lá. Era eu. Eu era o pai. Eu sou o pai. Já se passaram vários meses e eu continuo presente na vida dos meus três filhos. A vida seguiu. Diferente da que eu sonhei, mas seguiu. Já com a Paloma não teve jeito. Toda vez que eu olhava para ela, eu já não via a mulher por quem eu me apaixonei. Eu via 25 anos de mentiras. E um casamento não sobrevive quando a confiança morre. A gente se divorciou logo em seguida. E foi um divórcio bem triste. E eu posso dizer que eu decidi perdoá-la. Não porque ela merece, mas porque eu não quero passar o resto da minha vida carregando um peso que não é meu. É dela. O perdão me libertou, sabe, gente? A confiança, não. Nunca voltou e não vai voltar. Hoje, quando eu olho para trás, a primeira coisa que me vem à cabeça não é a mentira. São os abraços, as risadas, os aniversários, as férias em família. A vida que eu construí ao lado dos meus filhos. Porque no final das contas, o amor que eu senti por eles sempre foi verdadeiro. E essa é uma verdade que nenhuma traição será capaz de destruir. A vida tirou de mim a ilusão de um casamento perfeito, mas me deixou o maior privilégio que um homem pode ter: continuar sendo chamado de pai por três pessoas que eu amo mais do que tudo na minha vida. Hoje, isso me basta, sabe? Porque o casamento em que eu vivi pode até ter sido construído sobre uma mentira. Mas o amor que eu sinto pelos meus filhos, esse sempre foi verdadeiro. Como eu pude um dia me

0: Band FM, teu segredo com Exalta Samba aqui no nosso Quem Ama Não Esquece de hoje é a história do Conrado. Eu quero saber muito a sua opinião hoje aqui nessa história, hein? 11 999 919197 ou através das nossas redes sociais, @ Band FM.
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0: 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Olha, a história do Conrado deixou todo mundo assim revoltado, né? Como é que pode, numa comemoração, uma data tão bonita, bodas, né? Geralmente é aquele negócio que aproxima o casal pra selar mais um momento da união de um casal. E de repente, uma revelação como essa, paloma de Deus, tá todo mundo aqui abismado com isso. E aí, realmente, o Conrado é aquele homem que vai até o fim na sua paternidade, né? Olha, todo mundo tá admirando também essa questão e eu quero saber a sua opinião. Você que tá aí pelo 11 999 91 9197, o que que você tem a dizer hoje nessa terça-feira, hein?
1: Nossa Senhora, essa mulher foi muito sacana, muito maldosa de ter feito isso com o marido. Se amava tanto, ser o amor da vida dela, e uma traição, ainda mais com dois filhos no meio da traição. Deus me livre, uma dessas não teria perdão. Sou mulher, mas sou muito contra esse tipo de coisa. Traição, pra mim, não tem perdão.
0: Tá certo, Neide, um beijo pra você, obrigado pelo seu comentário. Acho que não tem a ver muito com, ah, eu sou mulher, ou porque é homem, né? Eu acho que é questão de caráter mesmo, né? É questão de você poder confiar na pessoa que você tá há tantos anos. Arroba Band FM, Rodrigues Felipe tá falando: o inimigo ajuda a fazer, mas não ajuda a esconder. Que papelão, hein, Paloma? Traição é igual um vidro quebrado. Por mais que a gente tente arrumar, consertar, nunca mais vai ser igual antes. Que Deus te abençoe, meu amigo. Narração sensacional do Murilo, mais uma vez, é o comentário do Felipe, que tá lá no nosso Instagram, arroba Band FM.
2: A história de hoje, eu acho que dá pra gente refletir que ninguém é livre de um erro, né? Mas que com o erro da gente pode prejudicar muita gente, né? Então que a gente tenha consciência de não fazer pro próximo o que a gente não quer que faça pra nós mesmos. Um beijo, Milena, um beijo. Alessandra de Carapicuíba.
0: Um beijo, Lê. Obrigado pelo seu comentário aqui com a gente. Exatamente, tem a questão da família, dos filhos, e o quanto isso não mexeu na cabeça deles, né? Um não quis saber de nada, o outro quis atrás para saber quem é o pai. É complicado demais, mexe na estrutura da família inteira. O Leandro tá lá no nosso Facebook, arroba Band FM, falando: bom dia, Milena, uma mentira quando descoberta anula mil verdades que já foram ditas. Exatamente, mas que bom que o Conrado não abriu mão dos filhos e nada mudou entre eles. A confiança é base para todo relacionamento, a partir do momento que é quebrada, tudo se rompe. Ela liberou o perdão, isso foi o melhor, mas tirou ele de dentro dele, algo que não foi ele quem causou. Que o Conrado seja muito feliz, é o que a gente deseja mesmo, né? 11 999 91 9197, vem você também comentar a história de hoje.

0: Band FM Beyoncé, Halo, aqui no nosso Quem Ama Não Esquece de hoje. Dessa terça-feira com a história do Conrado e da Paloma. Paloma que pisou na bola e pisou feio, hein? E aí, não tem como, a gente se revolta, a gente se coloca no lugar do Conrado.
1: Bom dia, Band, Milena. Oi. Jade Cotia.
0: Oi, Jajá.
1: Já. Semana passada eu fiquei indignado com a moça lá que desistiu do casamento na véspera, né? Quase no dia.
0: É.
1: Aí depois vem essa história aí, velho. A gente fica na dúvida mesmo, hein? Quem tá certo, quem tá errado.
0: É.
1: Vida que segue.
0: Nessa história é ela,
1: tá
0: né? Boa. Tá errado.
1: Caminho pra esse rapaz aí.
0: Com certeza.
1: Manda um abraço pro meu amigo Pepino de Cotia aqui. Ele disse que quando dá 11 horas ele para o carro, qualquer lugar, desliga o celular, põe na sombra o carro só pra ouvir o Quem Ama Não Esquece.
0: Que legal, Jajá.
1: Um abraço.
0: Então eu vou mandar um abraço pro seu amigo Pepino, que tá sempre com a gente. Obrigada, Pepino, pela sua audiência, pelo seu carinho, viu? De
2: Bom
0: verdade.
2: Dia,
0: Bom dia, Maria.
2: Então, tava vendo a história aqui. A mentira, ela é igual poeira, Milena. Quando o vento passa, esparrama, não tem como se juntar. Eu acho que quando a pessoa atrai a gente, não tem como a gente voltar atrás. É uma coisa que machuca. É igual quando você quebra um copo, não tem como você colar de volta.
0: É verdade.
2: É, você perdoar sim, mas voltar junto, jamais. Você não consegue mais colocar no lugar de novo, igual o copo que se quebra.
0: É.
2: E pai não é aquele que faz, é aquele que cria.
0: Você tem razão, meu amor. Um beijo pra você. Obrigada pelo seu comentário, tá bom? Olha, a Kelly Soares, lá no nosso Facebook, arroba Band FM, tá falando: que história pesada. A mentira nunca fica pra sempre debaixo do tapete. E que atitude admirável que você teve. Muitos em seu lugar não saberiam o que fazer. Você foi um homem de verdade. Eu te dou os parabéns.
3: Bom dia, Milena.
0: Bom dia,
3: Band. Eliette Ribeiro.
0: E aí, Eliette?
3: Milena, que coisa feia que essa moça fez, hein?
0: Foi feio.
3: Tinha um marido bacana, bom. Pai,
0: não é tudo que a gente quer?
3: Com a família. Nossa, achei tão bonito quando ele falou que a prioridade dele era a esposa e os filhos.
0: Ah, isso é um
3: e
0: sonho,
3: é
0: né?
3: É difícil encontrar um homem que fale esse tipo de coisa e age como ele, né?
0: É verdade, amiga.
3: Realmente, essa moça não foi bacana, tá? Conrado, perdoa sim, porque não é legal guardar mágoa. Que bonito gesto que você tem com seus filhos. Felicidades pra você. Com certeza Deus colocará uma pessoa verdadeira na sua vida. Beijo, Band, Eliette Ribeiro.
0: Um beijo pra você. Você, Eliette, obrigada pelo seu comentário. Lá no nosso Instagram, Arthur Novaes está falando: como minha avó já dizia, a verdade Deus mostra. Ou seja, não tem como esconder nada. Uma hora ou outra, a verdade vem à tona. Eu quero saber de você, o que você achou da história de hoje? 11 999 919197. Manda aqui seu comentário pra gente.

0: Band FM, eu, Eduardo Costa, olha ela aí. No nosso Quem Ama Não Esquece, dessa terça-feira, a história do Conrado, a história da Paloma, dos filhos, que deixou, assim, todo mundo decepcionado. O Cleiton tá falando sobre decepção lá no nosso Instagram, @BandFM. Quando menos esperamos, acabamos nos decepcionando com quem mais amamos. E, infelizmente, a vida é assim. É, Cleiton, porque as pessoas que a gente mais admira são as pessoas que a gente menos espera, né? Essa punhalada nas costas, né? São pessoas que a gente coloca num altar, como, por exemplo, a esposa dele. O jeito que ele tinha um carinho por ela, uma admiração. Realmente, um negócio desse quebra mesmo.
1: É a vida, né? Infelizmente, a vida como ela é. Eu fico feliz por ele ter perdoado, porque não perdoar, na minha concepção, é você dar... você tomar veneno e achar que o outro vai morrer, né?
0: É verdade, isso
1: então, é. Ele fez certo, ele fez a parte dele. Como costuma dizer um amigo meu, cada um responde pelo seu CPF. Ele tá respondendo pelo dele, tem que fazer a parte dele. E ela que vai responder pelo dele. E vida que segue, infelizmente, o ser humano dá dessas. Tá bom? Sucesso aí pra ele. E que ele consiga viver melhor daqui pra frente. Luciana Borges, Vila Matilde.
0: Um beijo, Lu. Obrigado pelo seu comentário. Vou te falar, eu gostei muito do seu comentário na questão do cada um responde pelo o seu CPF. E é exatamente isso, né? Cada um sabe exatamente o que tá fazendo. A Carlinha falou, meu Deus, que história. Eu tava rezando para que os filhos fossem dele. Mas imaginando que também não seria. Mas o amor de pai, ele terá com todos. Deus abençoe a vida de vocês.
2: Bom dia, sou José Roberto aqui, Catanduva. Tô vendo a história aí.
0: Oi, José.
2: Eu acho que ela não só não traiu ele, né? Mas eu acho que ela traiu os próprios filhos, né? Porque durante todo esse tempo, acordar de manhã falando que os pais, o pai era ele, é. E de repente não é. Então eu acho que ela não traiu só o marido, não. Ela traiu até os filhos, né? Que aí é pior ainda, né?
0: É, envolveu tanta gente, né? E como que essa mulher conseguia viver? Eu fico só imaginando. Olhando pra cara daquelas crianças, daquelas pessoas e sabendo de toda a verdade. Só ela sabendo de toda a verdade. Nossa, coisa mais horrível, né? Essa é a história do Conrado e da Paloma que você comenta também através das nossas redes sociais, @BandFM. Eu espero você aqui.

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6: Meio-dia e 10. Boa tarde. 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
6: Começando mais uma edição do Minha Música, Minha Vida, sua história contada em forma de canção. Como é que você faz para participar? É pelo nosso WhatsApp, tá? 999-777-030. Você manda sua mensagem com o seu nome, seu bairro, a música que marcou a sua vida. Aproveita para compartilhar com a gente um pouquinho da sua história. Por aqui o Felipe Sanches, vamos começar direto com música boa, com a música que marcou a sua vida.
8: Felipe, boa tarde.
6: Boa
8: Felipe
6: tarde. Sancho,
8: aqui é o Alexandre de Nova Iguaçu.
6: Tudo bem, Alexandre?
8: Toca pra mim aí a Ru, Mordida de Amor.
6: Opa, bela música.
8: Marcou muito a minha infância.
6: Uhum.
8: Início da minha vida. É, eu gostaria de dedicar a todas as mulheres aí, Felipe. Boa tarde a todas as mulheres aí. Que é o doce pra todos nós homens. Precisamos muito defender. E também homenagear elas.
6: Bacana.
8: São as guerreiras do dia a dia. Parabéns a todas as mulheres.

0: Band FM, Lucas Luco, Mozão, aqui no Minha Música, Minha Vida.
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0: A sua história contada em forma de canção e você é lógico. Participa com a gente pelo 999-777-030. Rolô, Léo Magalhães, atende aí só pra contrariar Maiara e Maraísa, Zeneto e Cristiano. E começamos com Iahu. Já participou com a gente? Ainda não? Então manda agora. Que música marcou a sua vida? Que música fez parte da sua vida? Conta pra gente, compartilha. 999-777-030. Daqui a pouquinho tamo de volta.
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11: Meio-dia e 36, uma ótima tarde pra você! Vamos de volta, hein? A sua rádio do seu jeito.
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11: Vamos de volta com Minha Música, Minha Vida, contando a sua história. Você manda pra gente o seu áudio, 999-777-030. Que música que você fala assim, ó, essa música foi feita pra mim. Essa música com certeza foi feita pra contar a minha história. Que música é essa? Compartilha com a gente, 999-777-030.
13: Boa tarde, Band FM.
11: Boa tarde.
13: E é Vanessa de Belford Roxo.
11: Oi, Vanessa.
13: E a música que marcou a minha vida é Insegurança, do Pixote.
11: Opa, boa música.
13: Marcou o início do meu casamento.
11: Então, vamos ouvir a música que marcou o início do seu casamento. Pixote, na Band FM. Insegurança. Boa tarde.
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0: Band FM, Henrique e Juliano, deixa ela saber. Pra fechar o Minha Música, Minha Vida. Taeme, Thiago, Nunca Foi Ex, Matheus e Cauã, Rihanna, Diamonds e muito mais. Amanhã, depois do Quem Ama Não Esquece, tem mais uma edição do Minha Música Minha Vida. Daqui a pouquinho tem a Super 6.
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8: Opa! E aí, tudo certo? Vamos nessa, Rio de Janeiro, bora fazer barulho! Ótima semana pra você, vamos fazer a trilha sonora. E esse calor, hein? Tá gostando? Eu prefiro assim. Vamos esquentar ainda mais, hein? Por aqui o Sanches. A sua rádio do seu jeito.
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8: Vou colocar na sua mão 4 ingressos pros cinemas Kinoplex, tá fim? Você com a família curtindo o cineminha? Várias estreias essa semana e você vai estar lá com a sua família curtindo essa boa por conta da Band FM. 4 ingressos pros cinemas Kinoplex. Pra isso, você tem que botar na sua música preferida aqui na Super 6. Música 1, Felipe Araújo, Estranho de Novo. Música 2, Henrique Castro e Menos é Mais, Nem Pagando. Música 3, Luiz Fonsi e Gustavo Lima, Vagabundo. Música 4, Arrependidaço, Ferrugem. Música 5, Diego e Vitor Hugo, Beijei a Cura. E a música 6, Olho Marrom, do Luan Santana. E aí, qual é a boa? Qual é a sua preferida? 999-777-030. Participa aí!
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Band FM e a Super 6. Tá botando na sua, né? Ferrugem, arrependidaço. Continua botando, tem 4 ingressos pros cinemas Kinoplex. Ah, e você bota na sua música, mais votada volta completinha pra você curtir novamente. Ela é inteirinha, então participe e vota aí, vai.

0: FM, a sua rádio do seu jeito, e a Super 6.
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0: Super 6. E aí, votou na sua preferida? Continua votando aí então, vou te dar mais um tempinho. 999-777-030. Você vota aí, de repente você fatura 4 ingressos pro cinema Kinoplex, tá bom? Cinema Kinoplex, cineminha com a família, curtindo essa boa. Só a Band FM te dá essa moral. Então vamos lá, participa, vou te dar mais um tempinho. Pra você que votou, cruze os dedos, daqui a pouquinho, depois do break, já sai o resultado da Super 6. Combinado? Fica aí.
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0: 19, boa tarde.
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0: Moradores de Duque de Caxias recebem até o dia 1º de agosto mais uma edição do programa Governo nos Bairros no Complexo de Saúde de Imbarié, no 3º Distrito. A ação reúne diversos serviços gratuitos para a população, como assistência social, emissão de documentos, orientação jurídica, atualização em programas sociais e atendimento do Castra Móvel para cães e gatos. Além disso, a carreta... chegaram os especialistas, oferece consultas, exames e atendimentos especializados para pacientes regulados pela Secretaria Municipal de Saúde, com o objetivo de ampliar o acesso aos serviços e reduzir a fila de espera. Os atendimentos acontecem de segunda a sábado, das 8 da manhã às 5 da tarde, na área anexa ao Hospital Municipal de Imbarié, na rua Coronel Sisson, sem número. 1h19, vamos saber como é que tá o trânsito agora.
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0: Paulo Matos, boa tarde, Paulinho, vamos nessa.
3: Vamos nessa, Sanches. Ótima tarde pra você e pra geral ligado aqui na Band FM, dentro do túnel Rebouças. Atenção, um acidente entre carro e moto ocupa uma faixa da segunda galeria em direção à Lagoa. Complique muito a passagem pelo elevado da Avenida Paulo de Fronten. Melhor escolha até a Zona Sul é o aterro do Flamengo. 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
9: 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Já estamos de volta.

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0: Carlos Alberto, final telefone 2720, mora na Mangueira. Carlos, se deu bem. Faturou os ingressos pra curtir. Cinemas Kinoplex, 4 ingressos, tá bom? Carlos, manda uma mensagem assim, ó. Eu ganhei! E aí nossa equipe vai fazer contato contigo, vai combinar pra você retirar aqui os seus ingressos pra curtir. Cinema Kinoplex com a família, tá bom? Agora vamos pra música vencedora?
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Band FM, a sua rádio do seu jeito. Polo, muito maneiro esse som, hein? Vagalumes, também Marília Mendonça, Segundo Amor da Sua Vida, Gustavo Mioto e muito mais. Continua participando comigo aí, 999-777-030. Continua interagindo com a gente, continua seguindo a gente lá no Instagram também, @BandFMRio, @BandFMRio. Já segue a gente lá no Instagram, dá aquela seguida, dá uma olhada, tem uns vídeos lá maneiros. Fez um vídeo aí essa semana, eu e o Luiz Fernando. Tá rolando lá no nosso Instagram. Vai lá dar uma conferida. O último vídeo que tá postado lá. @BandFMRio. Quero saber se você sabe completar a música que a gente botou a galera lá pra participar. Quero ver se você entende mesmo de música, hein? Vai lá no nosso Instagram, @BandFMRio. Aproveita pra me seguir também. @FelipeSanches. @FelipeSanches. Felipe com dois pés. Procura lá isso. Achou aí? Esse do bigode. Sou eu mesmo, então. Já segue aí que a gente troca uma ideia também. 1h42, boa tarde!

0: Esse é o manual de comportamento para todos os casais. Esse é o segredo de um relacionamento bem sucedido. É ir mudando de assunto sempre. Vem.
1: Quer saber qual seria

0: FM, a sua rádio do seu jeito, Henrique e Juliano. Mudando de assunto, você tá bem bonita. E ó, falar em bonita, bonito, a gente vai falar sobre isso daqui a pouquinho na nossa resenha do Tamo Junto, hein? Vamos falar sobre procedimentos estéticos. Já vai lá no nosso Instagram, @BandFMRio, já dá uma olhada no tema lá. Já se antecipa, daqui a pouquinho a gente começa o Tamo Junto com prêmios e aquela resenha que você gosta de participar, hein? Fica aí que eu já volto.
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0: Vamos nessa, Paulo Matos.
4: Vamos nessa, Sanches. Agora de olho na Avenida Brasil. Permanece lentidão a partir de Ramos. Para quem vai rumo ao centro, o mesmo tá acontecendo na Lei Vermelha, com a dificuldade da maré até o Caju. Leopoldo Bulhões surge como a melhor opção. 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
0: Opa, e aí? Tudo certo? Bora fazer barulho, Rio? Estamos chegando para fazer aquela trilha sonora da sua tarde. Tudo certinho aí, né? Então, bora participar. Vem comigo, vem comigo, vem comigo.
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1: Sim, começando mais uma edição do Tamo Junto aqui na Band FM. Uma ótima tarde pra você. Vamos chegando. Deixa eu mandar um abraço aqui, já na abertura do programa, pra Maria. Maria Suzarte. Tá fazendo aniversário hoje. Beijo, Maria. Feliz aniversário, parabéns, sempre ligado aqui o dia inteiro na programação, sempre com toda a família aí, família Suzarte, sempre ouvindo a gente. Alô, Suzarte.

sua audiência aqui com a gente. Fica sempre aqui, muita música boa, muita promoção. E comemora o aniversário com a gente aqui, tá bom, Maria? Um beijo pra você. Valeu, Suzarte Galáctico. Agora, você que tá chegando junto com a gente no Tamo Junto aqui. O que é que eu tenho aqui de prêmio? Eu tenho caixinha de som da Band FM com Bluetooth e rádio FM. E aí? Te pega essa parada? Uma caixinha de som? Olha que beleza, presente bacana, né? Então, participa com a gente aí. Todo mundo que manda áudio concorre a essa caixinha de som. E eu quero saber, você viu aí nos últimos dias aí, nessa semana já, só se fala nisso, nosso amigo Vinícius Júnior, Vini Júnior, fez um procedimento estético lá, fez harmonização facial. E aí, você gostou? Você achou legal? Ficou bacana? Virgínia mandou ele, falou, ó, tem que dar uma melhorada na caroça aí. Tá legal não? Vamos dar uma melhorada aí. Ela foi, levou no médico lá dela, que ela conhece, e mandou fazer a lanternagem lá. E aí, eu quero saber de você. Você faria ou já fez algum procedimento estético? Tem algum procedimento estético que você gostaria de fazer? O que você gostaria de trocar em você e mudar? Ah, o meu nariz é muito grande, o nariz é muito pequeno. Ah, meu rosto podia fazer isso, fazer aquilo, meu queixo é isso. Eu quero saber. Você faria algum procedimento estético? Já fez? E aí, ficou legal? Conhece alguém que fez e não ficou tão legal assim? Pode ser até artista. Algum artista que você acha aí que fez um procedimento estético, mas que não ficou legal. Ao invés de melhorar, piorou. Então conta pra gente aí, participa. 999-777-030. Manda seu áudio. Todo mundo que manda áudio concorre. A caixinha de som da Band FM com Bluetooth. Pra começar com o pé na porta, é de Brito e Samuel, hein? Romance Rosa na Band FM.

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1: 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Tiaguinho. Pensamentos intrusivos. Essa é a música nova do Tiaguinho. João Gomes, Dengo. Belo não foi à toa. Ed Brito e Samuel, Romance e Rosa.
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1: 999-777-030. Yeah! Tamo junto! Tamo junto! Participa comigo aí, ó! Tá valendo pra você, caixinha de som da Band FM. E eu quero saber sobre procedimentos estéticos. Você tem vontade de fazer algum procedimento estético? O que, que você acha que pode melhorar aí? Já fez algum procedimento estético? Conhece alguém que fez e que não ficou tão legal assim, que não ficou maneiro? Me conta aí, 999-777-030. Esse é o nosso WhatsApp pra você mandar áudio. E aí, quem sabe, todo mundo que manda áudio aqui concorre a essa caixinha de som Bluetooth da Band FM. Quem sabe, você pode se dar bem e levar essa boa, tá bom? 999-777-030. Vamos ouvir a galera. Fala aí, Alzirene.
2: Boa tarde.
1: Boa tarde.
2: Sim, os procedimentos da Gretchen na cara não deu certo.
1: É,
2: sou Alzirene de Benfica.
1: Acabou.
2: E eu tinha vontade de colocar mais bumbum e fazer minha barriguinha.
1: Bom, beijo, Alzirene, valeu. Alzirene queria colocar mais bumbum e fazia barriga. Falou que a Gretchen não ficou muito legal. Tá bom, obrigado pela sua participação aí, Alzirene. E você, tem vontade de fazer algum procedimento estético? Já fez? Fez e não gostou? Fez e se arrependeu? O que, que você quer fazer? Conhece alguém que fez e não ficou muito legal? Pode ser famoso, pode ser alguém que você conheça mesmo, pessoalmente. Me conta aí, 999-777-030.
3: Boa tarde, Felipe Sanches.
1: Boa
3: Maria
1: tarde.
3: Santo Bode, Oswaldo Cruz.
1: E aí, Maria?
3: Olha, Felipe, eu nunca fiz procedimento nenhum estético, nem pretendo fazer.
1: Uhum.
3: Deus me livre, como morre gente aí com negócio de procedimento estético. Tem gente que dá sorte, né? Pai, nunca fiz, não. Também eu conheço algumas pessoas que fizeram, mas graças a Deus conseguiram sair do problema, tá?
1: Entendi.
3: Mas esses artistas estão abusando muito, né? Aí, quer dizer, tá morrendo direto aí, né?
1: Entendi.
3: Eu nunca fiz, não, e nem tenho vontade de fazer de jeito nenhum. Tamo junto, Felipe Sanches. Band, é tudo nós.
1: Valeu, um beijo pra você. Obrigado, Maria, pela sua participação. 999-777-030. Vamos lá, mais uma participação aqui com a gente.
4: Fala, Felipe Sanches, boa tarde.
1: Boa tarde.
4: Aqui é o Bruno da Trindade, viu? Trindade em peso, ouve a Band FM,
1: opa,
4: né?
1: Valeu.
4: Claro, né? Número 1 do Rio de Janeiro, não tem como ouvir outra. E sobre a enquete de hoje...
1: Diga.
4: Rapaz, procedimento estético, eu ainda não fiz nenhum.
1: É.
4: Mas com certeza, um dia que eu tiver condições financeiramente, vou fazer na parte de baixo, dar uma clareada.
1: Clareada? Mas clareada onde, cara? Eu ia falar besteira. Vai clarear o quê? Geralmente o que é escuro é o que você falou, a parte de baixo. Vai clarear? Enfim.
4: Entendeu? Dá uma aumentada. Ih, vou
1: aumentar.
4: Pique, hein, Felipe?
1: Queria clarear e aumentar. Entendi. Vou chamar o Jorgão aqui que eu conheço. Que ele vai aumentar rapidinho aí pra tu. 2h21. Valeu, Bruno. Obrigado pela sua participação aí. Me diz aí, você. Tem vontade de fazer algum procedimento estético? Qual o procedimento? Me conta aí. Admita, vai.
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0: aí, quero saber, você faria ou já fez algum procedimento estético? Alguém que você conhece já fez? De repente, na sua opinião aí, você achou que não ficou tão legal assim? O que você faria de procedimento estético se você pudesse fazer? Tivesse grana agora pra fazer, você mudaria alguma coisa? Me conta aí, 999-777-030. Vamos ouvir a galera. Fala aí, Adriano.
1: Boa tarde, Felipe. Boa tarde.
0: Boa tarde.
1: Adriana aqui de Nova Iguaçu. Cara, minha prima fez aí redução de estômago.
0: Uhum.
1: Cara, não ficou muito legal, não. Ela era gordinha, era bonitinha. Agora tá parecendo um Olivia Palito. Alô, Carol. E também, cara, se eu pudesse também, aí mais pra frente eu vou fazer.
0: O quê?
1: Cara, vou botar um implante capilar, sei lá, alguma entendi coisa aí na
0: tá
1: minha careca.
0: Tá careca?
1: Veio pra caralho, maior carecão. Maior pista de aeroporto.
0: Entendi.
1: Assim que der, eu vou fazer uma mágica pra esconder a careca aqui.
0: Entendi. Vai esconder o careca aí?
1: Vamos arrastar pra cima.
0: Entendi. Vou até repetir aqui.
1: Assim que der, eu vou.
0: Vai o quê?
1: Vou fazer uma mágica pra esconder a careca aqui.
0: Vai fazer a mágica pra esconder o careca aí? Lá ele. Então tá bom. Valeu, Adriano. Esconde aí, tá tranquilo. Pode escolher o careca aí, de boa.
2: Boa tarde, Band Rio. Aqui
0: boa
2: é o Adriano
0: tarde.
2: Souza Lima, de Belfor Roxo,
0: fala,
2: bairro
0: Adriano.
2: Recantos. Olha, gostei muito do que o Vinícius Júnior fez.
0: É.
2: Achei bonito, o cara pode fazer, tem dinheiro pra pagar pra fazer.
0: Uhum.
2: E se ele achou bonito, quem sou eu pra achar feio? Embora eu tenha gostado, entendeu?
0: Que bom.
2: Gostei sim.
0: A Virgínia também
2: e
0: gostou.
2: E se eu fosse fazer um procedimento em mim, eu faria na minha boca.
0: A boca?
2: Vou fazer 60 anos domingo.
0: Entendi.
2: A minha dentadura, né?
0: Uhum.
2: Ela não tá boa há muito tempo, eu preciso fazer e não tenho dinheiro.
0: Entendi.
2: Então, o procedimento estético que eu faria em mim seria na minha boca.
0: Aham.
2: Pra poder ter uma velhice com uma boca um pouco mais bonita, entendeu? Com a dentadura melhor, bem
0: aham
2: feita.
0: Entendi.
2: E é isso. E várias pessoas que fazem procedimento estético acham bonito.
0: Uhum.
2: Eu acho que
0: pente
2: se a pessoa
0: é legal,
2: tem
0: né
2: dinheiro, quer fazer e vai ficar melhor, ela tem que fazer sim.
0: Exato.
2: Faça. Quem tem dinheiro, faça procedimento estético sim. Se faz bem pra você, faça. Eu faria.
0: Valeu,
2: beijo,
0: Adriano.
2: Beijo, Band Rio.
0: Valeu, Adriano. Obrigado pela sua participação aí. Obrigado pela sua opinião e por participar dessa resenha com a gente aqui na Band FM. 999-777-030. E você, faria algum procedimento estético ou não? Se faria, o que, que você faria? Conhece alguém que fez e não ficou legal? Manda aí, participa. Tem caixinha de som da Band FM. Só quem manda áudio concorre, hein?

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0: 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Baby, me atende. 999-777-030. Participa aí, vai mandando seu áudio. Quero saber se você faria algum procedimento estético. Que procedimento é esse? Você faria? Já conhece alguém que fez e não ficou legal? Quem? Pode ser artista, pode ser famoso, pode ser algum amigo seu. 999-777-030. Vai participando com a gente aqui do Tamo Junto. Tá valendo caixinha de som da Band FM. Vamos ouvir a galera. Fala, Maria da Conceição.
2: Boa tarde, Felipe Chance.
0: Tudo bem?
2: Maria
0: boa
2: da Conceição,
0: tarde.
2: Da Praia de Mauá.
0: Tudo bem, Maria?
2: Eu gostaria de tirar um pouco da minha batata da minha...
0: Você faria? Já conhece alguém que fez e não ficou legal? Quem? Pode ser artista, pode ser famoso, pode ser algum amigo seu. 999-777-030. Vai participando com a gente aqui do Tamo Junto. Tá valendo caixinha de som da Band FM. Vamos ouvir a galera. Fala, Maria da Conceição.
2: Boa tarde, Felipe Chance.
0: Tudo bem?
2: Maria
0: boa
2: da
0: tarde.
2: Da Praia de Mauá.
0: Tudo bem, Maria?

Monstro não, aí pegou pesado, hein, Maria? Aí não, hein, Maria? 999-777-030. E aí, você faria algum procedimento estético? Que procedimento você faria? Quem você aconselharia aí, ó? Tem que fazer, não tá legal não. A lataria não tá legal não, hein? Vamos dar uma mudada na lataria aí. A Virgínia aconselhou lá o Vini Júnior e ele deu um, né? Deu uma mexida. Daqui a pouquinho o Dudu Capu vai estar comigo aqui da Band FM. Já tá aqui nos estúdios, daqui a pouquinho vamos trocar uma ideia. Eu vou querer saber dele se ele faria alguma plástica, algum procedimento. Vou perguntar o que ele achou do Vinícius Júnior, como é que ficou. Daqui a pouquinho meu parceiro Dudu Capu, pega, aqui ao vivo da Band FM. 2h52, seguimos como tamo junto. Agora tem Maiara e Maraíza. 2h52, boa tarde.

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Também rolou Bom Gosto, Tenta Ser Eu, Maiara e Maraíza, quem sente saudade sou eu.

0: 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Combinado assim? Daqui a pouquinho estamos de volta. Daqui a pouquinho tem sua participação também aqui na resenha. Quero saber se você já fez algum procedimento estético, se você faria, o que você mudaria. 999-777-030. Daqui a pouquinho também tem Dudu Capu trocando uma ideia comigo. Então, fica ligado aqui na Band FM. Já já estamos de volta com muito mais.
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3: Vamos com as informações do trânsito, Deise. Tudo bem, Deise? Boa tarde.
1: Oi, Sanches. Boa tarde para você, para todos os ouvintes aqui da Band FM. Movimentação lenta pela linha amarela em direção ao Fundão. Tem acidente envolvendo carro e moto no trecho de Del Castilho. Você que segue para a Barra perde o tempo. Lentidão nesse momento no trecho de Bom Sucesso. Melhores condições pela autoestrada Grajaú-Jacarepaguá. 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Já já eu volto.
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3: Opa, e aí, tudo certo? Vambora, tamo de volta aqui na Band FM, a sua rádio do seu jeito. Quero você participando comigo a partir de agora. Mais uma hora de tamo junto.
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3: 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Estamos de volta com o Tamo Junto. Volta com Tamo Junto aqui na Band FM. Hoje temos convidado para trocar uma ideia com a gente, o cara que arrebentou lá no Shopping Nova Iguaçu, junto com a gente lá na torcida Band FM.
9: Simbora, simbora!
3: Meu parceiro Dudu Capu, fala, Dudu!
9: Bora, pega, pega!
3: E aí, irmão, tudo bem? Tudo certo?
9: Paz, graças a Deus, tudo caminhando. Acabei de chegar de São Paulo, né? Vim direto pra cá.
3: É, rapaz, o cara veio de São Paulo direto pra cá, tá aqui e veio pra trocar uma ideia com a gente. Dudu! Você, é, como você diz, veio meio que virado, né? Num show em São Paulo. Como é que é essa rotina de shows pra você que Rio, São Paulo, tá pintando bastante? Como é que é isso?
9: É muita doideira, né? Às vezes tá no Rio, quando vê tá em São Paulo, às vezes quando vê tá no Paraná, tá em outro lugar, sabe?
3: Uhum.
9: Às vezes tá dormindo, daqui a pouco ela tem que ir pra tal lugar, como aconteceu. Eu fui fazer um show no Bar do Bento, lá no litoral, em Praia Grande.
3: Uhum.
9: Ele me ligou, vem pra cá. Saí daqui. Eu já tava deitado já pra dormir, cara.
3: Entendi. Pra você que tá ligando o rádio agora, Dudu Capu é o cara que canta essa música que tá de fundo aí, ó. Pega, pega. Toca direto aqui na programação da Band FM. Essa música tem uma história curiosa. Ela já tinha sido lançada há um tempo atrás, não é isso?
9: Sim, eu lancei ela no meu audiovisual, que eu gravei na Lapa, lá na Antonella.
3: Uhum.
9: E fui tocando a música, tocando. Aí foi crescendo o audiovisual lá no YouTube.
3: Aham.
9: Uhum. E quando eu vi, tava o Dudu Nobre de participação, né?
3: Que bacana,
9: entendeu?
3: Cara. E como
9: e
3: é que...
9: composição também.
3: Então, como é que foi isso? Ele compôs a música antes que você já tinha gravado e depois você chamou ele pra um desenrolo, pra fazer o clipe? Não. Como é que foi essa história?
9: Eu tava gravando, eu levei pra fazer um teste, a música.
3: Uhum.
9: Aí o cara falou que assim, ó, tem que gravar de novo. Aí eu fui pro estúdio e gravei de novo.
3: Uhum.
9: Aí o Marquinhos SP, que trouxe o Dudu Nobre, falou que assim, Dudu, essa música é a cara do Dudu.
3: Dudu
9: é a cara do Dudu. Uhum. Aí eu falei, pô, sério? Chamou o Dudu, Dudu aceitou de boa, Foi lá, fez algumas modificações na letra, uhum, que tinha que mexer mesmo.
3: Uhum.
9: E a gente gravou. Aí acabou que a música ficou eu, Dudu Nobre, Marcelo Tchacabum e Nivaldo Santos.
3: Que bacana. E como é que é a sua trajetória aí? Você começou a tocar, você é do Rio mesmo, de qual bairro aqui do Rio? Você começou ali por Madureira, Vidigal, Rocinha, lá, eu já vi você fazendo shows em vários lugares. Sim. Mas você cria de onde? Como é que surgiu essa sua entrada no samba e no pagode?
9: Eu sou de Jacarepaguá, cara. Uhum. Sou de Jacarepaguá, dali da Merck.
3: Sim.
9: Merck, Cidade de Deus ali, Santa Efigênia.
3: Tô ligado.
9: Mandar um abraço pro pessoal da Santa Efigênia, de Prazeres. Eu sou dali. Uhum. E eu comecei fazendo roda de samba, tocando cavaco, né?
3: Uhum.
9: Só tocando cavaco, porque meu pai tocava cavaco no Império Serrano.
3: Uhum.
9: E me levava junto quando era criança e sabe como é que fica, né?
3: Aí, tá ali desde pequeno, acaba aprendendo, tem jeito.
9: Tinha o futebol dos amigos aí. Pô, chama o Dudu do cavaco, mas não sabia fazer nenhuma nota no cavaco.
3: Só ficava lá.
9: Não, eu sabia fazer. E ficava ali no futebol. E aí começou.
3: Ficava só nessa receita,
9: Lucas. Não, só nessa nota.
3: Todos os pagodes tinham que ser cantados nessa nota.
9: Assim, ó. Só isso.
3: Que maneiro, que maneiro. E aí começou aí. Você era então de algumas várias bandas, né?
9: Tocava com várias bandas, fiz freelance com várias bandas, Morenos, RDN, que era, uhum, sempre moleque, e mó galera. Grupo Senzala de Jacarepaguá.
3: E isso acabou te dando uma cancha pra você virar a sua carreira solo, né?
9: Sim, foi bom. Foi muito bom ter passado por essa. Por isso.
3: Uhum.
9: Essa experiência, trabalhando com grandes grupos, vendo, fazendo freelance, às vezes tinha que acompanhar o Alcione. Ó, o Alcione vai ser convidado lá. Aí, pô, tava lá no cavaco, entende?
3: Que maneiro.
9: O Arlindo Cruz, pô, você tava lá no cavaco. Então isso aí gera experiência, né?
3: Com certeza.
9: Entendeu? Aí eu também comecei a compor, aí começou a mudar o negócio.
3: Dessa galera toda que você, né, acabou participando de shows e tal, como músico, e depois, sim, quando você que tava na sua carreira solo, cantando, abrindo shows e tudo mais. Dessa galera, quem você, tipo assim, fala assim, cara, ainda bem que eu consegui participar do show dessa pessoa. Quem é que você nunca esquece, assim?
9: Cara, foi com o Belo.
3: Belo?
9: Foi com o Belo. Eu fiz um show anos atrás com o Belo.
3: Uhum.
9: Tocando cavaco e eu era o diretor musical da banda.
3: Pô, que
9: e
3: bacana.
9: O Belo veio pedir música pra mim.
3: Entendi.
9: Entendeu? Aí, isso ficou gravado. E teve num show no Arena Bangu. Alô, Beto, tamo junto.
3: Tava lá nesse show.
9: Tava lá, então.
3: Eu toquei lá nesse dia.
9: O Belo, eu abri esse show.
3: Lembra?
9: E eu fui no camarim.
3: Uhum.
9: E falei com o Belo, ele lembrou, cara.
3: Que maneiro, que maneiro.
9: Ele lembrou, ele falou comigo, ele falou, pô, eu lembro disso, cara. Eu falei, acho que acabou. Aí ele foi, soltou uma lá do dia do show.
3: Que maneiro.
9: Aí eu falei, pô, legal, né?
3: Com certeza.
9: Tava como músico.
3: E esse dia do show lá na Arena Bangu foi um dos dias mais lotados da Arena Bangu. Eu lembro que foi, pelo menos que eu toquei lá. Belo, Alcione, também foi muito cheio.
9: Também muito cheio.
3: Tava lá também, toquei. Foram os dois dias assim que eu lembro que e Ferrugem.
9: E Ferrugem também. Eu também toquei no Ferrugem também.
3: Eu tô ligado, mano. Estávamos lá. Pega, alô, Beto William.
9: Alô, Beto.
3: Pega, pega.
9: Meu
3: Deus. Então, daqui a pouquinho, o Dudu Capu vai estar cantando essa música aqui com a gente no cavaco. Ele trouxe cavaco pra gente trocar uma ideia aqui, fazer uma resenha aqui, eu quero você participando dessa resenha. Só que agora eu quero te perguntar, Dudu, sobre o tema do programa de hoje.
9: Fala comigo.
3: Você já fez algum procedimento estético?
9: Não.
3: Não?
9: Não fiz.
3: Não fez. Tem vontade de fazer algum procedimento estético?
9: Eu essa barriguinha aqui, né?
3: Será?
9: De chopinho todo final de semana.
3: Mas aí vai voltar, não tem jeito, irmão.
9: Não, é pra dar uma seguradinha, né? E faz de novo.
3: Entendi. Tá com
9: mas só na barriguinha mesmo.
3: Tá com muito.
9: Caramba.
3: Gostou da harmonização facial do Vini Júnior?
9: Pô, tá, alô, Mumu. Mumu é meu parceiro. Tá igualzinho o Mumuzinho.
3: Mirou no Ed Murphy, acertou no Mumuzinho.
8: Demorou.
3: Dudu Capu com a gente aqui trocando uma ideia. Você pode fazer pergunta se você quiser. Daqui a pouquinho a sua resenha também vai rolar aqui. Você pode responder a pergunta do programa de hoje. Você faria algum procedimento estético? Conhece alguém que fez e não ficou muito legal? Conta pra gente aí, 999-777-030. Daqui a pouquinho estamos de volta com o Dudu Capu aqui na Band FM.
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0: 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Estamos de volta. Estamos de volta aqui com o Dudu Capu com a gente na Band FM. Trocando uma ideia, daqui a pouquinho ele vai fazer uma resenha aqui no cavaco. Dudu, vamos ouvir a galera que tá aqui curtindo com a gente? A entrevista e tal, o Tamo Junto, vamos pra resenha. Quero saber aqui da galera, eu tô perguntando se faria algum procedimento estético, se tem alguém famoso aí que você acha que fez um procedimento e não ficou muito legal. É isso que a gente tá perguntando no programa de hoje, então vamos ouvir aqui a Sueli. Fala,
1: Boa
0: Sueli.
1: Boa tarde, Felipe Santos.
0: Boa tarde.
1: Eu digo uma coisa pra você, as pessoas nunca tão felizes com o que Deus deu, né?
0: Aham. Uhum.
1: Eu tenho uma prima que foi fazer e foi pra mesa de cirurgia e não voltou.
0: Ih, rapaz.
1: Foi fazer lipo, não deu certo. Ela era gordinha, tinha muita barriga.
0: Uhum.
1: O que que aconteceu? O médico furou ela toda.
0: Caramba.
1: Ela ficou toda roxa e foi embora.
0: Entendi.
1: Por quê? Não estava satisfeita com o que Deus deu pra ela. Eu acharia que as pessoas teriam que se cuidar de uma forma sem precisar mexer no que Deus deu para nós. Se deu peito grande, se deu bunda para dentro, se deu bunda grande, cada um teria que se conformar, porque o mundo seria melhor.
0: Entendi. Tá bom, Sueli. Sueli deu papo. Obrigado pela sua participação aqui comigo, Sueli. Beijo para você. E você, Paulo?
2: Fala aí, Sancho.
0: Fala aí.
2: Boa tarde.
0: Boa tarde. Tranquilo?
2: Fala aí, meu irmão. Cara, eu não fazeria, não, porque eu acho que a pessoa tem que ser natural, cara. Fazer uma academia, manter o corpo, entendeu? Eu particularmente não fazeria não. Passear mais com uma boa alimentação, academia, dá pra ficar saudável. Essa é a minha opinião.
0: Tá bom.
2: Um abraço, Band FM, melhor do Rio.
0: Tá bom, Paulo, valeu. Obrigado pela sua participação aí. E você, Dudu? Você
3: fazer? Olha o
0: beijo pegando aí, ó. Fala, Anderson!
4: Boa tarde, galera da Band FM. Alô, Felipe Sanches.
0: E aí?
4: E o Anderson, estofador da Niterói.
0: Anderson, estofador.
4: Cara, faria sim. Faria sim um... Uma mágica, mágica não, esse procedimento
0: mágica.
4: Estético.
0: Né? Uma mágica.
4: Faria os dentes.
0: Entendi.
4: Tava esses dentes bonitos aí que a galera tá botando aí.
0: Uhum.
4: Essas lentes, que eles chamam de lente.
0: Lente,
4: né?
0: Isso.
4: Ficar com o dente que parece uma lâmpada fluorescente.
0: Mentex.
4: Valeu, gente. Já grande botei, abraço. Aí. Essa caixinha aí é minha, hein?
0: Boa.
4: Anderson Freire Vieira.
0: Valeu, Anderson, tá concorrendo a caixinha. 999-777-030. Continua participando e mandando seu áudio aí. Quero saber se você faria algum procedimento estético. Se você já fez, o que que você fez, como é que ficou? Você mudaria alguma coisa em você? 999-777-030. Manda seu áudio aí. Dudu Capu tá aqui comigo, trocando uma ideia. Dudu, como é que foi o processo de criação dessa música do Pega Pega? Você falou que você chegou com a música pronta e depois você chamou o Dudu Nobre para o estúdio. Mas dali, depois do Pega Pega, já saiu alguma outra resenha ali com ele? Já tem uma outra música junto com ele, pronta, ali perto de sair?
3: Tá quase saindo aí uma música nova aí.
0: Uhum.
3: Eu tô mandando as ideias, o Dudu também tem os trampos dele, faz os corre dele. Mas e antes de Pega Pega, antes de mostrar pro Dudu, essa música começou lá no Morro do Vidigal, né? Eu chamei o pessoal no palco pra dançar, e o pessoal dançou. E veio na cabeça, na hora pega-pega, isso aí ficou na cabeça.
0: E aí ficou coreografia, fez coreografia, já tem tudo.
3: Esquece.
0: Que maneiro, esquece. Que bacana. Você meio que vem na contramão dessa galera do pagode aí, do samba, que tem muito pagode romântico.
3: Sim, sim.
0: Muito, né? Muito essa parada mais romântica, essa pegada mais romântica. Você já é a pegada mais agitada, a pegada mais pra frente. A música tem uma mistura de tchacabum com molejo. Como é que é isso? Como é que você escolheu essa... Você que escolheu ou você... acabaram te levando pra isso?
3: É, acabou me levando por causa do meu pai, por causa do histórico. É, Madureira, fazia muita roda de samba. Mas eu escrevo muita música romântica, acredito.
0: Uhum.
3: Eu escrevo muita música romântica, mas não canto. Canto até algumas. Mas o meu estilo do Partido Alto, eu acho que já combinou mais comigo, a minha voz, o meu estilo.
0: Uhum.
3: De tocar, de... Quando eu comecei a tocar Partido Alto, eu vi que a identidade entrava mais, sabe?
0: Ou tinha mais a ver. Lá ele pro Max. Mas você achou que tinha mais a ver com você, mais com a sua pegada?
3: Sim, com a pegada do Partido Alto. Eu sempre gostei mais do samba raiz, Jorge Aragão. Gosto do samba romântico, curto muito. entende? Mas pra cantar, eu já não me sinto tão...
0: confortável.
3: Confortável cantando partido alto.
0: Mas nos seus shows você acaba passando também por essa...
3: Sim, eu canto algumas músicas românticas e tal. Mas, tipo assim, eu começo o show com uma hora de partido.
0: Entendi.
3: Uma hora só de partido alto.
0: Que maneiro, que bacana. Então, galera que for curtir o show do Dudu Capu já sabe, né? Uma hora direto de partido alto, ele dá uma passada no pagode romântico, no retrô.
3: Sim. Tocar a música dos amigos, né?
0: Entendi.
3: Vitinho, Grupo Revelação, Molejo, Popo Serena, a galera toda aí, né?
0: Que beleza. Então, daqui a pouquinho, Dudu Capu tá fazendo pra gente aqui no Cavaco a música Pega Pega. Vamos tocar mais um som aqui. Daqui a pouco a gente tá de volta com mais Dudu Capu. E tocando Pega Pega no Cavaco aqui com a gente.
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0: 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Mari Fernandes, não, não vou. Felipe Araújo, com um sorriso maroto, futuro prometido, Zereta e Cristiane e muito mais. Continua participando aí, 999-777-030. Tem caixinha de som da Band FM com Bluetooth, hein? Daqui a pouquinho, Dudu Capu continua trocando uma ideia com a gente. Fica aí que já já a gente tá de volta com mais.
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0: 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As aulas são totalmente online, com carga horária de 160 horas. E os alunos que concluírem o curso receberão certificado gratuito. As inscrições devem ser feitas pelo site da Faetec, faetec.rj.gov.br. faetec.rj.gov.br.
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0: Vamos atualizar tudo aqui, Deise. Atualizando o trânsito para você ligado aqui na Band FM.
2: Oi, Sanches, estou de volta atualizando a Avenida Brasil, faixa ocupada da pista lateral no trecho da Penha por conta de uma carreta enguiçada. Você que vai para a Baixada, dê preferência pela linha vermelha. Quando vem a virada de temperatura, o corpo sente, o nariz reclama e até dor de cabeça pode vir no pacote. Então pede medley, porque o tempo muda, mas o padrão medley continua. Já já eu volto.
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0: De volta!

0: rádio do seu jeito e estamos aqui com o Dudu Capu. Dudu, vamos fazer aqui pra gente encerrar essa entrevista? Primeiro eu quero saber pra galera. Galera que quiser te seguir, como é que faz pra te seguir? Como é que faz pra te achar nas redes sociais?
1: É só colocar Dudu Capu com K. Dudu K-A-P-P-U. Dudu Capu com K, hein? Com
0: K. Isso, então.
1: Dudu K-A-P-P-U. Dudu Capu.
0: Só procurar o cara lá, Dudu Capu. Acompanha em todas as redes sociais, no Instagram. Dá uma conferida também no audiovisual que tá com participação do Dudu Nobre nessa música aí, Pega Pega. Vamos fazer o Pega Pega no cavaco, então, aqui rapidinho pra gente fechar?
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0: Boa!
1: Uou!
0: Dudu Capu, aqui nos estúdios da Band FM. Valeu, Dudu! Só seguir o cara nas redes sociais, então. Arroba Dudu Capu.
1: Com K.
0: K-A-P-P-U.
1: K-A-P-P-U.
0: Beleza. Aí tá, vai bem? Conferir a agenda de shows e tudo.
1: Sim,
0: mais.
1: Tá tudo lá. Agenda de shows, contatos.
0: Dudu, obrigado pela sua presença. Vamos aí. Breve estaremos fazendo outros eventos aqui com a Band FM.
1: Sim, vamos que vamos. Obrigado aí, tá, pelo convite. Mandar um abraço. Dá o tempo de mandar.
0: Pode,
1: um abraço pra galera
0: agora,
1: aí.
0: Você que
1: manda. Um abraço aí pro Silas, lá de São Paulo, que tá me escutando agora.
0: Ô, Silas.
1: Alô, Bento também, lá, Bar do Bento, quando eu vou te levar
0: Bar
1: comigo.
0: Bar do Bento, tô chegando, hein?
1: Papo de Músico, podcast. E mandar um abraço pra todos os amigos do samba, do pagode. E vamos que vamos. Ô, Nivaldo, tamo junto.
0: É isso. Valeu, Dudu. Obrigado pela presença. Valeu. Você vai conferir agora aqui com a gente.

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0: 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Simone Mendes, Saudade Proibida. Augusto e Clareô, Confia.
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0: 999-777-030. Vamos lá, as últimas participações de hoje... Sobre estética. Você já fez algum procedimento estético? Teria vontade de fazer algum? Quem fez e você não gostou? Conta aí.
2: Fala aí, Felipe. Então, aí. Eu não fazeria nada em mim.
0: É?
2: Mas tem uns dois aí, meu amigo, que ficou ruim. A lataria ficou ruim. Um é Eduardo Costa.
0: Eduardo Costa.
2: E o outro...
0: Foi estranho.
2: É o Netinho não, mano. Qual o nome daquele cara? O namorado daquele Ki lá. Me esqueci o nome daquele...
0: Latino.
2: Desse cara aí, mano.
0: Latino.
2: É, Netinho.
0: Latino, cara. É... Netinho.
2: O que canta um negócio aí? Então, é isso aí. Valeu, aí. Tamo junto.
0: Tá bom. Não, tá bom. Sabe, tá sabendo demais. Nossa. Tá sabendo muito, hein? Netinho, não. Reis daquele que... Fala, Silvia.
3: Oi, Felipe, pra
0: Sanche, fechar.
3: Boa tarde.
0: Boa tarde.
3: Conheço várias pessoas que já fizeram procedimentos. Umas ficaram legais, entendeu? Combinou com a pessoa, mas tem muita gente que não fica legal, não.
0: Uh-huh.
3: Esse negócio de colocar a boca, colocar silicone, essas coisas assim, eu acho que eu não mexeria no meu corpo, não. Deixaria do jeito que está. Tô feliz com ele, tá bom?
0: Uh-huh. Valeu.

0: Valeu aí, boa semana. Tô curtindo minhas férias.
1: Valeu, Silvia! Obrigado pela sua participação. Boas férias pra você, Silvia! Curtindo as férias. Então é isso, galera. Fechou essa edição do Tamo Junto. Amanhã tem mais essa resenha que rola toda tarde. E agora quem se deu bem faturou a caixinha de som da Band FM foi você, Pedro Augusto de Irajá. O telefone é 3477, Pedro Augusto. Ele é o Romero, sacanagem. Pedro Augusto. Pedro Augusto de Irajá. É o Romero de Aparecido. Valeu, Pedro. Obrigado pela sua participação aqui com a gente. Amanhã eu tô de volta. Ângela Araújo chegando aí. Mais uma edição do Da Play. 4 horas do Rio de Janeiro. Vamos tocar a saideira então. Não tamo junto. Valeu, Ângela.

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2: Oi, Deise, boa tarde.
3: Oi, Ângelo, boa tarde pra você, pra todos os ouvintes da Band FM. A Avenida Presidente Vargas tem um caminhão enguiçado ocupando faixa da via ali na altura da Rua Carmo Neto. Trânsito lento pela pista lateral da via. Você que segue em direção à Praça da Bandeira, dê preferência pela pista central. 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
2: Band FM, a sua rádio do seu jeito. Uma ótima tarde para você que tá aqui comigo na Band FM. Obrigado pela companhia, né? Aqui, Ângelo Araújo, vou com você até 8 da noite. Aqui só pra tocar musicão, começando pelo da Play. 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
2: 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Bora lá, gente. Tô abrindo aqui todos os canais de comunicação da Band FM pra você interagir. Tá? Pode mandar sua mensagem à vontade. O WhatsApp é esse aqui que você já sabe, né? O 999-777-030. Você vai mandar uma mensagem bem legal aqui, se identificando, contando pra gente onde é que você mora. E aí você pede a sua música predileta, a sua música favorita e a gente toca pra você. Da Play é isso! É só mandar 999-777-030. Falei todos os canais de comunicação, também pode ser pelo Instagram também, tá? Se você não segue a Band FM RJ, tá dando mole, hein? Arroba Band FM Rio, nosso Instagram oficial. Lá no Instagram, fica à vontade pra seguir a gente. Aproveita e dá um confere lá. Todas as nossas atividades, por onde é que a gente vai passar, por onde é que a gente já esteve. Dá uma olhadinha lá, arroba Band FM Rio no Instagram. Beleza? Então tá bom. Bora começar o Da Play, gente. O negócio aqui é tocar música pra galera ouvir legal aqui. Oi?
6: Fala, Ângelo. Boa tarde. Aqui é Marcelo de Duque de Caxias.
2: E aí, Marcelo?
6: Tô aqui, ligadinho na Band
2: Eu
6: FM.
2: Eu sei disso, garoto.
6: Ângelo, dá um play aí na música, na página de amigos, do Menos é Mais aí pra mim.
2: Ah, caro.
6: Valeu, meu amigo. Um abração pra você e toda a equipe da Band FM aí.
2: Tamo junto! 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

0: FM, a sua rádio do seu jeito, Darlan Epitáfio. A culpa é do coração do Pixote. Teve Luan Santana com Olho Marrom, Menos é Mais, página de amigos, Inevitável e Flor ao vivo aqui na Band FM. Agora 4h21, manda mensagem 999-777-030. Tô te esperando, hein?
1: Boa, Angelo.
0: Boa, e aí?
1: Toca aí pra mim, meu garoto.
0: Fala, garotão, diga-me.
1: Melhores aí, Band FM. Toca qualquer um da Maria Mendonça aí, ó. Ô, pra garotão. Minha esposa aí.
0: Valeu, meu irmão.
1: Ana Cláudia, Adriana aqui de Nova Iguaçu. Um abraço aí, Angelo.

Mac novo com Regis Danese faz um milagre em mim. O da Play rolando pra você pedir a sua música predileta aqui na Band FM. Agora é a hora, tá, gente? Ó, são 4h33. Já passamos da metade do da Play dessa terça-feira. Você não mandou teu áudio ainda, né? Dá tempo. Então vir com a música. Que música que você quer ouvir aqui na Band FM? Manda mensagem pra me contar aqui no 999-777-030. Você vai mandar um áudio bem legal aqui de até 30 segundos, dizendo pra gente seu nome, seu bairro e pedindo a sua música predileta. Manda lá que eu toco. 999-777-030. 4h33. Breno e Matheus.

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0: 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Lembra dessa?
1: Olha, existe um sentimento capaz de mudar o rumo da vida, aproximar pessoas e fazer nascer grandes histórias. E ele não tem fórmula nem explicação, tem apenas um nome: amor. De 1993 pro Lembra Dessa, nessa tardezinha gostosa de terça-feira, que se chama amor, só pra contrariar.

0: 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Só pra contrariar, que se chama amor, um clássico, né, gente? Um clássico. De 93.
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0: que coisa boa. 30 anos a música.
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0: Eita, coisa boa. Muito bom, gente, que saudade, né? Nostalgia, não é verdade? Nostalgia puríssima.
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0: E aí, irmão?
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0: Band FM, a sua rádio do seu jeito. Só pra contrariar, que se chama amor, um clássico, né, gente? Um clássico. De 93.
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0: Que coisa boa. 30 anos a música.
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0: Eita, coisa boa. Muito bom, gente. Que saudade, né? Nostalgia, não é verdade?

0: fechando o nosso Da Play dessa terça-feira. Acabou, gente. Acabou. Não dá mais tempo. Amanhã, hein? Amanhã, 16h, eu espero o seu áudio, você pedindo a sua música aqui na Band FM, a gente toca, tá? Da Play é exatamente pra isso, só pra tocar a sua música predileta. Então amanhã, 16h, antes das 16h, já tá liberado pra você mandar o seu áudio pra pedir a sua música. Beleza? Isso aí, faça isso antes das 16h, entra numa ordem aqui, a gente vai tocando as que vão chegando primeiro, entendeu? É assim que funciona aqui. Então tá bom, espero você amanhã pra você participar aqui do Da Play. Tá chegando a Super 6. Já sabe, né? O seu voto vai eleger a vencedora dentre 6 músicas, as 6 melhores da Band FM das 17h. Se prepara aí, tá? É rapidinho.
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0: Vamos lá, Deise, o que você conta pra gente?
4: Oi, Ângelo, trânsito parado na Avenida Brasil em direção à zona oeste da cidade, tem caminho ensado, pista central, ali na altura da estação Rubens Vaz. Nesse momento, você que vai pra zona norte, de preferência pela Rua Uranos. 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Daqui a pouco eu volto.
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0: hora do, da Super 6 das 5. As 6 melhores da Band FM. Vou apresentar pra você todas elas agorinha. Aumenta o volume porque a gente tá aqui, ó. 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
0: Agora, Super 6 das 5. Seu voto vale muito aqui pra gente. Decide a vencedora dessa Super 6. Ela volta, toca de novo, tá? E a partir de agora, todo mundo que mandar mensagem, atenção, hein? Atenção, hein? 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Mais uma da Band FM, gente. 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Manda o seu voto no 999-777-030 e atenção, hein? As músicas. Música 1 de hoje, Deixar Eu, do Murilo Huff. Música 2, Pela Última Vez, Menos é Mais. A 3 é Vagabundo, com Gustavo Lima e Luiz Fonsi. Música 4, Estranho de Novo, do Felipe Araújo. Música 5, Quem Sente Saudade Sou Eu, da Maiara e Maraíza. E a música 6, Alô Virgínia, do Chocolate. Deixa o voto no 999-777-030.
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0: Band FM, Gustavo Lima, Luiz Fonsi, Vagabundo. Música 3 da Super 6. Música 2 pela última vez, Menos é Mais. Música 1, Deixa Eu, Murilo Rufi. 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Participa aqui da Super 6. Tá na hora da gente conhecer a música 4 de hoje, galera.
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0: O grupo Chocolate com a música 6 da Super 6, Turma do Pagode. Alô, Virgínia. Liga. Música 5, Quem Sente Saudade Sou Eu, da Maiara e Maraíza. Música 4, Estranho de Novo, do Felipe Araújo. Agora o seu voto dá tempo. 999-777-030. Corra. Participa aqui da Super 6, deixa voto com a gente. 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Quem sabe hoje é sua terça de sorte. Hã? Calma aí. Vou voltar já já com o resultado então da promoção e o resultado da Super 6. Espera aí, é rápido.
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3: Oi, Ângelo, tô de volta. A movimentação ainda tá lenta. Pela ponte Rio-Niterói em direção ao Rio, a gente lembra que um caminhão tombou ali no acesso para a linha vermelha. 22 minutos é o tempo de travessia nesse momento, de acordo com a Ecovias Ponte. 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Daqui a pouco eu volto.
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10: 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Tô voltando, gente. Resultado de promoção, resultado da Super 6, tá tudo aqui na minha mão. Vou trazer pra você agora, aumenta o volume aí, ó.
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10: Alô, Eliomar de Campo Grande, parabéns. Parabéns, Eliomar de Campo Grande. Final de telefone 9718. Tá levando aqui um voucher de R$100 de consumação. Vai tirar onda, querido. 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A gente vai conversar com você lá, tá bom, Eliomar? Pra te passar as regras, tudo bonitinho, garotão.
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10: E a vencer.

FM, Israel e Rodolfo, Juana Castela, Bombonzinho, Amor Imbatível, Renato Vale. Resumindo com Zeneto e Cristiano, teve Gustavo Lima, Luiz Fonsi na música vencedora da Super 6. Vagabundo! Pra você ligado aqui na Band FM, atenção, hein? Atenção, hein? Separa aí o chapéu. Aquele chapéuzão de palha que você tem, camisa xadrez. Porque tem festa julina! 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
3: Oi, Ângelo, tô de volta. Trânsito lento pela Avenida Ayrton Senna. Para você que segue em direção à linha amarela, tem um carro enguiçado ali na altura da Gardenia Azul. Retenções já desde o acesso pela Avenida das Américas. Vai para a Zona Norte, de preferência, pelo Alto da Boa Vista. 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Já já eu volto.
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2: 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Band FM, a sua rádio do seu jeito. 18 faltando para as 6. Às 6 tem um Band ao vivo, meu povão. 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

0: Band FM, Léo Santana, Não Vou Chorar. Diamantes, Marvila com Nike Shortinho, Glória Groove, Loucura de Amor, Henrique Juliano com Seja Ex. 6:02. Ó, meu povão lindão, vai começar o nosso Band ao vivo, hein? Tudo preparado aqui, só vai tocar musicão, eu te garanto isso. Só vai tocar música versão show. Pra você que tá voltando pra casa aqui, ouvindo a Band FM pelos 91.1, pra quem também tá com a gente, pelo bandfmrj.com.br no site, pelo aplicativo, tá disponível pra Android, pra iOS, é só baixar lá, Band FM RJ. Tá lá, na lojinha virtual do seu dispositivo eletrônico, dá uma olhadinha lá, Band FM Rio, vai encontrar a gente lá, inclusive nosso Instagram também, tá? Tá tudo lá também, fica à vontade pra seguir a gente, você que não segue ainda, dá essa moral. Vai lá, capricha, dá uma moral aqui pra Band FM, segue a gente no Instagram, @BandFMRio. 6:02. Era aí.
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3: Oi, Ângelo, tô de volta. Lentidão nesse momento na Avenida Ayrton Senna. Teve acidente ali na altura da Cidade das Artes, envolvendo um ônibus e um carro em direção à linha amarela. Você que sai da Barra para a zona norte da cidade, dê preferência pelo Alto da Boa Vista. 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Daqui a pouco eu volto.
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7: Band FM, a sua rádio do seu jeito. 6:03. Tudo pronto pra mais um Band ao vivo, pra só tocar musicão pra você. Música versão show, pra fazer você se sentir frente ao palco do seu artista predileto. Agora, meu povão, aumenta o volume porque a gente tá aqui, ó.
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8: Ao vivo, né, gente?
7: Sejam todos bem-vindos ao show.
9: Pra começar bem, a gente vai começar assim, ó.
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7: Enquanto isso, nós vamos cantando e vamos dançando em ritmo de festa, meu povo.
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7: Bora até 6 em alguma coisinha. Começa a estação Band FM, o momento bobeira aqui na Band FM. Vambora. Vai tocar muita coisa legal aqui. Tem Pixote, Michel Teló, aqui Ana Castela, vai ter Jorge Mateus,

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0: maroto, coração deserto me espera, faz assim, a primeira namorada, tenho medo. Que pupurri é esse, hein? Eita coisa boa. Jorge Matheus, o que é que tem? Rio de residência do Michel Teló. Jogado na rua do Guilherme e Santiago, fechamos, gente. Band ao vivo foi pra conta, amanhã tem mais, tá? 6 da tarde, 6 da noite, como você quiser. Obrigado pela sua audiência. Fica aí, hein? Acabou não. Vou voltar já já com um jarrão maneiro de groselha pra gente tomar juntos aqui na Band FM, a sua rádio do seu jeito. Daqui a pouquinho, estação Band FM.
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0: Me conta, Deise.
4: Oi, Ângelo, tô de volta. O trânsito tá muito complicado pela ponte Rio-Niterói. 46 minutos é o tempo de travessia em direção ao Rio, em direção a Niterói. 22 minutos é o tempo de travessia. Você que utiliza o transporte público, dê preferência pelas barcas. 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Daqui a pouco eu volto.
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13: Do seu jeito, que beleza! É. Então aí na parada, tu já tava aí,
0: já,
13: né?
0: Já sim, você então, tá chegando.
13: Então a partir de agora é nós na fita.
0: E estudão na crepe!
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13: Ah, essa rádio aqui é muito melhor que aquela rádio abandonada ali, ó.
0: É mesmo, né?
13: A sua rádio do seu jeito.
0: Largada!
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13: Aê! Seja bem-vinda, seja bem-vindo.
0: Eita.
13: Tá no ar o meu, seu, nosso, o vosso, Estação Band FM, o clássico programa da família brasileira.
0: Lá
13: é uma felicidade inenarrável estar aqui nesse momento com meu parceiro Ângelo para levar para você o melhor da cultura, o melhor da informação, o melhor do entretenimento, para colocar você em órbita novamente.
0: Caraca, em órbita. Tem alguém fora de órbita aqui, é você, cara. Você que tá. Tá todo mundo bem, olha lá, ó. O X-Video já tá lá de plantão, tá todo mundo lá.
13: É, o X-Video tá fora do estúdio. Eles abandonaram o barco agora. Ele tá apostando, ele tá ali em outra casa de apostas. Então ele teve que ir pro PC. Não deu pra ficar no telefone. Essa casa de apostas é diferente.
0: Que viagem.
13: Mas a gente não tem nada a ver com a radiola. O nosso papo é aqui, eu vou te falar, Ângelo. É impressionante.
0: Ele passou por mim e não falou comigo. Será que ele tá desconfiado?
13: Boladão.
0: Tá, né?
13: Boladão. Perdeu todo o dinheiro na Copa e agora vai começar o Campeonato Brasileiro, recomeçar. E ele não tem nenhum
0: é
13: pra apostar.
0: Fica,
13: tá largado.
0: Tá,
13: ele tá falando sozinho até. O Tigrinho, o comunicador aqui da Radiola. A gente não pode falar o nome.
0: Não pode.
13: A gente já foi. Aí, agora entrou Buscapé. Agora acabou de adentrar Zé. Zé Buscapé acaba de entrar no estúdio.
0: Sem a espingarda, né?
13: Inclusive, Ângelo, inclusive, eu tenho aqui o áudio do Zé Buscapé pra galera que ainda não conhece. Vou botar um pouquinho aqui do áudio aqui do Zé Buscapé, Ângelo.
0: Não faz isso, cara.
16: Não, meu filho, né? Meu filho lá pra mim. Esse aí, tem um amigo. Esse aí, pra sair.
13: Então, esse é o Zé Buscapé, é nosso colaborador
0: não
13: aqui,
0: é possível,
13: muito então. Falante, ninguém entende nada que ele fala, mas ele é parceiro. Agora, Ângelo.
0: É o que tu quer, hein?
13: Olha só, cara, eu quero dizer que é impressionante, é muito gratificante, né, cara? Esse nosso trabalho, a gente levar aí conhecimento para as pessoas, com pautas relevantes, com conteúdo de valor. E vou te falar, o Estação Band FM é isso, ele foi milimetricamente moldado para educar.
0: Que é
13: então,
0: isso?
13: Inclusive, há relatos, Angel.
0: Qual é o relato?
13: Que
0: agora,
13: o MEC.
0: Agora é o MEC. Largou o IBGE, agora é o MEC.
13: Que o MEC tem olhado muito pra gente.
0: Pra quê? Pelo amor de Deus,
13: pra poder inserir
0: isso.
13: Nossas pautas no próximo Enem. Olha só, aqui você vai aprender a calcular juros compostos, enquanto vai descobrir, por exemplo, onde fica o Azerbaijão, que não tem a menor ideia, vai opinar sobre reformas ministeriais e vai entender porque o seu joelho estala. É só prestar atenção, porque o conteúdo é sério, é verdadeiro e é muito relevante. Tanto é que nessa comarca do Rio de Janeiro, há uma debandada.
0: Meu Deus do céu.
13: Debandada de Bolsa Família. Tá sobrando. O vagabundo tá desesperado, porque é por ali que amarra.
0: Já entendi.
13: Antigamente, antes da gente chegar aqui no grupo Bandeirante, eles vinham tudo com a boquinha aberta aí, ó. Ficava tudo com a boquinha aberta, assim, parecia calha, boca de calha.
0: Boca de calha.
13: Pra ganhar peixinho.
0: Uh-huh.
13: E hoje em dia, eles têm mão de Lego pra pegar a vara e pra partir pra pescaria.
0: Se vira, né?
13: Se vira.
0: É isso aí.
13: Ô, Ângelo.
0: Que é?
13: O que que tá valendo pra quem interagir hoje com essa bagaça aqui, meu irmão?
0: Bom, hoje a gente tem uma churrasqueira elétrica da Britânia.
13: Aí, ó. É só participar,
0: presente,
13: é só mandar
0: hein?
13: Áudio.
0: Caraca.
13: 999-777-030. Um super presente. Uma super churrasqueira que cabe tudo. Ela é grandona.
0: Aham.
13: E detalhe, ela não dá aquela fumaceira na casa do vizinho.
0: Dá não, né?
13: Dá pra tu dar aquela queimada no quarto.
0: A queima onde você quiser, né?
13: É. É. Tem gente que bota o lombo todo. Participa aí, manda teu áudio. 999-77703.
0: É muita pouca vergonha. O que é que tu quer?
13: Eu quero saber, quem é que tá fazendo aniversário hoje, hein?
0: Ah, falou de falante, olha ele aí, ó. Galvão Bueno.
13: Grande papagaio, Galvão Bueno.
0: 50,
13: Bueno.
0: Meu irmão, cara.
13: Eu sou fãzaço dele.
0: 73
13: chato
0: anos.
13: Chato de galocha. Mais um baita narrador, né, meu irmão? Se ele só narrasse, seria nota 100 pra ele. Mas eu dou nota 10, porque ele é o melhor locutor esportivo.
0: Parabéns.
13: Do Brasil, sem dúvida.
0: Ele começou aqui na Band, não foi? Não
13: começou
0: foi aqui na casa?
13: Começou aqui na Band, exatamente. Aqui, depois voltou também.
0: Voltou.
13: Ele vai e volta pra tudo quanto é lugar.
0: Verdade.
13: Quem
0: chato
13: sabe ele não volta. Ele é muito chato, ninguém aguenta. Ô, Ângelo,
0: que é?
13: Quem mais tá fazendo aniversário hoje, hein?
0: A bonitona da Emanuele Araújo, essa coisa linda aqui, me achará.
13: É, tá fazendo galo, hein?
0: É, galo,
13: ela é bonita
0: aí, galo,
13: mesmo, né? Galuda.
0: Ai, linda.
13: É, bonita essa galuda
0: gata,
13: aí.
0: Ó,
13: parabéns, hein, Manu.
0: É galuda. Ah, não sabia que era galo.
13: 50 anos,
0: Ângelo. Ah, entendi, já entendi.
13: Você é muito maldoso.
0: Tá bom, então.
13: Pô, eu tenho que ser mais malandro.
0: Ah, então vai.
13: Pô.
0: É, o que tu quer agora?
13: Olha lá, ó. Ele tá esfregando ali, ó. Esfregando a lâmpada pra ver se dá certo. Ó, é melhor segurar um louco do que empurrar um idiota. Eu sempre falo isso. Ô, Ângelo, vamos pro jornalismo, vamos. Olha aqui, hein? Idosa foi presa por chefiar uma quadrilha que movimentou milhões em cocaína lá na Terra da Rainha.
0: É,
13: e a gente
0: mesmo
13: vai falar sobre isso. Pó, a gente também vê por aqui. Daqui a pouco a gente vai falar. O que mais, Ângelo?

0: Pode te ver por aqui, o que que o Buscapé tá fazendo?
1: Deixa aí. Ah, esse grupo Bandeirantes.
0: Eu vou embora.
1: Vamos embora, Ângelo. Vamos trabalhar, Ângelo.
0: A caçadora que busca bicampeonato de captura de cobra vai caçar 10 horas por dia.
1: 10 horas por dia atrás de cobra. É, eu conheço muita gente assim e a gente vai falar sobre isso já já.
0: Você tá endemoniado. Tem que chamar,
1: Ângelo,
0: um padre pra te exorcizar.
1: A gente vai falar agora também como vivem os monges budistas. É. Aqueles mesmos monges que foram chantageados por uma golpista. Após bater o pé na Tailândia, meu irmão. Essa notícia tá dando o que falar.
0: Que treta.
1: E a gente vai falar sobre isso. Isso é jornalismo puro, jornalismo raiz.
0: Ah.
1: Tudo isso e muito mais a partir de agora nessa treta disfarçada de programa.
0: Pelo amor de Deus.
1: A gente tá todo dia aqui, diariamente, prestação de serviço, compromisso com você. Compromisso com a verdade e tocando muita música boa.
0: É verdade,
1: porque aqui é esse mix. É notícia importante, música boa.
0: É
1: tudo capitaneado pelo mestre Dedé. Falar nisso, se quiser mandar alguma sugestão, alguma crítica,
0: não
1: alguma reclamação,
0: isso, pelo amor de Deus.
1: Vai direto no canal dele, no canal do Dedé. É dedé.vascão@band.com.br. É só reclamar, é só exigir que ele vai atender.
0: Ô, Ângelo, o que que é? Fala logo, pelo amor de Deus. O que é que tu quer, cara?
1: Qual é a primeira música que tá na agulha aí?
0: Admita, do Matheus Cauã com a Lauana Prado.
1: Admita que você me ama, meu irmão. Admita.
0: Eu não, Deus me livre. Você me perturba a minha vida.
1: Cara, posso mandar um papo reto aqui?
0: Vai, o seguinte.
1: Presta atenção nesse pensamento aqui, que eu acho muito importante botar o ouvinte pra pensar, meu irmão. Eu vou te fazer uma pergunta, eu quero ver tu responder rápido. Por que que segunda-feira fica tão longe de sexta-feira e sexta-feira fica tão pertinho de segunda-feira?
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0: do seu jeito, que deles. Isso aí é pra relembrar, né? Toda vez que toca aqui o Claudinho, esse aí é Claudinho Bochecha sozinho? Ou é Claudinho Bochecha?
1: Não, Claudinho, não, isso aqui é só Bochecha.
0: Só o Bochecha.
1: Só então, lá, tá,
0: é, porque
1: só
0: tem
1: lá,
0: a versão que era do Claudinho junto.
1: Claudinho Bochecha, claro. Exa.
0: A original.
1: É, verdade.
0: Mas é bom demais, independente de qual seja. O que mais tocou aí, Ângelo? Ah, não sei esse bagulho aí.
1: Ó, tocou Henrique Castro com Menos é Mais Nem Pagando. Aí deve ter Admita com Matheus e Cauã.
0: Gosto, gosto.
1: Bom
0: gosto.
1: Demais,
0: tretas,
1: bom demais.
0: Tretas, tretas, tretas e mais tretas.
1: Pois é.
0: De segunda a sexta-feira. Claro, é aqui em 91.1.
1: Que é isso?
0: Você não vai encontrar em lugar nenhum, porque aqui é o único lugar que tem a mescla da música boa.
1: E tem doido que dá vaga pra gente, né?
0: E da informação, do Deus conteúdo de valor, daquele conteúdo educacional.
1: Ah, bastante.
0: Sem contar o alto astral. Se você estivesse aqui agora, pudesse ser uma mosquinha e dar uma sobrevoada aqui nos aquários, tu ia ver ali a depressão que é. Né, de um estúdio velho, né? Já meio velho. Aí, agora chegou ela. Então agora tá todo mundo junto, tá o trio ternura.
1: É.
0: Tá o trio ternura. É Candy Crush.
1: Candy Crush.
0: Tigrinho e Fofolete. Geral junto. JJ, geral junto. Anjo.
1: O que é que tu quer? Seu indecente.
0: O que tá valendo aí pra quem tá interagindo?
1: Hoje tem uma churrasqueira elétrica da Britânia.
0: Aí, ó. Ai,
1: que bonito,
0: tu,
1: hein?
0: É que bonito, pra tu dar aquela assada bonita. Ah, mas tô no meio da semana ainda, dá pra passar qualquer dia, só ter disposição.
1: Só tostar, né?
0: Exatamente.
1: É isso.
0: Exatamente. Pois bom, Ângelo.
1: O que tu quer?
0: Qual é a primeira treta, hein, cara?
1: Pelo amor de Deus, não consegue parar de falar meu nome, não, meu irmão?
0: Ah, cara, é só pra tu prestar atenção. Qual é a primeira treta?
1: Olha, como é que vivem lá os monges budistas chantageados por golpista após sexo na Tailândia? Tu sabe, Luiz?
0: Então, exatamente. A gente falou de uma pauta, da pauta inicial aqui na semana passada, e agora é a continuação.
1: Aí, ó, que sacanagem.
0: E eu te falo, irmão, os monges, esses monges aí, irmão, estão tudo na mão.
1: É mesmo?
0: Tudo na mão, tá tudo bolado.
1: Tão tristes, né?
0: O que que acontece? Deixa eu relembrar a treta aqui pra galera que não ouviu ou que ouviu na semana passada, mas esqueceu.
1: Explica aí.
0: Então, a rata da Sika Golf.
1: A Sika Golf.
0: Sika Golf. Repete aí, Sika Golf.
1: A Sika Golf.
0: A Sika Golf, ela seduziu e roeu essa monjarada aí toda,
1: tadinho,
0: entendeu? Roeu até o talo. O que que é roer? Extorquir, meu irmão. Aqui tem muita roedora também.
1: Tem, né?
0: A gente que andou na noite aí.
1: É verdade.
0: Pô, a gente andou com muita roedora, né?
1: Só ratazana.
0: Só ratazana.
1: É.
0: E qualquer lugar tem roedora.
1: Mas a gente gostava delas, né?
0: Gostava.
1: Era delas que a gente ia
0: aqui
1: atrás.
0: Aqui mesmo na empresa tem umas roedoras que tu vê que tá na cara que é.
1: Pelo
0: Mas eu não tenho nada a ver com isso.
1: Não fala aí.
0: Eu não tenho nada a ver com isso. O que é que acontece?
1: Lá pra cima escutam, cara. Você é um indecente, hein? Pelo amor de Deus.
0: Ângelo,
1: que isso que é?
0: Essa rata aí, ela extorquiu altas quantias em dinheiro mais de 10 monges de budista.
1: Ah, que é isso,
0: meu irmão?
1: Eu
0: penso
1: irmão.
0: Que toda hora um pega com a boca na botija, meu irmão.
1: Pelo amor
0: de político a monge, de pastor a padre.
1: É verdade.
0: Exatamente.
1: Toda hora
0: de,
1: tem,
0: de,
1: né?
0: De curimbeiro a budista.
1: Ah, vai que vai.
0: Exatamente. Então, ninguém tá livre da parada. E aí, o que acontece? Isso desencadeou, Ângelo, uma crise.
1: A Sika Golf.
0: Então, o que acontece? Isso desencadeou, Ângelo, uma crise de fé na Budarada. A Budarada, aí eles aí, ó. É a cara do Tigrinho. O Tigrinho podia ser um monge. E ele hoje tá de marrom.
1: Tá muito igual.
0: Exatamente. A gente vai botar uma foto do Tigrinho.
1: Você não é doido, né?
0: Hoje, o que acontece? A Sika Golf, na verdade, ela atende pelo nome de Wilawan Ensawad. Repete aí. Wilawan Ensawad.
1: Wilawan Ensawad.
0: Exatamente. Ela tem 35 anos e foi agarrada na terça-feira passada.
1: Uh-huh.
0: A gente falou aqui.
1: Oi, eu lembro.
0: Hoje é que dia?
1: Hoje é terça, tem uma semana.
0: Exatamente. Então tem uma semana atrás ela foi agarrada.
1: Pois é.
0: Por quê? Porque filmaram a gala dela com o monge, com os monges.
1: Meu Deus do céu.
0: Exatamente. E aí, os valores que ela tá pedindo chegam a 65 milhões de reais.
1: Que
0: e aí, pelo menos 12 monges já foram desordenados. Já viraram nada, né? Quando é desordenado, vira o quê?
1: Vira nada.
0: Vira nada.
1: Senta no banco, né?
0: Tu é o quê? Tu é desordenado?
1: Eu não sou nada. Ah, ele só fala merda, não sabe nem o que tá falando. Deus me livre.
0: Eu não sou desordenado.
1: Ah, não fala merda não,
0: Luiz. Eu Fernando. Não sou desordenado, porque pelo eu nunca de fui ordenado. É. Então, eu não,
1: você
0: perdi
1: é assim,
0: o bagulho.
1: Você é o cordinha que fala?
0: Eu sou o cordinha.
1: É o cordinha lá do padre.
0: Exatamente. É. Eu sou o cordinha.
1: Não, não é cordinha não. Cordinha é no quartel.
0: Eu dou a corda.
1: Não, cara. É o...
0: Não, mas é melhor que dar a corda não, do que dar o botão, né, meu irmão? Eu dou a corda. Quer puxar minha corda, pode puxar.
1: Coroinha, coroinha.
0: É, coroinha.
1: É o coroinha.
0: Então, mas é o seguinte, tu dá a corda ou o botão?
1: Eu dou a corda.
0: Então, eu também dou a corda pra eles puxarem.

0: entupido de uma porrada de coisa. Foi desordenado e não pode mais fight.
1: Que é isso?
0: Não pode nem covardia 5 contra 1. Tá proibida a covardia.
1: Não pode, né?
0: É, não pode tocar em mulher nenhuma.
1: Eita,
0: e, exatamente. E só agora, depois que o caldo entornou, é que eles vão poder brincar, entendeu?
1: Pelo amor
0: vão tirar
1: Deus.
0: O atraso.
1: Que é?
0: Tome tapa no azalão. Exatamente. No azalão, não, no alazão. Até troquei o nome. É, meu irmão. Geral esfregando o cotovelo sem medo, tá ligado?
1: Tá nem aí, né, meu irmão?
0: Exatamente. Mesmo assim, o caso da Sica Golf aí,
1: Sica Golf,
0: não é um caso isolado, não.
1: Não é, não.
0: Tem
1: é.
0: Outras paradas. Segundo a PM de lá, né, a PM lá da Tailândia, após a análise dos dados lá, foram encontrados cerca de 80 mil fotos de monge em todo o país, meu irmão. Então os monges estão tudo vacilando pra caramba. Estão tudo de vacilação.
1: Que é isso?
0: Exatamente. E aí o monge lá que queimou tudo no Tigrinho lá, o chefe lá dos monges todos, ele tá na linha, porque ele tá querendo se defender.
1: Pelo amor de Deus.
0: Ele tá querendo se defender.
1: Não, pelo amor de Deus, Luiz, hoje eu não suporto, não aguento.
0: Vamos
1: não.
0: Falar com ele rapidinho.
1: Não, não tô aí pra essa resenha, não. Obrigado, tá? Tchau, tchau.
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1: Do seu jeito. Que delícia, hein, compadre? Tretas, tretas, tretas e mais tretas.
0: É,
1: de
0: irmão.
1: Segunda a sexta-feira aqui em 91.1. Espalha pra geral, porque
0: pois
1: aqui
0: é.
1: Aqui você se informa de verdade. Aqui
0: verdade.
1: É diferente.
0: Sim, sim.
1: Enquanto outras radiolas, tipo essa aqui nossa, com a irmã, só vive na mesma comarca, aqui não.
0: Então sempre do mesmo jeito,
1: sempre
0: né?
1: Sempre do mesmo jeito.
0: Parece que é um Ctrl-C, Ctrl-V.
1: Exatamente. E é isso. E é isso que acontece
0: é
1: com
0: triste.
1: Todas as radiolas. A gente não, a gente é diferente. A gente dá a volta ao mundo, fomos pra Tailândia agora, daqui a pouco a gente vai pros Estados Unidos e assim por diante. A gente fica rodando o mundo, por quê? Porque temos um batalhão de gente trabalhando. Enquanto ali na radiola tem meia dúzia de estagiário e outros componentes, nós temos 102 jornalistas.
0: Outros componentes. Que se dane, né?
1: Que se dane. A gente tem aqui 102 jornalistas dando furo por aí. Eles estavam muito concentrados.
0: Ai, que sacanagem, né?
1: Eles estavam muito concentrados na América do Norte agora,
0: é, né?
1: Dando
0: né?
1: furo lá nos Estados Unidos.
0: Mas agora
1: no
0: acabou,
1: México.
0: Né?
1: Agora acabou, acabou a Copa.
0: Acabou.
1: Agora vamos espalhá-los todos novamente. E aí vai ter gente dando furo na Nigéria, na Oceania, em tudo quanto é lugar, para levar para você o melhor da informação.
0: Entendi.
1: Esse é o compromisso que a gente tem. Presida prometeu que se a gente der uma melhoradinha no Ibope, Ângelo, ele vai aumentar o número de dadeiros.
0: Não acredito.
1: Exatamente. Já, inclusive, já tem um processo seletivo no RH.
0: É?
1: Eu já falei com a Jéssica e ela já está entrevistando.
0: Imagina essa entrevista.
1: Não, a primeira coisa é que ela pergunta se dá o furo.
0: Baixaria. Você não tem o que fazer, não? Você tem tempo, né? Tem tempo pra pensar nessas coisas, não é possível.
1: Vamos abalhar carvão?
0: Ai, vambora, pelo amor de Deus.
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0: Vamos nessa, Deise.
5: Oi, Ângelo, tô de volta atualizando a ponte Rio-Niterói, liberada a alça de acesso para a linha vermelha, mas o trânsito ainda tá complicado, tempo estimado de travessia superior a 45 minutos, segundo a Ecovias Ponte, em direção a Niterói, também tem dificuldade, 21 minutos é o tempo de travessia nesse momento. 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Daqui a pouco eu volto.
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1: Do seu jeito, que delícia, que música boa. Tretas, e música boa. Esse é que é o grande, é o grande diferencial do nosso programa. O nosso programa, ele consegue mesclar isso tudo. Por isso que ele é feito pra você. Pra você que tá aí se deslocando pra casa. Inclusive, saiba você, verdadeiramente, que o Estação Band FM...
0: Ah, lá vai ele. Não, não é possível. O que que vai falar?
1: Ajuda na mobilidade.
0: Ajuda na mobilidade.
1: Nossas informações, elas contribuem diretamente para que você chegue melhor em casa.
0: Pelo amor de Deus.
1: Às vezes tu chega até mais rápido.
0: Ah, não.
1: É ou não é, Ângelo?
0: É, não sei. Você que tá falando, eu não vou duvidar de você, né? Já aprendi que com maluco não se discute, né, meu irmão? E nem se discorda.
1: Mas a gente discute de tudo aqui. Enquanto tem rádio, por exemplo, que só discute política e trânsito,
0: pois é.
1: A gente aqui discute o universo.
0: Aí, tá vendo?
1: E arredores. Ô, Ângelo.
0: Não, o que que é?
1: Que tá valendo aí pra quem tá interagindo aqui com essa bagaça?
0: Hoje é dia de churrasqueira elétrica da Britânia, aquela taluda.
1: Aí, ó, churrasqueira elétrica maneiríssima.
0: Grande,
1: de, é grande, de alta qualidade.
0: Grande.
1: E você pode assar em qualquer lugar.
0: Dá boa essa,
1: dá boa, porque ela não faz aquela fumaça inconveniente.
0: É verdade.
1: Então, de repente, eu moro em apartamento.
0: Não dá cheiro, né?
1: Não dá cheiro, dá passar no quarto.
0: Isso aí. Assa onde quiser, filho.
1: Onde quiser.
0: A churrasqueira é tua, né?
1: É.
0: É isso aí. O lombo
1: participa
0: também.
1: Participa aí, 999. É, o lombo é teu, tu assa ele onde tu quiser, pô. 999-777-030. Manda áudio que tá concorrendo. Falar nisso, tem áudio aí, Ângelo?
0: Tem, olha esse aqui, ó.
2: Maria Santos, do bairro de Oswaldo Cruz.
1: Qual é, Maria?
2: Boa noite, Ângelo. Boa noite, Luiz.
1: Tá aí todo
2: primeiro
1: dia.
2: Eu quero agradecer a vocês, aí, que ontem eu fui uma das ganhadoras aí, do voucher.
1: É isso aí.
2: Super, hiper feliz.
1: Mulher de fé.
2: E quero dizer que tô aqui ligadinha, aguardando as tretas e mais tretas.
1: Aí.
2: E vou com vocês até as 20 horas.
1: Até as 20 horas. Band,
2: a minha rádio, do meu
1: agora
2: jeito.
1: Eu vou te falar, essa amiga
0: Maria,
1: aí,
0: Maria
1: Santos.
0: Maria Santos.
1: É cliente fiel, cliente de carteirinha, cliente de fé.
0: É cliente.
1: Todo dia se
0: não
1: ajoelha.
0: Não ouvinte, mas não, agora é cliente.
1: Mas ouvinte é o cliente. Todo dia a Maria cai de joelho.
0: É.
1: Todo dia ela olha e ela já aprendeu a pedir. Então a graça é derramada nela. Ela já sabe o caminho da felicidade.
0: Já, né? Já aprendeu.
1: Já aprendeu que não precisa nem levantar a cabeça, basta olhar pra cima.
0: Ai, posso tocar outro?
1: Por favor.
0: Aqui, ó, chegou outro.
1: Tá chegando, tá pipocando mais aí.
3: Pipocou. Boa noite, Ângelo. Boa noite, Luiz Fernando.
0: Boa.
3: Então, ô, Ângelo. Aqui, cara, o Luiz Fernando, ele é um cara extremamente inteligente.
0: Aí, ó.
3: Se as pessoas que forem fazer concurso público prestarem bem atenção e ouvirem a Band FM,
0: que
3: passa no concurso, passa na prova.
1: Geral passa.
3: Porque aqui é muita pergunta relevante, com resposta.
0: Pelo amor.
3: Porque aqui é um poço de conhecimento.
1: Aí,
3: se der mole, o cérebro da pessoa aqui pira, a radiola aqui explode.
1: Vai fervendo.
3: Entendeu?
1: Exatamente.
3: José, motorista de aplicativo de Nilópolis.
1: Valeu, Zé. Tamo junto. É isso aí, é porque tem gente, Ângelo.
0: Não, tem gente, não é possível.
1: Tem gente que não tem gratidão, mas outros têm. Entendeu? E sabe que o caminho, a verdade e a vida.
0: Que isso? Caminho, a verdade e a vida é o quê?
1: É o Estação.
0: Jesus de braço cruzado te olhando, ó. Tá te olhando. Jesus tá te olhando.
1: Vai, Ângelo.
0: Só fala merda.
1: Toca áudio aí.
0: Que isso, cara? Com a minha verdade é a vida. Não é possível, caramba. Oi, cadê? Que loucura.
4: Olá, Ângelo e Luiz Fernando, boa noite. Que saudade que eu tava de vocês.
1: Quem é, Marcinha?
4: Raquel de Petrópolis.
1: Ai,
4: roubando
1: irmã.
4: O celular do marido pra mandar mensagens.
1: Qual é, Raquelzinha?
4: Entendeu? Olha, eu já estou aqui com o joelho no milho,
1: aí,
4: no Salmito 40,
1: aí,
4: pra me ganhar essa churrasqueira.
1: Aí, mulher de
4: eu adoraria fazer um churrasquinho.
1: Quer assar,
4: tá?
1: Né?
4: Um abraço pra vocês, ótima semana, tá bom?
1: Tá bom, querida. Roubou o celular do marido pra dar uma assada. Ela quer... Ai. Qual é o nome dela mesmo, anjo?
0: Raquel.
1: Raquelzita.
0: Raquel de Petrópolis.
1: Raquelzita de Petrópolis.
0: Eu não sei não, mas eu acho que ela ouvia a gente lá na radiola.
1: Ah, ela é ouvinte da radiola?
0: Eu acho, eu acho.
1: Então, aí, ó, esse cara aí que ela tomou, que ela roubou aí, ó. Tá a foto dele aí com ela.
0: Ah, tá.
1: Casal sensacional.
0: Eles são apaixonados, né?
1: Apaixonados, mas de vez em quando a ratinha vai lá e... Pega o celular dele.
0: Chegou outro áudio, hein?
1: Bota aí, pô.
0: Oi, Fernanda.
5: Oi, Fernando. Boa noite.
1: Oi.
5: Vou te falar, senti muita falta de você, cara.
1: Por quê?
5: Eu ouço todos os dias porque eu estou de férias na faculdade, mas já as aulas irão voltar.
1: Ah, mas aí
5: eu senti muita falta.
1: Pô.
5: Você realmente é o caminho, a verdade.
1: Da dia vida. Ô, querida, qual o nome dela aí, hein?
0: É a Fernanda.
1: Ô, Fernandinha, presta atenção. A aula de noite é uma coisa que dá pra... Tem vários caminhos aí também pra você conseguir se dar bem. E um deles é um fonezinho no sapato. Tu deve ter cabelo grande. Deixa eu ver a foto dela aí, Anjo.
0: Quer ver a fotinha? Pera aí,
1: deixa eu ver a foto dela.
0: Ela é cabeluda.
1: Ela tem cabelo grande, ela é cabeluda. Então, o que que acontece? É só botar um fonezinho no sapato, bota só numa orelha, joga o cabelo pro lado, dá aquela encharmada, tá ligado? Joga o cabelo pro lado, fica olhando pro professor com cara de paisagem. E aí tu vai conseguir, pô. Agora tem que treinar. Tem que treinar. Um beijo, tá, minha querida?
0: Treinar o quê? Jogar o cabelo pro lado?
1: A jogada de cabelo.
0: Ah, entendi.
1: A jogada de cabelo, porque o cabelo não pode afastar, porque senão vai dar pra ver o pedacinho do negocinho na orelha, tá ligado?
0: Do fone?
1: Do fone.
0: Ah, tá.
1: Um beijo, Fernanda. Obrigado. Tamo junto.
0: Ai.
1: Tá concorrendo, hein?
0: Meu maxilar tá doendo. Tem outro?
1: Por favor, outro vamos áudio. Trabalhar. Tu não quer trabalhar, não?
0: Chegou outro áudio. Oi,
1: outro
0: cadê?
1: Áudio.
6: Fala, tropinha.
1: Aí, ó. Qual é?
6: Felipe Uber de Nova Iguaçu.
1: Qual é, Filipão? Qual é, Felipe?
6: São bravos demais.
1: Tamo junto.
0: Valeu.
1: Tamo junto.
7: Só que
1: aí.
7: Elogiar.
1: Curto e grosso.
7: Fala, seus malucos. Cara, eu tô com dor na barriga por causa de vocês.
0: Eu também tô, irmão.
7: Eu tenho uma imaginação também além. Então vocês ficam falando essas besteiras aí, vocês falam do cara do lá da...
0: Esse é dos
7: da radiola, fala coisa. Eu fico imaginando as coisas.
1: Se tu vê a cara do Monge lá, ele tá roendo a unha agora.
7: Cara,
1: tira a foto dele aí, Ângelo. Mostra aí.
7: Vocês são os melhores.
1: Pô, valeu, é o monge.
7: Valeu, Luiz Fernando.
0: Quem quiser a foto do monge, pega.
1: É o monge.
7: É a vida.
1: Aí, ó.
7: Próxima novela da Band.
1: Boa. Tamo junto.
7: A gente Anderson, estofador de Niterói.
1: Valeu, Anderson. Tamo juntão.
0: Aqui. Tira a foto do monge.
1: A gente tem um monge budista aqui. Ele aposta pra cacete. Ele aposta.
0: Não tem mais unha pra
1: não
0: comer.
1: Não tem mais unha. Pô, cala lá. Já voltou pro tigre.
0: Tá no sabugo.
1: Meu irmão, esse maluco aí, compadre, é o dia todo. Se o chefe dele visse... Ele fala um pouquinho no microfone e aposta no tigre. Porra, meu irmão, vou te falar.
0: É fofoqueiro, cara. Vamos tocar música.
1: Não, o Dedé pode estar ouvindo.
0: É, pois é.
1: Dedé, tô de brincadeira, hein?
0: Pelo amor de Deus.
1: Vamos tocar música.
0: Vamos, pelo amor de Deus.
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1: Do seu jeito. É. Que música maneira, hein, Ângelo? É, maneiríssima essa.
0: É só musicão, né, Luiz Fernando?
1: Boa
0: só
1: demais.
0: Musicão. Só
1: é isso.
0: Musicão. É isso.
1: Ô, Ângelo, sem historinha, é. sem lero-lero, mas tem já? Band Notícias, não
0: tá
1: tem?
0: Tá na hora do Band Notícias.
1: Então vambora.
0: Vamos pro Band Notícias.
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0: A linha amarela passa por obras e serviços de manutenção durante essa semana. As equipes vão realizar reparos em viadutos, manutenção do sistema de drenagem e serviços de limpeza e iluminação em diferentes trechos da via. Entre os locais com intervenções estão o viaduto da Suburbana em Abolição, o viaduto também do Amaro Cavalcante e o túnel da Covanca, onde serão instaladas barreiras de concreto. Também estão previstos serviços de poda, roçada e limpeza de canais e rios. A orientação é que os motoristas fiquem atentos ao passar pelos trechos em obras e respeitem a sinalização e indicações. Agora a previsão do tempo para amanhã é de bastante calor e tempo firme no nosso Rio de Janeiro. O sol predomina durante a manhã e o céu fica aberto. Não há previsão de chuva. Temperaturas sobem um pouquinho ao longo do dia com a mínima de 15 e a máxima prevista podendo chegar aos 34 graus. Próximo informativo do Band Notícias marcado para as 9:30 da noite aqui na Band FM, a sua rádio do seu jeito.
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2: Oi,
3: Denzi. Oi, Ângelo, tô de volta. A movimentação da Talenta pela região da Lagoa. Para você que deixa a Zona Sul, melhores condições pelo Aterro do Flamengo, ainda pelo Túnel Santa Bárbara, pelo 31 de março. 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

0: Rede FM, Imagina Samba e Revelação Anjo Protetor.
1: Olha aí, Imagina Samba.
0: Eita, coisa boa.
2: Valeu, Mamute.
0: A música boa aqui na Band FM, né? Não tem jeito, não adianta. Não adianta. Pedido de socorro do Gustavo Mioto também passou por aqui. Gostou da programação hoje? Tá, vai dizer que não foi boa? Foi ótima, né? Sensacional, sensacional. Marluce de Castro. Alô, Marluce. Marluce de Castro. Parabéns, querida de São João de Meriti, tá levando a churrasqueira da Band FM. Presente pra você, da Britânia e da Band FM. Marluce, querida, presta atenção. São 5 dias úteis a contar de amanhã, tá? Amanhã é quarta, né? Então tá bom. Passar aqui na rua Álvaro Ramos, 350, Botafogo. No prédio do Grupo Bandeirante de Comunicação, a gente espera você, tá bom, Marluce? Não esqueça a identidade, tá? Importante você chegar aqui com a sua identidade direitinho. Horário, Marluce, anota aí. É entre 12:00 e 5:00 PM, meu amor. Pode chegar aqui pra tomar um café com a gente. Isso, fica à vontade. Traz um bolinho também, Marluce. É, aquele bolinho. Pode ser um bolinho de chuva. Gente, obrigado pelo carinho, pela audiência. Não sei se amanhã terá outra edição do Estação Band FM por tanta groselha que o Luiz fala. Mas vamos ver qual vai ser, né? Se tiver, é seis alguma coisinha, tá? Valeu mesmo. Vou fechar aqui com a Deise, que daqui a pouco fala comigo. Pera aí, é rápido.
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0: Me conta, Denzinha.
5: Oi, Ângelo, tô de volta pela zona sudoeste da cidade, movimentação lenta pela Avenida das Américas, para você que segue em direção ao Recreio. Nesse momento, a Avenida Lúcio Costa apresenta melhores condições, lentidão apenas na altura do posto 5. Quando vem a virada de temperatura, o corpo sente, o nariz reclama e até dor de cabeça pode vir no pacote. Então pede Medley, porque o tempo muda, mas o padrão Medley continua. Uma ótima noite pra você, Ângelo, e pra todos os ouvintes da Band FM.
0: Valeu, Deise, beijo, bom descanso e até amanhã. Gente, tô indo nessa também, tá? Tá chegando a Voz do Brasil pela Agência Nacional, logo depois tem a Super 6 às 9. E a partir das 10:30 PM tem um Band Love pra você curtir muito aqui na Band FM. Beijo enorme do Ângelo, valeu!
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0: Está no ar a Voz do Brasil. As notícias do governo federal que movimentaram o país no dia de hoje.
1: Olá, boa noite.
0: Boa noite para você que nos acompanha em todo o país.
1: Terça-feira, 21 de julho de 2026.
0: Vamos aos destaques na Voz do Brasil.
1: Brasil continua fora do mapa da fome, segundo o relatório divulgado hoje pelas Nações Unidas.
0: O documento aponta ainda que o país reduziu a insegurança alimentar severa. Márcia Fernandes.
2: A proporção da população brasileira que não tem renda suficiente para consumir a quantidade mínima de calorias para uma vida saudável se manteve abaixo de 2,5%. O indicador é utilizado para apontar se o país está no mapa da fome.
1: Portaria regulamenta o trabalho no comércio durante os feriados.
0: Norma estabelece que o funcionamento nesses dias vai depender de negociação coletiva. Gabriela Noronha.
3: Na prática, o acordo impede que as empresas escalem funcionários nos feriados por decisão unilateral.
1: E vamos falar também do Julho Amarelo, mês de conscientização sobre hepatites virais.
0: Saiba mais sobre a doença, a importância do diagnóstico precoce e o tratamento oferecido pelo SUS. Graziele Bezerra.
4: Todos os anos, mais de 1.300.000 pessoas morrem por complicações causadas por algum tipo de hepatite.
1: Hoje, na apresentação da Voz do Brasil, Luciana Vasconcelos e Nazi Brum.
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1: Relatório da Organização das Nações Unidas para a Alimentação e Agricultura, divulgado hoje, estima uma queda da fome no mundo.
0: Em 2025, eram 645 milhões de pessoas, quase 14 milhões a menos quando comparado ao triênio encerrado em 2024.
1: E de acordo com o documento, o Brasil registrou redução da insegurança alimentar severa e continua fora do mapa da fome.
0: Isso significa que o país manteve abaixo de 2,5% a proporção de quem não tem renda suficiente para consumir a quantidade mínima de calorias para uma vida saudável.
2: Segundo o relatório O Estado da Segurança Alimentar e Nutrição no Mundo 2026, o Brasil segue fora do mapa da fome. O documento, elaborado em conjunto pela Organização das Nações Unidas para a Alimentação e Agricultura, Organização Mundial de Saúde, Fundo das Nações Unidas para a Infância e outros órgãos ligados às Nações Unidas, foi divulgado nesta terça-feira. A proporção da população brasileira que não tem renda suficiente para consumir a quantidade mínima de calorias para uma vida saudável se manteve abaixo de 2,5%. Esse indicador, chamado de prevalência de subnutrição, é utilizado para apontar se o país está ou não no mapa da fome. O relatório também apontou a diminuição da insegurança alimentar severa, que chegou a 0,6%. O ministro do Desenvolvimento e Assistência Social, Família e Combate à Fome, Wellington Dias, explicou esse percentual.
5: O Brasil continua fora do mapa da fome. Dentro do Brasil, tivemos redução na insegurança alimentar severa de 1,2% para 0,6%. Isso significa que aproximadamente 1 milhão e 200 mil pessoas que estavam naquela situação mais grave, aquela que coloca em risco a vida, ficaram agora fora do mapa da fome.
2: Os dados divulgados são relativos ao período entre 2023 e 2025. De acordo com o relatório, o custo da dieta saudável no Brasil foi de US$ 4,89, em paridade do poder de compra por pessoa ao dia. Isso equivale a cerca de R$ 12,13 em poder de compra local. O relatório estima que 7,8% da população mundial enfrentou a fome, o que representa 645 milhões de pessoas, uma redução de quase 14 milhões de pessoas em todo o planeta em comparação com o triênio encerrado em 2024. Para chegar aos números do relatório sobre segurança alimentar e nutrição, foram utilizados indicadores como tamanho da população, perfil de renda e custo médio de uma cesta de alimentos saudável. Reportagem Márcia Fernandes.
1: O funcionamento do comércio em feriados, de forma geral, vai depender de negociação coletiva.
0: É o que estabelece uma norma regulamentada por meio de portaria do Ministério do Trabalho e Emprego.
1: O texto também define exceções, como postos de combustíveis, hotéis, restaurantes, entre outros serviços.
3: O acordo assinado nesta terça-feira, que formaliza regras sobre o funcionamento do comércio em feriados, é resultado da negociação entre representantes de trabalhadores e de empregadores. O documento condiciona a abertura de determinados tipos de atividades à autorização prévia, a ser definida por convenção coletiva de trabalho, entre elas supermercados, lojas e comércio varejista em geral. De acordo com o Luiz Marinho, ministro do Trabalho e Emprego, a medida é um instrumento de equilíbrio entre as partes.
6: O diálogo permanente é a ferramenta mais eficiente para evitar conflitos. O que a gente espera é que tenha maturidade das lideranças sindicais, trabalhadores, empregadores, para em torno de uma mesa, um café, um chá, vocês possam encontrar soluções de problemas que parece que não tinha solução. E quanto mais se conversa, pode-se ir aproximando essa possibilidade.
3: Na prática, o acordo impede que as empresas escalem funcionários nos feriados por decisão unilateral. Questões como o pagamento adicional, folgas e compensação de jornada também deverão ser definidas em negociação coletiva. Para Ivo Dall'Acqua, diretor da Confederação Nacional do Comércio de Bens, Serviços e Turismo, o debate deve continuar.
7: A coisa não para por aqui, nós temos absoluta consciência disso, mesmo porque novas formas, novos mecanismos, novas ferramentas vêm sendo incorporadas ao mundo do trabalho. Então eu creio que hoje nós estamos celebrando um acordo muito bem discutido, foi consensuado, mas o nosso diálogo tem que ser permanente.
3: As novas regras não se aplicam, no entanto, às atividades que já possuem autorização permanente para funcionar em feriados, como hospitais, hotéis, postos de combustíveis e outros serviços considerados essenciais. As empresas que descumprirem o acordo ficam sujeitas à fiscalização e à aplicação de multas administrativas. Reportagem Gabriela Noronha.
0: A regra se aplica exclusivamente aos feriados. O funcionamento do comércio aos domingos permanece regulamentado por lei.
1: Julho é o mês de conscientização sobre as hepatites virais.
0: A campanha Julho Amarelo chama atenção para a prevenção, o diagnóstico precoce e o tratamento da doença, que muitas vezes evolui de forma silenciosa.
1: Confira na reportagem quais são os sinais de alerta e como o SUS atua no combate às hepatites.
8: A manicure Tabata Nepomuceno contraiu hepatite D quando criança e a tipo B depois de adulta. A doença provocou uma cirrose hepática e há 11 anos ela passou por um transplante de fígado. Hoje, ela se dedica a alertar sobre os perigos da doença.
9: Hoje, os maiores índices de transplante hepático no Brasil são por conta do vírus da hepatite B, hepatite C e hepatite D. O tratamento precoce evita a evolução da doença.
8: Os principais sintomas da hepatite são cansaço intenso, febre, náuseas e vômitos, dor abdominal, pele e olhos amarelados, urina escura e fezes claras. Mas isso já na fase inflamatória do fígado. O hepatologista Henrique Carvalho Rocha, do Hospital Universitário de Brasília, explica que na fase inicial da doença, os sintomas são silenciosos. Por isso, é preciso estar atento.
10: A grande maioria das pessoas não vão ter nenhum sinal e sintoma de que está infectado com algum vírus de hepatite. O ideal é aquela pessoa ou aquele paciente que tem alguns riscos, que tem essa preocupação e procure. E quem que são esses pacientes, né? Então, profissionais de saúde, sempre é importante ter essa avaliação, porque tem um risco aumentado, principalmente de infecção pela hepatite B, né? O modo de transmissão. Pessoas que têm relação sexual desprotegida, usuários de drogas. Então, esses pacientes que tenham risco maior, esses realmente têm que ficar vigiando.
8: Segundo a Organização Mundial da Saúde, as hepatites virais matam mais que o vírus da AIDS. Todos os anos, mais de 1.300.000 pessoas morrem por complicações causadas por algum tipo de hepatite. A campanha Julho Amarelo reforça a importância do diagnóstico precoce e o tratamento dessas doenças, como explica Tieme Arakawa, coordenadora-geral de Vigilância das Hepatites Virais do Ministério da Saúde.
11: É durante esse mês que a gente tem uma série de atividades sendo realizadas para mobilização em relação à testagem, em relação à vacinação, em relação à educação em saúde, para que a gente realmente possa dar visibilidade a essas doenças que ainda são um grave problema de saúde pública.
8: Ainda de acordo com Arakawa, o SUS oferece diagnóstico e tratamento gratuitos.
11: Então, vacina de hepatite A e vacina de hepatite B estão disponíveis no SUS. A queda dos casos de hepatite A se deu muito por causa da vacinação. Em relação ao diagnóstico, a gente tem testes rápidos de hepatite B e hepatite C. São testes que são realizados dentro da unidade básica de saúde ou em qualquer outro tipo de serviço e tem um resultado em até 30 minutos.
8: Existem 5 tipos de hepatites virais. No Brasil, as mais comuns são causadas pelos vírus A, B e C. O tipo D é mais comum na região norte do país e a hepatite E, menos frequente em solo brasileiro, ocorre com maior facilidade na África e na Ásia. As hepatites A e E são transmitidas por ingestão de água ou alimentos contaminados, falta de saneamento básico e higiene inadequada. Já as hepatites B, C e D são transmitidas por contato com sangue contaminado, relações sexuais desprotegidas, compartilhamento de agulhas, seringas ou objetos perfurocortantes, e da mãe para o bebê, a chamada transmissão vertical. Reportagem Graziele Bezerra.
0: Agricultoras rurais podem participar da chamada pública voltada ao fortalecimento da autonomia e da geração de renda das mulheres no campo.
1: Serão destinados cerca de 49 milhões de reais a 67 projetos.
12: A chamada pública vai contemplar mulheres em todas as regiões do país. É destinada, por exemplo, a agricultoras familiares, assentadas da reforma agrária, quilombolas, indígenas e extrativistas. Os projetos selecionados vão contar com profissionais na assistência técnica para apoiar as produtoras rurais na organização da produção, no acesso às políticas públicas, na adoção de práticas agroecológicas, na comercialização e no fortalecimento das organizações coletivas. Quem explica é a presidente da Agência Nacional de Assistência Técnica e Extensão Rural, ANATER, Loroana Coutinho de Santana.
13: Eles estarão realizando um acompanhamento desde a produção, passando pelo processamento, pela gestão das organizações, né? Sejam elas individuais ou coletivas, até a comercialização dos produtos. Então, esse profissional é justamente a espinha dorsal para o fortalecimento dessas mulheres, né? Para que elas possam, a exemplo, vislumbrar ações no âmbito da sua produção, para que elas possam gerar renda, possam ter organização na sua unidade.
12: A agricultora familiar Ilneia Barros participou de um curso de assistência técnica e extensão rural e conta como foi o acompanhamento.
14: Fiz extensão rural para que eu pudesse beneficiar os meus produtos. Através de a Ilneia, as nutricionistas, os pessoal, que deram todo suporte para que eu viesse a ter um desempenho legal no campo e poder vender a minha mercadoria.
12: Os projetos deverão atender, no mínimo, 50% de mulheres negras, 30% de mulheres jovens e 30% de mulheres de povos e comunidades tradicionais, com prioridade para quilombolas e indígenas. Também terão preferência propostas voltadas a mulheres em situação de maior vulnerabilidade social, como vítimas de violência e responsáveis pelo cuidado de pessoas com deficiência. As entidades credenciadas na ANATER poderão apresentar propostas entre os dias 16 e 31 de julho de 2026 por meio do portal anater.org/chamada-pública. Reportagem Thaís de Araújo.
0: A garantia de que insumos essenciais cheguem a regiões remotas cortadas por rios depende das condições de navegabilidade.
1: Para evitar desabastecimento, especialmente no norte do país, o Departamento Nacional de Infraestrutura de Transportes, o DENIT, reforçou o monitoramento hidroviário.
0: O levantamento feito em tempo real permite o planejamento da navegação em tempos de cheias ou seca dos rios.
15: As condições de navegabilidade dos rios brasileiros são monitoradas de forma contínua. Elas servem para orientar o transporte hidroviário, o deslocamento de pessoas e o abastecimento de cidades com combustíveis, alimentos, medicamentos e outros insumos essenciais, especialmente na região norte. Para isso, o Departamento Nacional de Infraestrutura de Transportes, o DENIT, desenvolveu o Plano de Monitoramento Hidroviário. O levantamento considera informações como nível das águas, vazão dos rios, profundidade dos canais e outros parâmetros hidrológicos. Os dados são usados para identificar trechos com possível restrição à passagem de embarcações e para orientar o planejamento das ações de manutenção. Na região norte, o sistema acompanha essas informações em tempo real e também considera os efeitos de fenômenos climáticos, como o El Niño, que podem alterar o regime dos rios. Segundo o Ministério dos Portos e Aeroportos, as condições dos rios variam ao longo do ano por causa das chuvas e da dinâmica natural das águas. Na estiagem, o nível dos rios pode limitar a navegação em alguns trechos. Já no período de cheia, o aumento da correnteza e as mudanças no leito dos rios também podem interferir na circulação de embarcações. Com base nos dados, é possível planejar a segurança da navegação, a continuidade do transporte de passageiros e cargas e a maior confiabilidade das hidrovias brasileiras. Reportagem Edinaldo Júnior.
1: Há 36 anos, o Estatuto da Criança e do Adolescente, o ECA, transformou a proteção da infância e da juventude em uma rede integrada de ações.
0: E garantiu a implantação do Sistema de Garantia dos Direitos da Criança e do Adolescente.
1: O sistema reúne conselhos tutelares, delegacias, Ministério Público, Poder Judiciário.
0: E integra diversas áreas, como assistência social, saúde, educação, cultura e lazer, além dos canais de denúncia e fiscalização.
1: Vamos saber como funciona com o repórter Pablo Mundim.
16: O Estatuto da Criança e do Adolescente mudou a forma como o Brasil protege a infância. Com o marco legal criado em 1990, crianças e adolescentes deixaram de ser vistos apenas como pessoas que precisavam de assistência e passaram a ser reconhecidos como sujeitos de direitos. Ao longo desses 36 anos de atuação, o Estatuto estruturou uma rede de proteção composta por diferentes instituições, como explica a socióloga Enide Rocha.
17: Antes do ECA, as crianças e adolescentes não eram vistos como sujeitos de direitos. A gente naturalizava o envolvimento de crianças no trabalho doméstico. Hoje, com o ECA, eles passaram a ser vistos como pessoa em desenvolvimento. E a Constituição é muito clara, no artigo 227, quando ela coloca prioridade absoluta e diz assim que o Estado, a família e a sociedade têm o dever de proteger crianças e adolescentes.
16: A proteção integral que prevê o Estatuto é feita pelo Sistema de Garantia dos Direitos da Criança e do Adolescente, que reúne conselhos tutelares, delegacias especializadas, Ministério Público, Judiciário, Assistência Social, Saúde, Educação e canais de denúncia. Fábio Meirelles, diretor de proteção da criança e do adolescente, destaca que cada órgão tem uma função específica, mas todos trabalham de forma integrada para proteger vítimas e interromper ciclos de violência.
18: A rede de proteção é um conjunto de instituições, serviços, que atuam de forma integrada para garantir os direitos de crianças e adolescentes e protegê-los de qualquer forma de violência, negligência, exploração ou violação de direitos. Então, nenhuma instituição atua sozinha. A proteção, ela vai depender da articulação entre diferentes políticas públicas.
16: Em muitos casos, o primeiro atendimento é feito pelo Conselho Tutelar. É ele quem recebe denúncias, aplica medidas de proteção e aciona os demais serviços sempre que há ameaça ou violação de direitos. O presidente do Colegiado dos Conselheiros Tutelares de Goiânia, Rondinelli Ná Barbosa, explica qual é o papel do conselho.
19: Quando essas denúncias chegam até o Conselho Tutelar, a nossa primeira preocupação é em acolher, para que nós possamos fazer o encaminhamento correto, tratar essa criança ou adolescente de forma adequada e enquadrar eles no programa ou no serviço que melhor vai assistir à demanda que ele necessita.
16: Quando há indícios de crime, entram em ação as delegacias de proteção à criança e ao adolescente. As investigações comandadas pelas unidades especializadas buscam responsabilizar os autores e garantir que as vítimas sejam acolhidas, evitando a revitimização durante o processo, como defende a delegada Valéria Martirena.
20: A gente trabalha com os casos de violência contra essa criança e adolescente, que geralmente são os crimes crimes sexuais e crimes de maus tratos. Tem muitos policiais capacitados nas unidades circunscricionais também que podem ouvir essa criança, esse adolescente vítima de violência, em depoimento especial.
16: O Estatuto da Criança e do Adolescente é um marco legal que criou uma rede de proteção com atuação integrada. Uma responsabilidade compartilhada entre o poder público e toda a sociedade para garantir que cada criança e cada adolescente cresçam com segurança, dignidade e seus direitos respeitados. E qualquer pessoa pode ajudar ao presenciar ou suspeitar de violência física, psicológica, sexual, casos de negligência, abandono ou exploração de crianças e adolescentes. A orientação é denunciar. O Disque 100 funciona gratuitamente todos os dias e atende casos de violação de direitos humanos. Os conselhos tutelares, delegacias especializadas e da Polícia Militar também podem ser acionadas em situações de emergência. Reportagem Pablo Mundim.
0: Atenção, estudantes e pesquisadores. Já está aberto o prazo de inscrição para uma das principais premiações científicas do país.
1: O Prêmio Jovem Cientista, neste ano, busca incentivar projetos de inovação tecnológica voltados para o desenvolvimento social e sustentável.
0: Saiba mais com Cláudio Mário Carvalho.
4: As inscrições para o Prêmio Jovem Cientista 2026 seguem abertas até 14 de agosto. O tema deste ano é o uso da inteligência artificial para reduzir desigualdades e promover o desenvolvimento sustentável. A premiação contempla 5 categorias: mestre e doutor, estudante do ensino superior, estudante do ensino médio e mérito institucional, que reconhece uma universidade e uma escola pelo destaque na participação. Podem concorrer estudantes e pesquisadores que atendam aos critérios de idade e formação previstos no regulamento. Os vencedores vão receber laptops e bolsas de pesquisa do Conselho Nacional de Desenvolvimento Científico e Tecnológico, com valores entre R$5.000 e R$40.000. As inscrições podem ser feitas pelo site jovemcientista.cnpq.br. Cláudio Mário Carvalho, para a Voz do Brasil.
1: O Ministério da Educação informou que a plataforma MEC Livros já registrou mais de 618 mil empréstimos virtuais.
0: Saiba quais as obras mais procuradas e como acessar com Raquel Mariano.
21: Segundo o Ministério da Educação, a plataforma MEC Livros reúne mais de 1 milhão de usuários e acumula 384 mil horas de leitura. São Paulo lidera o número de cadastros, seguido por Rio de Janeiro, Minas Gerais, Bahia e Ceará. O catálogo reúne cerca de 25 mil obras e permite leitura imediata pela internet. Nos últimos 30 dias, entre os 4 títulos mais emprestados, 2 são de brasileiros. O primeiro lugar foi Torto Arado, escrito pelo baiano Itamar Vieira Júnior. O romance narra a história de duas irmãs, Bibiana e Belonísia, que, marcadas por um acidente de infância, desenvolvem uma relação profunda de dependência. A obra ainda trata da escravidão contemporânea. E em quarto lugar está A Cabeça do Santo, de Socorro Acioli, publicado em 2014, que mistura realismo mágico e cultura nordestina. A história acompanha Samuel. Ele descobre que consegue ouvir as preces secretas das mulheres para Santo Antônio ao se abrigar dentro da cabeça oca e gigantesca de uma estátua inacabada do santo. Os outros livros mais emprestados estão em segundo lugar: Noites Brancas, do russo Dostoiévski, que explora a solidão, o amor não correspondido e a ilusão. Já em terceiro lugar está A Vegetariana, de Han Kang, escritora sul-coreana, vencedora do Prêmio Nobel da Literatura. O livro conta a história de uma mulher comum que, após ter um pesadelo violento, decide parar radicalmente de consumir e cozinhar carne. Os acessos ao MEC Livros são feitos pela versão para internet e por aplicativo para dispositivos móveis. A versão web concentra 52% do tempo de uso. Mais informações em meclivros.mec.gov.br. Raquel Mariano, para a Voz do Brasil.
1: essas foram as notícias do Governo Federal.
0: Uma realização da Secretaria de Comunicação Social da Presidência da República.
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0: Fique agora com as notícias do Poder Judiciário do Congresso Nacional. Boa noite.
1: Boa noite para você e até amanhã.
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22: Em Angola, presidente do STF e do CNJ defende independência do judiciário.
23: Painel Justiça em Números reúne dados do Poder Judiciário brasileiro e pode ser acessado por todos os cidadãos.
22: Estão abertas as inscrições para a 16ª semana da execução trabalhista.
23: Boa noite, eu sou Marcela Luiz.
22: Eu sou Walter Lima.
23: Presidente do Supremo Tribunal Federal e do Conselho Nacional de Justiça, ministro Edson Fachin, defende independência do judiciário e o diálogo entre os poderes de países democráticos.
22: A fala ocorreu em uma aula magna em Luanda, capital de Angola, na África. Judite Aragão.
24: Fachin disse que essa independência existe para proteger o cidadão. Isso porque o juiz tem que decidir com imparcialidade e sem ceder a pressões políticas, econômicas ou sociais.
25: A independência judicial não pertence ao juiz, pertence ao cidadão. Não existe para proteger magistradas e magistrados. Existe para proteger quem será julgado por eles.
24: O presidente do STF e do CNJ, Edson Fachin, também deixou claro que a democracia constitucional exige diálogo constante entre os poderes.
23: O relatório Justiça em Números 2026, principal publicação estatística do Poder Judiciário brasileiro, é feito a partir do DataJud, que é a Base Nacional de Dados da Justiça.
22: Além do relatório anual, o painel Justiça em Números também é feito com dados do DataJud. Marcelo Della Libera.
26: O painel Justiça em Números é disponibilizado pelo Conselho Nacional de Justiça de forma online. Ele apresenta os indicadores do relatório Justiça em Números e é atualizado mensalmente. A ferramenta disponibiliza painéis de temas como direito à saúde, violência contra a mulher, crime organizado e sobre a gestão processual dos tribunais.
27: A pesquisadora Isabelle Mota, do Departamento de Pesquisas Judiciárias, destaca um dado histórico sobre o trabalho do Poder Judiciário em 2025.
28: Mesmo recebendo o maior número de novos processos desde o início da série histórica em 2009, conseguimos reduzir o estoque do número de processos pendentes. E 2026 já aponta um novo recorde. Até o momento, nosso painel registra mais de 17 milhões de novos processos, acima dos 16 milhões registrados no mesmo período do ano passado.
26: Esse dado está disponível no painel e pode ser acessado em justiça-em-números.cnj.jus.br.
23: Partidos, coligações e federações já podem realizar as convenções partidárias.
22: As convenções vão até 5 de agosto. Estevão Furtado.
29: O período das convenções partidárias começou ontem, 20 de julho. A data também marcou o início do prazo para exercício do direito de resposta contra ofensas, com prazos de 24 a 72 horas, conforme o veículo de comunicação.
23: Estão abertas as inscrições para a 16ª semana da execução trabalhista.
22: Pessoas e empresas com processos em fase de execução podem inscrever ações na campanha. Larissa Batista.
30: Com o slogan Seu Direito por Inteiro, a iniciativa marcada para o período de 14 a 18 de setembro em todo o país é um esforço concentrado para localizar bens de devedores, incentivar acordos e dar mais celeridade ao pagamento dos créditos trabalhistas. Para outras informações sobre a 16ª Semana Nacional da Execução Trabalhista, acesse csjt.jus.br.
23: STJ suspende liminar que havia determinado paralisação da construção da ponte do Abial, no município amazonense de Tefé.
22: Com a decisão, foi autorizada a imediata retomada da obra. Fátima Uchoa.
3: Ao conceder liminar em ação popular para paralisar a construção, o TRF1 entendeu haver indícios de irregularidades na licitação para a contratação da empresa responsável pela obra. Contudo, ao atender pedido do município de Tefé, o vice-presidente do STJ, ministro Luiz Felipe Salomão, no exercício da presidência, destacou que a construção da ponte do Abial busca assegurar a prestação regular de serviços públicos essenciais aos mais de 15 mil moradores da região. E é evidente o risco na demora, porque a obra depende da estiagem dos rios amazônicos para a execução.
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23: Uma boa noite.
22: E até amanhã.
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7: Eu sou Humberto Pinheiro e estes são os destaques de hoje do Jornal do Senado, que começa agora. Plano de educação, licença paternidade e segurança marcam o semestre no Senado. Senado vai discutir tratamento para pacientes com doenças raras. Proposta que estabelece regras para profissionais da saúde estética será discutida no Senado. Boa noite. A Comissão de Segurança Pública aprovou neste primeiro semestre uma série de projetos de lei que aumenta as penas para vários tipos de crimes, como roubo de câmeras de vigilância, combustíveis e de celulares, e para o uso de menores de idade para a prática de delitos. A comissão também votou propostas que reduzem benefícios para condenados por crimes violentos e aumentam o tempo de internação de menores infratores. Repórter Bruno Lourenço.
8: A Comissão de Segurança Pública aprovou o aumento das penas para crimes de furto, roubo e receptação de câmeras de vigilância e sistemas de monitoramento eletrônico. Outro projeto votado no semestre tipifica e endurece as penas para os crimes de furto e roubo de petróleo, combustíveis e derivados. Numa tentativa de conter as perfurações clandestinas e o avanço de facções criminosas sobre o mercado de distribuição, o colegiado aprovou ainda a proposta que prevê punição maior para furto de celular para a prática de fraudes e outra que dobra a pena para o furto de aparelhos celulares e aumenta a penalidade para o roubo, que é a subtração do telefone com o emprego de violência. Dois projetos relacionados a menores de idade passaram pela CSP. Um deles acrescenta nova agravante genérica ao Código Penal para punir adultos que utilizam crianças ou adolescentes para cometer crimes. Outro admite até 10 anos de internação para adolescentes infratores, como defendeu o senador Fabiano Contarato, do PT do Espírito Santo.
9: Eu não acho razoável você explicar para uma mãe que teve a filha vítima de estupro, para um rapaz de 17 anos, que após estuprar, matou e ocultou o cadáver, ele vai ficar internado até 3 anos.
8: A Comissão de Segurança Pública também aprovou no semestre iniciativas que proíbem a concessão de liberdade provisória a réus acusados de crimes que resultem em morte dolosa, ou seja, cometidos com intenção, e de liberdade provisória ou medidas cautelares alternativas a presos em flagrante por crimes hediondos ou equiparados. O relator, senador Wilder Moraes, do PL de Goiás, diz que a impunidade e a soltura reiterada de criminosos perigosos alimentam os índices de violência.
10: Indivíduos que pratiquem delitos de tal natureza não devem ser agraciados com liberdade provisória. Criminosos que praticam crimes hediondos devem permanecer presos.
8: A Comissão de Segurança Pública ainda aprovou o projeto de lei que põe fim à soltura automática de presos caso a justiça atrase a revisão periódica da prisão preventiva.
7: O acesso a diagnóstico, medicamentos e tratamentos para pessoas com doenças raras estará em debate na Comissão de Direitos Humanos do Senado. A audiência pública vai reunir especialistas, representantes de pacientes e autoridades para discutir os desafios enfrentados por essa população. Um dos principais temas será a situação do Elevides, medicamento indicado para pacientes com distrofia muscular de Duchenne. A reportagem é de Patrícia Oliveira.
11: O debate sobre o acesso a
4: terapias avançadas para doenças raras também vai tratar da situação regulatória do medicamento Elevides, usado no tratamento da distrofia muscular de Duchenne, uma doença que provoca a perda progressiva da força muscular. A comercialização do remédio foi suspensa temporariamente devido a efeitos colaterais graves. A audiência deve reunir representantes da Anvisa, do Ministério da Saúde, da indústria farmacêutica, especialistas e familiares de pacientes. Para o senador Hermes Klan, do PL de Santa Catarina, a rapidez no acesso ao tratamento é fundamental para quem convive com a doença.
11: E é muito grave, é doído, a gente sente muito. Então, é para ontem, essa gente não pode esperar.
4: Devem ser discutidas também as políticas públicas voltadas a pessoas com doenças raras. A data da audiência ainda será definida.
7: O Senado deve analisar um projeto que define quais profissionais estão habilitados a atuar na área da saúde estética. A proposta busca estabelecer regras mais claras para o setor e evitar insegurança jurídica. A intenção é dar mais segurança tanto aos profissionais que prestam esses serviços quanto aos consumidores que buscam procedimentos estéticos. As informações com o repórter Douglas Castilho.
12: O texto limita a atuação profissional no setor àqueles que detêm formação superior específica, como biólogos, biomédicos, enfermeiros, farmacêuticos, fonoaudiólogos ou fisioterapeutas. A medida, porém, não modifica as atividades que, por legislação específica, sejam reservadas aos formados em medicina ou odontologia. O autor do projeto, o senador Isalci Lucas, do PL do Distrito Federal, explicou o que muda caso a proposta seja aprovada.
13: O que é a competência de um médico, odontólogo, é só eles. Esses demais profissionais só podem fazer aquilo que é ligado à atividade deles. Então, a gente garante, inclusive na lei, que haja fiscalização dos conselhos regionais, tenham realmente registro do conselho de todas as atividades, para poder ter legitimidade para atuar no mercado. Mas cada um dentro do seu quadradinho, vamos dizer.
12: Segundo a Sociedade Brasileira de Cirurgia Plástica, mais de 1.500.000 procedimentos estéticos são realizados por ano no Brasil. Na justificativa do projeto, o autor afirma que a segurança jurídica trazida pela proposta, que ainda aguarda distribuição para a comissão responsável, deve impulsionar ainda mais o crescimento do setor.
7: A senadora Damares Alves, do Republicanos do Distrito Federal, apresentou um balanço das atividades da Comissão de Direitos Humanos no primeiro semestre de 2026. Como presidente da comissão, Damares ressaltou que o colegiado manteve uma agenda voltada à análise de projetos de lei, ao recebimento de denúncias de violações de direitos humanos e à realização de audiências públicas. Segundo a parlamentar, os trabalhos resultaram na aprovação de propostas relacionadas à proteção das mulheres, da juventude e ao enfrentamento da violência.
14: A nossa comissão no Senado virou uma central de recebimento de denúncias de violações de direitos humanos. E toda denúncia, toda demanda que chega gera um processo interno dentro da comissão. Às vezes uma denúncia tem 6, 7 encaminhamentos. Então nós estamos dando resposta para o povo lá na ponta.
7: O plenário do Senado encerrou o primeiro semestre legislativo com a votação de propostas nas áreas de educação, direitos sociais e segurança pública. Entre os destaques estão o novo Plano Nacional de Educação, a ampliação da licença paternidade e o endurecimento de penas para diversos crimes. As matérias aprovadas buscam modernizar políticas públicas, ampliar direitos e reforçar o combate à criminalidade. Algumas propostas já seguiram para análise da Câmara dos Deputados, enquanto outras aguardam sanção presidencial. Os detalhes com o repórter Pedro Pincer.
15: O primeiro semestre de 2026 foi marcado por uma intensa agenda legislativa no Senado, com a aprovação de projetos importantes para o país. Na educação, o principal destaque foi o novo Plano Nacional de Educação, que define as diretrizes para as políticas públicas do setor até 2036. Entre as prioridades estão a ampliação do acesso à escola, a melhoria da qualidade do ensino e a redução das desigualdades. A senadora Tereza Leitão, do PT de Pernambuco, destacou o foco na qualidade.
0: Do ponto de vista dos objetivos gerais do PNE, é afirmativo em relação ao direito à educação, da educação básica à pós-graduação, estabelecendo a qualidade como foco, tal como demarcando desafios atinentes à redução de desigualdades, à erradicação do analfabetismo, à valorização profissional, com o modelo de financiamento que faça o plano vivo e não apenas uma carta de intenções.
15: Entrada no mercado de trabalho, conciliação entre família e emprego, autonomia econômica de mulheres e proteção de trabalhadores vulneráveis também foram temas discutidos no Senado no primeiro semestre deste ano. Parte dessas propostas já foi transformada em lei. Uma delas é a ampliação da licença paternidade, tema debatido há quase 20 anos no Congresso Nacional. Entre as contribuições do Senado na segurança pública no primeiro semestre de 2026, está uma ampla reformulação da Lei Penal Brasileira, com o objetivo de frear crimes patrimoniais e fraudes eletrônicas. Entre as principais mudanças, a pena máxima para furto simples passou de 4 para 6 anos. O furto de celular passou a ter tipificação qualificada. E a pena mínima para roubo com resultado de lesão corporal grave subiu para 10 anos.
7: Com trabalhos técnicos de João Lira, o Jornal do Senado fica por aqui. Acompanhe agora as notícias da Câmara dos Deputados. Boa noite e até amanhã.
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2: Câmara aprova que agressor pague pelo tratamento de saúde da vítima.
16: Deputados proíbem uso da substância bisfenol A em produtos infantis.
2: Política de apoio ao transporte rodoviário profissional avança na casa.
16: Boa noite. A Câmara começou a analisar a proposta que cria a política de apoio ao transporte rodoviário profissional. O texto foi aprovado pela CCJ e agora será debatido por uma comissão especial. A reportagem é de Paula Bittar.
17: A Comissão de Constituição e Justiça da Câmara aprovou uma proposta de emenda à Constituição que cria a Política Nacional de Apoio à Atividade de Transporte Rodoviário Profissional. A política tem o objetivo de assegurar infraestrutura mínima para o cumprimento das normas de segurança viária e trabalhista aplicáveis aos motoristas do transporte de cargas e de passageiros. O texto considera infraestrutura mínima a existência em intervalos regulares de locais de repouso e descanso dotados de condições adequadas de segurança e higiene. A proposta prevê que a Política Nacional de Apoio à Atividade de Transporte Rodoviário Profissional seja criada pela União em articulação com estados, Distrito Federal, municípios e setor privado. O texto estabelece que o motorista em atividade de transporte rodoviário profissional não poderá ser penalizado por descumprir os intervalos de descansos se for reconhecida pelo poder público a falta de infraestrutura adequada no percurso. Além disso, enquanto não houver pontos de parada e descanso suficientes nas rodovias, os motoristas em viagens longas poderão fracionar o descanso diário. Hoje, a Lei do Caminhoneiro já prevê 11 horas de descanso por dia, das quais 8 seguidas. A PEC mantém essa regra e cria uma exceção. Em viagens longas, ou seja, com duração superior a 24 horas, o descanso poderá ser fracionado enquanto as rodovias não tiverem pontos de parada suficientes. No debate do tema na CCJ, o deputado Rodrigo de Castro, do União de Minas Gerais, destacou o benefício para os motoristas.
18: É uma medida que realmente beneficia aí motoristas profissionais do Brasil todo, que merecem melhores condições de trabalho, e o que essa Comissão de Constituição e Justiça, o que a Câmara dos Deputados proporciona a eles nesse momento é isso: a busca de melhores condições de trabalho, portanto, também maior segurança, maior conforto para eles e maior segurança para todos os brasileiros.
17: A proposta que cria a Política Nacional de Apoio à Atividade de Transporte Rodoviário Profissional ainda precisa ser aprovada por uma comissão especial e pelo plenário da Câmara em 2 turnos de votação. Da Rádio Câmara de Brasília, Paula Bittar.
1: Transportes.
2: Charles Fernandes, do PSD da Bahia, pede agilidade nas obras de pavimentação da BR-030 no trecho entre Cocos e Mambaí, município de Goiás. Na opinião do deputado, a obra é fundamental para reduzir os custos do frete e impulsionar o escoamento da produção agrícola regional.
3: São centenas e centenas de produtores que estão ali produzindo sem ter as condições ideais de levar os seus produtos para os portos ou para os grandes centros, devido à dificuldade do frete. O que nós queremos agora é que esse segundo trecho seja concluído o mais rápido possível, para que possamos ir naquela parte da Bahia nascer uma nova Matopiba.
19: Charles Fernandes acrescenta que a conclusão da BR-030 vai encurtar em quase 200 quilômetros o trajeto entre o centro do Brasil e o litoral baiano. Para ele, o novo corredor asfáltico vai gerar turismo, desenvolvimento e integração para os estados da Bahia e de Goiás.
1: Saúde.
2: A proibição de BPA em produtos infantis foi aprovada na Comissão de Constituição e Justiça e já pode virar lei. Saiba mais sobre o assunto na reportagem de Sofia Peçanha.
20: A Comissão de Constituição e Justiça aprovou o projeto que proíbe a comercialização e a oferta gratuita de mamadeiras, bicos e chupetas que contenham a substância bisfenol A em sua composição. O texto já foi aprovado pelo Senado e altera a lei que trata da regulamentação de produtos destinados a lactantes e crianças de primeira infância. O bisfenol A, conhecido como BPA, é um composto químico utilizado na fabricação de plásticos resistentes, comuns em recipientes e utensílios do dia a dia. Em contato com alimentos e bebidas muito quentes, esses produtos podem liberar o BPA, que é cancerígeno, trazendo possíveis riscos à saúde, especialmente de bebês e crianças pequenas. O relator nas comissões de Saúde e de Constituição e Justiça, o deputado Diego Garcia, do Paraná, destacou que o projeto adota uma medida preventiva de proteção à saúde infantil, especialmente diante da vulnerabilidade de bebês e crianças pequenas à exposição a substâncias químicas.
21: O objetivo desse projeto é proteger principalmente os bebês e as crianças pequenas de substâncias que possam representar riscos à saúde. Ela reforça uma postura preventiva, especialmente em produtos utilizados diretamente na alimentação e no desenvolvimento infantil. É uma medida de cuidado com a primeira infância e de segurança para as famílias brasileiras.
20: Durante a discussão, o relator também ressaltou que a proposta acompanha normas sanitárias já adotadas pela Agência Nacional de Vigilância Sanitária, Anvisa, e por órgãos reguladores em outros países, que vem estabelecendo limites ou restrições ao uso do bisfenol A em produtos infantis.
21: O projeto ajuda a fortalecer regras sanitárias e incentiva a indústria a investir em materiais cada vez mais seguros. Por isso, vários órgãos reguladores passaram a discutir limites e restrições para o uso dessa substância em produtos infantis. Então, esse projeto, ele fortalece essa proteção e dá mais segurança jurídica e sanitária para a população.
20: Durante a votação, as comissões rejeitaram outras 6 propostas analisadas em conjunto, que previam restrições mais amplas ao uso do BPA e de outras substâncias químicas. A avaliação foi de que regras mais detalhadas sobre fiscalização e regulamentação devem ser definidas pelo Poder Executivo, por meio de órgãos técnicos como a Anvisa. Dessa forma, como a Câmara aprovou o texto do Senado sem mudanças, a proposta poderá seguir diretamente para a sanção presidencial. Da Rádio Câmara de Brasília, Sofia Peçanha.
1: Segurança Pública.
19: Flávia Moraes, do MDB Goiano, alerta para o aumento dos casos de feminicídio no Brasil. Ela defende a aprovação de proposta que cria o Sistema Nacional de Enfrentamento da Violência contra Meninas e Mulheres, com destinação de até 5 bilhões de reais para políticas públicas.
24: Apesar de nós termos no Brasil uma das leis mais completas do mundo no enfrentamento à violência contra a mulher, inclusive com a tipificação do feminicídio, é assustador o quanto os números têm aumentado. Nesse ano de 2026, no primeiro semestre, é um número recorde de mulheres mortas no nosso país. É um fenômeno que nós precisamos entender. E aqui, enquanto parlamentar, acompanhando os trabalhos da Coordenação das Mulheres, da Procuradoria da Mulher, nós estamos aí trabalhando um pacto envolvendo vários poderes, um pacto de combate ao feminicídio, subsídio e também apresentando leis, apresentação conjunta de uma norma que vai garantir mais 5 bilhões de investimentos no enfrentamento à violência contra a mulher e ao feminicídio.
2: Flávia Moraes ressalta que as procuradorias da mulher das casas legislativas fortalecem a rede de apoio, proteção e acolhimento às vítimas de ameaças e violência. Ela cita a criação dessa instância de atuação na Assembleia do Estado de Goiás como passo importante para o combate ao feminicídio.
1: Justiça.
19: A Câmara determinou que o agressor pague pelo tratamento de saúde da vítima e agora o projeto está sendo analisado pelos senadores. A repórter Maria Neves tem os detalhes de como a cobrança será feita.
5: A Comissão de Constituição e Justiça da Câmara dos Deputados aprovou o projeto que obriga o agressor a pagar os tratamentos de saúde, inclusive mental, da mulher vítima de violência doméstica. O pagamento de tratamentos de saúde se estende também aos filhos do casal. Pelo texto aprovado, o juiz poderá inserir os custos com médicos, psicólogos e assistentes sociais no valor da pensão alimentícia devida à vítima pelo agressor. A deputada Laura Carneiro, do PSD do Rio de Janeiro, autora do projeto, lembra que hoje, normalmente, as vítimas de violência são acolhidas pelo Sistema Único de Saúde e pelo Sistema de Assistência Social com recursos públicos, o que ela considera injusto.
6: Hoje, quando uma mulher sofre violência doméstica, o Estado oferece atendimento de saúde e suporte psicológico. Isso é um direito, claro. No entanto, meu projeto estabelece uma regra de justiça. Quem deve pagar por esse tratamento? É o agressor. O agressor passará a ter obrigação legal de ressarcir todos os custos do SUS e do sistema de assistência social. Não é justo que a sociedade inteira pague a conta de uma violência cometida por um indivíduo.
5: A redação aprovada foi proposta pela relatora na Comissão de Defesa dos Direitos da Mulher, deputada Sâmia Bonfim, do PSOL de São Paulo. No texto original, Laura Carneiro sugere a criação de uma pensão mensal para pagamento dos custos médicos da vítima de violência depois da conclusão do processo judicial. Essa obrigação não seria necessariamente considerada pensão alimentícia. O projeto inicial também prevê a prisão do agressor que não pagar a pensão devida para tratar as consequências da ofensa. Sâmia Bonfim, no entanto, lembra que a prisão por dívida é proibida no Brasil por meio da Convenção Americana de Direitos Humanos, incorporada à legislação brasileira com status constitucional. A única exceção a essa regra é a pensão alimentícia, que pode acarretar prisão do devedor inadimplente. Da Rádio Câmara de Brasília, Maria Neves.
1: Desenvolvimento Regional.
2: A Câmara aprovou o projeto de Ayrton Faleiro, do PT do Pará, que inclui como beneficiários de recursos de fundos constitucionais de incentivo regional os empreendimentos de economia criativa. Ele explica que o objetivo é estimular a produção sustentável e apoiar iniciativas ligadas à cultura e ao turismo.
9: Os fundos constitucionais, eles foram aprovados aqui no Congresso para corrigir primeiras desigualdades regionais entre Norte, Nordeste, Centro-Oeste, com o resto do Brasil, mas também para corrigir as desigualdades sociais. E com essa aprovação virando lei, nós vamos ter então a oportunidade de famílias, associações e cooperativas buscar um financiamento e desenvolver essa sociobioeconomia que vai impulsionar o que nós podemos chamar dessa economia limpa e saudável.
19: Segundo Ayrton Faleiro, os fundos constitucionais têm como público prioritário as populações regionais, a exemplo das comunidades amazônicas. O deputado acredita que a nova legislação abre caminhos para conciliar o desenvolvimento econômico com a preservação ambiental.
1: Comissões.
2: A Comissão de Constituição e Justiça da Câmara concluiu no primeiro semestre uma série de votações, entre elas a redução da maioridade penal e o fim da escala 6x1.
19: A repórter Paula Bittar acompanhou o balanço das votações na comissão nesta primeira etapa do ano e tem os detalhes.
8: Fim da escala 6x1, redução da maioridade penal e mudança nas regras para a cobrança do IPVA estão entre as propostas aprovadas pela Comissão de Constituição e Justiça neste primeiro semestre de 2026. No último dia de votações no primeiro semestre, o presidente da comissão, o deputado Leur Lomanto Júnior, do União da Bahia, apresentou um balanço dos trabalhos do colegiado. De acordo com os dados apresentados pelo presidente, a comissão aprovou neste semestre 1.089 proposições legislativas e ouviu em audiência pública 19. Estão entre as propostas aprovadas pela Comissão de Constituição e Justiça neste primeiro semestre de 2026. No último dia de votações no primeiro semestre, o presidente da comissão, o deputado Leur Lomanto Júnior, do União da Bahia, apresentou um balanço dos trabalhos do colegiado. De acordo com os dados apresentados pelo presidente, a comissão aprovou neste semestre 1.089 proposições legislativas.

0: atuais 18 para 16 anos de idade. Leur Lomanto Júnior também citou a aprovação de medidas relacionadas à segurança pública, como a proposta que inclui as guardas ou polícias municipais e os agentes de trânsito entre os órgãos que compõem a segurança pública no país e ao sistema tributário, como a que altera os critérios de cobrança do IPVA.
1: Chegamos ao encerramento deste primeiro semestre legislativo com a certeza de que a Comissão de Constituição e Justiça e de Cidadania cumpriu, mais uma vez, o seu papel como a principal instância de controle da constitucionalidade, da juridicidade e da técnica legislativa da Câmara dos Deputados.
0: Outras propostas aprovadas pela CCJ neste semestre e citadas por Leur Lomanto Júnior foram a que proíbe a discriminação contra pessoas com transtorno do espectro autista, a que regulamenta o exercício da profissão de conservador restaurador de bens culturais e a que torna obrigatória a presença de um profissional de educação física em entidades formadoras de atletas e escolinhas de esportes. Da Rádio Câmara de Brasília, Paula Bittar.
2: Trabalho. Reginaldo Lopes, do PT de Minas Gerais, autor da proposta que reduz a jornada de trabalho para 40 horas semanais, sem redução de salários, reforça a importância do fim da escala 6x1 e reitera que o Brasil já está preparado para esta nova realidade.
3: Nada justifica não terminar com essa escala. Ou seja, a economia brasileira, o país, estão preparados para o fim dessa escala. Nós queremos uma escala mais humanizada. Essa emenda constitucional é a maior reforma para 37,8 milhões de trabalhadores e trabalhadoras que vão ganhar mais um dia de descanso semanal remunerado, serão 2 dias de descanso semanal remunerados, além da redução da jornada de 44 horas para 40 horas. Uma grande entrega que eu tenho alegria de ser o autor dessa proposição legislativa para garantir qualidade de vida para os brasileiros e brasileiras.
4: Reginaldo Lopes explica que o texto prevê regras especiais para setores como saúde, segurança e transporte e medidas de apoio para microempresas manterem os níveis de emprego. Mas antes de mudar o texto constitucional, a proposta ainda precisa ser aprovada pelo Senado.
2: Meio Ambiente. Comissão aprova projeto que reforça a redução das emissões poluentes do programa Mover. A repórter Júlia Lopes nos conta qual o ponto da proposta.
5: A Comissão de Ciência, Tecnologia e Inovação da Câmara aprovou uma proposta que inclui entre as diretrizes do programa Mover a redução das emissões de gases poluentes em veículos automotores. O programa Mobilidade Verde e Inovação, conhecido como Mover, foi sancionado pelo presidente Lula em 2024 e é voltado para apoiar a descarbonização dos veículos brasileiros, o desenvolvimento tecnológico de baixo carbono e ampliar a competitividade da indústria brasileira. Para o relator do projeto, deputado Davi Soares, do Podemos de São Paulo, a medida contribui para a redução de gases poluentes e se alinha com outros projetos do governo, como o programa Melhor Ar, do Ministério dos Transportes.
6: Entendemos que a alteração pretendida pelo projeto número 157/2025 é relevante na medida em que alinha as diretrizes do programa Mover às de outros programas do governo, colaborando de forma importante para a preservação e a qualidade do ar, com inquestionáveis benefícios para a saúde da população, particularmente aquela que vive em centros urbanos.
5: Os autores do projeto, a deputada Adriana Ventura e o deputado Ricardo Salles, ambos do Novo, de São Paulo, destacam que a transição para biocombustíveis já prevista no programa Mover não elimina totalmente os problemas relacionados às emissões. Eles lembram que os veículos movidos a etanol ou biodiesel continuam emitindo poluentes prejudiciais, como monóxido de carbono. A proposta, que inclui a redução das emissões poluentes de veículos entre as diretrizes do programa Mover, deve seguir agora para análise na Comissão de Meio Ambiente. Da Rádio Câmara de Brasília, Júlia Lopes.
2: Consumidor.
4: Projeto em análise na Câmara estabelece que uma parte dos ingressos para jogos de futebol, shows e eventos culturais seja vendida em guichês físicos. Ao defender a proposta, Dr. Luiz Ovando, do PP de Mato Grosso do Sul, observa que a medida garante o acesso de pessoas que enfrentam dificuldades com plataformas digitais.
7: Normalmente, os ingressos, principalmente em partida de futebol, eles são disponibilizados na rede de internet. E, de uma maneira geral,